0: justificativa pela procedência da autuação.
1: O empregador tem o direito à defesa, ele vai fazer sua defesa e tem um julgamento administrativo que vai constatar que, de fato, aquela infração existiu. Quando não tem mais recurso administrativo, essa empresa vai entrar na lista, vai entrar no cadastro de empregadores.
0: Ainda segundo o cadastro, os 82 registros estão distribuídos por 21 unidades da federação. Minas Gerais concentra o maior número de ocorrências, com 19 casos, seguido pela Bahia, com 8. Entre as atividades econômicas com maior número de inclusões nesta atualização estão a criação de bovinos para corte, os serviços domésticos, a produção de carvão vegetal, a produção de café e a construção de edifícios. Os novos casos incluídos no cadastro resultaram no resgate de mais de 500 trabalhadores em situações de exploração e de trabalho análogo à escravidão. A coordenadora Shakti Prates fala sobre a importância da denúncia.
1: Nós temos dois principais canais de denúncia. Um é o sistema IP, que você encontra na internet, e o outro é o Disque 100, que você consegue via telefone. Quem faz a denúncia pode colocar seu nome, seu telefone, porque isso facilita muito para a gente conseguir mais informação e garantir que o Estado chegue a essas pessoas, garantir que essa política de Estado seja executada.
0: As ações de combate ao trabalho análogo à escravidão são coordenadas pela Auditoria Fiscal do Trabalho. As operações contam, em geral, com a participação da Polícia Federal, do Ministério Público do Trabalho, do Ministério Público Federal e da Defensoria Pública da União. Reportagem Gabriela Noronha.
2: Mulheres vítimas de violência doméstica que precisarem deixar o trabalho para se proteger agora têm direito a um afastamento remunerado por até 6 meses.
3: O governo federal seguiu o parecer da Advocacia Geral da União após o entendimento do Supremo Tribunal Federal sobre a Lei Maria da Penha.
2: A medida não exige tempo mínimo de contribuição e o período de afastamento continua contando para a aposentadoria.
4: Mulheres vítimas de violência doméstica terão direito a afastamento remunerado de até 6 meses mediante determinação judicial. A medida, prevista na Lei Maria da Penha, cumpre decisão do Supremo Tribunal Federal para garantir segurança financeira às mulheres que precisam se afastar do trabalho para preservar a própria integridade e romper o ciclo da violência doméstica. A medida protetiva judicial, que determina o afastamento, será suficiente para viabilizar o pagamento, como explica a presidente do Instituto Nacional do Seguro Social, o INSS, Ana Cristina Silveira.
5: Então, denunciando e tendo uma medida protetiva do juiz criminal, ela consegue solicitar o benefício pelo aplicativo Meu INSS, pelo 135, ou pessoalmente nas agências do INSS. Ela consegue passar 6 meses longe do trabalho para poder refazer sua vida em outro local, caso necessário.
4: A mulher afastada não precisa cumprir período de carência para receber o benefício. Também não há desconto de contribuição previdenciária sobre o valor recebido. E o período é computado como tempo de contribuição para a aposentadoria. A secretária executiva do Ministério das Mulheres, Eutália Barbosa, fala sobre a importância do benefício.
6: A principal função dele é justamente garantir segurança, né? Para que a mulher não tenha que escolher entre a segurança da sua vida e a sua autonomia financeira ou acesso ao seu salário.
4: A presidente do INSS, Ana Cristina Silveira, explica que o órgão também poderá cobrar do agressor, por meio de ação regressiva, os valores pagos à vítima.
5: O parecer determina que vai haver ação regressiva para rever do agressor os valores que foram pagos pela Previdência. Então é uma medida muito positiva, porque além de acolher as mulheres, a gente faz com que os agressores eles paguem pelos seus atos, também financeiramente.
4: Para as mulheres que não são seguradas da Previdência, o benefício tem natureza assistencial. Neste caso, o pagamento será feito pelo Estado, pelo Distrito Federal ou pelo município indicado pelo juiz. Com locução de Thaís de Araújo, reportagem Cleide Lopes.
3: Novas oportunidades para o setor industrial, estratégias de competitividade, inovação e os impactos do Acordo Mercosul-União Europeia.
2: O encontro Conexões Produtivas, promovido pela Apex Brasil, a Agência Brasileira de Promoção de Exportações e Investimentos, mostrou aos empresários a importância da abertura de novos mercados para produtos brasileiros.
3: O evento é voltado para grandes, médias e pequenas indústrias.
7: O Conexões Produtivas apresenta aos estados oportunidades para o desenvolvimento da indústria, com atenção às vocações locais, para exportações a partir do acordo Mercosul-União Europeia. Segundo a Apex Brasil, o mercado europeu reúne 27 países, com potencial de alcance de 780 milhões de consumidores. O encontro também debateu a estratégia do Brasil para expandir mercados e fortalecer a indústria diante do novo cenário internacional. O ministro do Desenvolvimento, Indústria, Comércio e Serviços, Márcio Elias Rosa, destacou a importância do país conquistar novos mercados.
8: Buscar a diversificação de mercados significa buscar oportunidades para a nossa atividade industrial comercializar fora do país, né? Para além da questão simplesmente do agronegócio, que já vende muito bem, nós estamos celebrando nesse ano a abertura de mais de 700 novos mercados para o agro, para a pecuária. Agora, para o setor industrial, para a indústria de transformação, para a indústria de manufatura, que é muito relevante, nós devemos buscar a diversificação.
7: O evento também discutiu caminhos para ampliar a presença de empresas do Rio de Janeiro no mercado internacional. O presidente da Apex Brasil, Laudemir Miller, destacou o potencial do Estado nas exportações.
9: E o Estado do Rio de Janeiro tem uma diversificação da indústria muito forte, tem uma indústria de óleo e gás muito forte, tem uma indústria da moda muito forte, uma indústria metal mecânica muito forte, uma indústria automobilística muito forte. A gente está aqui para apoiar o empresário e a empresária do Estado do Rio, principalmente os pequenos e os médios empresários, também os grandes.
7: Um levantamento identificou 602 produtos no Estado com oportunidades de exportação. Em 2025, o Rio de Janeiro exportou mais de 48 bilhões de dólares para o mundo. Desse total, 20% das exportações do Estado foram para a União Europeia. Reportagem Márcia Fernandes.
2: A financiadora de estudos e projetos, a FINEP, lançou a seleção pública do Programa Nacional de Incubadoras Tecnológicas de Cooperativas Populares.
3: Até 14 de janeiro, instituições de pesquisa podem apresentar projetos para desenvolver ou adaptar tecnologias voltadas à economia solidária.
2: As propostas devem ser feitas em parcerias com cooperativas, associações, organizações sociais ou redes de cooperação popular.
10: A chamada pública PRONINC 2026 da FINEP, a financiadora de estudos e projetos, disponibiliza até 100 milhões de reais em recursos não reembolsáveis do FNDCT, o Fundo Nacional de Desenvolvimento Científico e Tecnológico. A proposta é transformar conhecimento e inovação em soluções para problemas concretos dos empreendimentos, como explica o secretário nacional de Economia Popular e Solidária, substituto do Ministério do Trabalho, Sérgio Godoy.
11: Tecnologias sociais que apoiam o combate à fome. São essas tecnologias que a gente está buscando.
10: As propostas devem estar diretamente ligadas à economia solidária e ser construídas de forma participativa. O gerente do Departamento de Infraestrutura e Tecnologias Sociais da FINEP, Guilherme Tulli, destaca o caráter obrigatório dessas parcerias.
12: Então precisa ter uma cooperativa, uma associação, uma organização da sociedade civil. Se não houver a inclusão dessas cooperativas populares, o projeto sequer é habilitado.
10: As propostas podem ser enviadas até 14 de janeiro de 2027. As regras completas estão no edital da chamada pública PRONINC 2026, no endereço finep.gov.br. Reportagem Pablo Muniz.
3: Chegar na escola, entrar na sala de aula e estudar. Essa é a rotina diária de milhões de estudantes brasileiros.
2: Daqui a um mês, estudantes de todo o país farão a primeira prova do Exame Nacional do Ensino Médio, o Enem.
3: E cruzar os portões da escola onde vão realizar a avaliação pode representar algo bem maior, o passaporte para a entrada no ensino superior.
2: A preparação se intensifica entre os candidatos nessa reta final.
13: Há dois anos, a estudante Isabelle Carvalho se prepara para o Exame Nacional do Ensino Médio. Ela quer fazer medicina e dedica todo o tempo que tem aos estudos, inclusive quando está no transporte público.
14: E às vezes me incomoda um pouco, porque parece que eu estou perdendo tempo no ônibus, aí eu coloco umas videoaulas para rodar, mas é a videoaula que eu já estou acostumada, eu meio que já revejo o conteúdo.
13: Com a condição rara de saúde, o estudante Miqueia José de Almeida Gomes vai buscar uma vaga em medicina. Ele quer ajudar pessoas que vivem em situação semelhante.
15: Eu tenho muito incentivo, não só da minha mãe, dos meus familiares, e também da médica, o qual faz o meu tratamento médico. É, aí eu fazer esse curso de medicina, para que eu também possa alcançar outras vidas que possuem a condição rara, que é a trombastenia de Glanzmann.
13: Daqui a um mês, Milhões de estudantes como Isabelle e Miqueias realizam a prova do Enem. São dois dias de avaliação, 8 e 15 de novembro. No primeiro domingo, os estudantes respondem a 45 questões de linguagens e códigos e 45 de ciências humanas, além da redação. Já no segundo dia de prova, são 45 questões de ciência da natureza e mais 45 de matemática. Professor de cursinho preparatório há 10 anos, Rubenilson Cerqueira dá dicas para essa reta final.
16: Estejam nesse momento de preparo, fazer muitas questões para poder fixar o conteúdo, mas é importante que tenha um momento de descanso, porque existe um equilíbrio ali entre você ter o conhecimento, mas se não tiver com a mente descansada, você não consegue colocar isso em prática.
13: Até lá, os inscritos devem ficar atentos às orientações oficiais, conferir o local de prova com antecedência e organizar os itens necessários para o exame, como documento oficial com foto e caneta esferográfica preta. Ricardo Cardoso, presidente substituto do INEP, lembra que até o fim do mês, todos os estudantes poderão conferir o cartão de inscrição.
17: Nós teremos, na última semana de outubro, a divulgação do cartão de confirmação de inscrição. A maioria dos estudantes concluídos de escola pública já tiveram acesso, né, vão fazer o Enem na sua própria escola. Mas é importante acessar o sistema de inscrição para você ver com calma, com tranquilidade.
13: O Enem é uma das principais portas de entrada para a educação superior no Brasil. As notas do exame são utilizadas para a seleção de estudantes por meio do SISU e do ProUni e também servem de requisito para o Fundo de Financiamento Estudantil. Para mais informações sobre o exame, o MEC disponibiliza o Guia do Enem, que pode ser acessado em gov.br/MEC. Reportagem Luana Karen.
3: E o Ministério da Educação oferece ferramentas digitais gratuitas para essa preparação. O aplicativo MEC Enem traz simulados e dicas de redação.
2: Tem também o MEC Idiomas para inglês e espanhol. E o MEC Livros com mais de 25 mil obras.
3: E estão abertas as inscrições para a edição do Enem voltada para pessoas privadas de liberdade e jovens que cumprem medidas socioeducativas.
2: As inscrições devem ser feitas de forma exclusiva pelo responsável pedagógico de cada unidade.
3: Caso o participante precise de algum tipo de atendimento especializado, o pedido deve ser feito pelo responsável pedagógico no momento da inscrição.
2: Para mais informações, acesse gov.br/inep.
3: Escolas situadas em fronteiras com outros países podem aderir ao programa Escolas Interculturais.
2: A intenção é promover o enriquecimento linguístico e cultural de estudantes que moram nessas regiões e que convivem com culturas diferentes.
18: O Brasil faz fronteira com 10 nações e as escolas situadas nessas regiões enfrentam desafios relacionados à inclusão, diversidade linguística e integração cultural. E como forma de promover a educação que atende imigrantes e refugiados, o Brasil criou o programa Escolas Interculturais e de Fronteira. A diretora da escola, Silveira Martins, em Santana do Livramento, no Rio Grande do Sul, que faz fronteira com o Uruguai, Elisângela Dornelles, fala sobre a experiência com o programa.
19: Os nossos alunos convivem com as duas culturas. A partir disso, nós realizamos visitas às escolas, intercâmbios, encontros, participando de seminários, viagens internacionais, atividades culturais.
18: A iniciativa prevê apoio financeiro para projetos pedagógicos desenvolvidos em cooperação com escolas de países vizinhos. A coordenadora-geral da Secretaria de Articulação Intersetorial do Ministério da Educação, Jesuína Leclerc, explica como as escolas podem participar.
20: A partir da indicação de suas respectivas secretarias de educação, realizar o seu plano de atendimento. A escola passará a receber R$ 25 mil para poder dar início às suas atividades ou dar continuidade.
18: As cerca de 70 escolas de fronteira interessadas em fazer adesão ao programa devem acessar a página do Ministério da Educação em gov.br/MEC. Reportagem Cleide Lopes.
3: A previsão é que os programas interculturais sejam desenvolvidos a partir de novembro deste ano.
2: Professores e instituições de ensino de todo o país têm até o dia 12 de outubro para se inscreverem na primeira edição do Prêmio Brasil de Ensino de Matemática.
3: O concurso vai premiar até 20 iniciativas que se destacam por melhorar o aprendizado da disciplina nas salas de aula.
1: É a primeira edição do Prêmio Brasil de Ensino de Matemática na Educação Básica. A iniciativa busca valorizar experiências que contribuam para a aprendizagem e para a equidade na educação básica. O diretor-geral do Instituto de Matemática Pura e Aplicada, Marcelo Viana, explica que a premiação deve produzir subsídios técnicos para políticas educacionais.
21: Existem práticas que são realizadas aqui e lá por um professor, uma professora, que são exitosos e indicam caminhos. Mas para isso é preciso que esses bons exemplos sejam conhecidos e sejam divulgados.
1: O prêmio vai contemplar duas categorias, docentes e instituições. Sumaia Almeida Ramos é professora de matemática em Petrolina, Pernambuco. Para ela, mais que reconhecimento, o prêmio representa a valorização do trabalho docente.
22: A partir do momento em que eu começo a mostrar que estamos vendo, estamos buscando esses profissionais, isso pode incentivar para outros professores que possivelmente estejam desestimulados a quererem desenvolver projetos também.
1: As propostas selecionadas integrarão o Caderno Nacional de Práticas Exitosas, que contribuirá para a disseminação de práticas de referência no ensino de matemática. As inscrições estão abertas até 12 de outubro pelo endereço candidaturas.impa.br. Reportagem Luciana Colares de Holanda.
2: O cultivo de flores é uma atividade que requer cuidado, experiência e atenção às condições climáticas.
3: E um projeto da Universidade Federal de Santa Maria está levando conhecimento científico e capacitação gratuita para quem quer empreender nesse ramo.
2: A iniciativa já alcançou mais de 500 famílias do Rio Grande do Sul. Confira os detalhes no quadro Ciência na Prática.
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24: Transferir conhecimento científico e técnicas de produção para aumentar a sustentabilidade e o lucro no campo. Essa é a missão do projeto Flores para Todos, uma iniciativa da equipe Fenogled do Programa de Pós-Graduação em Agronomia da Universidade Federal de Santa Maria, no Rio Grande do Sul.
25: O projeto Flores para Todos, ele tem por objetivo formar novos produtores profissionais de flores. Nós passamos dessa fase de as flores ser uma alternativa e sim uma fonte principal de renda dentro da propriedade.
24: As espécies cultivadas pelo projeto são adaptadas para o plantio a céu aberto durante todo o ano. Isso reduz os custos de produção e aproveita o alto potencial de lucro que o mercado de flores oferece, até mesmo para pequenas propriedades.
25: As flores são parte do setor da horticultura e a principal característica desse setor é uma alta rentabilidade por metro quadrado. E por isso que se encaixa perfeitamente na pequena propriedade, onde às vezes em 30 metros quadrados, a família tira um faturamento muito bom.
24: Além de movimentar o agroturismo, a iniciativa oferece consultoria gratuita que ensina o produtor a vender o seu produto, garantindo renda e reduzindo um problema antigo das comunidades rurais, a permanência da juventude no campo.
25: A gente fornece as sementes ou as batatinhas sem custo e a partir daí dá todas as orientações, desde o plantio até a colheita, pós-colheita e orientações de venda. E isso está fazendo a diferença na sucessão familiar do campo. O jovem só fica atraído se tiver renda. E a partir dali ele compra novas sementes, novas batatinhas de alta qualidade genética para dar seguimento de forma independente.
24: Acompanhe os resultados do projeto Flores para Todos na página da Universidade Federal de Santa Maria. E esse foi o Ciência na Prática. Esse episódio contou com a produção de Raquel Mariano e edição de Edinaldo Júnior. E nosso encontro com o Saber Científico volta na próxima semana. Até lá.
3: Quem trabalha na educação infantil já pode consultar os livros que poderão chegar às escolas.
2: O Guia do Programa Nacional do Livro Didático está disponível e reúne obras para o ensino e materiais de apoio aos professores.
3: Agora, escolas e professores podem se preparar para escolher os livros que vão usar nos próximos anos.
2: O Ministério da Educação divulgou o resultado final da avaliação das obras do PNLD, o Programa Nacional do Livro e do Material Didático para os Anos Iniciais do Ensino Fundamental. As obras têm o objetivo de apoiar a formação continuada e o trabalho pedagógico dos professores, principalmente em temas ligados à alfabetização. Elas fazem parte do acervo da Biblioteca do Professor e reúnem produções atualizadas sobre formação docente, além de exemplos de práticas pedagógicas em diferentes contextos. Com a divulgação do resultado final, o processo segue agora para as etapas de aquisição e distribuição, conduzidas pelo FNDE, o Fundo Nacional de Desenvolvimento da Educação. O Programa Nacional do Livro e do Material Didático é responsável pela avaliação, seleção e aquisição de livros e materiais didáticos para as escolas públicas. Após a aquisição dos materiais pelo FNDE, as obras selecionadas poderão ser disponibilizadas aos professores por meio do endereço pnlddigital.fnde.gov.br. Reportagem Thalita Albuquerque. E atenção, candidatos do primeiro concurso público nacional unificado.
3: Foi publicada a terceira convocação dos aprovados em lista de espera para vagas temporárias no Ministério do Trabalho e Emprego.
2: Agora, os convocados precisam cumprir a etapa documental e acompanhar a publicação da lista definitiva, prevista para novembro.
3: A documentação deve ser apresentada pela plataforma sougov.br entre 20 e 27 de outubro.
2: O candidato que não apresentar os documentos exigidos no período estabelecido perde os efeitos da convocação.
3: Para mais informações, acesse gov.br/gestão, sem o tio.
2: E essas foram as notícias do governo federal.
3: Uma realização da Secretaria de Comunicação Social da Presidência da República.
2: Com produção da empresa Brasil de Comunicação.
3: Fique agora com as notícias do Poder Judiciário e do Congresso Nacional. Boa noite.
2: Boa noite, até amanhã.
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5: STF valida lei do Paraná que amplia gratuidade em estacionamentos para pessoas com deficiência.
6: TSE anula votos recebidos por Antony Garotinho na disputa pelo governo do Rio de Janeiro.
5: Furto de carro com chave na ignição enquanto segurada abre a porta de casa não afasta cobertura securitária.
6: Boa noite, eu sou Marcela Luiza.
5: Eu sou Walter Lima.
6: O Supremo Tribunal Federal decidiu que é constitucional uma lei estadual que amplia a gratuidade em estacionamentos para pessoas com deficiência.
5: A decisão foi tomada na sessão plenária desta quinta-feira. Marta Ferreira.
8: No Paraná, as regras sobre estacionamento para pessoas com deficiência são regulamentadas pela Lei Estadual 18.419 de 2015. E pelas normas de trânsito nacionais. Dispositivos dessa norma asseguram às pessoas com deficiência um período de gratuidade equivalente ao dobro do concedido aos demais usuários. Nos estabelecimentos que não prevêem tempo mínimo gratuito, a norma garante ao menos 30 minutos de gratuidade, a fim de facilitar o deslocamento dessas pessoas.
9: A Associação Brasileira de Shopping Centers entrou com ação no Supremo Tribunal Federal pedindo que a lei seja considerada inconstitucional. A alegação é de violação ao direito de propriedade e aos princípios da livre iniciativa e da livre concorrência.
8: O relator é o ministro Nunes Marques. No voto, ele destacou que a finalidade predominante da lei é promover acessibilidade e inclusão social, matérias de competência legislativa concorrente. No mesmo sentido, votaram os demais ministros. O plenário, então, validou a lei do Paraná, entendendo que a norma promove acessibilidade ao garantir o dobro do período gratuito ou, na ausência de gratuidade, 30 minutos sem cobrança.
6: O Tribunal Superior Eleitoral anulou os votos recebidos por Antony Garotinho na disputa pelo governo do Rio de Janeiro.
5: A decisão, por maioria de 5-2, determinou a retotalização dos votos da eleição para governador Guilherme Firmino.
7: Nessa quinta-feira, o Tribunal Superior Eleitoral rejeitou por unanimidade o pedido de desistência de recurso apresentado por Antony Garotinho. O TSE também manteve o indeferimento do registro de candidatura ao governo do Rio de Janeiro. Segundo o tribunal, Garotinho não tinha as condições de elegibilidade relacionadas à plenitude dos direitos políticos e à filiação partidária. Por 5-2, os ministros determinaram a anulação dos votos recebidos pelo candidato. Com isso, o tribunal determinou a retotalização da votação para governador do Rio de Janeiro.
6: Deixar carro aberto e com a chave na ignição apenas para abrir o portão de casa não afasta direito à indenização do seguro se veículo for furtado.
10: Esse entendimento é do STJ. Fátima Uchoa.
11: Após a seguradora negar a indenização do seguro veicular, a proprietária que teve o carro furtado nessa situação entrou com ação judicial, mas o Tribunal de Justiça de São Paulo negou o pedido. Já no STJ, os ministros entenderam que a conduta da mulher, adotada para guardar o carro em segurança o mais rápido possível, mesmo deixando a chave na ignição enquanto abria o portão de casa, não representa agravamento intencional do risco previsto em contrato que justifique a perda da cobertura do seguro. A relatoria foi do ministro Ricardo Vilas Boas Cueva.
6: O Tribunal Superior do Trabalho manteve uma indenização que uma faculdade terá de pagar a um professor e jornalista de Teresina, no Piauí.
10: A instituição de ensino usou imagens de televisão do professor sem autorização. O TST considerou o uso ilegal. Simone Moura.
12: A faculdade usou essas imagens em outdoors e nas redes sociais sem autorização. Para os ministros da oitava turma, a campanha teve alcance apenas local e por um período limitado. Foi fixado indenização de R$30 mil por danos materiais e R$40 mil por danos morais. A decisão foi unânime.
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6: Uma boa noite.
10: E até amanhã.
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14: Eu sou Paula Groba.
15: E eu sou Humberto Pinheiro.
14: E estes são os destaques de hoje do Jornal do Senado, que começa agora.
15: Senado conclui terceira sessão de discussão sobre a proposta que acaba com a escala 6x1.
14: Carros novos poderão ter alerta para evitar que crianças sejam esquecidas no banco de trás.
15: Projeto cria incentivos para startups que desenvolvem soluções de preservação ambiental.
14: Boa noite.
15: Boa noite.
14: O Senado realizou nesta quinta-feira a terceira sessão de discussão da PEC, que acaba com a escala 6x1. São necessárias 5 sessões de discussão antes da votação em primeiro turno. Se for aprovada, a proposta ainda terá de passar por discussões e votação em segundo turno. O texto reduz de 44 para 40 horas semanais a jornada máxima de trabalho sem redução de salário e garante 2 dias de descanso por semana. A mudança, no entanto, será gradual. 2 meses após a promulgação, a jornada passaria para 42 horas semanais, já com 2 dias de descanso. 12 meses depois, o limite chegaria às 40 horas.
15: Durante a terceira sessão, o senador Paulo Paim, do PT do Rio Grande do Sul, defendeu que a redução da jornada, sem diminuição dos salários, pode fortalecer a previdência social. Segundo ele, o fim da escala 6x1 pode estimular a formalização de trabalho e, com mais trabalhadores com carteira assinada, aumentar a arrecadação previdenciária. Paim também afirmou que a mudança pode beneficiar empregadores e empreendedores e defendeu que desenvolvimento econômico, valorização do trabalho, proteção social e políticas humanitárias caminhem juntos.
26: Quando reduzimos a jornada, ampliamos o emprego formal. Mais empregos formais significam mais trabalhadores contribuindo com a Previdência. Mais contribuintes significam mais arrecadação previdenciária.
14: E o Senado deve começar a analisar um projeto que obriga empresas a oferecerem produtos e serviços digitais voltados a pessoas idosas, com linguagem mais simples e recursos que garantam mais segurança nas transações.
15: O texto também prevê a capacitação de idosos para que eles aprendam a identificar fraudes e golpes em operações pela internet. Repórter Alexandre Campos.
13: No caso de produtos financeiros ofertados por instituições bancárias, as aplicações de internet, quando destinadas a pessoas idosas, devem disponibilizar uma espécie de botão de pânico para interromper operações fraudulentas e canal de contestação rápida para minimizar os prejuízos. A autora do projeto, a senadora Damaris Alves, do Republicanos do Distrito Federal, acredita que essas medidas são essenciais para essa parcela da população.
16: Então a gente quer que os aplicativos, especialmente de banco, do INSS, os aplicativos públicos, o do SUS, os aplicativos que a pessoa não vive mais sem eles, sejam mais acessíveis para pessoas idosas.
13: O projeto ainda prevê que essa parcela da população aprenda a identificar fraudes e golpes em operações na internet e torna crime o gerenciamento sem autorização expressa de bens de pessoas idosas e a apropriação de senha, chave criptográfica, token, assinatura digital ou qualquer outra credencial de acesso ou autenticação com o objetivo de auferir vantagem econômica.
14: Uma tecnologia simples pode ajudar a evitar uma tragédia. Um alerta no carro para lembrar pais e mães de que há uma criança no banco de trás.
15: É o que prevê um projeto da senadora Tereza Leitão, que determina a instalação do dispositivo em automóveis novos. Mais informações com a repórter Raíssa Abreu.

0: no banco traseiro. O bebê ficou trancado no carro fechado por horas e só foi encontrado no final da tarde, em parada cardiorrespiratória e sem sinais vitais. Tragédias como essa, que aconteceu em Santa Catarina em 2023, são mais frequentes do que se imagina. Não existem dados consolidados no Brasil, mas estudos feitos nos Estados Unidos indicam que cerca de 40 crianças morrem anualmente por terem sido deixadas em carros fechados sob altas temperaturas. Para a senadora Tereza Leitão, do PT de Pernambuco, uma das causas desse tipo de episódio é a exaustão. E aí, as mulheres, que precisam acumular a vida profissional com a vida doméstica, são também as que mais sofrem.
1: A carga de trabalho doméstico corresponde a 21 horas, mais de 21 horas semanais, enquanto a dos homens é de pouco mais de 11 horas. A exaustão física e mental que recai sobre essas mulheres é muito grande, porque a jornada não termina quando sai do emprego. Começa uma nova jornada.
0: Para prevenir esses acidentes, a senadora apresentou um projeto que obriga as fábricas de carros a instalarem um dispositivo de alerta contra a presença de pessoas e animais esquecidos no interior dos veículos, com sinais sonoros ou luzes de emergência. A mudança valeria apenas para veículos novos e a indústria automotiva teria 2 anos para adaptação às novas exigências. A proposta vai ser encaminhada às comissões temáticas.
2: E ligações de números desconhecidos podem ganhar um novo filtro nos celulares vendidos no Brasil. Um projeto em análise no Senado prevê que celulares vendidos no país tenham uma função para bloquear, rejeitar ou silenciar chamadas de números que não estão na lista de contatos.
3: A proposta quer dar ao usuário mais controle sobre as ligações que recebe. A reportagem é de Yasmin Rodrigues.
4: O autor do projeto, senador Stevenson Valentim, do Podemos do Rio Grande do Norte, argumenta que as chamadas indesejadas são um problema frequente para os consumidores e podem estar associadas a práticas abusivas e tentativas de golpe. A medida valeria para aparelhos comercializados no território nacional. A ideia é permitir que o próprio usuário escolha como lidar com números desconhecidos, sem depender exclusivamente de serviços oferecidos pelas operadoras. O senador Laércio Oliveira, do PP de Sergipe, destacou o impacto desse tipo de chamada na rotina dos brasileiros.
5: A gente sofre quase todos os dias com essas empresas de telemarketing, essas companhias de telefonia, importunando a vida do cidadão e da cidadã brasileira.
4: O projeto de lei foi apresentado nesta quarta-feira, dia 7 de outubro. Vai passar pelas comissões e plenário do Senado antes de seguir para a Câmara dos Deputados.
2: Um projeto pronto para votação na Comissão de Meio Ambiente do Senado pretende incentivar empresas que desenvolvem soluções para a preservação ambiental.
3: A proposta cria critérios para o reconhecimento das chamadas startups verdes e prevê prioridade no acesso a incentivos e financiamentos. Os detalhes com a repórter Marcela Cunha.
6: Empresas que desenvolvem tecnologias para reduzir a poluição, economizar energia ou reaproveitar resíduos poderão receber incentivos específicos para crescer no Brasil. É o que prevê um projeto que inclui as chamadas startups verdes na legislação brasileira. As startups são empresas jovens, geralmente ligadas à inovação, que desenvolvem novos produtos, serviços ou modelos de negócios. Pela proposta, serão consideradas verdes aquelas que oferecem soluções para problemas ambientais, como a emissão de gases que provocam o aquecimento global, o desperdício de recursos naturais e a geração de lixo. O autor da proposta, senador Fernando Dueire, do PSD de Pernambuco, explicou que a intenção é criar condições para o desenvolvimento dessas empresas.
7: Acreditamos que ao estimularmos essas startups, estamos não apenas criando novos negócios, mas investindo na qualidade de vida das futuras gerações e no fortalecimento de uma economia mais resiliente e sustentável.
6: O projeto prevê prioridade no acesso a programas de apoio técnico e financeiro, benefícios fiscais e editais públicos de inovação e sustentabilidade.

0: sustentabilidade.
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2: Com edição de Paulo Groba e trabalhos técnicos de Eliseu Caires, o Jornal do Senado fica por aqui. Acompanhe agora as notícias da Câmara dos Deputados. Boa noite.
3: Boa noite e até amanhã.
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5: Projeto obriga postos a detalhar custo dos combustíveis nas notas fiscais.
6: Comissão aprova selo para premiar cidades com boas práticas no trânsito.
5: Câmara analisa dar à assinatura digital valor de reconhecimento de firma.
6: Boa noite. Projeto em debate na Câmara confere à assinatura digital o valor de reconhecimento de firma em cartório. A ideia é diminuir a burocracia e facilitar a vida do cidadão, sem perder a segurança nos documentos. Confira os detalhes na reportagem de Fabielle Pires.
7: Já pensou resolver pela internet uma burocracia que exige uma ida ao cartório? Um projeto em análise na Câmara dos Deputados quer facilitar esse processo e permitir que a assinatura digital tenha o mesmo valor do reconhecimento de firma. Antes de entender a proposta, é preciso entender como funciona a assinatura digital. Atualmente, assinaturas digitais são feitas com certificado da Infraestrutura de Chaves Públicas Brasileira, a ICP Brasil, um sistema oficial do país que garante a validade jurídica e a segurança de assinaturas e certificados digitais. Quando uma pessoa assina um documento usando um certificado digital da ICP Brasil, é possível verificar a identidade de quem assinou e a integridade daquele documento. O que ainda não acontece automaticamente, essa assinatura substitui o reconhecimento de firma em cartório nos casos em que ele é exigido. A proposta determina que os documentos assinados eletronicamente sejam equiparados aos documentos com reconhecimento de firma. Segundo o autor, deputado Rafael Prudente, do MDB do Distrito Federal, a assinatura digital diminui a burocracia no dia a dia do cidadão. O projeto que equipara a assinatura com certificado digital da ICP Brasil ao reconhecimento de firma foi aprovado pela Comissão de Ciência, Tecnologia e Inovação da Câmara e agora segue para análise da Comissão de Constituição e Justiça. Para virar lei, precisa ser aprovado pela Câmara e pelo Senado. Da Rádio Câmara de Brasília, Fabielle Pires.
4: Economia.
5: Sóstenes Cavalcante, do PL do Rio de Janeiro, defende proposta para limitar os juros do crédito consignado de aposentados e pensionistas que recebem até 3 salários mínimos, além de beneficiários do BPC. O projeto determina que a taxa não poderá superar o IPCA, índice usado para medir a inflação oficial do país.
6: Sóstenes Cavalcante aponta que refinanciamentos feitos sem autorização aumentam a dívida de quem já tem parte da renda comprometida com os empréstimos. O texto também restringe a concessão desses descontos às instituições autorizadas e aos bancos públicos.
5: Carlos Veras, do PT de Pernambuco, defende o projeto que autoriza a União a criar uma estatal para atuar na distribuição de combustíveis, biocombustíveis e gás de cozinha. Ele explica que a ideia é recompor a presença pública no setor para assegurar a soberania energética.
6: A proposta permite a recomposição estatal por meio da compra de ativos operacionais ou participações em refinarias e bases de distribuição. Para Carlos Veras, o projeto combate aumentos abusivos de preços e garante o abastecimento em regiões remotas e de vulnerabilidade social.
5: Jefferson Campos, do PL de São Paulo, é um dos signatários da proposta de emenda à Constituição que estabelece um teto de gastos para órgãos da administração pública.
6: A proposta fixa limites orçamentários para despesas com publicidade institucional e determina um teto para os gastos do Poder Legislativo e dos Tribunais de Contas. Jefferson Campos entende que a medida contribui para garantir maior responsabilidade fiscal na administração pública.
4: Transportes.
5: A Comissão de Viação e Transportes aprovou um selo para premiar cidades que adotem boas práticas no trânsito. Saiba mais sobre o assunto na reportagem de Agui Pontes.
8: A Câmara dos Deputados debate recompensar municípios que adotem boas práticas na gestão do trânsito. A Comissão de Viação e Transportes aprovou o projeto que institui o selo Município com Mobilidade Segura. O objetivo da medida é premiar as cidades que façam um bom trabalho na prevenção de acidentes. Menos de 40% dos municípios receberiam o selo hoje. O projeto de lei do deputado Amon Mandel, do Republicano do Amazonas, dá justamente um incentivo para as cidades que cumprem as diretrizes da Política Nacional de Mobilidade Urbana. Mas não só, ela estabelece duas exigências: que o município possua um plano de mobilidade urbana e que esteja integrado ao Sistema Nacional de Trânsito previsto no Código de Trânsito Brasileiro. No primeiro caso, que pede a existência de um plano de mobilidade, 1.910 municípios já são obrigados a elaborar e aprovar um plano, mas desses, 79,6% não cumpriram a determinação legal. Para além disso, 63,2% de todos os municípios brasileiros pecam no segundo ponto, que é estar integrado ao Sistema Nacional de Trânsito. Para conseguir o selo, também se exige que programas, ações, campanhas e metas adotadas pelo município estejam alinhadas com o Plano Nacional de Redução de Mortes e Lesões no Trânsito e ao conceito Visão Zero, que busca um contexto em que mais nenhuma morte aconteça no trânsito. Com a implementação do projeto, o Poder Executivo definirá o órgão responsável pela concessão, fiscalização e divulgação dos municípios certificados. Segundo o deputado Amon Mandel, autor do projeto, o selo municipal surge como um instrumento de incentivo e reconhecimento para gestões comprometidas com práticas modernas de segurança. O selo, ainda segundo o deputado, contribui para promover a acessibilidade e prevenir mortes e lesões graves. O projeto será analisado pelas Comissões de Desenvolvimento Urbano e de Constituição e Justiça e de Cidadania. Da Rádio Câmara de Brasília, Agui Pontes.
6: Delegado Caveira, do PL do Pará, apresentou o projeto que proíbe a exigência de vistoria veicular periódica baseada apenas no tempo de uso do automóvel. A proposta busca impedir cobranças recorrentes que penalizem motoristas e proprietários de veículos mais antigos.
5: Atualmente, a lei não estabelece a obrigação da vistoria, mas a proposta inclui a proibição de forma expressa no Código de Trânsito Brasileiro. Delegado Caveira argumenta que defeitos mecânicos representam menos de 7% dos sinistros em rodovias federais.
6: A Câmara analisa projeto que obriga a instalação de temporizadores regressivos em semáforos que tenham fiscalização eletrônica. A autora da matéria, Gleisi Hoffmann, do PT do Paraná, afirma que a medida torna o trânsito mais seguro, evitando frenagens bruscas, acelerações indevidas e decisões de risco nos cruzamentos.
5: Gleisi Hoffmann ressalta ainda que se o temporizador estiver com defeito, dessincronizado ou com baixa visibilidade, não poderá ser aplicada a multa pelo equipamento de fiscalização. A proposta dá aos órgãos de trânsito 60 dias para adequar os semáforos que já possuem fiscalização eletrônica.
4: Segurança Pública.
6: Guilherme Derrite, do PP de São Paulo, quer incluir entre os crimes hediondos as formas mais graves de homicídio, latrocínio e extorsão, cometidas por integrantes de organizações criminosas e milícias. A proposta amplia o tratamento mais rigoroso para crimes praticados nesse contexto.
5: Guilherme Derrite argumenta que esses delitos têm maior potencial de violência e intimidação e, por isso, devem receber o mesmo tratamento dado aos crimes mais graves previstos na legislação. O deputado reitera que a medida reforça o combate ao crime organizado.
6: Tornar imprescritível o crime de trabalho análogo à escravidão é o objetivo de projeto apresentado por Amanda Gentil, do PP do Maranhão. Se a mudança for aprovada, o passar do tempo não poderá impedir a responsabilização de quem cometer esse tipo de crime.
5: Amanda Gentil lembra que a Corte Interamericana de Direitos Humanos já determinou ao Brasil a adoção de medidas para impedir a prescrição desses crimes. A deputada avalia que a mudança pode reduzir a impunidade de casos em que a investigação e a responsabilização demoram a avançar.
6: O projeto de defensor Estélio Denner, do União de Roraima, inclui na Lei Maria da Penha o monitoramento eletrônico do agressor como medida protetiva de urgência em situações de alto risco à mulher. Segundo o deputado, a iniciativa visa conter a escalada do feminicídio no Brasil.
5: Pelo texto do defensor Estélio Denner, o juiz deverá observar novos critérios para conceder a medida protetiva, como casos de ameaça grave, histórico de agressões e perseguição. O texto também prevê a integração da tornozeleira eletrônica com mecanismos de alerta direto à vítima.
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6: Elmar Nascimento, do União da Bahia, defende o respeito às prerrogativas do Congresso e as garantias do devido processo legal na atuação dos órgãos de controle. O deputado reclama de interferências de outros poderes e ressalta a importância do contraditório e da ampla defesa.
5: Elmar Nascimento afirma que decisões sobre orçamento, emendas e mandatos devem respeitar o devido processo legal. Ele também afirma que os órgãos de controle precisam atuar dentro das competências definidas pela Constituição, sem criminalizar a política.
4: Saúde.
6: Fernando Monteiro, do PSD de Pernambuco, sugere a criação do Dia Nacional dos Técnicos e Auxiliares em Saúde Bucal, a ser comemorado em 20 de março. De acordo com o parlamentar, o projeto busca valorizar os mais de 230 mil profissionais da área registrados no país.
5: Fernando Monteiro acredita que a data vai incentivar ações educativas e científicas, além de impulsionar políticas públicas para fortalecer a odontologia no SUS. Ele sustenta que esses profissionais têm papel importante na prevenção de doenças.
4: Educação.
6: Avança na Câmara projeto que reserva recursos de bolsas educacionais para pessoas com deficiência. Os detalhes com a repórter Silvia Munhato.
10: A Comissão de Defesa dos Direitos das Pessoas com Deficiência da Câmara dos Deputados aprovou proposta que destina um percentual dos recursos do FNDE para bolsas e outros tipos de auxílios para estudantes com deficiência. O percentual deverá ser regulado pelo Executivo. Hoje, a legislação permite ao FNDE, o Fundo Nacional de Desenvolvimento da Educação, conceder bolsas de estudo, bolsas de permanência e ressarcimento de despesas a estudantes, mas não prevê reserva para grupos específicos. A versão original do projeto destinava o benefício apenas aos estudantes surdos, mas foi ampliada durante a avaliação pela Comissão de Educação. O relator na Comissão de Defesa dos Direitos das Pessoas com Deficiência, deputado Rodrigo Hollenberg, do PSB do Distrito Federal, fez novo ajuste no texto.
11: Entendemos, porém, que não há motivo para a redação do substitutivo mencionar diretamente apenas as pessoas surdas ou pertencentes ao transtorno do espectro autista. Por essa razão, propomos um substitutivo que unifica a aplicação do dispositivo legal em benefício de todas as pessoas com deficiência por meio de remissão simples à Lei Brasileira de Inclusão das Pessoas com Deficiência.
10: O relator citou dados do Censo da Educação Superior de 2024 que mostram que os maiores grupos de estudantes com deficiência matriculados no ensino superior são pessoas com deficiência física, 30,5%, baixa visão, 22,8% e transtorno do espectro autista, 16,7%. A proposta que reserva recursos de bolsas educacionais para pessoas com deficiência será analisada agora pelas comissões de Finanças e Tributação e de Constituição e Justiça. Da Rádio Câmara de Brasília, Silvia Minhato.
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5: Os deputados analisam projeto que obriga os postos a detalhar a composição do preço dos combustíveis na nota fiscal. O texto pode ser incluído na pauta de votações, como informa o repórter Antônio Vital.
16: Está pronto para ser votado no plenário da Câmara projeto que obriga os postos de combustíveis a detalhar na nota fiscal todos os componentes do custo da gasolina, do etanol e do diesel para o consumidor. De acordo com a proposta apresentada pelo deputado licenciado Guilherme Boulos, a nota fiscal deverá conter informações como o custo inicial do combustível para o produtor ou importador, o custo do biocombustível adicionado à gasolina, o lucro da distribuidora e do dono do posto, bem como o valor dos tributos federais e estaduais. Produtores, importadores e distribuidores também ficam obrigados a fornecer as mesmas informações em suas notas fiscais. O objetivo, de acordo com o autor, é permitir identificar a composição do custo final, o que seria bom para a concorrência e para o consumidor, que poderia assim agir como fiscal em caso de abusos. O projeto ganhou regime de urgência, o que permite que seja votado diretamente no plenário da Câmara, sem passar pela análise das comissões permanentes da Casa. O regime de urgência foi aprovado de maneira simbólica, mas provocou discussão no plenário. Para o deputado Gilson Marques, do Novo de Santa Catarina, não tem como dono do posto de combustíveis saber todos os componentes do preço.
9: Transparência é sempre positivo, mas a minha preocupação aqui, entre outras, é o seguinte: informe na nota fiscal toda a composição do preço dos combustíveis e do GLP. O posto de combustível não tem essa informação, não tem como ele ter essa informação. Toda a composição do custo de cada componente, de cada pessoa, de onde vem a importação, ele não tem essa informação hoje.
16: Já a bancada aliada ao governo defendeu a proposta, como disse o deputado Tarcísio Mota, do PSOL do Rio de Janeiro.
17: Ele é singelo, ele diz: na nota fiscal da produção da compra do combustível ou do gás, deverá haver discriminado aquilo que é o custo do produto que vem, né, o custo da produção daquela mercadoria, do combustível, e também os custos de impostos e os custos, inclusive o lucro que está vindo das próprias refinarias. Há que se lembrar que o processo de privatização das refinarias no Brasil resultou num processo de encarecimento do combustível.
16: Ainda não há data para votação no plenário da Câmara do projeto que obriga os postos de combustíveis a detalhar na nota fiscal todos os componentes do custo da gasolina, do etanol e do diesel para o consumidor. Da Rádio Câmara de Brasília, Antônio Vital.
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4: Esporte.
6: João Cury, do MDB de São Paulo, defende proposta que estende a imunidade tributária às entidades esportivas sem fins lucrativos. A medida equipara organizações dos movimentos olímpico, paralímpico, clubístico e educacional às instituições de educação e assistência social.
5: A iniciativa, que tem o apoio de João Cury, visa fortalecer o desenvolvimento de atletas e contribuir com a saúde pública. Ele acredita que a imunidade sobre impostos de patrimônio, renda e serviços garante maior estabilidade financeira para as entidades formadoras.
6: O projeto de Saulo Pedroso, do PSD de São Paulo, define quem pode ser considerado representante de uma organização esportiva privada nos casos de corrupção no esporte. Entram nessa definição dirigentes, diretores, administradores e procuradores que exerçam poderes de representação.
5: Saulo Pedroso explica que a medida pretende dar mais clareza à aplicação da lei e evitar interpretações diferentes sobre quem pode responder pelo crime de corrupção privada no esporte. Ele ressalta que

0: perder premiações e sofrer suspensão de até um ano.
1: Márcio Bioc, do MDB do Rio Grande do Sul, defende a aprovação de projeto que institui 8 de novembro como Dia Nacional do Fisioterapeuta Esportivo. Autor da proposta, ele ressalta a importância dos profissionais na prevenção de lesões e na recuperação de quem pratica atividades físicas.
0: Márcio Bioc avalia que a homenagem também pode ampliar conscientização sobre a prática segura de exercícios. O deputado explica que a data escolhida marca a fundação da Sociedade Nacional de Fisioterapia Esportiva e o reconhecimento oficial da especialidade no país.
1: Termina agora o Jornal Câmara dos Deputados, produzido pela Rádio Câmara, com trabalhos técnicos de Everson Urani e apresentação de José Carlos Andrade e Márcio Aquilissardi. Uma boa noite para você.
0: Uma ótima noite. A Voz do Brasil volta amanhã.
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2: Pastor Rigonato, me chamo Rita. Tenho uma dúvida sobre o ministério de danças na igreja. É errado a apresentação de danças acompanhando o louvor na liturgia do culto, pastor?
3: Pode sim, é uma das formas de adoração a Deus. Mas tem que ser bem feito, né? Não pode ser uma coreografia, como eles dizem, né? Improvisada, espontânea. Tem que ser uma coisa bonita. O que a gente vê aí são danças que estão tentando imitar anjos, fumaça flutuando. Mas não tem nenhuma técnica, não tem nenhum ensaio. Se for fazer, faça com excelência. Mas há outras coisas que têm prioridade no culto. A Bíblia fala de dança, da adoração do Senhor com dança. Naquele momento de intensidade. Quem dera se todos no culto dançassem livremente, espontaneamente, no espírito. Mas quando é para apresentação, para impactar os demais, tem que ter ensaio. Louvor tem ensaio. Para tocar no culto tem ensaio, tem treinamento. Para pregar tem que estudar a palavra e orar e depender do espírito. O que eu vejo na maior parte das vezes são algumas moças que vão para frente e ficam pulando para lá e para cá, sem nenhum ensaio. Deus não merece isso, nem a plateia de irmãos, nem a assistência do culto merece o que tem sido apresentado. Quem dera todos dançassem. Aí não existe a obrigatoriedade de ensaio, porque é espontâneo, é a expressão do culto. O culto, quando ele é completo, ele tem expressão de gritos, de louvores, de adoração, de pulos, de danças e por aí vai. O culto cheio da presença, ele é como ondas impetuosas que invadem o ambiente. Mas tudo seja feito por meio da fé.
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2: 2 Coríntios 10, verso 3 a 6. Porque, embora andando na carne, não militamos segundo a carne. Militar significa guerrear, fazer batalha. Porque as armas da nossa milícia não são carnais, e sim poderosas em Deus para destruir fortalezas, anulando nós sofismas e toda altivez que se levante contra o conhecimento de Deus, e levando cativo todo o pensamento à obediência de Cristo, e estando prontos para punir toda desobediência, uma vez completa a vossa submissão. Viajando e muito tempo em aeroporto, e você acaba travando conversa com pessoas do seu lado, porque eles próprios também estão lá como você, entediados e querem passar o tempo, e o que está mais fácil é conversar com quem está ao lado. E nessas conversas, eu sou pastor, nem que eu não queira pregar, não tem jeito, porque eles perguntam o que para você? De onde você é? Eu sou de Goiânia. Ah, Goiânia, já estive lá. Você é casado? Sou, tem filho? Duas. E o que você faz? Eu falei, eu não mandei perguntar. Eu estou quieto no meu canto. Aí ele vem perguntar o que eu faço. Eu falei, normalmente eu gosto de brincar. Eu falo, olhando para mim, o que você acha que eu faço? Vestido de blazer. Aí a brincadeira começa aí, é claro, eles nunca acertam. Porque pastor não é uma palavra que passa na cabeça de ninguém. Ninguém pensa em pastor. Aí no final eu falo, eu sou pastor evangélico. E a pessoa, parece que o assunto fica complicado agora, porque não tem como ela escapar da conversa. Ah, então você é pastor? Sou pastor. Não quer saber por que eu sou pastor? Então, as pessoas sempre querem conversar, e elas sempre querem expor o seu pensamento a respeito de Deus. E alguém me disse essa semana que era um livre pensador. Quando eu ouvi aquilo, claro que eu não falei nada, ele acha que ele é livre, que eu posso fazer. Mas ninguém que ainda é escravo do pecado é um livre pensador. Ele não é livre para pensar. Ele não tem alternativa. A sua mente está sempre cheia de pensamentos impuros, cruéis, destrutivos, por mais que ele queira. Portanto, ele não é livre pensador. Porque qualquer um que não nasceu de novo ainda é escravo do pecado. Mas aquele que já nasceu de novo é uma nova criatura. E aquele que é nova criatura não é escravo do pecado mais. Por mais que o diabo queira falar o contrário na sua mente. Então aqueles que se dizem livres pensadores não são livres para pensarem realmente o que quiser. São escravos. Mas hoje eu gostaria de falar para você sobre a batalha da nossa mente, porque nós também lutamos na nossa mente, lutamos com pensamentos, ideias, e Paulo diz aqui, contra sofismas, falácias, mentiras, que são lançadas na nossa mente. Portanto, a guerra toda do crente acontece na mente. Volta lá para o verso anterior, verso 10, ele diz, porque as armas da nossa milícia não são carnais. A nossa guerra não é contra carne e sangue, nós não guerreamos contra pessoas, nós não temos guerra com homens. Nossa guerra, diz Paulo lá em Efésios capítulo 6, é contra principados e potestades. Mas onde é essa guerra? Ah, pastor, lá em Efésios diz que essa guerra é nas regiões celestes. Preste atenção, você precisa entender que a verdadeira guerra acontece na mente, porque é uma questão relacionada com a fé. A única batalha que você é chamado para guerrear é a batalha da fé. O que o diabo quer destruir o tempo inteiro é a sua fé. Simples, desse jeito. A nossa guerra é toda na mente. A nossa peleja é toda na mente. Eu penso que não é por acaso que Jesus foi crucificado no Gólgota. Tem um lugar que nós vamos lá em Jerusalém, todas as vezes que viajamos para lá, que é o Jardim da Tumba, que bem de frente dele tem um buraco, né, numa colina, que é exatamente uma caveira, um crânio. E diz a Bíblia

que Jesus foi crucificado no lugar do crânio, no lugar da caveira. Eu penso que isso pode ser uma indicação espiritual do lugar onde hoje a verdade do evangelho também tem que ser fincada, na mente, porque é aí que o diabo vai atacar você, na mente, e é na sua mente que você vai obter vitória também em nome de Jesus. Amém, meus irmãos? Nossa guerra, o texto diz também que as nossas armas não são carnais. Se os nossos inimigos não são carnais, nossas armas também não são carnais. Não usamos armas físicas. Não há poder nas coisas físicas. Coisas físicas não afetam o mundo espiritual. Paulo chega a dizer que ele está convicto que de si mesmo as coisas nem são pecaminosas ou santas. Não são coisa alguma, exceto para aquele que na sua mente considera aquilo pecaminoso ou santo. Para esse vai ser pecaminoso ou não. Por quê? Porque depende do que ele pensa. Depende da mente. Paulo diz lá em Efésios capítulo 6, Paulo fala das armas da nossa milícia. No verso 10 em diante, verso 13 em diante, ele fala: portanto, tomai toda a armadura de Deus. Qual que é a armadura de Deus? A armadura de Deus, Paulo vai usando uma analogia. Ele vai pegando, nos dias dele, os soldados iam para a guerra vestidos com armadura. Então ele usa, lança mão de uma analogia. Ele diz: portanto, tomai toda a armadura de Deus para que possais resistir no dia mau, e depois de teres vencido tudo, permanecer inabaláveis. Aí ele diz: estai, pois, firmes, cingindo-vos. Cingir aqui é cobrir com uma capa. Com a capa da verdade. Veja, a verdade não é coisa. A verdade é a verdade do evangelho. A verdade é Cristo. A verdade não é toda a Bíblia. Entende? A verdade é Cristo. Ele diz: eu sou o caminho e a verdade. A lei do Velho Testamento não é a verdade. Porque a lei veio por Moisés, mas a graça e a verdade vieram por meio de Cristo. A graça sempre vem junto com a verdade. Sempre vem junto com a verdade. E é porque nós andamos na verdade, quando estamos vestidos da verdade, que podemos resistir ao inimigo. Depois ele fala: vestindo também a couraça da justiça. Couraça, né, que colocava por debaixo dessa capa, para poder resistir os ataques do inimigo. Paulo disse que é a nossa justiça. Mas não é a justiça que vem pela minha prática, pela minha obediência. É a justiça que procede de Cristo, porque a armadura é o evangelho. Depois ele diz: calçai os pés com o evangelho da com a preparação do evangelho da paz. É isso que permite você estar de pé e ter firmeza para guerrear. Isso é que te dá consistência, é o evangelho da paz. Quem não está em paz com Deus não consegue guerrear. Depois ele diz: embraçando sempre o escudo da fé. Esse escudo da fé é que guarda o seu coração das acusações do diabo, das setas que o maligno lança na sua mente. E é pela fé que você apaga esses dardos inflamados. E depois ele diz no verso 17: tomai também o capacete da salvação. Esse capacete é para quê? Para guardar a sua mente das mentiras do diabo, e também a espada do Espírito, que é a palavra de Deus. Palavra de Deus que deve ser falada para que ela possa ser colocada na mente. Então veja, todas essas armas, elas são espirituais, e se você for olhar bem, elas apontam para o conteúdo da fé. Essa armadura aponta para o conteúdo da fé. Você vai tomar cada uma dessas partes aqui pela confissão da verdade do evangelho. Volta lá para 2 Coríntios 10, não desmarque aí, verso 3. Depois diz, verso 4: porque as nossas armas, as armas da nossa milícia não são carnais, e sim poderosas em Deus para destruir fortalezas. Existem fortalezas que vêm para nossa mente. Fortaleza espiritual é uma coisa séria. São fortalezas que produzem depressão. São fortalezas que produzem a mente confusa, a mente passiva. São fortalezas que produzem essa amargura que muitas das vezes se deixam levar, que contamina outros. Isso são fortalezas espirituais. Mas não é da vontade de Deus que vivamos debaixo dessas fortalezas espirituais. Mas o texto diz que devemos destruí-las. Mas como?
como que essas fortalezas são destruídas? Acompanhe o versículo. Elas são destruídas como? Anulando nossos sofismas e toda altivez que se levante contra o conhecimento de Deus, levando cativo todo pensamento. A maneira de destruir fortalezas é levando cativo todo pensamento. Agora, como é que você leva cativo todo pensamento? O texto diz, levando cativo todo pensamento à obediência de Cristo. Levando cativo o pensamento à obediência de Cristo. Veja, o texto não está dizendo que eu vou levar cativo o pensamento para obedecer a Cristo. Isso é a interpretação que às vezes você logo de cara tem. O texto está dizendo isso. Eu não vou levar cativo o pensamento para ele obedecer a Cristo. Então, não é o pensamento para com Cristo. Ok? Aqui está dizendo que eu vou levar cativo todo o pensamento para a obediência de Cristo. É a obediência de Cristo que vai servir para eu levar cativo todo o pensamento. Pastor, como é que é isso que acontece na prática? Como que isso pode ser feito? Isso é muito simples. É você entendendo que a obediência de Cristo é a base da sua vitória, e não a sua própria obediência. Pegue lá, Romanos 5, verso 19. Porque, como pela desobediência de um só homem, muitos se tornaram pecadores. Olha a afirmação bíblica. Pela desobediência de um homem, nós nos tornamos o quê? Pecadores. Quem é esse homem, irmãos? Adão. Por causa do pecado de Adão, você se tornou pecador. Parece meio injusto isso, não é verdade? Você não é pecador porque você pecou um belo dia. Porque o conceito comum é que a criancinha nasce pura, sem pecado. Mas um belo dia ela peca. Que dia que é esse? Não sei. Mas que dia horrível que deve ser. O dia do primeiro pecado. Ao dia que ela comete o primeiro pecado, ela vira pecadora. Não, diz a Bíblia que você já nasce pecador. Você recebeu isso como herança. É como uma carga genética. Você recebeu a herança do pecado. Aí você fala, poxa, não parece justo isso. O que eu tenho a ver com Adão? Essa é a crítica que muitos fazem. O que eu tenho a ver com o que ele aprontou? Agora, só porque ele aprontou, eu nasci e vou herdar a natureza do pecado? Pois é, essa é a justiça de Deus. Mas antes de você achar que é muito ruim, pensa na segunda parte agora. Olha o que diz. Vamos ver a primeira parte de novo. Por quê? Como pela desobediência de um só homem, muitos se tornaram pecadores? Olha a lógica de Deus. Assim também, por meio da obediência de um só, muitos vão se tornar o quê? Então preste atenção. A lógica bíblica, tudo depende de qual é o cabeça, vamos dizer assim, federal, a quem você está ligado. Se você está em Adão, diz Paulo, ligado a Adão, você recebe tudo que é de Adão. Quando Adão pecou, você recebeu a natureza pecaminosa, a miséria, a doença, todas essas coisas vieram por causa do pecado. E foi o pecado de Adão que veio na sua vida. E você já nasce pecador, diz a Bíblia, mesmo sendo uma criancinha. Mas aí Deus mandou Cristo. A Bíblia fala que, por um lado, Cristo é o último Adão. Por outro lado, ele é o primeiro ou segundo homem. Porque o primeiro homem foi Adão. Por um lado, Cristo é o último Adão. O que significa isso? Significa que ele pegou tudo que era de Adão. Tudo que era de Adão, Deus colocou nele. Porque ele é o último. Tudo que envolve Adão, Deus colocou em Cristo. Nosso pecado todo, nossa miséria toda, nossa doença toda, as maldições todas, tudo que era de Adão foi colocado em Cristo, que ele é o último Adão. Aí o último Adão foi para a cruz. Lá na cruz, ele foi morto. Desceu ao inferno. Então, o que ele levou na sua morte? Tudo que era de Adão. Mas diz Paulo que quando ele ressuscitou, ele tornou-se o segundo homem. Ou seja, uma nova raça. O cabeça de uma nova raça. E esse segundo homem agora, sendo Cristo, ele é justo. E se você for gerado segundo ele agora, você vai receber tudo que diz respeito a ele também. Você teve que fazer algo para se tornar pecador? Não, teve apenas que nascer. Uma vez que você nasceu, você não tem que esforçar para coisa alguma. O pecado simplesmente faz parte da sua vida. E o que você tem que fazer para se tornar justo? Nada, você tem apenas que nascer de novo. Como é que você nasce de novo?
crendo. No dia em que você crê com o coração e confessa com a boca, diz a Bíblia, você nasce de novo. E a partir do momento que você nasce de novo, a justiça de Cristo se torna a sua justiça. Vocês estão entendendo o que eu estou dizendo? Isso significa que nós hoje vivemos pela justiça de Cristo, não pela nossa justiça. Mas qual que é o nosso problema? Vou fazer agora, você vai entender o que isso tem a ver com a nossa prática. Frequentemente você acha, e você já creu, que a sua justiça é Cristo. A sua justiça, você recebeu de Cristo. Mas quando você peca, você acha que perdeu a justiça. É verdade ou não é? Na hora que você peca, você fala, ai meu Deus, perdi a justiça, eu tenho que voltar para a justiça de novo. Mas quando você acha que perdeu a justiça porque pecou, é porque no fundo você acha que a sua justiça depende de você, depende da sua obediência, e não da obediência de Cristo. No entanto, Paulo diz que nós temos que levar cativo todo pensamento, a quê, meu querido? A obediência de? Não a sua obediência. Todas as vezes que você baseia a sua justiça no seu bom ou no seu mau comportamento, você dá base para o diabo entrar na sua vida. Mas todas as vezes que você se posiciona e você diz, eu sou justo porque a minha justiça é Cristo, aí você destrói o diabo e levou cativo todo o pensamento à obediência de Cristo. Essa é a diferença entre a verdade do evangelho e qualquer outra religião baseada na lei, e é aqui que reside o segredo da sua vitória. Mas eu sei que parece loucura o que eu estou dizendo. Um irmãozinho me ligou esses dias, ele me disse que tem 19 anos, mas ele tem um problema. Ele tem um problema que ele vive sendo atacado com pensamentos impuros, sensuais. E por causa disso ele vive também caindo no pecado da impureza. E ele me ligou e falou, pastor, como é que eu faço? E eu falei, você acabou de ligar agora porque agora está no fundo do poço, é ou não é? Como é que o senhor sabe? Porque você só liga depois, ninguém liga antes, né? Então, faz o seguinte, eu quero que você levanta, está de pé? Estou. Quero que você levanta, ergue a sua mão agora, ergueu? Ergui, eu quero que você fale para o diabo ouvir, eu sou justo. Ah, pastor, não posso falar isso, isso é hipocrisia. Seria hipocrisia se a justiça fosse baseada no seu comportamento, mas ela é baseada na obediência de Cristo. Você vai ter que levar cativo o pensamento, levanta e fala de pé, eu sou justo com a justiça de Cristo. E ele começou a falar, eu sou justo, falando no celular para mim, eu sou, falou baixinho no começo, daqui a pouco, eu sou justo, pastor, eu sou justo, agora eu estou entendendo que eu sou justo. Pois é, quando você peca, você acha que deixou de ser justo, porque você acha que a justiça depende da sua obediência, mas não depende, a justiça depende da obediência de Cristo. Adão pecou, te fez pecador, Cristo obedeceu e te fez justo. É o mesmo princípio. É a mesma coisa, é o mesmo que está lá em 2 Coríntios 5:21. Olha o que diz, nós não conseguimos entender isso, mas aí você tem que crer no que a palavra de Deus diz. Olha o que diz, aquele que não conheceu o pecado, quem é que não conheceu o pecado, irmãos? Aquele que não conheceu o pecado é Jesus. Então, aquele que não conheceu o pecado, Deus, esse ele aqui é Deus, Deus o fez pecado por nós. Quantos creem que o nosso pecado foi colocado em Cristo? Consegui que Cristo foi feito pecado por nós. Mas ele não tinha pecado, concorda comigo? Ele não tinha pecado. Mas Deus o fez pecado por nós. Agora, essa é a primeira afirmação. Qual que é a segunda afirmação? Para que nele, em Jesus, nós fôssemos feitos o quê, meus irmãos? Justiça, que significa justos em Deus. Preste atenção. Você crê que Deus colocou o seu pecado em Cristo? Quantos creem nisso? Então você tem que crer na segunda parte da verdade. É que Deus pegou a justiça de Cristo e colocou em você. Essa é a troca do Calvário. Ele pegou o seu pecado e te entregou a justiça dele. Então agora você se relaciona com ele com base na justiça dele, não com base na sua. Esse é o problema que o diabo encontra base na sua vida. Porque o tempo inteiro ele te acusa. O tempo inteiro ele te mostra. Você não está agindo bem. Você não está comportando bem, você não está fazendo as coisas direito, e aí você fala, é mesmo, então eu não sou justo, uma vez que você não é justo, você não tem fé para mais nada, você não tem fé para orar, você não tem fé para crer por milagres, não tem fé para mais nada, e aí você fica paralisado. Mas aí Paulo diz,
traz o pensamento cativo à obediência de Cristo. O que importa é a obediência de Cristo e não a sua obediência. Pastor, quer dizer que não importa eu obedecer? É claro que a sua obediência é importante. Mas você só vai obedecer se você crer que é justo. Quanto mais você crer que é miserável, escravo do pecado, mais no pecado você cai. Quanto mais você crer que a justiça de Cristo está em você, mais vitória você tem sobre o pecado. Porque tudo é uma questão da mente. Tudo é uma questão da mente. É na nossa mente que nós vencemos e também é lá que às vezes podemos ser derrotados. Portanto, foca na obediência de Cristo, não na sua própria obediência. Pastor, mas tem dia que eu estou cheio de fé. Sim, é o dia que você acha que comportou bem. Mas preste atenção, você não comportou bem realmente. Por mais que você se comporte bem, você nunca pode ser chamado justo diante de Deus. Por mais que hoje foi um dia legal, que você foi tão amável com a sua esposa, deu uma esmola ali na esquina para o mendigo, você chegou, cantou louvor, está ouvindo a palavra, por mais que você ache que você é tão bonzinho, e que hoje você pode orar à vontade, que Deus não pode rejeitar você, você está enganado, filho. Você está enganado, isso chama-se justiça própria. Deus não aceita justiça própria. Você só é aceito pela justiça de Cristo. Portanto, no dia que você comporta bem, você é aceito pela justiça de Cristo. No dia que você comporta mal, você é aceito pela justiça de Cristo. Não importa o que aconteça, você só é aceito pela justiça de Cristo. Porque Cristo é a nossa justiça. Cristo é a nossa sabedoria. Cristo é a nossa santificação. Cristo é que é tudo em nós. Essa é a verdade do Evangelho. Por isso Paulo diz, para nós tomarmos a armadura de Deus, e toda a nossa armadura é baseada no Evangelho. Tudo que nós fazemos é baseado na obediência de Cristo, não na nossa própria obediência. Por isso, nós temos que aprender a rejeitar esses pensamentos. Mas aqui é que mora o ataque do diabo. Presta atenção. Como é que o diabo ataca a sua mente? Eu preciso te contar isso para você começar a resistir, a não aceitar isso. O diabo não ataca a sua mente dizendo assim: você é estúpido, você é miserável, você é incapaz. O diabo nunca usa a terceira pessoa. Ele nunca diz. O diabo sempre usa a primeira pessoa. Ele sempre diz no seu ouvido: eu sou miserável. Eu nunca vou conseguir nada. Eu não vou nunca ser aceito por Deus. Eu. Então, quando você ouve, lança, aquele pensamento vem para você, e você ouve na primeira pessoa, você imediatamente pensa que o pensamento é seu. Mas o pensamento não é seu. Ele procede do diabo. E você tem que simplesmente rejeitá-lo. Pastor, como é que eu faço para vencer esses pensamentos que vêm? Eu digo uma coisa para você: não faça nada. Pastor, hoje você está ensinando uns negócios estranhos. Não fique ruminando aquele pensamento. Não fique pensando, meditando nele mais ainda. Apenas ignore. O diabo falou, ignore. Esqueça. Esqueça o que o inimigo está falando. Simplesmente ignore. Essa é a maneira de você não alimentar aquilo que o diabo está querendo que você acredita. Porque a partir do momento que você acredita naquele pensamento, você passa a se comportar de acordo com aquilo que você acredita. Provérbios diz que como o homem imagina na sua mente, assim ele é. Você se torna do jeito que você pensa. Então, por isso que é muito ruim você aceitar esses pensamentos. Porque o diabo vem e coloca na sua mente: eu sou um pervertido mesmo. Eu sou um pervertido sexual. Ele vem e coloca no eu, ele não põe você. Porque se fosse você, era fácil identificar como sendo alguém falando com você. Mas o diabo não faz isso. É eu. E aí, quando você aceita o pensamento como procedente de você, você começa a se comportar daquele jeito. Começa a acreditar que aquilo é verdade. Mas aquilo é mentira do diabo, em nome de Jesus.

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2: Pastor Rigonato, me chamo Divina. Tive dois relacionamentos, pastor, e não me orgulho de dizer que em um deles engravidei e provoquei um aborto. É possível que Deus me perdoe, pastor?
3: Olha, Divina, preste bem atenção. Se a palavra de Deus está exposta, você tem que ler e entender o que está escrito, tá? Paulo, ele fala pelo Espírito, por aquilo que ele ouviu de Cristo. Onde abundou o pecado, superabundou a graça de Deus. Todos pecaram, carecem da glória de Deus. Você precisa da glória de Deus. Então, você quer sair dessa condenação? Vai para Cristo. É, Hebreus 12, 2. Olhando firmemente para Jesus, o autor e consumador da fé. Ele, por causa daquilo que ele tinha em vista, ele suportou o seu aborto provocado por causa do pecado dos homens. Ele suportou a dor e o sacrifício. Ele foi desamparado na cruz por um juízo determinado. E o juízo de Deus caiu sobre ele para que não caia sobre os homens a minha transgressão. Então, leia 2 Coríntios 5, 19, onde diz assim: saber que Deus estava em Cristo, pela sua morte, pela sua condenação, pelo seu sacrifício vicário de cordeiro, pelo pecado da humanidade eternamente. Ele suportou, e a Bíblia diz, e Deus não está imputando aos homens as suas transgressões. Então, eu estou sendo aqui filho da reconciliação, instrumento da reconciliação. Eu sou embaixador em nome de Cristo para dizer para você, Divina, não existe mais condenação. Vai para Cristo, é o que Jesus falou. Você não tem condenação e a promessa de Deus é que você não vai pecar mais. E Romanos 8:1, eu concluo dizendo: agora, pois, já nenhuma condenação há para os que estão em Cristo Jesus. Quando o diabo vem me atrair pelo meu pecado, eu corro para Cristo. Porque no meu pecado tem condenação, mas em Cristo não tem nenhuma condenação. E contra a obediência não existe maldição, Divina. Entenda isso. Pela obediência de Cristo foi cancelada toda a maldição. Eu espero que eu tenha te ajudado, Divina.
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2: Não fique ruminando aquele pensamento. Não fique pensando, meditando nele mais ainda. Apenas ignore. O diabo falou, ignore. Esqueça. Esqueça o que o inimigo está falando. Simplesmente ignore. Essa é a maneira de você não alimentar aquilo que o diabo está querendo que você acredita. Porque a partir do momento que você acredita naquele pensamento, você passa a se comportar de acordo com aquilo que você acredita. Provérbios diz que como o homem imagina na sua mente, assim ele é. Você se torna do jeito que você pensa. Então, por isso que é muito ruim você aceitar esses pensamentos. Porque o diabo vem e coloca na sua mente: eu sou um pervertido mesmo. Eu sou um pervertido sexual. Ele vem e coloca no eu. Ele não põe você. Porque se fosse você, era fácil identificar como sendo alguém falando com você. Mas o diabo não faz isso. É eu. E aí, quando você aceita o pensamento como procedente de você, você começa a se comportar daquele jeito. Começa a acreditar que aquilo é verdade. Mas aquilo é mentira do diabo, em nome de Jesus. Sabe o que é pior a respeito de ter pensamentos ruins? É que as pessoas acreditam que vem delas e se sentem culpadas. Muitos irmãos chegam para orar já debaixo de acusação, porque te acabaram de ter um pensamento. Mas o fato daquele pensamento ter vindo, você não tem nada a ver com ele, não procede de você. Ele não teve origem em você. Mas muitos, acreditando que foi ele mesmo que pensou, ele já fica acusado, se sente condenado e já não consegue ter comunhão com Deus. Aí quebra a comunhão com Deus, porque aceitou a mentira do diabo. Pastor, como é que eu faço? Vou te dizer uma coisa muito simples, é um ditado antigo, mas verdadeiro. Você não pode impedir um passarinho de pousar na sua cabeça, mas você pode impedi-lo de fazer um ninho. Você pode impedir que o pensamento continue. Mas você não pode impedir que venham pensamentos na sua cabeça. E às vezes vêm pensamentos terríveis. Eu me lembro quando eu era novo convertido, vinha pensamentos terríveis na minha mente. Às vezes eu estava no meio do culto, começava a pensar coisas terríveis a respeito de Deus, da palavra de Deus. E eu ficava tão mal, e aquilo apertava meu coração. Eu dizia, eu sou um blasfemo, eu acho que eu cometi o blasfemo contra o Espírito Santo. Não é possível, como é que alguém que é crente pode pensar uma coisa dessas? Eu acreditava piamente que procedia de mim. Eu só fui entender isso mais tarde, depois já era até casado. Ouvindo as ministrações da pastora Valnice Milhomes, 1989, 90, eu e minha esposa ouvimos várias vezes. Foi que eu fui entender, e eu falei, uau, isso não vem de mim. No dia que eu entendi que não vinha mais de mim, não me impediu de ter comunhão com Deus mais, e eu passei a simplesmente ignorar. Se vinha algum pensamento que não era o que eu queria pensar, eu ignorava, mudava a direção, começava a falar de outro assunto. Começava a cantar alguma coisa, mas não alimentava aquilo. Não deixava fazer ninho na minha mente. Não deixava aquilo incrustar na minha mente. Você não vai ter vitória se você não cuidar da sua mente. Não existe vitória espiritual se a sua mente é aberta. Se você deixa que os pensamentos simplesmente criem ninho na sua cabeça. Isso não é segundo a vontade de Deus. Lá em Romanos capítulo 10, Romanos 10 verso 2, Paulo fala algo interessante, porque existe uma sequência espiritual. Quando o diabo lança pensamento na sua mente e você aceita esses pensamentos vão crescendo e se tornam fortalezas na sua cabeça. E aí, quando vira fortaleza, eles começam a gerar sentimentos ruins em você, gerar coisas ruins em você, até o ponto de te levar até algo que os psicólogos chamam de comportamento maníaco, compulsivo. Você fica com a compulsão de ficar pensando o tempo inteiro daquela maneira. E a sua mente fica condicionada a pensar daquela maneira. Isso é ataque do diabo. Isso acontece frequentemente porque nós nos entregamos à introspecção. Quando vem um pensamento... Veja, quando vira uma fortaleza é uma coisa terrível, porque você começa a sentir o tempo inteiro acusado. Aí o diabo acusa você. O diabo te leva a pensar um pensamento que não é seu. Depois ele te acusa por aquele pensamento, você sente mal. Daqui a pouco você nem pensou nada, mas está sentindo mal. E aí você fica vasculhando para descobrir onde será que está o erro. Onde será que eu errei? E você fica o tempo inteiro com introspecção. Introspecção, eu vou te dizer o que é. É um falso zelo. É um zelo carnal. Introspecção é você tentando achar algo de bom em você para apoiar a sua relação com Deus. Mas olha o que Paulo diz sobre isso. Romanos 10, verso 2. Porque lhes dou testemunho de que eles têm zelo por Deus. Como muitos crentes têm zelo. Ficar se olhando o tempo inteiro parece zelo. Porém, não com entendimento. É um zelo, mas zelo sem entendimento. Porquanto, desconhecendo a justiça de Deus e procurando estabelecer a sua própria... Veja bem, eles estavam... Quem vive nesse zelo da introspecção está tentando estabelecer sua própria justiça. Está tentando se convencer de que ele é bom, de que ele faz as coisas corretamente, de que tem alguma coisa de bom nele. Mas o texto diz, aí você não se sujeita à justiça que vem de Deus, porque o fim da lei é Cristo. Quem fica se olhando, buscando achar algo de bom, não está dependendo da bondade de Cristo. Quem fica se vasculhando introspectivamente, procurando alguma justiça em si, não está dependendo da justiça que vem de Cristo. Mas Paulo diz, o fim da lei é Cristo. O fim da lei é Cristo. Muitas vezes, nós vivemos debaixo desse aparente zelo, mas só para ficarmos ainda mais angustiados, porque nós não conseguimos achar. Às vezes nós procuramos coisas em nós e não achamos. Isso produz mais angústia ainda. Aí nos leva até a orar, Deus, se tem algo, mostra, onde é que está esse algo na minha vida? O Senhor não quer ficar o tempo inteiro em função disso, Ele quer que você viva em função de Cristo. Então, eu creio que a melhor forma de resistir o diabo é ignorar os pensamentos que ele põe na sua mente. É perceber que tais pensamentos não são seus e certamente também não são de Deus. Não é ficar o tempo inteiro repreendendo também. Não quer dizer que eventualmente em algumas situações não tem que repreender o diabo. Às vezes tem. Mas não pode ser o tempo inteiro. Tem crentes que vivem o tempo inteiro assim. E acha que isso é fazer batalha espiritual. Eu me lembro uma vez, eu fui com um casal num restaurante aqui em Goiânia. Hoje nem tem esse restaurante mais. Ele era chinês. E tinha muitas imagens de dragão dentro do restaurante. E quando nós chegamos para comer, a irmãzinha falou, pastor, esse ambiente está permeado de demônios. Eu falei, mas só aqui, lá fora estava bom? Ela pegou a sua bolsa, sacou um vidrinho e saiu ungindo o restaurante. E ela foi passando o dedo em cada dragão e amarrou todos. Comemos em paz naquele dia. Mas não deixei de observar que aquilo é comportamento obsessivo compulsivo. É uma pessoa que fica o tempo inteiro, não em função de Cristo, mas em função do diabo. Eu entendo isso porque eu vivi assim um tempo da minha vida. Quando eu me converti numa igreja tradicional, em igrejas tradicionais, você sabe, ninguém fala em demônio nem diabo, não existe isso lá. Mas a nossa igreja se renovou. E aí quando ela se renovou, a primeira coisa que renovou foi a batalha espiritual, encheu de demônio nossa vida. Muita guerra. E aí nos ensinaram, você tem que repreender. E eu vivia repreendendo o tempo inteiro. Eu era um repreensor profissional. Eu estava andando na rua, eu pensava no chão, está repreendido, está amarrado no nome de Jesus. Vou entrar no ônibus, está apreendido. Todo demônio que quer impedir esse ônibus chegar lá, está amarrado. Eu desci do ônibus, eu vou descer e vou caminhar em paz. Todo espírito de atropelo, vai agora, está amarrado. Chegava no trabalho, todo espírito imundo. Tempo inteiro, o tempo inteiro. Eu achei que eu ia ficar meio doido. Agora, se ser cristão é viver desse jeito, não vale a pena. Não vale a pena viver assim, em função o tempo inteiro do que o diabo pode fazer, em função o tempo inteiro das ameaças do diabo. Sim, porque havia muitas ameaças. Você não foi bom hoje o suficiente, vai bater, o ônibus vai bater, hoje você vai ter um acidente, Deus vai quebrar a sua perna. E eu ficava o tempo inteiro, não só repreendendo, mas confessando pecado também. Todo o Senhor, tipo, mostra, Senhor, onde é que está o erro, onde é que está o problema, onde é que está o pecado, me livra, Senhor. O tempo inteiro numa angústia muito grande. Tudo bem, eu era adolescente tem a tendência de ser assim mesmo. Mas quantas às vezes vão crescendo e vão sedimentando esse tipo de comportamento. Não tem que viver em função do diabo, você tem que viver em função de Cristo. É em função da obediência de Cristo. Lá em 2 Coríntios, capítulo 11, verso 2. 2 Coríntios 11, verso 2. Diz assim a palavra de Deus: porque zelo por vós com zelo de Deus, visto que vos tenho preparado para vos apresentar como virgem para um só esposo, que é Cristo. Mas eu receio que, assim como a serpente enganou a Eva com a sua astúcia, assim também seja corrompida a vossa mente. Veja, o problema é a mente. Todos os textos que eu li para você aqui falam a respeito da mente. E o diabo pode estar tentando fazer conosco o que fez com Eva, diz Paulo. Como? Corrompendo a mente, para que se aparte da simplicidade e purezas devidas a Cristo. Se, na verdade, vindo alguém, prega outro Jesus, não é que eles não preguem Jesus, eles pregam outro Jesus. Qual que é esse outro Jesus que eles pregam? É o Jesus cheio de condenação, filho. É o Jesus cheio de legalismo. Eles falam tudo em nome de Jesus, mas Paulo diz: é outro Jesus que não temos pregado. Ou se aceitais espírito diferente que não tendes recebido, ou evangelho diferente que não tendes abraçado, a este boamente tolerais. O problema todo do diabo é que ele não quer desviar você realmente do nome Cristo, mas ele quer te dar um outro Cristo. Ele não quer realmente dizer que você tem que largar de ser evangélico, mas ele quer te dar um outro evangelho. Que outro evangelho que é esse? É o evangelho do legalismo. Como é que Paulo diz? Olha, às vezes a sua mente pode estar sendo enganada do jeito que Eva foi. Como é que Eva foi enganada lá no Éden? A Bíblia fala que o diabo chegou para ela e falou o seguinte: não é assim que Deus disse, toda a árvore do jardim vocês podem comer? Mas Eva respondeu: é, o Senhor disse que a gente pode comer toda a árvore do jardim, mas dessa que está aqui no meio do jardim não podemos comer. E ela não acrescentou: e nem tocar nela, porque no dia que nós comermos, nós morreremos. Aí o diabo disse o que para Eva? É certo que não morrereis. É certo que não morrereis. Deus sabe que no dia em que você comer, você vai ser como ele, conhecedor do bem e do mal. Qual foi a mentira do diabo aqui? A mentira do diabo é que Eva não era como Deus. No entanto, a Bíblia fala que Deus criou o homem a sua, o quê, meus irmãos? Imagem. E então, Adão e Eva já eram como Deus, já eram parecidos como Deus, mas a serpente falou: não, não é não, você está achando que é, mas você não é. Para você realmente ficar parecido com ele, você vai ter que comer desse fruto e conhecer o bem e o mal. É exatamente isso que o diabo faz com o crente. A Bíblia fala: você já tem a justiça de Cristo, você creu, a justiça de Cristo foi colocada em você. Mas o diabo chega e fala: não é assim que está escrito, que você agora é justo? Aí você fala: é verdade, porque eu criei em Jesus, então agora eu já sou justo. Aí ele acrescenta o quê? A árvore do conhecimento do bem e do mal. Aí ele diz: é certo que você não é justo ainda. Olha isso que você fez. Olha aquilo outro que você deixou de fazer. Você não é justo ainda. Se você quer ser justo, você precisa de cumprir toda a lei. Você tem que cumprir todos esses mandamentos. Enquanto você não cumprir, você não vai ser como Jesus. No entanto, a Bíblia fala que você já é um com Cristo. E a justiça de Cristo já é a sua justiça. E aí Paulo diz: quando isso acontece, você é apartado da simplicidade do Evangelho. Porque o Evangelho é simples. O ensino do Novo Testamento é simples. Se o que você tem ouvido tem tornado a mensagem mais complicada, então não é o Evangelho. Então não é o Evangelho. O verdadeiro Evangelho é simples. Quer algo mais simples do que isso? Jesus veio e morreu pelos seus pecados. Agora, quando você crê nele, a justiça dele é transferida para você. O que, que tem que fazer? Algum curso? Não, só crer. O que, que eu tenho que aprender? Memorizar algum passo? Não. Algum processo? Também não. Tem que fazer o quê? Apenas crer que a justiça dele foi transferida para mim. Eu fui justificado. E isso é pela fé. Isso é simplicidade do Evangelho. Mas todas as vezes que o diabo seduz você para algum outro pensamento, fica complexo. Aí você não sabe qual processo você tem que fazer. Aí tem que aprender 10 passos disso, 15 passos daquilo. Tudo ficando muito complexo. Mas o verdadeiro evangelho é caminhar na simplicidade de Cristo. Você foi justificado pela fé. Fala para o seu vizinho, fala, irmão, você é justo pela fé. Precisamos ter muito cuidado para não estarmos seguindo outro Jesus. Outro Jesus. Lá em 2 Coríntios 4, verso 3. Mas se o nosso evangelho ainda está encoberto, é para os que se perdem que está encoberto, nos quais o Deus deste século cegou o entendimento dos incrédulos, para que lhes não resplandeça a luz do evangelho da glória de Cristo, o qual é a imagem de Deus. Paulo diz que lá no mundo, as pessoas são cegadas pelo diabo para não entender o evangelho. Nós precisamos ter muito cuidado para que não haja cegueira entre nós também. Para que a cegueira venha e produza trevas no entendimento espiritual. E é isso que o diabo quer fazer, trazer cegueira. Impedir você de cumprir a perfeita vontade de Deus. Como é que o diabo cega as pessoas? Usando a lei. O diabo sempre cega usando os mandamentos. Acusando com os mandamentos. Responda simplesmente, eu sou justificado pela fé. Eu sou justo pela fé. Enquanto você estiver firmado nisso, você vai ter vitória sobre o diabo. Pastor, de maneira prática, eu vou encerrar falando isso. De maneira prática, como é que nós podemos vencer essa batalha na nossa mente? A Bíblia ensina a maneira como Jesus venceu. Lá em Mateus capítulo 4. Lá em Mateus 4, diz que depois que Jesus foi batizado e cheio do Espírito, ele foi conduzido para o deserto para ser tentado pelo diabo. E eu amo ler esse texto da palavra de Deus. Porque quando Jesus estava sendo batizado, a Bíblia fala que os céus se abriram para ele. O Espírito Santo desceu como pomba sobre ele. E ele ouviu o Pai dizendo, o que o Pai falou, meus irmãos? Este é o meu filho amado, em quem tenho todo o meu prazer. Isso foi o que o Pai falou. Jesus agora foi conduzido para o deserto. Quando ele chega lá no deserto, o diabo vem para tentá-lo. E a primeira tentação, a Bíblia fala que o diabo veio e mostrou para ele algumas pedras. Eu creio que ele mostrou duas tábuas de pedra com a lei escrita. E ele então falou para Jesus, manda que essas pedras se transformem em pão, se você realmente é o filho de Deus. Mas Jesus respondeu o que para ele? Respondeu o que? Sai para lá. Foi repreendendo o diabo. Muitos irmãos querem vencer o diabo mandando ele sair simplesmente. Sai para lá. Jesus não fez isso. O que o Senhor falou para ele? Está escrito. A maneira de nós pelejarmos contra o diabo é usando a palavra de Deus. Está escrito, não só de pão viverá o homem, mas de toda palavra que sai da boca de Deus. Qual foi a palavra que saiu da boca de Deus? Este é meu filho amado, em quem tenho todo o meu prazer. Eu vivo da palavra que sai da boca de Deus. Qual que é a palavra que sai da boca de Deus a seu respeito? Você tem que se lembrar, a verdade não é o que você vê, nem é o que você sente. A verdade nem é aquilo que o diabo planta na sua mente. A verdade é aquilo que a palavra de Deus diz. Você não está vendo mudança na sua vida. Você não está vendo muita coisa na sua vida. Sempre tem alguém para acusar você de deficiências. Você mesmo o tempo inteiro se acusa de muitas falhas. No entanto, a palavra de Deus diz o quê? Se alguém está em Cristo, é o quê, meus irmãos? Nova criatura. O que você tem que falar para o diabo nessa hora? Eu sou nova criatura. Está escrito, eu estou em Cristo. Portanto, eu sou nova criação. Entende? Muitas vezes o inimigo vem para condenar você. E você não consegue se posicionar. Você está na célula, você nem consegue falar. Se você é convidado a testemunhar, você se sente preso, manietado. Por quê? A acusação te prende. Como é que você vence o diabo? Com a palavra de Deus. Agora, pois, nenhuma condenação há para os que estão em Cristo Jesus. Eu estou em Cristo Jesus, portanto, para mim não tem mais nenhuma condenação. Não é uma questão de repetir da boca para fora. É você falar com a boca, crendo profundamente no coração. Eu creio no poder da palavra de Deus. Quando você faz isso, você subjuga as obras do diabo. Como você está entendendo o que eu estou dizendo? Justificados, pois, mediante a fé, eu tenho paz para com Deus, por meio do nosso Senhor Jesus Cristo, por intermédio de quem eu obtive agora acesso pela fé a esta graça na qual estou firme. E eu me glorio na esperança da glória de Deus, porque a glória de Deus vai encher a minha vida. Essa palavra que tem poder, mas muitos de nós não usamos a palavra, queremos usar outras estratégias, queremos falar de outras coisas, apenas usar palavras mágicas ou fazer repreensões ao vento. Use a palavra de Deus. É pela palavra que você vence, porque a guerra é na sua mente. E quando você fala, você se reprograma. Você tem que crer no poder da palavra de Deus. A Bíblia não é meramente um livro, é palavra de Deus. Por detrás dessas letras impressas em papel branco aí que você tem na mão, há o Espírito e há vida. E as palavras que Ele nos diz são Espírito e são vida. Fica firme na palavra que o diabo não vai ter lugar na sua vida. Vamos confessar a palavra. Eu queria que nós confessássemos a palavra. Pegue aí a sua Bíblia. Abre lá em Romanos, capítulo 8. Vamos ler do verso 31 até o 39. Nós vamos ler da seguinte maneira, na primeira pessoa. Do mesmo jeito que o inimigo fala na sua mente na primeira pessoa, você tem que aprender a tomar a verdade do Evangelho. Não é tomar qualquer coisa da Bíblia, não. É o Evangelho. Você tem que tomar a verdade do Evangelho na primeira pessoa, porque é a sua herança. E quando você faz isso, os ares mudam de fato ao seu derredor. E o seu coração é liberado diante de Deus. Quantos querem fazer isso? Verso 31. Que diremos, pois, à vista destas coisas? Se Deus é por mim... Não é nós. Você vai ler. Se Deus é por mim, quem será contra mim? Você vai ler no verso seguinte. Aquele que não poupou seu próprio filho, antes por mim o entregou. Porventura não me dará. Quantos estão compreendendo o que eu estou dizendo? Você vai ler usando a primeira pessoa, apropriando a verdade da palavra de Deus. Vamos lá? Que diremos, pois, à vista destas coisas? Se Deus é por mim, quem será contra mim? Mais uma vez, se Deus é por mim, quem será contra mim? Aquele que não poupou o seu próprio filho, antes por mim o entregou, porventura não me dará graciosamente com ele todas as coisas? Quem intentará acusação contra os eleitos de Deus? É Deus quem me justifica. Quem me condenará? É Cristo Jesus quem morreu, ou antes quem ressuscitou, o qual está à direita de Deus e também intercede por mim. Quem me separará do amor de Cristo? Será tribulação, ou angústia, ou perseguição, ou fome, ou nudez, ou perigo, ou espada? Como está escrito, por amor de ti somos entregues à morte o dia todo, fomos considerados como ovelhas para o matadouro. Em todas estas coisas, porém, eu sou mais que vencedor por meio daquele que me amou, porque eu estou bem certo de que nem a morte, nem a vida, nem os anjos, nem os principados, nem as coisas do presente, nem do porvir, nem os poderes, nem a altura, nem a profundidade, nem qualquer outra criatura poderá me separar do amor de Deus que está em Cristo Jesus, meu Senhor. Aleluia! Aleluia! Pega sua mão para o Pai nessa hora. Você está numa batalha espiritual, filho. Isso não depende de você escolher, não depende de você querer ou não. Você está inserido nela. Mas o Senhor te deu armas que são poderosas. E elas são poderosas em Deus para cancelar, para anular todo sofisma, toda mentira do diabo na sua mente. Sua mente hoje é renovada, porque você tem a mente de Cristo dentro de você.

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0: Pastor Rigonato, me chamo Divina. Tive dois relacionamentos, pastor. E não me orgulho de dizer que em um deles engravidei e provoquei um aborto. É possível que Deus me perdoe, pastor?
8: Olha, Divina, preste bem atenção. Se a palavra de Deus está exposta, você tem que ler e entender o que está escrito, tá? Paulo, ele fala pelo Espírito, por aquilo que ele ouviu de Cristo. Onde abundou o pecado, superabundou a graça de Deus. Todos pecaram, carecem da glória de Deus. Você precisa da glória de Deus. Então, você quer sair dessa condenação? Vai para Cristo. É Hebreus 12, 2. Olhando firmemente para Jesus, o autor e consumador da fé. Ele, por causa daquilo que ele tinha em vista, ele suportou o seu aborto provocado por causa do pecado dos homens. Ele suportou a dor e o sacrifício. Ele foi desamparado na cruz por um juízo determinado. E o juízo de Deus caiu sobre ele para que não caia sobre os homens a minha transgressão. Então, leia 2 Coríntios 5, 19, onde diz assim: saber que Deus estava em Cristo, pela sua morte, pela sua condenação, pelo seu sacrifício vicário de cordeiro, pelo pecado da humanidade eternamente. Ele suportou, e a Bíblia diz, e Deus não está imputando aos homens as suas transgressões. Então, eu estou sendo aqui filho da reconciliação, instrumento da reconciliação. Eu sou embaixador em nome de Cristo para dizer para você, Divina, não existe mais condenação. Vai para Cristo, é o que Jesus falou. Você não tem condenação e a promessa de Deus é que você não vai pecar mais. E Romanos 8:1, eu concluo dizendo: agora, pois, já nenhuma condenação há para os que estão em Cristo Jesus. Quando o diabo vem me atrair pelo meu pecado, eu corro para Cristo. Porque no meu pecado tem condenação, mas em Cristo não tem nenhuma condenação. E contra a obediência não existe maldição, Divina, entenda isso. Pela obediência de Cristo foi cancelada toda a maldição. Eu espero que eu tenha te ajudado, Divina.
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5: Você leva o celular para a cama? Então talvez ele esteja roubando uma parte do seu sono sem que você perceba. O problema não é apenas dormir menos. A exposição à luz das telas à noite e, principalmente, o estímulo constante de mensagens, vídeos e redes sociais podem manter o cérebro em estado de alerta justamente quando ele deveria começar a desacelerar. A luz no período noturno também pode interferir na produção de melatonina, hormônio importante para a regulação do nosso ciclo sono e vigília. E o resultado pode aparecer no dia seguinte: cansaço, dificuldade de concentração, irritabilidade e alterações do humor. Por isso, uma mudança simples pode fazer a diferença. Antes de dormir, diminua os estímulos e deixe o celular longe da cama. Dormir bem não é luxo. O sono participa da regulação do humor, da memória e do funcionamento do cérebro. Cuidar do sono também é cuidar da sua saúde psiquiátrica. Eu sou a doutora Aline Salim para a Vinha FM.
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1: Olá, ouvinte da Vinha, graça e paz vos sejam multiplicadas. Diz assim a palavra do Senhor: no dia da minha angústia, clamo a ti, porque me respondes. Essa é uma verdade inquestionável. Quando você decide orar, Deus prontamente ouve a sua oração e a responde. Por isso, eu quero, nesse momento, estimular você a exercitar a sua fé. Eu não sei exatamente o que você está passando, mas eu sei em quem eu tenho crido. E eu sei que Ele é poderoso para fazer infinitamente mais. Então, onde quer que você esteja agora, se você pode, pare por um instante. Incline o seu coração, o seu espírito, para o trono da graça. Vamos falar com Deus. Espírito Santo, nós te exaltamos porque o Senhor é aquele que está atento ao nosso clamor, à nossa oração. E eu estou aqui nesse momento orando juntamente com essa pessoa para que milagres aconteçam, porque é essa a necessidade de muitas pessoas. Elas precisam de um milagre. Quantas dessas pessoas estão lidando com dificuldades insolúveis? Humanamente, elas não sabem o que fazer. E por isso nós estamos recorrendo ao Senhor. Talvez essa pessoa que está lidando com uma enfermidade, ó Deus, que não a cura, talvez um problema, uma demanda conjugal, talvez um problema financeiro, ó Deus, dívidas. Quem sabe há pessoas que estão lidando com a depressão, com a ansiedade. É claro que somente o Senhor pode fazer algo por elas. Por isso eu te peço, ó Deus, tenha agora um encontro com essas pessoas. Toca no coração, toca, ó Deus, no espírito, na alma e no corpo, para que ela possa desfrutar de saúde plena e ela possa se tornar um testemunho, ó Deus, de alguém que foi alcançado pelo teu amor, pela tua graça e pelo teu favor. Que nesses dias o Senhor nos abençoe e nos guarde. Que o Senhor faça resplandecer o teu rosto sobre nós e tenha misericórdias de nós. Que sobre nós o Senhor incline a tua face e que o Senhor nos dê abundante paz. Em nome de Jesus. Amém.

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13: Não fique ruminando aquele pensamento. Não fique pensando, meditando nele mais ainda. Apenas ignore. O diabo falou, ignore. Esqueça. Esqueça o que o inimigo está falando. Simplesmente ignore. Essa é a maneira de você não alimentar aquilo que o diabo está querendo que você acredita. Porque a partir do momento que você acredita naquele pensamento, você passa a se comportar de acordo com aquilo que você acredita. Provérbios diz que como o homem imagina na sua mente, assim ele é. Você se torna do jeito que você pensa. Então, por isso que é muito ruim você aceitar esses pensamentos. Porque o diabo vem e coloca na sua mente: eu sou um pervertido mesmo. Eu sou um pervertido sexual. Ele vem e coloca no eu, ele não põe você. Porque se fosse você, era fácil identificar como sendo alguém falando com você. Mas o diabo não faz isso. É eu. E aí, quando você aceita o pensamento como procedente de você, você começa a se comportar daquele jeito. Começa a acreditar que aquilo é verdade. Mas aquilo é mentira do diabo, em nome de Jesus. Sabe o que é pior a respeito de ter pensamentos ruins? É que as pessoas acreditam que vem delas e se sentem culpadas. Muitos irmãos chegam para orar já debaixo de acusação, porque te acabaram de ter um pensamento. Mas o fato daquele pensamento ter vindo, você não tem nada a ver com ele, não procede de você. Ele não teve origem em você. Mas muitos, acreditando que foi ele mesmo que pensou, ele já fica acusado, se sente condenado e já não consegue ter comunhão com Deus. Aí quebra a comunhão com Deus, porque aceitou a mentira do diabo. Pastor, como é que eu faço? Vou te dizer uma coisa muito simples, é um ditado antigo, mas verdadeiro. Você não pode impedir um passarinho de pousar na sua cabeça, mas você pode impedi-lo de fazer um ninho. Você pode impedir que o pensamento continue. Mas você não pode impedir que venham pensamentos na sua cabeça. E às vezes vêm pensamentos terríveis. Eu me lembro quando eu era novo convertido, vinha pensamentos terríveis na minha mente. Às vezes eu estava no meio do culto, começava a pensar coisas terríveis a respeito de Deus, da palavra de Deus. E eu ficava tão mal, e aquilo apertava meu coração, eu dizia, eu sou um blasfemo, eu acho que eu cometi o blasfemo contra o Espírito Santo, não é possível, como é que alguém que é crente pode pensar uma coisa dessas? Eu acreditava piamente que procedia de mim. Eu só fui entender isso mais tarde, depois já era até casado. Ouvindo as ministrações da pastora Valnice Milhomes, 1989, 90, eu e minha esposa ouvimos várias vezes. Foi que eu fui entender, e eu falei, uau, isso não vem de mim. No dia que eu entendi que não vinha mais de mim, não me impediu de ter comunhão com Deus mais, e eu passei a simplesmente ignorar. Se vinha algum pensamento que não era o que eu queria pensar, eu ignorava, mudava a direção, começava a falar de outro assunto, começava a cantar alguma coisa, mas não alimentava aquilo, não deixava fazer ninho na minha mente, não deixava aquilo incrustar na minha mente. Você não vai ter vitória se você não cuidar da sua mente. Não existe vitória espiritual se a sua mente é aberta. Se você deixa que os pensamentos simplesmente criem ninho na sua cabeça, isso não é segundo a vontade de Deus. Lá em Romanos capítulo 10, Romanos 10 verso 2, Paulo fala algo interessante, porque existe uma sequência espiritual. Quando o diabo lança pensamento na sua mente e você aceita esses pensamentos vão crescendo e se tornam fortalezas na sua cabeça. E aí, quando vira fortaleza, eles começam a gerar sentimentos ruins em você, gerar coisas ruins em você, até o ponto de te levar até algo que os psicólogos chamam de comportamento maníaco, compulsivo. Você fica com a compulsão de ficar pensando o tempo inteiro daquela maneira, e a sua mente fica condicionada a pensar daquela maneira. Isso é ataque do diabo. Isso acontece frequentemente porque nós nos entregamos à introspecção. Quando vem um pensamento, veja, quando vira uma fortaleza é uma coisa terrível, porque você começa a sentir o tempo inteiro acusado, Aí o diabo acusa você, o diabo te leva a pensar um pensamento que não é seu. Depois ele te acusa por aquele pensamento, você sente mal. Daqui a pouco você nem pensou nada, mas está sentindo mal. E aí você fica vasculhando para descobrir onde será que está o erro. Onde será que eu errei? E você fica o tempo inteiro com introspecção. Introspecção, eu vou te dizer o que, que é. É um falso zelo. É um zelo carnal. Introspecção é você tentando achar algo de bom em você para apoiar a sua relação com Deus. Mas olha o que Paulo diz sobre isso. Romanos 10, verso 2. Porque lhes dou testemunho de que eles têm zelo por Deus. Como muitos crentes têm zelo. Ficar se olhando o tempo inteiro parece zelo. Porém, não com entendimento. É um zelo, mas zelo sem entendimento. Porquanto, desconhecendo a justiça de Deus e procurando estabelecer a sua própria... Veja bem, eles estavam... Quem vive nesse zelo da introspecção está tentando estabelecer sua própria justiça. Está tentando se convencer de que ele é bom, de que ele faz as coisas corretamente, de que tem alguma coisa de bom nele. Mas o texto diz, aí você não se sujeita à justiça que vem de Deus, porque o fim da lei é Cristo. Quem fica se olhando, buscando achar algo de bom, não está dependendo da bondade de Cristo. Quem fica se vasculhando introspectivamente, procurando alguma justiça em si, não está dependendo da justiça que vem de Cristo. Mas Paulo diz, o fim da lei é Cristo. O fim da lei é Cristo. Muitas vezes, nós vivemos debaixo desse aparente zelo, mas só para ficarmos ainda mais angustiados, porque nós não conseguimos achar. Às vezes nós procuramos coisas em nós e não achamos. Isso produz mais angústia ainda. Aí nos leva até a orar, Deus, se tem algo, mostra, onde é que está esse algo na minha vida? O Senhor não quer ficar o tempo inteiro em função disso, Ele quer que você viva em função de Cristo. Então, eu creio que a melhor forma de resistir o diabo é ignorar os pensamentos que ele põe na sua mente. É perceber que tais pensamentos não são seus e certamente também não são de Deus. Não é ficar o tempo inteiro repreendendo também. Não quer dizer que eventualmente em algumas situações não tem que repreender o diabo. Às vezes tem. Mas não pode ser o tempo inteiro. Tem crentes que vivem o tempo inteiro assim. E acha que isso é fazer batalha espiritual. Eu me lembro uma vez, eu fui com um casal num restaurante aqui em Goiânia. Hoje nem tem esse restaurante mais. Ele era chinês. E tinha muitas imagens de dragão dentro do restaurante. E quando nós chegamos para comer, a irmãzinha falou, pastor, esse ambiente está permeado de demônios. Eu falei, mas só aqui, lá fora estava bom? Ela pegou a sua bolsa, sacou um vidrinho e saiu ungindo o restaurante. E ela foi passando o dedo em cada dragão e amarrou todos. Comemos em paz naquele dia. Mas não deixei de observar que aquilo é comportamento obsessivo compulsivo. É uma pessoa que fica o tempo inteiro, não em função de Cristo, mas em função do diabo. Eu entendo isso porque eu vivi assim um tempo da minha vida. Quando eu me converti numa igreja tradicional, em igrejas tradicionais, você sabe, ninguém fala em demônio nem diabo, não existe isso lá. Mas a nossa igreja se renovou. E aí quando ela se renovou, a primeira coisa que renovou foi a batalha espiritual, encheu de demônio nossa vida. Muita guerra. E aí nos ensinaram, você tem que repreender. E eu vivia repreendendo o tempo inteiro. Eu era um repreensor profissional. Eu estava andando na rua, eu pensava no chão, está repreendido, está amarrado no nome de Jesus. Vou entrar no ônibus, está apreendido. Todo demônio que quer impedir esse ônibus chegar lá, está amarrado. Eu desci do ônibus, eu vou descer e vou caminhar em paz. Todo espírito de atropelo, vai agora, está amarrado. Chegava no trabalho, todo o espírito imundo. O tempo inteiro. Eu achei que eu ia ficar meio doido. Agora, se ser cristão é viver desse jeito, não vale a pena. Não vale a pena viver assim, em função o tempo inteiro do que o diabo pode fazer, em função o tempo inteiro das ameaças do diabo. Sim, porque havia muitas ameaças. Você não foi bom hoje o suficiente, vai bater, o ônibus vai bater, hoje você vai ter um acidente, Deus vai quebrar sua perna. E eu ficava o tempo inteiro, não só repreendendo, mas confessando pecado também. Senhor, tipo, mostra, Senhor, onde é que está o erro, onde é que está o problema, onde é que está o pecado, me livra, Senhor. O tempo inteiro numa angústia muito grande. Tudo bem, eu era adolescente, adolescente tem a tendência de ser assim mesmo. Mas quantas às vezes vão crescendo e vão sedimentando esse tipo de comportamento. Não tem que viver em função do diabo. Você tem que viver em função de Cristo. É em função da obediência de Cristo. Lá em 2 Coríntios, capítulo 11, verso 2. 2 Coríntios 11, verso 2. Diz assim a palavra de Deus. Porque zelo por vós com zelo de Deus, visto que vos tenho preparado para vos apresentar como virgem para um só esposo, que é Cristo. Mas eu receio que assim como a serpente enganou a Eva com a sua astúcia, assim também seja corrompida a vossa mente. Veja, o problema é a mente. Todos os textos que eu li para você aqui falam a respeito da mente. E o diabo pode estar tentando fazer conosco o que fez com Eva, diz Paulo. Como? Corrompendo a mente, para que se aparte da simplicidade e purezas devidas a Cristo. Se, na verdade, vindo alguém, prega outro Jesus, não é que eles não preguem Jesus, eles pregam outro Jesus. Qual que é esse outro Jesus que eles pregam? É o Jesus cheio de condenação, filho. É o Jesus cheio de legalismo. Eles falam tudo em nome de Jesus. Mas Paulo diz, é outro Jesus que não temos pregado. Ou se aceitais espírito diferente que não tendes recebido, ou evangelho diferente que não tendes abraçado, a este boamente tolerais. Problema todo do diabo é que ele não quer desviar você realmente do nome Cristo, mas ele quer te dar um outro Cristo. Ele não quer realmente dizer que você tem que largar de ser evangélico, mas ele quer te dar um outro evangelho. Que outro evangelho que é esse? É o evangelho do legalismo. Como é que Paulo diz? Olha, às vezes a sua mente pode estar sendo enganada do jeito que Eva foi. Como é que Eva foi enganada lá no Éden? A Bíblia fala que o diabo chegou para ela e falou o seguinte: não é assim que Deus disse, toda a árvore do jardim vocês podem comer? Mas Eva respondeu: é o Senhor disse que a gente pode comer toda a árvore do jardim, mas dessa que está aqui no meio do jardim não podemos comer. E ela não acrescentou, e nem tocar nela, porque no dia que nós comermos, nós morreremos. Aí o diabo disse o que para Eva? É certo que não morrereis. É certo que não morrereis. Deus sabe que no dia em que você comer, você vai ser como ele, conhecedor do bem e do mal. Qual foi a mentira do diabo aqui? A mentira do diabo é que Eva não era como Deus. No entanto, a Bíblia fala que Deus criou o homem à sua, o quê, meus irmãos? Imagem e... Então, Adão e Eva já eram como Deus. Já eram parecidos como Deus. Mas a serpente falou, não, não é não, você está achando que é, mas você não é. Para você realmente ficar parecido com ele, você vai ter que comer desse fruto e conhecer o bem e o mal. É exatamente isso que o diabo faz com o crente. A Bíblia fala, você já tem a justiça de Cristo. Você creu, a justiça de Cristo foi colocada em você. Mas o diabo chega e fala, não é assim que está escrito? Que você agora é justo? Aí você fala, é verdade, porque eu criei em Jesus, então agora eu já sou justo. Aí ele acrescenta o quê? A árvore do conhecimento do bem e do mal. Aí ele diz, é certo que você não é justo ainda. Olha isso que você fez. Olha aquilo outro que você deixou de fazer. Você não é justo ainda. Se você quer ser justo, você precisa de cumprir toda a lei. Você tem que cumprir todos esses mandamentos. Enquanto você não cumprir, você não vai ser como Jesus. No entanto, a Bíblia fala que você já é um com Cristo. E a justiça de Cristo já é a sua justiça. E aí Paulo diz, quando isso acontece, você é apartado da simplicidade do Evangelho. Porque o Evangelho é simples. O ensino do Novo Testamento é simples. Se o que você tem ouvido tem tornado a mensagem mais complicada, então não é o Evangelho. Então não é o Evangelho. O verdadeiro Evangelho é simples. Quer algo mais simples do que isso? Jesus veio e morreu pelos seus pecados. Agora, quando você crê nele, a justiça dele é transferida para você. O que, que tem que fazer? Algum curso? Não, só crer. O que, que eu tenho que aprender? Memorizar algum passo? Não. Algum processo? Também não. Tem que fazer o quê? Apenas crer que a justiça dele foi transferida para mim. Eu fui justificado. E isso é pela fé. Isso é simplicidade do Evangelho. Mas todas as vezes que o diabo seduz você para algum outro pensamento, fica complexo. Aí você não sabe qual processo você tem que fazer. Aí tem que aprender 10 passos disso, 15 passos daquilo. Tudo ficando muito complexo. Mas o verdadeiro evangelho é caminhar na simplicidade de Cristo. Você foi justificado pela fé. Fala para o seu vizinho, fala, irmão, você é justo pela fé. Precisamos ter muito cuidado para não estarmos seguindo outro Jesus. Outro Jesus. Lá em 2 Coríntios 4, verso 3. Mas se o nosso evangelho ainda está encoberto, é para os que se perdem que está encoberto, nos quais o Deus deste século cegou o entendimento dos incrédulos, para que lhes não resplandeça a luz do evangelho da glória de Cristo, o qual é a imagem de Deus. Paulo diz que lá no mundo, as pessoas são cegadas pelo diabo para não entender o evangelho. Nós precisamos ter muito cuidado para que não haja cegueira entre nós também. Para que a cegueira venha e produza trevas no entendimento espiritual. E é isso que o diabo quer fazer, trazer cegueira. Impedir você de cumprir a perfeita vontade de Deus. Como é que o diabo cega as pessoas? Usando a lei. O diabo sempre cega usando os mandamentos. Acusando com os mandamentos. Responda simplesmente, eu sou justificado pela fé. Eu sou justo pela fé. Enquanto você estiver firmado nisso, você vai ter vitória sobre o diabo. Pastor, de maneira prática, eu vou encerrar falando isso. De maneira prática, como é que nós podemos vencer essa batalha na nossa mente? A Bíblia ensina a maneira como Jesus venceu. Lá em Mateus capítulo 4. Lá em Mateus 4, diz que depois que Jesus foi batizado e cheio do Espírito, ele foi conduzido para o deserto para ser tentado pelo diabo. E eu amo ler esse texto da palavra de Deus. Porque quando Jesus estava sendo batizado, a Bíblia fala que os céus se abriram para ele. O Espírito Santo desceu como pomba sobre ele. E ele ouviu o Pai dizendo, o que o Pai falou, meus irmãos? Este é o meu filho amado, em quem tenho todo o meu prazer. Isso foi o que o Pai falou. Jesus agora foi conduzido para o deserto. Quando ele chega lá no deserto, o diabo vem para tentá-lo. E a primeira tentação, a Bíblia fala que o diabo veio e mostrou para ele algumas pedras. Eu creio que ele mostrou duas tábuas de pedra com a lei escrita. E ele então falou para Jesus, manda que essas pedras se transformem em pão, se você realmente é o filho de Deus. Mas Jesus respondeu o que para ele? Respondeu o que? Sai para lá. Foi repreendendo o diabo? Muitos irmãos querem vencer o diabo, mandando ele sair simplesmente. Sai para lá. Jesus não fez isso. O que o Senhor falou para ele? Está escrito. A maneira de nós pelejarmos contra o diabo é usando a palavra de Deus. Está escrito, não só de pão viverá o homem, mas de toda palavra que sai da boca de Deus. Qual foi a palavra que saiu da boca de Deus? Este é meu filho amado, em quem tenho todo o meu prazer. Eu vivo da palavra que sai da boca de Deus. Qual que é a palavra que sai da boca de Deus a seu respeito? Você tem que se lembrar, a verdade não é o que você vê, nem é o que você sente. A verdade nem é aquilo que o diabo planta na sua mente. A verdade é aquilo que a palavra de Deus diz. Você não está vendo mudança na sua vida. Você não está vendo muita coisa na sua vida. Sempre tem alguém para acusar você de deficiências. Você mesmo o tempo inteiro se acusa de muitas falhas. No entanto, a palavra de Deus diz o quê? Se alguém está em Cristo, é o quê, meus irmãos? Nova criatura. O que você tem que falar para o diabo nessa hora? Eu sou nova criatura. Está escrito, eu estou em Cristo. Portanto, eu sou nova criação. Entende? Muitas vezes o inimigo vem para condenar você e você não consegue se posicionar. Você está na célula, você nem consegue falar. Se você é convidado a testemunhar, você se sente preso, manietado. Por quê? A acusação te prende. Como é que você vence o diabo? Com a palavra de Deus. Agora, pois, nenhuma condenação há para os que estão em Cristo Jesus. Eu estou em Cristo Jesus, portanto, para mim não tem mais nenhuma condenação. Não é uma questão de repetir da boca para fora. É você falar com a boca, crendo profundamente no coração. Eu creio no poder da palavra de Deus. Quando você faz isso, você subjuga as obras do diabo. Como você está entendendo o que eu estou dizendo? justificados, pois, mediante a fé, eu tenho paz para com Deus, por meio do nosso Senhor Jesus Cristo, por intermédio de quem eu obtive agora acesso pela fé a esta graça na qual estou firme. E eu me glorio na esperança da glória de Deus, porque a glória de Deus vai encher a minha vida. Essa palavra que tem poder, mas muitos de nós não usamos a palavra, queremos usar outras estratégias, queremos falar de outras coisas, apenas usar palavras mágicas ou fazer repreensões ao vento. Use a palavra de Deus. É pela palavra que você vence, porque a guerra é na sua mente. E quando você fala, você se reprograma. Você tem que crer no poder da palavra de Deus. A Bíblia não é meramente um livro, é palavra de Deus. Por detrás dessas letras impressas em papel branco aí que você tem na mão, há o Espírito e há vida. E as palavras que Ele nos diz...

são espírito e são vida. Fica firme na palavra que o diabo não vai ter lugar na sua vida. Vamos confessar a palavra. Eu queria que nós confessássemos a palavra. Pegue aí a sua Bíblia. Abre lá em Romanos, capítulo 8. Vamos ler do verso 31 até o 39. Nós vamos ler da seguinte maneira. Na primeira pessoa. Do mesmo jeito que o inimigo fala na sua mente na primeira pessoa, você tem que aprender a tomar a verdade do Evangelho. Não é tomar qualquer coisa da Bíblia, não. É o Evangelho. Você tem que tomar a verdade do Evangelho na primeira pessoa, porque é a sua herança. E quando você faz isso, os ares mudam de fato ao seu derredor. E o seu coração é liberado diante de Deus. Quantos querem fazer isso? Verso 31. Que diremos, pois, à vista destas coisas? Se Deus é por mim... Não é nós. Você vai ler. Se Deus é por mim, quem será contra mim? Você vai ler no verso seguinte. Aquele que não poupou seu próprio filho, antes por mim o entregou. Porventura não me dará. Quantos estão compreendendo o que eu estou dizendo? Você vai ler usando a primeira pessoa, apropriando a verdade da palavra de Deus. Vamos lá? Que diremos, pois, à vista destas coisas? Se Deus é por mim, quem será contra mim? Mais uma vez, se Deus é por mim, quem será contra mim? Aquele que não poupou o seu próprio filho, antes por mim o entregou, porventura não me dará graciosamente com ele todas as coisas? Quem intentará acusação contra os eleitos de Deus? É Deus quem me justifica. Quem me condenará? É Cristo Jesus quem morreu, ou antes quem ressuscitou, o qual está à direita de Deus e também intercede por mim. Quem me separará do amor de Cristo? Será tribulação, ou angústia, ou perseguição, ou fome, ou nudez, ou perigo, ou espada? Como está escrito, por amor de ti somos entregues à morte o dia todo, fomos considerados como ovelhas para o matadouro. Em todas estas coisas, porém, eu sou mais que vencedor por meio daquele que me amou, porque eu estou bem certo de que nem a morte, nem a vida, nem os

criatura poderá me separar do amor de Deus que está em Cristo Jesus, meu Senhor. Aleluia. Aleluia. Pega sua mão para o Pai nessa hora. Você está numa batalha espiritual, filho. Isso não depende de você escolher. Não depende de você querer ou não. Você está inserido nela. Mas o Senhor te deu armas que são poderosas. E elas são poderosas em Deus para cancelar, para anular todo sofisma, toda mentira do diabo na sua mente. Sua mente hoje é renovada, porque você tem a mente de Cristo dentro de você.

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18: 7h14. Muito bom dia para você. Sexta-feira, 9 de outubro de 2026. Esse é o ano da multiplicação. Sou jornalista Elias Júnior, chegando aqui na Vinha FM 91,9. E esses são os destaques de hoje. Flávio defende fim da reeleição e propõe mandato presidencial de 5 anos. Campanha de Lula quer ampliar participação de Alckmin no segundo turno. Moraes determina início da pena de Eduardo Bolsonaro e cancela passaportes. Estados Unidos prevê execução por fuzilamento de militar condenado por matar 13 pessoas. E ainda, professor Alcides anuncia fim da carreira política após encerrar mandato. São os destaques desta sexta-feira do nosso Jornal Realidade.
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18: E para comentar as notícias do JR nesta sexta-feira, no Sextou, aqui na frequência 91,9, no aplicativo da Vinha, no portal Vinha FM e também no YouTube, advogado Rafael Zardini, o economista Bruno Fleury, ele que também é advogado. Muito bom dia, Bruno!
7: Muito bom dia, Elias! Bom dia a todos os nossos queridos ouvintes, internautas. A câmera está ali, né? Os ouvintes e internautas, sextou com a graça de Deus, né? Voltamos de novo ao horário eleitoral. E aí o programa traz aí 10 minutinhos, mas nós vamos recuperar isso com a agilidade da nossa notícia, né? Lembrando que hoje, sexta-feira, é dia de sorteio de certificado digital. 8 horas em ponto, a gente faz o sorteio e fique ligado.
18: Meu querido Rafael, bom dia!
19: Bom dia, Elias! Bom dia, Fleury, Neila, Edinaldo, Manete. Bom dia a toda a equipe do Jornal Realidade e da Rádio Vinha e também aos ouvintes e internautas.
18: Você também participa da nossa bancada virtual à sua disposição, 9999-72005. Fique à vontade para mandar a sua mensagem aqui para o Jornal Realidade. YouTube também está no ar. E eu falei, ô Fleury, nessa semana, eu falei que a minha vontade é que em 2027 tenhamos 1000 ouvintes em tempo real, o tempo todo no YouTube. E aí, para isso que precisa.
7: Like.
18: Exatamente. Muito bom dia para você que acompanha a gente no YouTube. Obrigado, dá like aí. Vamos trazendo os destaques de sites e jornais. Mas deixa eu lembrar aqui, ó. Tem notícia por onde você passa? Manda pra gente, manda pra cá. Você é repórter do nosso Jornal Realidade, capa do Jornal O Popular. Disputa na Câmara de Goiânia, a funila para chapa única. Mesa diretora, nome preferido do prefeito Sandro Mabel. Vereador Tialo Ghiotti, do Avante, contabiliza 33 votos para eleição da diretoria da casa marcada para sábado. É o grande destaque de capa do Jornal O Popular. Mais destaques por aqui. Jornal Opção às 7h17. Deputado professor Alcides, do PSDB, comunica encerramento da carreira política e retorno às salas de aula. É o destaque do Jornal Opção. Tem mais destaque por aqui. Diário de Goiás. Eleição reconfigura forças em Anápolis. E vereador bolsonarista ameaça duelo com Márcio Correia. É o grande destaque do Diário de Goiás. Diário da Manhã. Líder religioso estupra fiéis em Catalão. Correio Brasiliense, Bia Kicis prioriza impeachment de Moraes e anistia no Senado Federal. É o destaque do Correio Brasiliense. CNN Brasil, Flávio adota mote de renovação contra Lula, que retoma atos no DF e no Rio Grande do Norte. São os destaques de sites e jornais nesta sexta-feira.
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18: O candidato do PL à presidência da República, Flávio Bolsonaro, voltou a defender ontem o fim da reeleição e afirmou que pretende fazer com que a mudança já valha durante um eventual governo dele. Isso mesmo, o candidato do PL à presidência da República, Flávio Bolsonaro, voltou a defender ontem o fim da reeleição e afirmou que pretende fazer com que a mudança já valha durante um eventual governo dele, caso vença a disputa pelo Palácio do Planalto. Flávio disse que é autor de uma proposta de emenda à Constituição que prevê o fim da possibilidade de reeleição e afirmou que pretende usar o capital político de um presidente recém-eleito para tentar aprovar a medida no Congresso Nacional. Segundo o candidato, ainda caberá ao processo legislativo definir se o mandato presidencial continuará com 4 anos ou passará a ter 5, além de estabelecer se as novas regras também serão aplicadas a governadores e prefeitos. Flávio também afirmou que, caso seja eleito neste ano, não pretende disputar um segundo mandato em 2030. Atualmente, tramitam no Senado propostas sobre o tema. Uma delas é de autoria do próprio Flávio Bolsonaro e prevê o fim da reeleição consecutiva para presidente da República, mantendo a possibilidade para governadores e prefeitos. As alterações precisam ser aprovadas dentro dos prazos constitucionais para que possam valer nas eleições de 2030, Rafael Zardini.
19: Elias, acho que ele está sendo coerente. Ele já é autor deste projeto aí de vedação de reeleição consecutiva, né? Ele ampliou agora, né, essa situação, já que agora ele está na posição aí de candidato à presidência da República e as pesquisas estão mostrando, né, que ele está na frente, né, até porque terminou na frente nesse primeiro turno. Então,
18: 7h21 agora no nosso Jornal Realidade, Vinha FM 91,9. Rafael Zardino tendo que beber uma água aqui de forma mais rápida, da mais forma urgente. Quer que eu passe pro Fleury? Passa. Vou passar pro Fleury. Fleury, olha aí, a fala de Flávio Bolsonaro, como disse Zardino, uma fala coerente, porque ele já tem essa iniciativa. Mas será que depois, quando está no mandato, vem aquele arrependimento?
7: Pode ser que venha, sabe? Mas eu acho que ele, para poder manter essa hegemonia do PL, ele vai ter que manter essa coerência aí, né? O discurso de campanha não pode ser depois mudado lá na frente. Não pode ser você fazer um discurso agora para ganhar o voto, porque isso seria um estelionato eleitoral. É claro, né? Isso é óbvio que seria explorado pela oposição com muita força. Então, eu já falei sobre esse tema aqui, já me posicionei já em vários outros programas, que realmente o Instituto da Reeleição no Brasil não funcionou. Aliás, funcionou muito mal, tem funcionado muito mal, porque os governantes se aproveitam da estrutura, da máquina e de uma série de cargos e liberação de recursos, de uma série de outras coisas, e um candidato de oposição, para realmente conseguir disputar em pé de igualdade, precisa de ter uma estrutura ou ser um fenômeno nas eleições. Caso contrário, tem uma dificuldade muito grande. Basta ver o número de governadores que foram reeleitos, né, o número de deputados. No caso do proporcional é outra história, mas também passa pelo mesmo mal. Mas prefeitos, governadores, e o caso da presidência da República é bem emblemático, né? E até mesmo a questão da renovação de novas lideranças, né, surgirem nomes novos, os partidos nem se preocupam em formar novas lideranças, e o PT, por exemplo, está órfão. Se Lula conseguir se reeleger, quem vai substituir Lula na próxima eleição do PT? Não existe ninguém. O PT não formou uma liderança que possa disputar a eleição e ter propostas diferentes, porque nós estamos vendo a mesma coisa em 4 mandatos do Lula. Os assuntos se repetem e a forma de governar é a mesma, as práticas nefastas são iguais e por aí vai. Então, assim, não tem jeito. Renovação só vai acontecer, ideias novas vão ocorrer. Se, por exemplo, essa ideia do Fernando Henrique lá atrás, porque ele achava que o governo do PSDB era muito bom, e foi bom realmente, nem merecia mais um mandato, mas a ideia não funcionou na prática, tá? Principalmente porque quem veio depois, né, usou isso como forma de perpetuação no poder. Lula, quando terminou o segundo mandato, bom, agora eu vou eleger um poste aqui, que depois do poste eu venho novamente, né? Que foi eleger a Dilma e, na sequência, foi preso, uma série de outras coisas, acabou se reelegendo. Então, não funcionou na prática, foi ruim para o Brasil, foi ruim para a política brasileira, e eu acho que o fim da reeleição seria um avanço, né? Seria muito interessante para podermos ver se damos um jeito de surgirem novas lideranças em diversos partidos e ter, que tenham a oportunidade de disputar a presidência da República, porque a gente viu aí, veio uma terceira via aí que não conseguiu nem 10% dos votos, 11%, 15% dos votos, então não serviu para poder criar um equilíbrio maior nesse processo eleitoral.
18: 7h25 agora, Rafael Zardini.
20: Complementar aqui.
18: De olho aí nessa sequência, né, nessa sucessão, porque se Flávio Bolsonaro ganhar a eleição e essa proposta for aprovada, ele não volta candidato. Mas se for 5 anos o mandato, olha que interessante os números. Hoje nós temos aí, por exemplo, na direita, Tarcísio de Freitas, que seria, tendo em vista o cenário até agora, o sucessor mais natural para Flávio Bolsonaro. Olha isso. Mas caso não seja Tarcísio de Freitas, também tem outro provável sucessor muito forte, que é Nicolas Ferreira. Nicolas, que se a regra continuar, e pelo menos na questão do tamanho do mandato, mandato sem reeleição mais de 4 anos, vamos supor, vai ser 4 anos, mas sem reeleição. E não é a proposta, mas só que quando a proposta chega lá, eles mexem. O Nicolas, no ritmo que está, ele não pode disputar a presidência daqui 4 anos.
20: Pela idade.
18: Porque ele não tem idade suficiente. Isso. Porque ele tem que ter 35 anos na posse. E ele completa 35 anos só no mês de maio. Olha que curiosidade. Nicolas completa 35 só em maio de 2031. Então, no sistema que está, não tem como ser candidato. Mas se mudar mandato de 5 anos sem reeleição, ele pode ser, sim, um sucessor de Flávio Bolsonaro, caso Flávio leve essa eleição.
7: E você está esquecendo uma coisa. Na família Bolsonaro tem vários possíveis candidatos.
18: Michel
7: Bolsonaro, sim. O próprio Eduardo Bolsonaro,
20: o próprio Jair Messias Bolsonaro.
18: Mas evoquei o Nicolas pela curiosidade, sim, das datas, né?
7: Porque
18: curiosidade das datas.
7: Nós temos que levar isso em consideração.
18: Não, claro, porque isso.
7: A família Bolsonaro não tem desafiado o poder com essa facilidade. Não.
20: Agora, assim, pelo andar da carruagem, eu acho que há grandes chances, né, de que Bolsonaro, Jair Messias Bolsonaro, possa, né, estar com os direitos políticos restabelecidos nessa possível próxima eleição, caso o mandato seja de 5 anos, caso seja vedada a reeleição, mesmo se não for, se não passar essa proposta de vedação da reeleição. Tá? Não tô profetizando aqui, talvez, mas, né? Mas
7: tem maioria. Porque se realmente isso for o desejo do Flávio, e ele for cumprir e ele precisa cumprir esse compromisso de campanha, eles, com a maioria que eles fizeram lá, eles aprovam qualquer coisa.
20: O Maquiavel fala que as promessas, né, na política, se for conveniente, não precisa ser cumpridas, né? Por mais que Maquiavel seja colocado como alguém aí, aquela expressão maquiavélica, só que um cara que entende política demais, que escreveu um livro aí que é utilizado por muitos, né? Mas a tendência é ele cumprir essa promessa, tá? E na minha concepção, são grandes as chances de que sejam restabelecidos os direitos políticos de Jair Messias Bolsonaro. E como bem colocou o Fleury aqui, a direita fez diversas lideranças, a esquerda não fez liderança alguma. A liderança é Lula, né, que está mostrando aqui que a tendência óbvia é dele perder essa eleição, né? Então, como ele não fez lideranças, então não tem possíveis sucessores. Normalmente ele ungia alguém e falava: ah, esse aqui vai ser meu próximo candidato, e os votos dele acabavam indo para o candidato, como aconteceu com a Dilma. Então você tem Nicolas, você tem Tarcísio, você tem integrantes da família Bolsonaro, existem inúmeras possibilidades aí para candidatos da direita que conseguiriam agregar, né, trazer esses votos aí de direito ou considerados aí bolsonaristas.
18: Eu falei Nicolas por 2 motivos, a questão da o aniversário, né, que é bem peculiar, essa questão atinente a essa provável mudança, e a força também que ele saiu dessa eleição, né? Saiu muito forte, inclusive o Fleury falou sobre a questão da própria família Bolsonaro. Se entrar areia na engrenagem mais na frente, será que Nicolas pode ser uma via à parte, ou Tarcísio de Freitas, Fleury?
7: Quer dizer, cada um tá num partido diferente, né? Então, assim, por estar em partidos diferentes, a gente sabe como é que isso caminha. Lá na frente, os partidos podem se agregar numa outra federação, né? E se o pessoal encrespar com o PL, né? Porque o PL ficou grande demais. Isso, o PL me lembra o PMDB lá atrás, que ficou, virou um partido enorme, depois veio o PSDB, que virou um partido enorme. Eu lembro que o PSDB fez quase 20 governadores, né, naquela eleição do Fernando
0: Henrique. PFL também, né?
7: Então, o partido ficou grande, depois foi minguando. E aí esse encolhimento faz parte do processo, porque as pessoas vão cansando também, as pessoas buscam outras alternativas e vão aparecer novas lideranças. Então o Nicolas é um cara que tem uma carreira política longa pela frente. Então ele pode ir trabalhando essa questão aí, pode disputar uma eleição para o Senado ainda, para se fortalecer mais ainda como uma grande liderança de Minas Gerais. E
18: o próprio governo, né, de Minas?
7: Pode ser governador de Minas, né, um governador jovem, como foi o Aécio na época, né, um governador.
18: Apesar que o Cleitinho dele também é forte. É, esse Cleitinho.
7: Tem o Cleitinho também aí, que pode cair no gosto popular. Apesar que eu acho que ele ainda falta um pouco de traquejo na política para poder conduzir uma coalizão mais ampla, onde você tem que sentar à mesa com tubarões para você discutir como é que esse processo vai caminhar, mas de qualquer maneira é uma liderança que teve uma votação expressiva, né? Lá no Rio mesmo, o tal do Ângelo, do governador Douglas Ruas lá, que foi eleito agora, que é uma liderança emergente também, que surgiu de onde que esse cara apareceu e tal, de repente o cara virou um fenômeno na eleição no Rio de Janeiro. Então tem muita gente, tem o Sérgio Moro no Paraná, que teve uma votação, ganhou em primeiro turno. E por aí vai.
18: Pablo Marçal, que falou que não vai desistir, vai ser então, candidato.
7: Assim, opções tem muitas. O que eu não estou vendo são opções na esquerda. A não ser que a esquerda vai querer que a Érica Hilton seja candidata à presidência da República. Que aí
18: 7h32.
7: É o único fenômeno eleitoral da esquerda que nós tivemos nessa eleição foi ela.
18: 7h32, agora tem que ir para o intervalo. Depois eu volto, gente, com os comentários da bancada nesse assunto sobre reeleição, sobre sucessão. A gente volta já já, é hora de Mapages Coffee.
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18: 7:37, já estamos de volta com o nosso Jornal Realidade Vinha FM 91,9. Um ótimo final de semana para você. Sextou Goiânia, sextou Goiás, sextou Brasil. Sou o jornalista Elias Júnior, não tô aqui para passar manteiga no bigode do gato. Comentários hoje na bancada presencial com o advogado Rafael Zardini e com o economista e também advogado Bruno Fleury. Falei que ia na bancada virtual. Doutor Hudson Nakamura tá ligado com a gente, tá mandando mensagem. Bom dia com Jesus, desejo um programa abençoado, ouvindo aqui de Brasília, Distrito Federal. Tá em Brasília, doutor Hudson Nakamura. Obrigado, doutor. Bom trabalho aí. Ele que é um dos melhores especialistas, né? Um dos nomes mais conceituados no nosso país, na área de oftalmologia, né? Ele que faz parte da Academia Francesa de Cirurgia. Obrigado, doutor. Ó, mais uma mensagem por aqui. Bom dia, Elias Júnior e a todos da bancada. Acredito que o Flávio deveria fazer igual nos Estados Unidos. E é só dois mandatos. Tá falando aqui o nosso ouvinte. Foi o Estevão Mendes. Obrigado, Estevão. Está falando em relação a essa proposta do fim da reeleição para a presidência da República. Irã Teixeira está aqui com a gente. Muito bom dia. Estou no carro ouvindo vocês e estou gostando do assunto. Só gostaria de pontuar uma coisa sobre a questão de uma possível sucessão de Flávio e outras lideranças da direita nos estados. Depende muito do que eles farão de concreto na sociedade, como o povo vai enxergar isso. O povo não tem ideologia, partido político preferido ou político preferido. O povo é prático. Um exemplo é a questão da escala 6x1. Um abraço a todos. É, apesar que eu discordo, o povo tem sim partido político. Antigamente nem tanto, né? Mas hoje sim, questão de partido político, as urnas aí revelaram, viu, professor Irã? É, Aldo Costa tá com a gente, mandando mensagem aqui. Bom dia, Elias Júnior, graça e paz da parte do nosso Senhor Jesus Cristo. Olha, na minha opinião sobre esse assunto, seria sensacional o mandato presidencial somente de 5 anos e também que deve ser estendido a governadores e prefeitos, só assim para oxigenar o poder e quem sabe poderia também limitar para outros cargos, vereador, deputados federais, estaduais, poderia também estender aos senadores. Precisamos de mudanças. E aí está falando aqui questão partidária, como nós estamos em período eleitoral, tá? A questão de partido, existe uma proteção aos partidos em relação a nível de comentário. Então a gente vai fazer essa moderação. Wilton Lemos está com a gente, falando sextou. Deus abençoe a todos. O programa está excelente. Coerência e convicção. Amém. Obrigado, obrigado, Wilton. Está na sintonia do nosso Jornal Realidade, Vinha FM 91,9. Ciro também está acionando a nossa bancada virtual. Que felicidade de falar bom dia a todos os participantes da mesa. E que felicidade de estar assistindo isso. Aí eu vou fazer a moderação aqui do comentário do Ciro. Gente, nós estamos ainda em período eleitoral. Doutor Lucas, tá ligado? Bom dia, Elias e bancada. Política é exatamente isso que ocorre. Tô pegando um comentário lá de trás aí. O WhatsApp às vezes engana. Agora sim, a alternância do poder é tudo. Inclusive, meu voto está... Tá. Bom. É indispensável existir a alternância para que a democracia realmente funcione e não seja a república de um só. Valeu, doutor Lucas, tá ligado com a gente? Também vou moderando o comentário do doutor Lucas aqui no nosso WhatsApp. O Ricardo também tá mandando mensagem. Bom dia a todos. Se o Flávio for eleito e não cumprir a promessa de não reeleição, será como o Lula, que prometeu picanha e cervejinha e não cumpriu. Ou seja, aí enfim, aí vale moderação aqui na nossa bancada virtual. Deixa eu dar um pulo no YouTube. Chat em tempo real. Saber o que os nossos ouvintes, telespectadores estão falando aqui. Muitas mensagens no nosso YouTube, obrigado. Leonardo Nunes falando aí, não tem... Tá, bom dia a todos. A proposta do Flávio é ótima, porque ele iria bloquear até parentesco de terceiro grau. Leonardo Nunes falando, não tem perpetuação de poder. Luiz de Jesus também está conosco, dando like. Valeu. O André Luiz está falando, Elias, infelizmente essa proposta do Flávio não passa, porque o povo faz da política um meio de carreira bem sucedida financeiramente. Ele já deu like, valeu. Luciana Dias também, bom dia, Elias Júnior, passando para deixar o meu like. Valeu, obrigado, gente. Vai mandando e dando like aqui. A disputa pelo segundo turno da eleição presidencial começa com uma diferença de 4 pontos percentuais entre Flávio Bolsonaro e Lula, segundo a primeira pesquisa Datafolha desta etapa da eleição. Flávio Bolsonaro, do PL, aparece com 49% das intenções de voto. Lula, do PT, tem 45%. O levantamento mostra ainda que 5% dos eleitores pretendem votar em branco, nulo ou em nenhum dos dois candidatos. Outros 1% ainda não sabem quem vai votar. Quando são considerados apenas os votos válidos que são utilizados pela Justiça Eleitoral para definir o resultado da eleição, Flávio Bolsonaro tem 52% contra 48% de Lula. Esta é a primeira pesquisa Datafolha divulgada depois da definição do segundo turno da eleição presidencial. O Instituto ouviu 2.520 pessoas com 16 anos ou mais em todas as regiões do país, nos dias 6 e 7 de outubro. A margem de erro é de 2 pontos percentuais, para mais ou para menos. O nível de confiança é de 95%. A pesquisa foi encomendada pela Folha de São Paulo e está registrada na Justiça Eleitoral. No primeiro turno, Flávio Bolsonaro terminou na primeira colocação com 47,03% dos votos, enquanto Lula ficou com 45,16%. A diferença entre os dois candidatos no primeiro turno foi cerca de 2,2 milhões de votos, Fleury.
5: Bom, olha só, essa pesquisa... Bom, para mim a pesquisa está... O Datafolha está querendo acertar agora no segundo turno, né? O primeiro turno foi um fracasso, mas está querendo acertar. Então, acho que a pesquisa é isso mesmo. Como a pesquisa é feita 3 dias antes da sua publicação, ela ainda não pegou os apoiamentos que o Flávio recebeu. Praticamente fechou com todos os partidos que estavam em cima do muro, né? Principalmente os do Centrão, que em alguns estados o Centrão não quis se posicionar nacionalmente, porque em vários estados, principalmente no Nordeste, os partidos do Centrão estavam caminhando com Lula, com partidos de oposição, Pernambuco, Bahia, Piauí, onde o PT tem força. Então o Centrão ficou aí, deixou que os estados decidissem e não quis se posicionar nacionalmente. Mas agora, essa semana, o Flávio fez um verdadeiro arrastão, né? Então, os candidatos de oposição, Caiado, Zema, Augusto Cury, todos já embarcaram na candidatura do Flávio. E os partidos do Centrão, que estavam em cima do muro, vieram, republicanos, o Podemos, o PP, então a União Brasil, então esses partidos que têm uma bancada grande no Congresso Nacional, já além de frente parlamentar do agronegócio e uma série de outros setores aí. Então, a próxima pesquisa que eu acho que vai dar uma dimensão melhor, em função exatamente do envolvimento desses candidatos, né? Os governadores que já foram eleitos no primeiro turno, que estão apoiando o Flávio Bolsonaro e que agora vão voltar sua energia, sua estrutura para poder buscar votos, principalmente as pessoas que se abstiveram de votar, os indecisos, né? E com isso eu acredito que esse percentual que o Flávio tem hoje pode aumentar. O que que pode diminuir? O que pode, ou pode criar aí um embaraço no crescimento da candidatura dele? Primeiro, o desempenho dele nos debates que vão acontecer. São 4 debates que nós vamos ter até o dia da eleição. Então, vamos ver como é que vai ser o desempenho dele, porque Lula vai vir com tudo, né? Vai vir com os 2 pés no peito dele para ver se consegue provocar, fazer ele sair do sério, tirar ele da normalidade. E aí tudo que acontecer no debate, ele, o pessoal faz os recortes e joga isso na campanha eleitoral, joga na rede social e assim por diante, para mostrar talvez um lado que os eleitores ainda não conheçam do Flávio Bolsonaro. Da mesmo jeito o Flávio vai fazer com o Lula nos debates, né? E o segundo que está fazendo tá causando um estrago são as fake news que o PT está jogando todos os dias na rede social. Tanto que o TSE nunca trabalhou tanto. Mas o que acontece quando você joga uma fake news? A decisão às vezes demora um dia ou 2 dias para ser tomada, de retirada da notícia falsa. E aí isso já fez um estrago grande. Ontem o ministro André Mendonça mandou retirar uma publicidade que estava sendo veiculada, uma fake news que estava sendo divulgada, onde em verdade são colocadas como que ele não é contra a escala 6x1, que vai privatizar órgãos públicos, que vai apoiar o crime organizado e assim por diante. Então tem uma série de fatos que são falsos e que o pessoal está, inclusive ontem fizeram o Boulos, mas não sei quem, fizeram uma gravação em frente ao Ministério da Fazenda falando sobre questão de aposentadoria, que vai acabar com a correção da aposentadoria. Então assim, esse problema do fake news é que é grave, porque de repente o cara solta isso e o negócio repercute de uma velocidade. Essa publicação que eles soltaram aqui já tinha mais de 800 mil curtidas, 92 mil comentários e 322 mil republicações. Quer dizer, então isso, de um dia para o outro, isso vira um negócio absurdo. Então o cuidado que precisa ter agora é os debates que vão ocorrer e essa questão das fake news. Eu sei que a assessoria jurídica está atenta, o pessoal está ligado. Mas entre o tempo em que você aciona o TSE e o tempo que apesar das decisões serem peremptórias, né, rápidas, e o tempo em que se determina que a rede, o Facebook, o Instagram, retire isso e se determine multa para quem republicar, isso já rodou. Então, aí o desmentido é um negócio complicado, não se chega direito e muita gente passa a acreditar na fake news que rodou. Então é uma campanha assim, de nível muito ruim, né? Muito baixo. E nós não continuamos não discutindo propostas e continuamos no campo das fake news.
18: 7h50 agora, Rafael Zardini, sua visão sobre essa primeira pesquisa pós-eleição do primeiro turno.
20: Elias, sobre a pesquisa Datafolha, você já ouviu aquela frase assim, para que tá feio? Tá feio. Fleury falou muito bem, agora parece que ela está tentando acertar, mas mais uma vez Datafolha errou favoravelmente a um candidato de esquerda. E errou muito. E ou a metodologia está completamente equivocada ou alguma coisa está acontecendo. Por que que outros institutos conseguiram chegar em números muito mais próximos? Eu vou citar aqui um exemplo, ó. Veritá foi muito próximo, 0,1 de diferença. GERP, Futura, Vox Brasil. Se fosse uma tabela igual aquela tabela do Brasileirão, Datafolha estaria na zona de rebaixamento. Então assim, acaba com a credibilidade. E aí ficam colocando antigamente o Ibope e o Datafolha, né? E depois parece que o Ibope virou IPEC. Então o Ibope virou até sinônimo, né? De grande audiência, né? Virou uma palavra assim à parte. O Datafolha tem errado demais, tem errado absurdamente, e normalmente contra candidatos de direita. E não foi só para presidente. Vou citar a questão do senador aqui também. Senador em São Paulo, colocaram a Tebet e a Marina lá em cima, como se as duas estivessem favoritas. Um empate técnico ali, né? Da Marina com os demais ali, da Tebet, salvo o melhor juízo. Só que aí quem foi eleito? Derrit e André do Prado. Derrit com votação absurda. Aí fala assim, não conseguiu detectar. Mas por que que as outras conseguiram detectar essa mudança de voto? Por que que ela não conseguiu? Rio de Janeiro, Benedita, né? O próprio governador do Rio de Janeiro também, que foi eleito com a desistência lá do garotinho, né? Não sei se já foi decidido sobre isso, né? Com a desistência do recurso.
5: Já.
20: Né? Já, né?
5: Foi julgado ontem.
20: Isso.
5: E o tribunal considerou que os votos deles são nulos. E agora, nesse final de semana, o TRE do Rio de Janeiro vai fazer o recálculo e provavelmente na segunda-feira ele já vai ser declarado eleito.
20: E lá o Datafolha jogava o Paes lá pra cima. Então, assim, são muitos equívocos e que não aconteceu com várias outras pesquisas. Tá? Essa Veritá tem acertado muito, tem cravado inclusive vários números. A GERP é outra interessante. Então, assim, passa a deixar de ser tão relevante ou tão assertiva essa pesquisa da Datafolha, a não ser que eles modifiquem completamente essa modalidade e copiem, né? Copiem a modalidade das que estão acertando, porque isso acaba induzindo muitos eleitores aquele efeito que eu já falei, efeito carona, efeito manada. Eu gosto do vencedor, eu vou apoiar o vencedor. E aí na pesquisa aparece que um é vencedor e na verdade é o outro.
5: Deixa eu te falar uma coisa aqui. Olha só que interessante o efeito do primeiro turno. O Eduardo Paes, quando perdeu no TSE, ele fez um recurso ao Supremo, ao STF. Olha o efeito do primeiro turno. Se antes do primeiro turno, com certeza, esses ministros que são mais ligados ao Lula, Gilmar, Dino, Zanin, o próprio Toffoli, com certeza teriam concedido uma liminar para o Eduardo Paes com relação a essa questão dos votos nulos não serem recalculados. Mas o efeito do primeiro turno, o que aconteceu? O processo foi distribuído para o Zanin e o Zanin disse que a decisão do TSE é soberana. Outro dia o Gilmar não interferiu numa decisão do TSE? Gilmar Mendes?
18: Sim.
5: O Dino também? Não foi? Dino. Com relação a incluir o Renan Santos no debate da Globo? É. Isso antes do primeiro turno. Agora, depois do primeiro turno, a postura mudou. Ou seja, não, agora o TSE é soberano, o STF não tem que entrar nessas questões eleitorais. Tá vendo como é que muda? Por quê? Porque já está todo mundo sabendo que a jurupoca vai piar, como dizia o povo antigamente, quando os senadores assumirem lá em janeiro e o pau vai cantar em cima de ministro Supremo.
18: E a campanha do presidente Lula pretende ampliar a participação do vice-presidente Geraldo Alckmin, do PSB, nas estratégias do segundo turno. Perdão. A ideia é envolver Alckmin em mais entrevistas regionais. Vou ter que devolver pro Fleury, fala mais um pouco aqui. Não vai.
5: Pois é, então assim, essa eleição foi muito interessante para ver como é que você... E assim, algumas decisões que aconteceram logo após o primeiro turno, meu caro Zardini, que os ministros, o negócio da Débora do Batom, passou por semiaberto, mandaram arquivar um processo contra algumas pessoas ligadas ao Bolsonaro, permitiu que o Flávio visitasse o pai. Então, assim, dando uma sinalização. Apesar de que ontem o Moraes deu uma recuada, né? Com relação ao Eduardo Bolsonaro. Teve uma recaída ontem.
18: A campanha do presidente Luiz Inácio Lula da Silva, do PT, pretende ampliar a participação do vice-presidente Geraldo Alckmin, do PSB, nas estratégias do segundo turno. A ideia é envolver Alckmin em mais entrevistas regionais e avaliar a realização de entrevistas conjuntas com Lula em diferentes regiões do país. A proposta foi discutida em uma reunião em Brasília. Durante um encontro, coordenadores da campanha defenderam uma presença maior do vice-presidente nas agendas eleitorais. Também houve críticas à condução da coordenação nacional e à atuação da primeira-dama Janja da Silva. Enquanto Lula se dedica à reorganização da campanha, Alckmin retomou as agendas presenciais e tem intensificado o contato direto com os eleitores. A estratégia também envolve as redes sociais. A campanha tem publicado mais vídeos em formato de selfie com Lula e Alckmin, buscando transmitir uma imagem de unidade entre os dois e ampliar o alcance das publicações. Nas redes, os dois têm abordado temas semelhantes e feito críticas ao adversário, o candidato do PL à presidência, Flávio Bolsonaro. A campanha agora estuda como combinar a presença de Alckmin nas ruas, em entrevistas e nas redes sociais para fortalecer a comunicação com os eleitores nesta reta do segundo turno. A votação está marcada para 25 de outubro. Rafael Zardini, vai dar certo aí essa estratégia de intensificar a presença de Alckmin nesse segundo turno?
20: Primeiro culpado, normalmente, quando perde, joga pro marqueteiro, né? O marqueteiro é que foi culpado, a estratégia foi errada. Lá no começo, eu lembro de ter ouvido, ou ter comentado aqui a notícia sobre decisão do TSE, determinando que aparecesse o nome do candidato a vice, ou a imagem do candidato a vice, porque eles estavam omitindo ele da parte da propaganda lá. Teve um caso aqui também, estava olhando agora aqui, o rap do Silva não citava o Alckmin. Ou seja, em determinado momento eles estavam querendo esconder de alguma forma o Alckmin. Agora não, agora o marketing mudou completamente, eles estão querendo mostrar o Alckmin, de repente, para tentar convencer aqueles indecisos, né? Mostrar. O Alckmin, ele é aquele que falou que ia voltar, né? O Lula ia voltar à cena do crime, né? E acabou depois sendo vice dele, né? Ficou como vice-presidente. Então assim, só que ele aparecia em muitos eventos ali, mas você vê que ele não, parece que não tinha muita poder de interferência, de decisão nas questões do governo federal, né? Ele era alguém que era colocado em determinadas situações para fazer como se fosse uma diplomacia com alguns setores, né? E até outros países, muitas vezes. Agora, a estratégia mudou. Outro fator também é a questão da Janja, né? Ela até soltou falando sobre o Nicolas aí, uma expressão muito, muito forte que pegou muito mal, né? Então, assim, ela quis interferir bastante na política e, para alguns, isso foi muito negativo. Então, o fator Janja pode ser algo também que refletiu aí nesse primeiro turno aí, em números inferiores do Lula.
18: Essa estratégia de intensificar a participação do Alckmin nesse segundo turno pode também requentar aquele vídeo que o Fleury, que o Zardini, lógico, acabou de comentar, mencionar?
5: A oposição vai usar isso, né? Porque o Alckmin, assim, tentou por diversas oportunidades ser presidente da República. Foi um bom governador em São Paulo, isso é inegável. Ele saiu do governo com avaliações muito positivas das suas gestões em São Paulo. Foi governador lá por mais de uma oportunidade. Mas o Alckmin rasgou a sua história política quando ele resolveu ser vice do Lula, né? Que ele sempre foi oposição ao PT. E mais numa situação assim meio oportunista, né? E pior que o plano dele não deu certo. Porque o plano dele era esperar o Lula não ser candidato à reeleição para ele assumir a presidência da República né, e ele disputar a reeleição como presidente da República. E não funcionou porque o Lula não é daqueles que larga o poder com muita facilidade, né? Gosta. Então gosta de ser presidente da República. Então deu zebra o plano dele, a estratégia dele. E ele ficou um presidente a reboque, né? Porque ser vice do Lula é complicado. É complicado. Uma pessoa que tem a postura do Lula, o ego do Lula, a vaidade, né, o espaço que ele ocupa na política internacional, na política nacional, que ele conquistou ao longo do tempo. O Lula é quase um deus dentro do PT. É uma pessoa assim, um ícone colocado lá acima, e qualquer pessoa que se chegue próximo vai ficar sempre na sombra dele. Então ele nunca deu espaço para o Alckmin crescer dentro do governo, dentro do partido, apesar de, vou te dar um ministério aqui para você ter um cargo executivo, essa coisa toda, mas o Alckmin ficou ali sempre à sombra. O Alckmin foi colocado na chapa para fazer o quê? Para dar um verniz. Como o Lula fez lá atrás quando colocou o Zé Alencar, que era um empresário de sucesso, né, e colocou ele na chapa, o Zé Alencar também era um cara discreto, que se mantinha à distância do processo e tal. Nunca deu trabalho para o Lula, nunca comprometeu. Então, era para dar aquele verniz e atrair o setor empresarial para dentro da campanha do Lula. Da mesma forma, trouxe o Alckmin no mesmo sentido, para dar um verniz na chapa e conseguir, sabe, dar uma acalmada no mercado, se aproximar mais do segmento empresarial e de alguns outros segmentos políticos que não chegariam próximos ao PT se não fosse pela presença do Alckmin. Agora, quando a vaca está indo para o brejo, né, a barca está querendo afundar, então o que que faz? Vamos resgatar o Alckmin aqui para ver se junto com ele a gente consegue ter uma imagem um pouco melhor e as pessoas consigam ver que o governo tem um outro lado, um lado mais moderado, um lado mais palatável, e que possa, quem sabe, buscar votos nos indecisos, naqueles que se abstiveram de votar e assim por diante. É uma estratégia que pode dar certo, mas aconteceu isso na reunião, né? Menos Janja e mais Alckmin. Ou seja, a Janja não está contribuindo para nada do ponto de vista do crescimento eleitoral, até porque ela não tem experiência política, nunca desmontou função nenhuma. A única função que ela teve até hoje foi ser primeira-dama, é onde ela apareceu para o mundo. Mas, além disso, dizer que ela consegue trazer votos para a eleição do Lula é uma coisa meio distante. Já o Alckmin não, é um político experimentado, né?
18: Alcione está aqui na sintonia do nosso Jornal Realidade, mandando mensagem, falando a paz do Senhor. Elias Júnior, bom dia a todos. No governo de Lula, ele não prometeu dar picanha para todos, mas diminuir a taxa de desemprego. Eu mesmo como carne todo dia, mas eu trabalho, só trabalho, emprego, serviço. Não está tendo mão de obra melhor. Aí, tá falando aqui... comer abóbora... melhor comer abóbora do que comer cupim. Foi o que o Bolsonaro deu para os eleitores. É o Alcione mandando aqui a mensagem dele. Bom, e aí tá manifestando mais aqui. E a gente vai moderando aqui. Estamos em período eleitoral. Ricardo também tá ligado com a gente. Aqui na sintonia do nosso jornal Realidade. Bom dia, Elias. Bom dia a todos. Ah, tá. Eu já tinha lido essa mensagem aqui do Ricardo. Flávio mandou mensagem pra gente, um monte de figurinhas aqui. Valeu, Flávio, obrigado pela audiência, pela sintonia, tá aqui no nosso Jornal Realidade. Guilherme também tá aqui no nosso Jornal Realidade, falando bom dia, Elias. Alckmin é uma piada, quem tem memória não vota. Lembra da cena do crime? Oposição é uma coisa, subestimar o eleitor é outra, o tempo não perdoa. Tá falando o Guilherme. Bora tomar uma Pages, Pages Coffee. Voltamos já já.
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12: 8:09, já estamos de volta com o nosso Jornal Realidade, Rádio Vinha FM 91,9. Bom dia, daqui a pouco direto de Brasília. Tá em Brasília, voltou, tava no Rio, tá em Brasília novamente. Alexandre Garcia, aqui na nossa bancada presencial. Advogado Rafael Zardini e o economista Bruno Fleury. Sou o jornalista Elias Júnior, não estou aqui para passar manteiga no bigode do gato, gente. Bruno, é hora de anunciar o nosso sorteio.
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12: O ministro Alexandre de Moraes, do Supremo Tribunal Federal, determinou ontem o início do cumprimento da pena do ex-deputado federal Eduardo Bolsonaro. O magistrado também ordenou o cancelamento de todos os passaportes emitidos em nome do político. Eduardo foi condenado a 4 anos e 2 meses de prisão em regime inicial semiaberto pelo crime de coação no curso do processo. A condenação está relacionada à atuação

0: ação do ex-parlamentar junto a autoridades dos Estados Unidos em tentativas de pressionar integrantes do STF e interferir em processos judiciais envolvendo o ex-presidente Jair Bolsonaro. Além da pena de prisão, Eduardo foi condenado ao pagamento de multa de R$162 mil. Moraes também determinou a suspensão de todos os direitos políticos do ex-deputado durante o período da condenação. Eduardo Bolsonaro mora nos Estados Unidos desde o início do ano passado e em julho deste ano recebeu autorização de residência permanente no país, conhecida como Green Card. A situação pode dificultar eventuais medidas para que ele retorne ao Brasil e cumpra a pena. Em nota, o ex-deputado criticou a decisão de Moraes, que classificou como arbitrária e inoportuna. Ele também afirmou que a medida não teria efeito prático nos Estados Unidos. A condenação foi definida pela primeira turma do STF, que entendeu que Eduardo utilizou sua influência junto a autoridades americanas para tentar interferir em processos judiciais brasileiros. A defesa, por sua vez, negou a prática de coação e argumentou que o ex-parlamentar exerceu atividade de interlocução política, Zardini.
1: É inegável que o STF foi uma das principais pautas dessa eleição. A insatisfação com o STF fez com que vários candidatos aí fossem eleitos, né? Inclusive, vários desses candidatos, a pauta principal era exatamente a possibilidade de impeachment de algum ministro do STF. Mas essa decisão do Eduardo, ela vai na contramão de outras decisões que, após o primeiro turno, foram tomadas pelo STF, que, de certa forma, poderiam favorecer Flávio. Por exemplo, a questão da Débora do Batom, né, que passa ao semiaberto, a visita de Flávio ao pai, que voltou para a mesa para discussão, e o PGR já manifestou favorável. O Moraes arquivou a investigação contra Alan dos Santos, né? E Gilmar arquiva caso contra vice de Flávio. Então foram algumas decisões que, após o primeiro turno, foram tomadas, que mostraria uma mudança completa de conduta por parte, né, do Supremo. E essa decisão do Eduardo, ela vai na contramão dessas outras decisões aqui. Ou seja, né, me parece que a mágoa permanece com relação à questão do Eduardo. Porém, ele já tem o green card lá, né? Dificilmente ele volta para cá em havendo ainda essa condenação. Mas vamos lá, né? Em sendo eleito Flávio Bolsonaro, vários ministros do STF serão indicados por Flávio, que pode mudar completamente, né, a força, né, esse jogo de forças dentro do STF. E essas condenações que estão acontecendo, sobretudo, né, nesse processo do Alexandre de Moraes, que, na minha concepção, deveria ter se dado por suspeito ou por impedido há muito tempo, mas não se deu. Então, essas condenações, esses julgamentos, eles podem ser todos anulados, a exemplo do que aconteceu com os processos da Lava Jato.
0: 8h14, agora, Fleury, até uma pergunta nesse contexto: Eduardo Bolsonaro poderia ser um ministro no STF caso Flávio ganhe a eleição? Você vê essa possibilidade?
2: Pode, né? Mas não seria adequado. Se nós estamos aqui criticando essas indicações que foram feitas pelo PT, seria incoerência do Flávio fazer um negócio desse. Porque o que a gente espera da agora para frente, inclusive está falando em reforma do judiciário, a reforma do judiciário, talvez uma das questões que poderiam precisam ser colocadas e que está em discussão é, por exemplo, mandato para os ministros do Supremo, né? Em vez de ficar lá até os 75 anos para sair na compulsória, mandato. E alguns outros requisitos, né? Por exemplo, fala-se muito em juízes de carreira, né, membros do Ministério Público que poderiam ascender ao Supremo, quer dizer, não evitaria esse tipo de indicação, meu advogado pessoal, meu irmão, meu companheiro de campanha, meu ministro da Justiça, evitaria esse tipo de indicação que faz com que o ministro assuma o Supremo e passe a ter uma postura alinhada com o governante do momento. E não é isso que a população quer do Supremo, e nem foi para isso que ele foi criado constitucionalmente. Outra coisa também, a proposta da reforma judiciária de tirar do Supremo Tribunal julgamento de processos criminais. É, o tribunal passaria a cumprir a sua função pela qual ele foi criado, de ser um tribunal constitucional, para garantir o cumprimento da Constituição e garantir os direitos, preservar os direitos estabelecidos na Constituição de 88. Então, eu acho que isso seria muito incoerente, ainda mais colocar uma pessoa belicosa como o Eduardo no Supremo Tribunal Federal. Então, pode até ser indicado para ser... O que eu ouvi falar é que ele seria indicado para ministro das Relações Exteriores, por conta dessa facilidade dele de articulação, principalmente com os Estados Unidos e com outros países da comunidade europeia, assim por diante. Ele poderia abrir portas e canais para poder aumentar o comércio entre o Brasil e demais países do mundo. Isso é que eu ouvi um comentário sobre o assunto, mas ministro do Supremo, isso aí seria um retrocesso e um contrassenso em relação a tudo que está sendo dito pelo Flávio na campanha, inclusive, porque a grande crítica do PL do Flávio e dos membros da direita são as indicações que foram feitas pelo Lula. Zanin, seu advogado, quando ele estava preso, que trabalhou o tempo inteiro e aí com um agradecimento deu um cargo no Supremo. Toffoli, que foi advogado do PT, o Dino, que foi ministro da Justiça do Lula, então esse tipo de indicação que deixa assim, sempre um ar de parcialidade nas decisões que são tomadas, então isso deixa muita desconfiança com relação à postura dos ministros e com relação a determinados assuntos, ou a intromissão, por exemplo, que houve, por exemplo, nas decisões do TSE. Tudo no sentido de beneficiar a candidatura do Lula. Então, eu acho que essa, se acontecer isso, é realmente ficaria totalmente contrário ao discurso que está sendo feito hoje. Então, eu espero que realmente seja feita uma reforma do Judiciário e que o Supremo Tribunal Federal volte à sua condição de tribunal constitucional, que é pelo qual ele foi criado. E que as pessoas a serem indicadas para lá sejam pessoas juristas, pessoas que, como diz a Constituição, de postura ilibada, de conduta ilibada, de notório saber, que você coloca a pessoa lá e a pessoa seja inquestionável. Esse cara realmente deveria estar aqui. Ponto.
0: 8 horas e 18 minutos, aqui as participações do nosso WhatsApp 99997-2005, YouTube também. Muito obrigado a você que se conecta conosco, participa aqui do Jornal Realidade. Bom dia pro Alexandre, tá ligado aqui no Jornal. Bom dia, moderando aqui a fala dele toda, tem que moderar aqui, mandando abraço para todos nós, Valeu, mandando um abraço também pro Elias Freijó, Beatriz e o Flávio, acompanhando o nosso Jornal Realidade. Como é período eleitoral, a gente vai moderando aqui, viu? Tá bom? Não leve a mal, mas você é muito bem-vindo aqui com as suas participações. Tem mais mensagem aqui pintando na tela do nosso WhatsApp, Luiz Henrique. Tá ligado? O Luiz Henrique mandou uma foto aqui, o Fleury.
2: Ele me mandou também.
0: Ele tá lá, essa foto é no escritório da Global, hein?
2: Lá na Global. Eu tava lá e ele tirou do nosso site, na nossa página no Instagram, e fez aí um comentário jocoso.
0: Mano, jocoso? Não é jocoso, não, é?
2: É o nosso bordão aqui.
0: É like. Pra vocês entenderem, ele pegou a foto do Fleury sentado no escritório e botou aquela nuvenzinha em cima e encheu a nuvenzinha de like. Valeu. Ó, vamos no nosso YouTube. Participações aqui via o nosso chat em tempo real. Valeu, obrigado pela participação. Bom dia a todos aqui. Quero mandar bom dia para a Gessilene, mandando aqui. Valeu, César também está na sintonia. Valeu, César. Tem mais participação aqui. Se Caiado fosse ministro, qual seria o ministério dele? Aproveitar a pergunta do César para colocar um assunto também muito importante, que foi o apoio de Daniel Vilela e Ronaldo Caiado a Flávio Bolsonaro nesse ato que aconteceu nesta semana aqui em Goiânia, Zardini.
1: Muitas personalidades da direita, inclusive Tarcísio estava aí também, o Caiado, dentre outros, e aos gritos, o pessoal falando, ministro, então assim, já colocando ali, aí o Caiado falou, não, espera, então vamos deixar
3: o nosso candidato a presidente aqui, tranquilo, calmo, né? Mais pra, deixa ele decidir mais pra frente, né? É, mas assim, seria de fato alguém que tem números excelentes com relação à segurança, né? A povo fala assim, ah, mas segurança pública de Goiás sempre foi boa. Sempre foi boa, mas tivemos um tempo aí que era recordista em roubar carro. Meu carro foi roubado à mão armada, né? Um determinado. Eu tive 2 assaltos à mão armada num curto período de tempo, alguns anos atrás, né? Então, assim, certo tempo pra cá, houve uma mudança, né? Que refletiu nessa sensação de segurança que o goiano tem hoje, que dificilmente em outro lugar do Brasil você vai ter, de poder andar com o celular, às vezes de madrugada, e não sofrer nenhum tipo de abordagem, de acabar com essa questão de explosão de caixa eletrônico, né, de roubar carro. Então, assim, realmente, minha concepção, é um nome a ser muito considerado por Flávio, caso seja eleito, para ministro da Justiça, né, ou alguma coisa relacionada à segurança.
0: Eu gostei, foi você fez uma voz aí diferente aí durante o conversa.
3: Estado de Goiás, exatamente.
0: Diga lá, Fleury.
2: Não, eu só acho o seguinte, não é a praia dele, né? A praia dele, ele tem 2 áreas que ele é especialista. Um é a agropecuária, ele poderia vir, ele sempre foi ligado ao movimento ruralista, né? Então, como ministro da Agricultura, talvez ele se desse melhor. E a área da saúde, porque ele é médico, né? Entende bem do assunto, talvez ele pudesse vir a dar uma bela contribuição no governo. Agora, a questão da segurança pública, você como governador, o que que acontece? Quando você não é da área, você coloca pessoas para te assessorar que tenham competência suficiente para executar a sua proposta de campanha, né? Quero melhorar a segurança pública em Goiás. Ponto. Me traga uma proposta que eu possa, que seja viável e que a gente consiga executar. Aí os caras vão lá, e eu trabalhei no governo, sei como é que é isso. Trabalhei com 4 governos, com governador, trabalhei com prefeito, sei como é que é isso. O governador não, ele não desenha nada. Ele dá a diretriz e você vai lá, monta o projeto, monta a proposta, leva pro governador e fala, isso aqui funciona. Pode executar. Aí me dá o recurso e a gente faz. Então, mas de qualquer maneira, Elias...
0: Eu queria até aproveitar, mas ele poderia montar o time e levar para lá, né? Para o ministério. Leva o povo de Goiás para lá.
2: O staff. Mas de qualquer maneira, eu vou dizer para você o seguinte. Que às vezes isso não depende de quem está realmente no comando. Porque o melhor ministro da saúde foi um economista, que foi José Serra. José Serra não era médico, era economista. Fernando Henrique sabiamente colocou ele como ministro da saúde. E foi um dos melhores ministros da saúde que nós tivemos no Brasil até hoje. Ninguém conseguiu chegar nem perto do que ele fez quando ele foi ministro da saúde. Então, temos aí que a questão é de gestão. Se você for um bom gestor e souber onde você quer chegar, e pega o plano de governo, as propostas que foram colocadas, e você vai colocá-la em execução. Aí o que o bom gestor faz? Vai lá e busca os melhores que ele conhece na área para assessorar. Monta uma proposta e aí quem é bom gestor sabe discernir se aquela proposta é viável ou não. Então, ele ser ministro da Justiça pode... O Willis não foi ministro da Justiça?
0: Sim.
2: Então pronto.
0: 8h24, vamos então para Brasília. É hora do comentário de Alexandre Garcia. Olá, Alexandre. Muito bom dia.
4: Olá, Elias Júnior. Olá, ouvintes da Finha FM. Bom dia. O primeiro Datafolha do segundo turno está dizendo que Flávio tem 52% e Lula tem 48%. Alguém acredita numa pesquisa que deu no primeiro turno Lula 45% e Flávio 42%? E a realidade foi Flávio 47% e Lula 45%. Então, 52 a 48 no Datafolha, desculpem, eu fico com os 4 pés atrás. Bom, vejam só mais uma de Goné Convorcar. Goné é o Procurador-Geral da República. Está nos jornais que apareceu lá gravações do advogado fornecendo para o Vorcaro o endereço domiciliar particular do Goné. Eu não sei se era para mandar Macallan, mandar uísque ou mandar charuto. O quê? Mas Goné disse que foi uma relação brevíssima, não foi.
5: Porque Forcaro estava num almoço em homenagem a ele. Parece a foto. Depois ele estava fumando charuto embevecido, lá em Londres, com Forcaro. Ele é o procurador-geral da República. Tem que ser como a mulher de César. Não basta ser honesto. Tem que parecer que não há relações promíscuas com Forcaro. Aliás, o próprio Lula, o outro dia, disse que o Supremo tem relações promíscuas, né, que deve ser com Forcaro. Bom, o Lulinha não falou nada sobre relações promíscuas com a Roberta. Né? Bom, uma outra questão aqui. Vejam só, interessante. No sábado vai ser uma recontagem pro forma amanhã. Pro forma de votos no Rio de Janeiro, só para o que exige lá a decisão de confirmar o deputado Douglas Ruas, do PL, como governador eleito do Rio de Janeiro. O normal seria que o Eduardo Paes recorresse. Ele disse que ia recorrer, não sei se recorreu. Mas eu estou vendo a notícia aqui de que a coligação de Lula, ou seja, o PT, o PCdoB e o PV, recorreram ao Supremo e mais, dizendo para o Supremo quem podia ser relator e quem não podia ser relator. André Mendonça e Cássio Nunes Marques, por exemplo, não podem ser relatores, diz a coligação. Cruzes, o que é isso? Parece que eu sei que há um desespero, mas desespero, quer dizer, leva à emocionalidade e o abandono das coisas sérias, fica ridículo. Né? Bom, um outro assunto que eu queria conversar com vocês. Né? Vejam só, tá? Aquilo que eu já disse aqui, em casa onde falta pão, em casa onde falta picanha, todo mundo briga e ninguém tem razão. Eu até tocando nesse assunto na revista Oeste de hoje. Mas, primeiro quiseram culpar o Sidônio Palmeira. Aí a Cátia Abreu disse, olha, tira a Janja. Aí a Janja disse, eu não saio porque eu estou respaldada pelo meu marido. Aí a juventude, uma base da juventude petista, disse, pô, tira a Janja sim. Bota o Alckmin. Então estão botando o Alckmin agora. Né? Botando o Alckmin e uma menina de 21 anos, uma moça de 21 anos, foi eleita deputada lá por Minas Gerais para falar por Lula. Quer dizer, Lula tá reconhecendo que ele não consegue mais falar com o eleitor. Pediram para ele gravar shorts na rede social. Ele não é dessa geração e não se sintonizou com a geração digital. Ele não consegue, ele não tem jeito. Ele mesmo diz que fica incomodado. Então ele está saindo da política, está se desligando mesmo de sintonia com o povo. Ele chegou a dizer que na primeira campanha, que foi a campanha contra o Collor, que ele estava mais organizado do que agora. Eu sei disso, porque eu vi os debates, eu mediei os debates, e o Lula daquela época era diferente do Lula de agora, mas diferente para melhor. Articulava melhor as frases, dizia menos bobagem. Né? Eu não sei o que está havendo com o candidato. E está se aproximando. Né? Então, na prática, temos só mais 2 semanas para que aqueles que não foram votar, que pensem, será que eles vão deixar que outros decidam entre 2? Não vão tomar nenhuma decisão? Entre continuar e interromper para tentar corrigir? E eu acho, né? Só para lembrar, não vou falar em números, porque os números estão aí gritantes. Números é impossível de negar, mas uma questão mais subjetiva, talvez, a nossa principal crise é de moralidade. De Brasília, Alexandre Garcia.
0: Valeu, Alexandre Garcia, muito obrigado pela participação aqui no nosso Jornal Realidade. O meu valeu também, Bruno Fleury.
2: Pois é, Elias, então, hoje foi um dia excepcional, né? Logo após o primeiro turno e a gente tem aqui 2 ganhadores por enquanto. Eu queria pedir às pessoas que ainda não mandaram, não ligaram, para mandar por WhatsApp, tá mais fácil a gente fazer o atendimento no certificado digital pelo WhatsApp, tá? 3110-7070. Mas tem 2 ganhadores aqui, a Ângela Gonçalves e o Wellington, que nós já estamos providenciando o atendimento deles, são nossos ouvintes. E os demais, por gentileza, por enquanto, vão mandando por WhatsApp para a gente poder organizar o atendimento de vocês. No mais, um excelente final de semana para todos. Eu quero mandar um abraço especial, porque segunda-feira é dia das crianças, né?
0: Uhum.
2: Mandar para mim, eu tenho a a criancinha em casa que eu adoro, que é a Maria Luísa, minha filha de 10 anos. E também um abraço para os meus netos, né? O Noah, que está lá longe, lá na Austrália. E o Isaac, que está aqui, mais próximo aqui no Mato Grosso. Então, um dia das crianças, um feliz dia das crianças, a todas as crianças do nosso estado, da nossa cidade, do nosso Brasil. Que nós possamos ter um país melhor para que essas crianças possam se desenvolver, crescer e se dar bem na vida, né? Um abraço a todos, um excelente final de semana.
0: Amém. Obrigado também, meu querido Rafael Zardim.
1: Também mandar um abraço, né? Aproveitando aqui a deixa do Fleury. Um abraço para a minha pequena, né? Amorzinho da minha vida, da minha esposa também, minha filha. Elias, muito obrigado, tá? É sempre uma grande honra, uma satisfação enorme estar com todos vocês aqui. Um grande abraço e fiquem todos com Deus.
0: A minha mais nova já não é mais criança, já é adolescente, está fazendo quase 15 anos, né? Então, é esperar agora os netos, né? Gente, um abraço a todos vocês, estaremos de volta, se o Senhor nos permitir, com mais uma edição do Jornal Realidade, né, na segunda-feira. Um grande abraço a todos. Bom final de semana. O Daniel vem chegando com o Cidade Ligada. Tudo posso naquele que me fortalece. Bom dia, Daniel.
1: Bom dia, bom dia, bom dia. Ô, Elias, hoje eu quero a sua participação aqui,
0: claro,
1: na nossa enquete. Vamos
0: se eu
1: lá.
0: Puder ajudar de alguma maneira.
1: Na sua opinião, o que é pior? Ficar na fila de supermercado ou no engarrafamento no trânsito? As duas coisas são ruins. Mais uma das duas.
0: Eu acho a fila no trânsito pior.
1: Pior, não é?
0: Porque gasta o combustível.
1: Não, e detalhe, ali não tem o que você fazer, né? Porque lá na fila do supermercado, demorou, você vai embora.
0: E também, mas às vezes a gente tem que ficar. Aí você conversa. Uh-huh. Eu gosto de fila do supermercado, pra ser sincero. Porque
1: pra conversar com o pessoal.
0: Com um, com o outro, uh-huh, né? Uh-huh. E quando não tem ninguém pra conversar, você vai ali no telefone, faz algumas coisas. Mas no trânsito é complicado, você não tem o que fazer.
1: É.
0: Se for mexer com o celular, não pode.
1: Gasta gasolina.
0: E tá gastando gasolina, né? Combustível. Verdade. Eu prefiro a fila do supermercado.
1: Então tá certo. Vamos lá, você que tá me ouvindo aí, ó. A gente vai continuar a enquete de ontem, porque foram várias participações que ficaram pra trás, não deu pra gente poder registrar todo mundo. Mas você também vai aí, de repente, onde você não participou, participa hoje, tá? Lembrando que 10 horas da manhã eu tô ao vivo no YouTube. Agora a gente encerra, porque a gente vai tocar músicas, né? Mas depois 10 horas da manhã eu volto aqui pro YouTube, então me ouve aí 91.9. Vou pro intervalo, já eu tô de volta.
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0: paz do nosso Senhor e Salvador Jesus Cristo. Que você já esteja tendo aí um dia repleto de alegria, que você tenha acordado aí, já tenha coado aquele cafezinho gostoso com açúcar. Pelo amor de Deus, café sem açúcar não dá, meu Deus do céu. Mas tudo bem, né? Às vezes você precisa tomar o sem açúcar, então que você tenha aí tomado seu cafezinho, comido aquele pãozinho, pão de queijo. Ah, gente, que delícia. Contar tomar um cafezinho com pão de queijo. Vou comprar um pão de queijo daqui a pouquinho pra mim, viu? Ou se você quiser trazer pra mim também, que fica à vontade. Mas olha, vamos lá começar bem a nossa sexta-feira, final de semana prolongado, hein? Segunda-feira, você que tá meio perdido, ele tá sabendo, é feriado, né? Segunda-feira é feriado, dia das crianças. E aí, ó, a gente tá aqui trazendo pra você mais uma vez o Cidade Ligada, repleto de louvores maravilhosos pra você ser edificado aqui nessa manhã. E pra você participar comigo aqui também, ó, é muito fácil, tá? A gente tem oração da manhã, inclusive daqui a pouquinho, tá? Às 9 horas da manhã, a gente para a programação musical aqui pra poder orar por você, pela sua casa, pela sua família. Então já vai mandando aí o seu pedido, mas por texto, tá? Manda por texto aí. Daqui a pouquinho, a gente já vai estar aqui, ó, né? É, orando por você, um dos pastores da Vinha vai estar clamando aqui pelas suas causas, tá? Envia pra gente aí. E aí, ó, se aproveita, fala o seguinte, participa aqui da nossa enquete também. Você sabe que todo dia, né, a gente tem aqui prêmios pra você. Hoje eu vou estar liberando aqui, ó, uma limpeza com higienização de até 2 ares condicionados de até 18 mil BTUs lá da JP Clean e também um almoço lá do Madame Fornalha. Manda pra mim aqui o seu nome completo, mas responde também a nossa enquete, que na verdade a gente vai pegar carona na enquete de ontem, né? Gente, deixa eu contar uma coisa pra vocês aqui, deixa eu parar a trilha aqui. A gente agora tem uma vinhetinha. Vamos ouvir? Olha a vinhetinha aqui, ó, da enquete, ó.
1: Daniel, qual é a enquete? Daniel, qual é a enquete?
0: Ah, mas ficou boa, hein? A enquete de hoje é a mesma de ontem. A gente vai pegar carona nela, por quê? Gente, foram várias, várias e várias participações que ficaram sem a gente registrar ontem, por áudio, por texto. Então eu quero pegar algumas de ontem e passar hoje e juntar com aquelas que você aí, de repente, né, vai também responder. A enquete é a seguinte, aqui, ó, o que é pior pra você, hein? Ficar na fila de supermercado ou, de repente, aí, ó, você tá aí no engarrafamento no trânsito. O que é pior na sua opinião, hein? Manda pra mim aqui no 629-9997-2005. Respondeu por texto ou por áudio no máximo de um minuto? Beleza, já deixa o seu nome aqui pra que você tenha a oportunidade de participar aqui das nossas promoções, tá? Então, repetindo pra você, uma limpeza com higienização de até 2 ares condicionados, de até 18 mil BTUs da JP Clean, tá? E também um almoço do Madame Fornalha. Você escolhe qual que você quer aí e vem participar, tá bom? Vamos abrir a nossa programação aqui com a música nova do Get Worship, Vem Me Abraçar.

onde, Jefferson e Suelen? Acende outra vez aqui na programação da Rádio Vinha. Antes teve Leandro Borges com Israel Salazar, Não Há Impossível Pra Deus, e também a nova do Get Worship com Vem Me Abraçar. Ó, lembrando que a gente tem a nossa enquete, mas eu acabei ali no inicinho não falando pra você que hoje você também pode aí, ó, pedir o seu louvor preferido pra gente tá tocando aqui, né? Então bora lá, manda aí, ó, a sua música preferida, mas você tem que cantar, você tem que fazer igual eu fiz no finalzinho ali da música de Jefferson e Suelen, né? Acende outra vez, tem que cantar, ó. Me batiza com fogo. Pronto, já manda pra cá, a gente vai estar tocando pra você aqui o seu louvor preferido, tá bom? E aí você aproveita também, participa da nossa enquete. Eu quero saber de você o que é pior, hein? Você ficar na fila do supermercado ou você enfrentar um engarrafamento aí na sua cidade? Conta pra mim aqui, ó. 99997-2005. Por aqui a música não para, é uma atrás da outra e uma melhor que a outra. Daqui a pouquinho a gente vai estar orando aqui pela sua vida, hein? Eu quero a sua participação aqui também, viu? 99997-2005. Manda pra gente aqui, a gente vai estar orando aí por você já.

0: com My Name of Jesus aqui na programação da Rádio Vinha. Jefferson e Suelen passaram por aqui com a Sente Outra Vez. Leandro Borges e Israel Salazar, Não Há Impossível Pra Deus. E também o som do Get Worship pra gente abrir bem a nossa programação aqui nessa sexta-feira. Vem me abraçar. Faltando 3 minutinhos aqui para as 9 horas da manhã. Daqui a pouquinho a gente tem aqui, ó, a oração da manhã. A propósito, você já enviou pra gente aqui o seu pedido de oração? Não, Daniel, ainda não. Você tá esperando o quê? Principalmente você que tá aí, ó, né, precisando, clamando ao Senhor pra uma vitória na sua família, de repente seu filho, o seu marido, a sua esposa tá precisando de oração, seu vizinho. Daniel, meu vizinho, também posso incluir na oração. Gente, inclui tudo, inclui seu bairro, inclui aí o seu comércio, inclui o seu trabalho, né, inclui aí tudo, tudo, tudo, tudo. Pessoas que às vezes você não tem nem tanto contato, mas sabe que estão sofrendo, estão passando por alguma situação. Ó, Daniel, tem um vizinho aqui, eu não sei o nome dele, mas ele tá precisando de oração nessa área, ora por ele aí. A gente vai estar orando daqui a pouquinho, tá? 999972005. Esse é o mesmo número pra você participar da nossa enquete. A enquete de hoje, a gente tá pegando carona na de ontem, tá? Porque ficaram várias participações aqui sem que a gente fizesse, né? Então hoje a gente vai estar fazendo daqui a pouquinho as primeiras, inclusive. E aí, ó, vai contar com a sua também, né? Que de repente você não participou ontem, participa hoje aí, ó. Mesmo porque a gente tá liberando aqui, ó, pra quem vai participar, uma limpeza com higienização de até 2 ares condicionados de até 18 mil BTUs da JP Clean e um almoço também lá da Madame Fornalha. Então vem participar aí, ó. O que é pior pra você? Ficar na fila do supermercado ou ficar ali no engarrafamento no trânsito? Assim, pro intervalo comercial, deixa eu trazer uma informação pra você aqui, ó. Já virei fã da inteligência artificial chatbot, o Grok, hein? Do X, do Elon Musk. Olha só, o Grok, que é uma inteligência artificial desenvolvida pela XAI, né, ou XAI do Elon Musk, tornou-se o centro de um debate após afirmar a divindade de Jesus Cristo. Em interações na plataforma X, o sistema utilizou evidências bíblicas e históricas para sustentar suas colocações, conforme foi reportado ali pelo Christianity Daily. A controvérsia teve início quando o chatbot foi solicitado a remover falsos deuses de uma imagem que continha Jesus Cristo ao lado de outras figuras religiosas. Ao ser questionado sobre o motivo de ter mantido Jesus na composição, a IA respondeu prontamente: Jesus não se qualificou como um falso Deus. Ele é uma figura histórica com forte atestação contemporânea e divindade reivindicada por meio de relatos de ressurreição que lançaram a maior religião do mundo. Para fundamentar as suas afirmações, o Grok recorreu a fontes extra-bíblicas. O sistema destacou registros como os de Paulo, escritos ali por volta de 50 d.C., além de citações de historiadores como Josefo e Tácito, que mencionam a execução de Cristo sob o comando de Pôncio Pilatos durante o governo de Tibério. Eu nem tinha visto essa última parte da notícia, não, mas eu ia até falar a respeito de Flávio Josefo, que era um judeu não cristão, que testemunhou que o Império Romano executou um homem chamado Jesus Cristo. Olha só, hein? Então, pra você aí, ó, que quer fontes extra-bíblicas da existência, da divindade de Jesus Cristo, procura se informar sobre Flávio Josefo e tudo aquilo que ele escreveu, hein? 9 em ponto. Vamos pro intervalo, já tem aqui a oração da manhã. 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
1: Quando uma pessoa apresenta comportamento suicida, quase nunca existe uma única causa. O suicídio é um fenômeno complexo e multifatorial. Existe, inclusive, uma predisposição genética. Sabemos que fatores hereditários podem contribuir para uma maior vulnerabilidade, mas genética não é destino. Alguns transtornos psiquiátricos também estão associados a um risco aumentado. É o caso da depressão, do transtorno afetivo bipolar e do transtorno de personalidade borderline, especialmente quando existem fatores como desesperança, impulsividade, uso de álcool ou outras drogas, crises pessoais ou tentativas anteriores. Mas atenção, ter um transtorno psiquiátrico não significa que uma pessoa irá tentar suicídio. Estamos falando de fatores de risco, não de uma sentença. É justamente por isso que reconhecer mudanças de comportamento, levar uma fala de morte a sério e procurar ajuda especializada pode fazer diferença. Comportamento suicida precisa ser compreendido, avaliado e tratado. E prevenção começa quando o sofrimento deixa de ser ignorado. Eu sou a doutora Aline Salim para a Vinha FM.
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1: Muito bem, como eu tinha dito para você, ó, a gente já tá de volta e com a oração da manhã vamos orar aqui pela sua vida. Pastor Marcos Vinícius já tá aqui para orar aqui nessa sexta-feira. Pastor, bom dia.
2: Bom dia, Daniel Fernandes. Bom dia, querido ouvinte da Rádio VFM. Estou aqui nessa manhã para abençoar a sua vida por meio da oração. A Bíblia fala muito forte por sua eficácia a súplica de um justo. E eu estou aqui para suplicar por sua vida. Quero compartilhar o texto da palavra de Deus em Jeremias, capítulo 29, versículo 11, que diz: Eu é que sei os pensamentos que tenho a vosso respeito, diz o Senhor, pensamentos de paz e não de mal, para vos dar o fim que desejais. Quer dizer para você que Deus tem pensamentos bons a seu respeito. Então, crie expectativa naquilo que Deus tem para sua vida. Ele tem pensamentos maiores do que os seus, e Ele vai fazer grandes coisas na sua vida. Se você puder, agora nesse momento, parar o que você está fazendo, ou se você está dirigindo, puder agora concordar comigo em oração, dizendo amém, eu creio, assim será, eu creio que haverá poder na oração. Amém, em nome de Jesus. Senhor, eu quero colocar cada um desses ouvintes diante do Senhor. Eu creio que, oh Deus, o Senhor vai fazer grandes coisas, porque o Senhor tem pensamento de paz a respeito de cada um deles, não de mal, para dar o fim que eles desejam. Eu oro agora suplicando ao Senhor, oh Deus, para aqueles que estão passando por luta, oh Deus, financeira, luta na sua vida, falta de emprego, em nome de Jesus. Eu oro agora crendo que o Senhor vai liberar, abrir a ação deles, não de mal, para dar o fim que eles desejam. Eu oro agora suplicando ao Senhor, oh Deus, para aqueles que estão passando por luta, oh Deus, financeira, luta na sua vida, falta de emprego, em nome de Jesus. Eu oro agora crendo que o Senhor vai liberar, abrir as portas, em nome de Jesus.

Enviarei, o Senhor vai trazer alívio para você, vai trazer descanso em nome de Jesus. O Senhor vai te levar junto às águas de descanso, vai refrigerar a sua alma. Toda ansiedade, toda depressão vai embora agora sobre a sua vida. Eu repreendo agora também toda dor, repreendo agora toda enfermidade sobre o seu corpo. Declaro agora que você é curado pelas pisaduras que Jesus sofreu lá na cruz do Calvário. Você é completamente curado agora. Eu repreendo agora toda enfermidade sobre o seu corpo. Em nome de Jesus, Espírito Santo vem trazendo cura, traga restauração. Você está enfrentando crise no seu casamento, divórcio. Repreendo agora todo o espírito de divórcio sobre a sua vida e sobre o seu casamento. Seu casamento é restaurado, é abençoado, favorecido. Declaro um casamento cheio da presença de Deus, cheio de alegria. Os seus filhos vão ser criados na presença de Deus. Se você está enfrentando, mãe, seus filhos estão afastados, seus filhos que estão envolvidos com coisas erradas, com drogas, eu declaro libertação. Eu declaro agora que os seus filhos serão alcançados pelo poder do Evangelho. Em nome de Jesus, você e a sua casa servirão ao Senhor. É isso que eu declaro para vocês nessa manhã. Vocês vão desfrutar da bondade de Deus sobre a sua vida, porque certamente a bondade de Deus e a sua misericórdia seguirá todos os dias, porque Deus tem pensamento de paz a seu respeito, não de mal, para dar o fim que você almeja. Em nome de Jesus, eu declaro que você é abençoado, completamente favorecido. A bênção de Deus está sobre a sua vida. Em nome do Senhor Jesus, amém.

0: lançando Matt More, Gonna Be Alright, aqui na programação do Cidade Ligada. Olha a vinhetinha da enquete, ó.
1: Daniel, qual é a enquete?
0: De hoje, Daniel, nessa manhã de sexta-feira, a gente tá com aquela enquete aqui, ó. O que é pior pra você, hein? Fila de supermercado ou engarrafamento no trânsito? Manda aí a sua participação no 99997-2005. Daqui a pouquinho a gente passa a sua opinião aqui, ó. E com certeza você vai estar concorrendo aqui, ó, aos dois prêmios de hoje, hein? 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E também, ó, se você de repente fala assim, não tem um ar-condicionado, Daniel, mas aí você concorre, então, ao almoço lá do Madame Fornalha, hein? 99997-2005, vem participar com a gente aqui, ó, responde aí e concorra! Deixa eu ir lá pro nosso WhatsApp, deixa eu pegar aqui as primeiras participações, e eu vou começar com essa participação, achei muito legal aqui a participação do Rogers. Alô, Rogers, bom dia!
2: Fala, Daniel, bom dia a todos aí da Rádio Vinha. Então, a respeito da enquete, cara, eu acredito que o congestionamento do trânsito, ele seja pior. Por quê? Porque às vezes você não tá esperando, quando pensa que não, você caiu nele. Aí é tenso, meu amigo, se você tiver horário, se você tiver algum compromisso. No supermercado, quando você chega nele que ele tá cheio, você já se prepara para uma fila longa. Se você tiver atrasado, meu amigo, você entra dentro do carro, vai embora, faz compra no outro dia ou paga mais caro em outro lugar.
0: Verdade, né?
2: Mas ser surpreendido com um congestionamento é dolorido.
0: Demais! Obrigado, cara. Fico demais, ótimo dia a todos. Valeu, meu irmão. Um grande abraço pra você. Obrigado aí pela sua participação, hein? Vamos lá com a Cleia. Alô, Cleia, bom dia.
3: Oi, Daniel. Bom dia, tudo jóia?
0: Tudo bem, minha irmã.
3: Pra mim, engarrafamento, esse trem, é bom pra mim orar, falar com Deus, mas o que me estressa no trânsito é motorista que não vive com o pé no freio, pé na embreagem, assim, parece que só anda parando. Você tá doido. Isso quase provoca acidente direto, ó. Você tá doido, você tá doido. Tinha que ser menos cru pra andar. Você tá doido.
0: Valeu, Cleia. Obrigado, Luciano. Bom dia.
4: Bom dia, bom dia. Paz do Senhor, Jesus Cristo. Aqui é o Luciano Gomes. Eu querendo participar da enquete aí. Fila do mercado é canseira, mas trânsito não tem como. Você fica presa na frente, de lado, de banda, não tem como você sair. Agora o mercado não, você desiste, igual o senhor falou mesmo, você desiste, vai embora e deixa os trem pra lá. Agora no trânsito não tem jeito. Um abraço aí, quero concorrer aos prêmios aí, viu?
0: Ô, gente, deixa eu contar um negócio pra vocês aqui, ó. Quando eu deixo a compra pra trás, isso é difícil acontecer, mas quando acontece, eu tenho por costume devolver nas gôndolas, tá? Tudo aquilo que eu peguei. Agora, teve uma vez que o senhor me perdoe por causa disso. Que eu não aguentei não, gente. Meu Deus do céu, a gente ficou cerca de uma hora e meia a duas horas na fila de um atacadão aqui em Goiânia. E assim, eu achei um desaforo, cara. Aí eu falei, ah, quer saber, cara? Tchau. Tchau, obrigado. Adriana, bom dia, Adriana.
5: A paz, Daniel.
0: Paz, senhor, meu irmão.
5: Olha, eu acho que o engarrafamento, viu? É. O engarrafamento é terrível, porque é igual você falou, não tem como fazer nada, não tem o que fazer, né?
0: Ué, não tem.
5: Engarrafamento é muito difícil. É. E aconteceu uma situação comigo uma vez, a gente viajou para Porto de Galinhas, e do aeroporto de Recife até Porto de Galinhas, geralmente é 45 minutos, mais ou menos, de carro, né? E coincidiu de ser o primeiro dia da greve dos caminhoneiros. A gente chegou no aeroporto, pegou o carro, era mais ou menos umas 5h40 da tarde, e fomos. Quando a gente saiu do aeroporto, passou assim, nem acho que nem 10 quilômetros que a gente tinha andado o engarrafamento. A gente chegou em Porto de Galinhas mesmo, 11 horas da noite. Ou seja, a gente ficou mais de 4 horas parado. Foi terrível. Foi terrível. Eu não queria passar por isso nunca mais na minha vida.
0: Não, gente, teve uma vez que eu peguei um engarrafamento. Aqui, ó, sabe onde fica o Tatico aqui, ó? É, na esquina da T7. Ali do Tatico, até aqui na rádio, que é o quê? 2 quarteirões. São 2 quarteirões. Eu demorei. Teve um engarrafamento monstro aqui nesse pedaço da T3, T2, com a T7. E eu demorei 25 minutos pra chegar na rádio. Em 2 quarteirões, eu falei assim, meu Deus do céu, quase que eu desci do carro, coloquei nas minhas costas e vim andando. Você gostou, né, Maria? Você gostou, né? Dá um aleluia a Deus aí, ó, pra animar a galera.
6: Bom dia, aleluia a Deus.
0: Aí, ó. Vamos lá, tocar mais músicas, tá chegando.

0: programação da Rádio Vinha. E agora tem, ó.
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0: Olha quem vai soltar a voz aqui, a Nayara. Bom dia, Nayara.
2: Bom dia, Felipe de Ovo com a Juliana Souza. Tão lindo momento, aquela tão lindo.

0: Rádio Minha e o som da Gabriela Rocha, creio em ti, sonsaço aqui na programação da Rádio Minha. Juliane Souza, lindo momento, também passou aqui na nossa programação. São 9 horas 34 minutos, antes de ir pro intervalo, lembrando que daqui a pouquinho, tá, eu vou estar ao vivo no YouTube, por volta das 10 horas da manhã, a gente vai estar no YouTube lá, conversando também com o pessoal do YouTube, e já já, depois do intervalo aqui, eu já vou estar também no Instagram, tá? Ontem eu fiz uma live no TikTok, talvez a gente repita a live um pouquinho mais tarde, mas eu vou dar uma prioridade agora pro Instagram. 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
0: Valeu, doutor Douglas. Olha, a gente vai aqui rapidinho pro intervalo comercial. Daqui a pouquinho a gente tá de volta. Só repetindo pra você a nossa enquete. E lembrando também que eu vou estar agora no Instagram, tá? Vou entrar lá agora no Rádio Vinha FM pra gente poder conversar também lá no Instagram. E eu quero saber a sua resposta lá também. É a pergunta de hoje: o que é pior aí na sua opinião, hein? É você ficar na fila de supermercado ou ficar ali, ó, no engarrafamento no trânsito, hein? Conta pra mim aqui: 629-9997-2005. E agora você também vai poder aí, ó, responder lá no Instagram, Rádio Vinha FM.
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0: Olha, são 9 horas 43 minutinhos aqui na programação da Rádio Vinha nessa sexta-feira. 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

pela Alexa, que Deus te abençoe também. O Daniel é pelo aplicativo, olha que bênção, hein? Já baixou o aplicativo? Agora tá na hora de você compartilhar o link aí com a galera, hein? Compartilha aí, ó. Pega aí o link, manda nos seus grupos de WhatsApp, fala com o pessoal assim, gente, eu descobri uma rádio que é uma bênção, só toca música boa, tem prêmios, é? E tem o Daniel Fernandes, o mineirinho animado. Fala com o pessoal lá, mas não fala... Não, deixa eu te contar um negócio. Isso aqui é estratégia, viu, gente? Ó, a gente precisa ter estratégia também pra gente poder lidar nas diversas camadas da sociedade, né? Então, assim, ó, não fala que é rádio cristã, não, viu? Fala assim, ó, uma rádio abençoada demais lá em Goiânia. E aí você fala que tem prêmios, aí você fala que tem enquete, tem participação, né? Mas não fala que é rádio cristã, não, né? Porque na hora que chegar aqui, aí a galera vai falar assim, uai, eu até não sou convertido, não, mas é bom ouvir essa rádio aí, tem informação, né? Tem coisa boa. Tá? E que Deus abençoe o seu dia, que você possa ter aí não só uma sexta-feira, mas um final de semana abençoado também, tá? Gente, como eu havia prometido, eu tô ao vivo lá no Instagram, tá? Se você puder, entra aí, já tem uma galera entrando aqui, ó. A Sueli, o Evandro, a Lohana também acabou de entrar aqui, o Beto, enfim, o pessoal tá entrando aqui, ó, lá no nosso Instagram, tá? Rádio Vim FM, se você não tá seguindo, segue aí pra você acompanhar a live. Eu vou ficar aqui, ó, até as 10 horas da manhã, depois eu pulo lá pro YouTube. Gente, eu tô pra tudo quanto é lado. Eu tô no YouTube, eu tô no Instagram, eu tô no TikTok. Você tá seguindo o TikTok?

da Rádio Vinha. Se não tá, segue lá, hein? Ó, Rádio Vinha FM. Pra você ter uma ideia, esse endereço é pro TikTok, pro Instagram e pro YouTube, pra facilitar a sua vida. Rádio Vinha FM. É só você entrar lá. Bom dia, Daniela. Acabou de entrar lá no nosso Instagram. A Aline também acabou de entrar, o Valdo também, né? Um abraço aí pro pessoal que tá entrando aqui no nosso Instagram, na nossa live. Vou tá conversando com eles. Ó, você que já tá na live aí, ó, a gente tá com uma enquete. Não, mas peraí, eu tenho que passar a nossa vinhetinha, tem que passar aqui, ó.

0: enquete de hoje é a seguinte, presta atenção, ó. Eu quero saber o que é pior. O que é pior? A vinheta ficou bonitinha, né? Daniel, qual é a enquete? É, eu quero saber de você que tá sintonizado aqui na Rádio Vinha nessa manhã. O que é pior pra você, hein? Ficar na fila do supermercado ou no engarrafamento no trânsito? As duas coisas são ruins, eu sei disso, tá, gente? Mas, dentre as duas, qual seria a pior pra você? Deixa eu ver aqui, ó. Gente, vocês falam o nome de vocês aí, ó, porque o arroba de vocês tá tudo doidão pra mim aqui na live, não tá aparecendo o nome de vocês. Fala assim, ó, ô, Daniel, tudo bem? Tem alguns que aparecem, ó, o Giovanni tá aqui, ó, dando um yuhu. A Daniela aqui do Bueno, ela tá dizendo o seguinte, bom dia, Daniel, bom dia, Daniel, ó. Beijão pra vocês que estão aí na live, hein? Deixa eu ver aqui, ó. É, Danielson Luciano, aqui do Amapá. Fala, Luciano, lá do Amapá. Tá longe, hein, rapaz? Mas com internet agora, né? Com você pode ouvir aí de qualquer parte do planeta, né, Luciano? Tá me ouvindo e também tá aqui na nossa live, tá? Mas vamos lá pro nosso WhatsApp. Deixa eu pegar mais algumas participações, porque daqui a pouquinho eu vou estar ao vivo no YouTube, hein? A Mara. Alô, Mara, bom dia, minha irmã.
1: Daniel, bom dia. Graças e paz, tudo bem?
0: Graças e paz, minha irmã.
1: Daniel,
0: tudo bem?
1: Sobre a enquete, é. Ontem eu não consegui participar, mas hoje eu quero.
0: Vamos lá.
1: Então, pra mim é pior o trânsito, porque no caixa, você ainda consegue ver que tá andando, né? O pessoal
0: isso,
1: tá passando,
0: é verdade.
1: Vai chegar a sua vez.
0: Verdade.
1: Quando é o engarrafamento, você muitas das vezes não tem noção de como que tá lá na frente. Pelo menos comigo já aconteceu isso. Eu não tenho noção de como que tá lá na frente, por exemplo, na BR... Do trânsito ficar parado ali uma hora. Você não consegue sair nem para um lado nem para o outro. Porque no mercado você pode desistir de sua compra e ir em outro mercado. Mas no trânsito não tem como. Você fica ali como se fosse uma caixa fechada. Você não pode ir nem para frente, nem para trás, nem para um lado, nem para o outro. Então, para mim, engarrafamento é pior. Graça e paz, Daniel, quero participar do sorteio.
0: Valeu, Mara, muito obrigado pela sua participação, um grande abraço, ótimo dia tá participando, tá, Mara? A Raquel também tá aqui conosco nessa manhã. Raquel, bom dia.
2: Paz do Senhor Jesus.
0: Paz do Senhor,
2: meu irmão,
0: minha irmã.
2: Bom dia.
0: Bom dia.
2: Olha, eu prefiro engarrafamento. Prefiro. Mercado tem muito alecrim dourado. Agora no engarrafamento, você tá ali dentro do seu carro, só você, ou então você e sua família. E aí a gente põe um louvor, né? E aí, geralmente, quando eu tô sozinha, eu começo a louvar e a orar. E eu prefiro engarrafamento. A atmosfera do engarrafamento, ela é diferente.
0: Meu
2: no
0: Deus.
2: Mercado tem muito alecrim dourado, irmão.
0: Tem muito alecrim dourado.
2: Toca esse louvor, que eu acho que ele é das antigas. Move as águas, Senhor, move as águas.
0: Nossa, aí você foi. Aí você foi longe, hein, irmão.
2: Vou mergulhar, vou restaurar a minha vida.
0: Mas essa música é boa.
2: Bom dia, meu irmão. Fica com Jesus.
0: Ô, Raquel, eu vou dar uma mergulhada no baú da Vinha aqui pra trazer essa música pra você. Geralmente ela toca no Clássicos da Vinha às 6 da manhã, né? É comunidade Nilópolis, se eu não tô enganado, Move as Águas. É, mas a gente vai tentar resgatar ela aqui pra tocar pra você hoje. Essa música é boa, né? É bonita essa música. É, vamos mais uma aqui. Eu queria um homem agora aqui. Nossa, mas tem participação, hein, gente? Calma aí que eu vou chegar em você. Hoje eu não vou deixar você pra trás, não. Deixa eu ver aqui o Luciano. Luciano, bom dia.
3: Fala, Daniel Fernandes, beleza?
0: Beleza?
3: Bom, sobre a enquete aí, eu acho que os dois são ruins, né?
0: São péssimos.
3: Do caixa, fila, né, do supermercado. Aí no trânsito, pelo menos é melhor, que no trânsito você pode ligar na Rádio Vinha e ser edificado com a palavra de Deus e músicas abençoadas, amém?
0: Gostei, meu irmão, gostei. Boa, Luciano. Gente, daqui a pouco eu vou estar ao vivo no YouTube, mas agora eu tô no Instagram. E agora tem Kemily Santos, Deus de Obras Completas.

0: Mas essa versão ficou maravilhosa, hein? Ressuscita! É o som de Raquel Melo com Paulo César Baruque aqui na programação da Rádio Vinha. Kemini Santos também passou por aqui com Deus de Obras Completas. Ó, eu preciso ir aqui rapidinho pro intervalo comercial. Não sai daí. Na volta, a gente já vai estar ao vivo lá no nosso YouTube, hein? No nosso canal. Você já tá lá inscrito? Se não tá, se inscreve agora, hein? Pra você acompanhar a nossa live e pra você participar também, tá bom? Vai lá, Rádio Vinha FM é o nosso canal no YouTube.
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0: 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Bom dia, bom dia, bom dia pra você. Tá sintonizado aqui, ó, na Rádio Cristã de Goiânia. Os melhores louvores, oração, bênção sobre a sua vida, né? Você aí, ó, tem a oportunidade de faturar prêmios. Você tem a oportunidade de conversar conosco aqui, dar sua opinião nas nossas enquetes. Inclusive, ah não, peraí, eu tenho que pegar aqui a vinhetinha. Cadê a vinhetinha? Vocês estão sabendo da vinhetinha? Estão sabendo da vinhetinha? Não tá sabendo da vinhetinha? Não, peraí, eu vou fazer o seguinte. Eu vou pausar aqui, eu vou pausar aqui também, e eu vou colocar a vinhetinha pra tocar aqui, pra vocês conhecerem a nossa vinhetinha. Ó, ó, a vinhetinha, ó.
1: Daniel, qual é a enquete?
0: Vai, vai, vai, vai, vai, vai, agora tem vinhetinha. Oh, meu Deus do céu, hein? Ó, oh, qual é a enquete, Daniel Fernandes? Você tá sabendo qual é a enquete de hoje?
2: Eu tô sabendo.
0: O que é pior pra você, Manete? E você também, meu amigo Kaique, que vai responder daqui a pouquinho. Primeiro, bom dia. Tudo bem com você?
2: Bom dia, Daniel. Eu tô bem demais, e você, cara?
0: Graças a Deus. Bom dia, Kaique.
3: Bom dia, Danielzão.
0: Tudo bem? Quer mandar abraço pra sua sogra e tá ouvindo?
3: Quero,
0: né?
3: Quero.
0: Não seja um genro desnaturado.
3: Não, é verdade.
0: Manda abraço pra ela.
3: Um abraço pra senhora. Saudade de você aqui em Goiânia. Volta logo aí do Pará, que eu tô com saudade.
0: A cozinha bem?
3: Cozinha, nossa, é almoço domingo todo dia.
0: Você tá brincando? Você é mesmo?
3: Toda semana.
0: Sério?
3: Tava lá.
0: Dona Wanda!

0: Beijo pra senhora. Quando só estiver aqui, cozinha pra nós, hein?
1: Vai mandar um abraço aí pra alguém também.
0: Ah, então vai, vai, vai, vai, vai.
2: Eu quero mandar um beijo, um abraço pra Mara, minha corte. Eu amo a vida dela.
0: Tá ligado?
2: Chubirão, down, down. Pra vó Sandra, pra minha mãe, pra minha irmã, pra toda a minha família. Meu cachorro.
0: Tá. Ô, aqui, sua mãe é gente boa pra danar, velho. A Michelle, né? Ela é, não vou nem chamar ela de dona Michelle, não, porque ela é da... Quantos anos ela tem, a Michelle?
1: Tem 44.
0: Cara, Michelle. Meu Deus, nossa, eu tô ficando velho, cara. Mano, eu tenho 47 anos. Eu sou mais velho do que a mãe do Mané. Ah, não, desanimei. Não, não tô mais velho, eu tô mais experiente. Eu tenho idade de ser seu pai. Mas aqui, deixa eu te contar, eu estou mais experiente do que a sua mãe. Oh, meu Deus do céu, mas vocês estão bem, né? Vocês estão felizes, né? Ah, mas também eu te falo a verdade, entrou pra porta pra dentro aqui, não tem como ficar triste, não tem?
3: Tem não.
0: Entrou aqui na rádio, vinha, que alegria o tempo inteiro, vocês não têm noção, essa rádio é uma benção. E não é só no ar não, viu? É uma benção aqui no, nos ambientes também.
3: E estranha quando fica triste.
0: Peraí, você mandou pra sogra, você mandou pra mãe, mandou aí pra corte, coisa e tal. Peraí, ó, deixa eu mandar um beijo aqui pra mulher mais linda que tem nesse universo, que é a minha Poliana. Eu te amo, meu amor.
3: Tá lá de fonezinho,
0: ó. Que falta de consideração, cara. Ela tá no fone, ela tá trabalhando, né, de internet. Ela tá trabalhando. Tá certo, meu amor. Trabalha aí pra levar dinheiro pra casa. Pra gente comprar chocolate. E cuscuz, que eu gosto de cuscuz também. Gente, mas a enquete é a seguinte, ó. A gente quer saber o seguinte. O que é pior? Nós estamos ao vivo no YouTube e no Instagram, né, Kaique?
3: TikTok?
0: Isso. TikTok. Vai lá, aqui, ó. Eu quero saber aí, ó. O que é pior, na sua opinião, tá? Eu acho que seria melhor, ô Kaique. O que você acha de você mudar pra cá? Porque aí eu já olho pros dois aí. Você consegue? Pode ser? Porque eu olho pra cá e às vezes eu não olho pra cá e a galera tá aí, ó, esperando, né, e tal. Então vamos lá, vamos mudar seu microfone aqui. Você vai pro lado direito aí, ó. Que aí eu acho que fica mais legal pra você poder filmar aí, ó. Beleza. Bom, agora tá mil vezes melhor, hein? Mas vamos lá. O que é pior, na sua opinião, você que tá no YouTube, você que tá também no Instagram? Ô Manete, você já colocou lá? Coloca lá também. Pra gente, por favor, a enquete, pro pessoal interagir conosco lá no chat. Eu quero saber aí o que é pior, hein? Supermercado ou no trânsito? Fila no supermercado ou fila no trânsito? Engarrafamento no trânsito, hein? Deixa eu pegar algumas participações aqui, eu tenho áudios pra passar também, mas primeiro eu quero pegar aqui. Ah, vocês não responderam, ué. Verdade, hein? Não, vem cá, Manete, vem cá, responde primeiro aqui, vai.
2: Ó, eu não dirijo ainda não, viu? Não tirei a carteira, então é pra mim é supermercado. Muito irritante supermercado, porque eu tenho aquela fila, tem aquele pessoal lerdo também que fica na frente, não sai da frente. Aí o negócio já não tem nada naquele carrinho, ele fica parado olhando pro céu. Meu irmão, vai.
0: Não, eu vou te falar, viu? Supermercado, sabe o que me dá raiva, supermercado? É que agora eles criaram um negócio bacana demais, cara, que é o caixa automático de 30 volumes. Aí chega lá, né? O brasileiro é igual do jeitinho, né? Aí chega a pessoa lá com 150 itens no carrinho, né? E quer passar no caixa que só pode 30. Aí eu vou te falar, eu quase perco a minha bênção, o velho homem fica gritando dentro de mim, mas aí eu falo, não, temperança, domínio próprio, Daniel, paciência, benignidade, né? Gostou?
3: Gostei.
0: É, né? Tá vendo? Até parece que você é crente. Até parece, né? Até parece que você é crente, não? Mas vamos lá, então você vai poder responder, você que tá no Instagram nos acompanhando aí, você que tá também no YouTube, você vai poder responder a nossa enquete. O que é pior, na sua opinião? Fila de supermercado ou ali no engarrafamento no trânsito. Deixa eu pegar alguns textos aqui, porque a galera é o seguinte, a galera fica meio chateada comigo, Manete, porque, ô Kaique, porque de vez em quando eu dou uma prioridade pra áudio, mas sabe o que acontece? Deixa eu te explicar. É porque quando você vai dar a sua opinião, o legal, principalmente nesse tipo de enquete aqui, o legal é você falar qual que é a sua opinião e não eu ler o que você falou, entendeu? Verdade. Eu acho mais legal a própria pessoa responder, mas a gente sabe que nem todo mundo pode gravar áudio, né? Então aí você manda texto, tem problema não, a gente faz o seu texto aqui, vou começar por texto inclusive, ó, o Mike tá dizendo o seguinte, ó, bom dia, Daniel, como é que você tá? Ah, Daniel, eu vou te falar uma verdade, eu prefiro mil vezes estar no engarrafamento do trânsito do que na fila do supermercado, eu não tenho paciência com o supermercado. Eu vou te falar, eu glorifico ao Senhor também por ter condição de ir no supermercado, mas também não gosto, não. Eu não gosto de ir no supermercado. Não gosto, não. E tem um supermercado pertinho da gente que eu não vou falar o nome dele, sabe? Não vou falar. Rapaz, você vai lá de manhã, de tarde, de noite, de madrugada, tá cheio, cara. Glória a Deus por isso. Mas, ô pessoal, do, né? desse aí mesmo que você tá pensando. Mais umas unidades aqui ao redor, meu amigão. Quebra o nosso galho, né? Fica mais tático o negócio, né? André, ô Daniel, é o seguinte, hein? Eu acho que é o supermercado, filho do supermercado. Eu tenho muita dificuldade em ficar em pé, parado ali, aguardando a fila, Daniel. O trânsito não, eu coloco um louvor. Coloca a rádio vim! Aê! Aê sim, André, um abraço pra você, tá lá em Aparecida de Goiânia. A Fernanda tá aqui também, ó. Daniel, tudo bem? Como é que você tá? Daniel, eu, na minha opinião, eu prefiro a fila do supermercado. Sabe por quê? Ah, não, Daniel, a gente tem a oportunidade de conversar com as pessoas que estão ali na fila, né? Agora, a fila do trânsito cansa demais, geralmente, né? É na hora de algum compromisso. Ah, é terrível, Daniel. Eu prefiro a fila do supermercado, tá certo? A Daniela também tá participando com a gente aqui, a Daniela Massal. Ela diz o seguinte, ó, Daniel, eu quero concorrer à limpeza de ar-condicionado. Ah, gente, peraí, ó, deixa eu te falar os prêmios aqui, ó. Tem uma limpeza e higienização de até 2 ares condicionados de até 18 mil BTUs da JP Clean, tá? Tem pra você aí, você pode higienizar. Daniel, mas eu só tenho um ar-condicionado. Beleza, são 2, né? Mas se tiver só um, vai fazer a limpeza e higienização do seu ar-condicionado, tá? Daniel, eu não tenho ar-condicionado em casa. Como é que eu faço? Você participa, então, do almoço do Madame Fornalha, beleza? A Dani tá dizendo o seguinte, ó, Daniel, respondendo aqui a pergunta de hoje, a Daniela Massal, eu prefiro a fila de supermercado, hein? Tá certo, Daniel, um abraço pra você, tá? Obrigado aí pela participação. A Sara também tá por texto, ela tá dizendo o seguinte, hein? Ô, Daniel, eu quero pedir aí uma oração, mas eu quero responder a enquete também. A gente vai orar por você, viu, Sara? Depois só fala só o que você quer aí, tá? Qual que é o objetivo aí da sua oração, né? Vamos lá. Sobre a enquete, deixa eu ver aqui, ó. Ficar no engarrafamento, Daniel. Eu acho ficar no engarrafamento, no trânsito, muito pior. Prefiro estar ali no supermercado, tá certo. A Andresa tá dizendo o seguinte, ó. Cadê? Ô, Daniel, sobre a enquete, pra mim é muito pior ficar no engarrafamento. Fila de supermercado, eu posso sair dela e procurar outro mercado. Engarrafamento, eu não posso retornar, não posso prosseguir. Foi o que eu disse aqui, Andressa. Eu prefiro ficar. Eu acho, na minha opinião, a fila do supermercado pior. A fila do engarrafamento pior. Por quê? Você não tem como fazer nada. Você tem que ficar ali. Você tem que. Depende das pessoas andarem, o carro andar e tal. Mas a do supermercado não. Tem a fila. Você tá demorando demais? Você larga tudo, vai pro próximo supermercado, não é verdade? Fica a dica aí, viu? Supermercado perto da gente aqui que só fica cheio, viu? Fica a dica aí.
2: Ô, Danielzão, mas eu tenho um ponto pra debater contigo.
0: Vai.
2: Se você quer economizar. Não tem como você passar pro próximo, principalmente aqui no Bueno.
0: Não, mas tem. Ah, não, no Bueno não, mas na minha área lá no Parque Amazônia tem. Tem outro supermercado lá. Tem outro supermercado lá que não tem um produto que eu gosto, mas eu passo lá também. Lá é barato também. Lá é o preço bom, hein?
1: É o que eu falo, tem que ser tático. Hã?
0: Como é que é?
1: É o que eu falo, tem que ser tático, galera.
0: Pois é, ó, tá vendo? O Kleber! Ô, Daniel, a parte do senhor. Daniel, eu não gosto de fila, eu vou te falar, as duas são ruins. Me irrita demais. Mas eu tenho que escolher dentre as duas, né? Eu prefiro o supermercado. Eu acho pior aí você ficar no engarrafamento no trânsito, né? Você depende ali do sinaleiro, de sincronização, né? E também tem muitos motoristas que são lentos. Gente, tá no finalzinho da nossa participação aqui ao vivo. Eu vou fazer o seguinte. Deixa eu passar alguns áudios aqui. Tem participação aí no YouTube?
2: Minha mãe?
0: Você não mandou um abraço pra sua mãe, não, seu desnaturado? Pô, velho.
2: Perdão, mãe.
0: Pô, velho.
2: Ai de mim de chamar ela de mãe aqui.
0: Pô, velho. Grazi?
2: Grazi
0: é
2: ela.
0: Quantos anos ela tem?
2: Ela tem 44.
0: Então não dá pra chamar de dona, velho.
1: Não dá, velho.
0: Não dá, porque senão daqui a pouco o povo vai começar a me chamar de tio aqui. Os meninos já me chamam de tio, você sabe, né? Os meus tio Daniel e tal. Mas o povo vai começar a falar, né? Ô idoso. Vai começar a me chamar de idoso aqui, ó. Vamos lá, aqui, ó. A Grazi tá dizendo o seguinte, ó. Ô, Daniel, eu acho pior aí o filho. Mandar. Escuta. Eu acho pior o filho mandar abraço só pra sogra e não mandar pra mãe dele. Ao vivo, hein? Ao vivo, DR ao vivo, galera. Aqui na vinha, 10 horas, 21 minutinhos, hein? Manda aí um beijo pra ela.
3: Um beijo, mamãe. Amo muito você.
0: Não ama nada, viu, Graça? Ama não.
3: Amo muito, sim.
0: Sua mãe cozinha bem?
3: Cozinha, nossa.
0: Ô, dona Graça, faz um ramo pra nós aí qualquer dia. Chama a gente.
3: Melhor comida que existe, de verdade, Daniel.
0: Não, isso é que você não comeu. É porque você não comeu a comida da Poliana, meu amigo. É porque você não comeu a comida da
1: mãe. Cozinha melhor, a sogra ou a mãe?
0: É, e aí?
3: A minha mãe, não, minha mãe.
0: Você tá afim de arrumar treta aqui hoje. Olha o inimigo se levantando aí, ó.
3: Tá afim, mas eu...
0: Olha o inimigo se levantando aqui, ó. Vamos lá, deixa eu passar alguns áudios aqui, gente. Pera aí, o Júlio. Não, vai começar com o Rodinelli, foi primeiro, né? Ô, Rodinelli, bom dia.
4: Fala, Daniel. Bom dia, Rondinelli aqui.
0: E aí, Rondinelli?
4: Motorista por aplicativo.
0: Boa, garoto.
4: Quando eu tô trabalhando, o trânsito não é problema pra mim.
0: Uhum.
4: É tráfego, é trânsito parado, Marginal Botafogo parado, T2, Castelo Branco, Anhanguera, né? Quem pega essas vias aí, né, de maior fluxo, sabe como que é. Então, assim, pelo menos pra mim, eu não fico nem um pouco estressado e tal.
0: Uhum.
4: Num congestionamento, sem problema. Já, se eu não estiver trabalhando, aí é um problema. Mas eu ainda assim prefiro a fila do supermercado. Pra mim, a fila do supermercado é mais tranquila, bem mais tranquila. Que ali, querendo ou não, você puxa uma conversa, fala do mau atendimento, fala que poderia ter mais carro.
0: Isso, isso.
4: Por aí vai.
0: E a conversa é a mesma, né? Em qualquer lugar.
4: Bom trabalho a todos aí, bom final de semana.
0: Ô, Rondinelli, obrigado, viu, meu irmão? E ele falou que lá na fila você fala mal do supermercado, você fala mal dos preços, você fala mal do atendimento, né? E é sempre esse papo que rola, né? Rapaz, esses dias tinha um senhorzinho lá. O bicho tava revoltado, coitado. Ele tava revoltado. E eu tava tentando acalmar ele. Eu tava com raiva, porque, bicho, você quer me tirar a paciência? É você entrar nessa fila aí de 30 volumes e tem lá no carrinho 150 volumes. Né? E eu quase perco a bicho. Sou sendo sincero, né? Eu também sou ser humano, eu tô sendo sincero. Mas assim, o que acontece? Cara. Eu olho assim, viu? Eu falo, não tô acreditando. E aí o senhorzinho tava revoltado demais e eu acalmando ele. Não, calma, isso acontece, né? Isso acontece e tal. E eu tava revoltadíssimo, cara. A Elda também tá participando. Elda, bom dia.
5: Oi, Daniel. Bom dia.
0: Sobre a enquete,
5: quando eu andava de carro, quando eu voltava do meu trabalho e eu não tinha muita experiência com o carro, todas as vezes ali numa baixada ali... tinha um engarrafamento, que tinha um semáforo e a fila era muito grande e o semáforo abria, não dava pra eu chegar.
0: Uhum.
5: Às vezes eu tinha que esperar umas 4 vezes no meu semáforo Deus. Pra chegar a minha vez.
0: Meu Deus.
5: Não, pensa. E aí aí quando você tava olhando pros lados assim, você via a outra pessoa com raiva. Às vezes era um homem esquisito, dava medo.
0: Dava medo.
5: Não, pelo amor de Deus, você é cansada. Às vezes tava chovendo. Não, nossa senhora, ainda bem que eu não passo mais por isso. Não trabalho mais.
0: Vai.
5: Aposentei.
0: Aê, um abraço pra você, gente. Tá, vamos encerrar aqui a nossa participação no YouTube. Obrigado você que acompanhou, tá? Valeu demais. Eu continuo ao vivo. Eu vou fazer o seguinte: você tava no TikTok, é isso? TikTok? Peraí, deixa eu abrir aqui. É meu TikTok, né? Que a gente isso, tava na live, né?
3: Tá.
0: Então vou fazer o seguinte: agora, daqui a pouquinho, eu vou entrar no Instagram, tá? Então, já que a gente tava no TikTok agora, eu vou entrar no Instagram daqui a pouquinho, vou continuar com essa enquete lá, eu quero a sua participação. E no rádio também você continua mandando. Você tá fazendo aprontando aqui, não é, gente? Ó, 629-9997-2005 é o nosso WhatsApp, vai participando aí. Eu quero saber de você, o que é pior na sua opinião? Fila de supermercado ou estar no engarrafamento aí no trânsito? Valeu, um abraço pra vocês dois, viu? Quer mandar abraço de novo, não?
2: Um beijo pra Mara, Mara. Eu te amo, Mara.
0: E você, Kaique? Ó, vamos parar a trilha aqui. Quero só ver, vai.
3: Um beijo pra você.
0: Quem?
3: Mãe, eu te amo muito. Amo muito você.
0: Entendi.
3: Vou ficar com muita saudade quando você for morar lá no Ceará.
0: Ela vai pra lá pro Ceará?
3: Vai pro Ceará. Sei que é
0: coisa. Não, mas antes ela vai fazer um negócio pra nós aqui, vai não? Não
3: vai, tem que fazer antes. Combinado.
0: Abençoa
3: antes
0: a nossa vida, ainda não,
3: Manete? Tem que vir aqui na rádio e fazer um almoço pra gente
0: amém.
3: Na sexta-feira.
0: Amém, amém? Tá ligado amém. Na terra? Tá ligado na terra? Ligou na terra, tá ligado no céu, viu, dona Grazi? Um abraço pra senhora aí, ó. Vamos pro intervalo, já eu tô de volta. Não sai daí.

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Que louvor abençoado pra gente poder dançar, pra gente se alegrar aqui na presença do Senhor nessa sexta-feira, hein? E ó, você que tá me ouvindo aí, ó, seja pelo rádio, pela internet, tá? Você, a hora que você tiver um tempinho, vem participar comigo aqui, a nossa enquete valendo pra você dois prêmios, hein? Almoço do Madame Fornalha e também uma limpeza com higienização de até 2 ares condicionados de até 18 mil BTUs lá da JP Clean. Você escolhe o prêmio que você quer aí, tá? E aí tomara que você possa estar faturando logo mais meio dia, mas tem que responder a nossa enquete, hein? O que é pior na sua opinião, hein? Ah não, peraí, eu esqueci, peraí. Cadê a vinhetinha? Tem que ter a vinhetinha. Cadê a vinhetinha? Cadê?

0: para você, fila de supermercado ou você ficar parado no engarrafamento ali no trânsito, hein? Antes da gente ir lá pro nosso WhatsApp, pegar mais algumas participações aqui, deixa eu te falar da nossa promoção que tá lá no Instagram, hein? 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Mas vamos lá, deixa eu pegar algumas participações aqui agora. O Adailton, ele tá lá em São Paulo, mas tirou um tempinho pra poder estar participando com a gente, né, Adailton? Bom dia.
1: Bom dia, meu querido Adailton, da Iatuba. Rapaz, essa enquete ficou legal aí. Ô, Daniel, pra nós, tá no trânsito aqui, dia a dia, aqui em São Paulo andando, a gente sai com antecedência, né? Faz tudo com antecedência. Eu acredito no mercado também. Sabe o que aconteceu? Sabe o que eu penso? Eu penso que aquela mulher que foi buscar água no poço lá, por que ela foi meio-dia? Você acha que era por causa do trânsito lá? Tinha muita gente buscando água naquela hora? Só pra ficar aí na cabeça de vocês aí. Então, assim, quando tiver que pegar alguma coisa, sai com antecedência. Acredito que você não vai pegar trânsito, não. Boa. E nem pegar fila no mercado. Abraço, Daniel. Deus abençoe, meu querido. Valeu.
0: Ô, meu irmão, muito obrigado pela sua participação, Adailton. Valeu demais, tá? Deixa eu ver aqui, ó, a resposta da Selma. Selma, bom dia.
2: Bom dia, paz.
0: Paz, Senhor, minha irmã.
2: Selma Rosa, do setor Garavelo. Nessa pesquisa aí, o pior é o engarrafamento, porque se não tá lá, não tem lugar pra ir. Tudo bem que a gente tá ouvindo a Rádio Vinha e tudo, mas embora é o engarrafamento. Se não tem lugar pra ir, não tem lugar pra sair, e às vezes a gente já
0: não
2: tá
0: tem um pouco
2: atrasado,
0: né,
2: e o trem fica feio. Tirando disso, é a fila do posto de gasolina, que se você sair, você vai ficar de a pé.
0: É ruim também, é ruim também. Né? É ruim
2: o
0: também.
2: Ao contrário, é o posto de gasolina também. É
0: conta
2: ruim,
0: com promoção, então nem se fala,
2: essa,
0: né?
2: Não.
0: Ô, Selma, obrigado pela participação, viu, meu irmão? Tiagão, alô, Tiago.
3: Daniel Fernandes, bom dia.
0: Bom dia,
3: paz.
0: Meu irmão, graça, Daniel, e paz.
3: Sobre a enquete, sem sombra de dúvida, o mais estressante é a fila do caixa do supermercado. Se tratando do trânsito, você tá ali no trânsito, você tem uma noção de quanto tempo vai demorar ou não. Só louvar a Deus. É hora ali e tá tudo certo. Agora, fila de supermercado é complicada. O pessoal do caixa passa a compra toda. Daí, mesmo aparecendo o valor ali na tela, o pessoal ainda pergunta o valor, ela responde. Daí, vai abrir bolsa ou carteira para procurar os meios de pagamento. Ou, e quando não, vai pegar o telefone pra fazer o Pix. Aí o telefone não abre, não tem internet, etc. Sem sombra de dúvida.
0: Por que não faz antes, né, Tiagão?
3: Bom dia.
0: Bom, ô, Tiagão, não, isso aí que você falou é a mais pura verdade. Ô, gente, você que tá me ouvindo aí, ó, e você que tá na nossa live lá no Instagram, que eu tô no Instagram agora também ao vivo, tá? Ô, gente, você vai lá pagar, você já tá indo pra fila lá do supermercado, pro caixa. Gente, já tira tudo, né? Vai fazer o Pix, já tira o celular, já vê, já olha aí, abre o aplicativo do banco pra ver se tá funcionando certinho. Já adianta aí o negócio, né? Porque realmente, o que o Thiago falou aqui, ó, acontece direto. A Joyce também tá conosco aqui. Joyce, bom dia, minha irmã.
4: Bom dia, bom dia. Respondendo a sua enquete aí, que é a Joyce que liberava ela, sua enquete, eu acho que o pior é ficar no trânsito, viu? Não tem coisa pior do que ficar no trânsito, não. Misericórdia. Ainda mais quando você tá você tá atrasado, você tem alguma coisa pra fazer, e nossa senhora.
0: Tudo conspira,
4: e
0: né, irmão?
4: Quando chove, aí o pessoal.
0: Aí é pior.
4: Só lembra que tem freio, não pisa mais no acelerador, aí acabou. Mas tá certo. Pior pra mim é trânsito mesmo.
0: Ai,
4: eu quero
0: Deus.
4: Mandar um beijo, um abraço especial pro meu esposo hoje, pro Guilherme, que a gente tá fazendo 10 anos de casamento.
0: Oh,
4: quero agradecer a Deus pela vida dele.
0: Que bênção, Joyce.
4: Pelo marido maravilhoso que ele é.
0: Ô, Joyce, parabéns pra você e pro Guilherme, então, né? Que o senhor continue derramando bênçãos aí, ó, e proteção sobre o casamento de vocês, viu? Parabéns, Joyce, parabéns, viu, Guilherme? Agora vamos último aqui pra eu tocar a próxima música, o Gustavo. Alô, Gustavo, bom dia, meu irmão!
5: Ô, Daniel Fernandes, bom dia.
0: Bom dia,
5: aqui
0: meu irmão.
5: É o Gustavo Dutra.
0: E aí?
5: Rapaz, pra mim o mais complicado é o supermercado.
0: Supermercado.
5: O trânsito a gente ainda dá um jeitinho, né? Você entra numa rua, sai em outra. Mas o tal do supermercado, tem gente lerda demais. Tem gente que na hora que chega no caixa, aí esquece que não pegou não sei o quê e volta lá pra pegar e deixar a fila parada. Passa a compra todinha, aí na hora de pagar a pessoa vai procurar o cartão.
0: Nossa,
5: vai pegar
0: tinha
5: o celular
0: isso,
5: dentro da bolsa,
0: ó.
5: E a fila só crescendo.
0: É verdade.
5: Rapaz, o tal do supermercado, ele trata a alma de qualquer um.
0: Ele trata a alma de qualquer um.
5: Eu mesmo. Bom dia pra todos aí.
0: Ô, Gustavo, obrigado aí pela sua participação, meu irmão. E você, ó, eu vou fazer o seguinte, eu vou tocar a música aqui agora. Ô, Raquel, você tinha me pedido mais cedo aqui, a música Move as Águas. Eu consegui aqui uma versão do Pedras Vivas, que é um pessoal aqui de Goiânia, né? Pessoal muito bacana, abençoado demais. E eu vou tocar aqui a versão do Pedras Vivas, que eu achei bem legal, é bem atual. E eu achei mais legal ainda do que a versão original do Comunidade de Nilópolis. Então a gente vai tocar agora aqui, mas eu queria muito, tá? Muito, muito que você aí do Instagram, alô, pessoal do Instagram, você que ainda não tá lá no Instagram, entra aí, aproveita, vamos lá bater um papo, tá? Eu vou tocar a música aqui agora e eu vou estar lá com você no Instagram da Rádio Vinha, tá? Rádio Vinha FM, tá certo? Entra lá pra gente trocar uma ideia e pra você responder também a nossa enquete de hoje, hein? O que que é pior na sua opinião, hein? Fila de supermercado ou engarrafamento no trânsito? Fala aí!

0: céu, tá aí, sonsaço do Fernandinho, Galileu, pessoal do Pedras Vivas, Move as Águas e também o Get Worship com Aleluia. Ó, faltando só 7 minutinhos aqui para as 11 horas da manhã, gente, meio-dia, hein? 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Eu quero saber de você, o que é pior aí na sua opinião, hein? Conta pra mim, você prefere ficar na fila de supermercado ou no engarrafamento do trânsito? Qual que dos dois é pior aí, né? Fila de supermercado ou engarrafamento do trânsito? Enquanto você vai aí se decidindo, vai participando com a gente, deixa eu chamar aqui meu amigo André, lá da Martins Vindros. André, bom dia!
1: Bom dia, Daniel. Bom dia a todos que estão nos ouvindo nessa linda manhã.
0: Ô André, ontem você tinha falado comigo que estava na casa, né? Sebastião, não é isso? Nosso ouvinte?
1: É o seu Francisco.
0: Francisco. E aí você falou que vocês estavam fazendo lá, né, uma revitalização, vamos dizer assim, né, um reparo de uma cristaleira, é isso?
1: Isso mesmo, Daniel.
0: Boa! E, cara, é importante a gente, vez ou outra, destacar isso, porque, que nem eu disse ontem, né, muita gente acha que quando a gente vai pro ar aqui, que a gente vai falar sobre a empresa Martins Vidros, o pessoal acha que é só coisa grande, às vezes tá precisando de um espelho lá pra o banheiro, né, um espelho pra compor ali a sala, compor o ambiente, e aí a pessoa fica meio acanhada, fala assim, ah, mas eu não vou fazer não, porque é só grandes projetos, né, mas não, pequenos projetos também, vocês atendem, né?
1: Isso mesmo, Daniel, independente do projeto, a Martins Vidros tenta sempre aí prezar por atender bem os nossos clientes, poder resolver o problema dos nossos clientes, porque nós entendemos, Daniel, que mais que cliente nós fazemos amigos e compreendemos que o melhor marketing hoje também é a questão da indicação, viu, Daniel? Porque um cliente satisfeito, com certeza ele não vai nos indicar se ele não estiver satisfeito. Isso. E nós temos vivido muito essa questão de estarmos fazendo mais e mais serviços através de indicações de serviços bem prestados, bem executados, sempre tratando bem os nossos clientes, sempre tentando dar o máximo de atenção possível, independente do serviço. Inclusive hoje, Daniel, nós estamos fazendo a instalação de um serviço que o vidro é tão grande que o vidro tem que ser encaixado através de um caminhão muque.
0: Meu Deus!
1: De tão grande que o vidro é. Então, ontem nós estávamos no serviço de uma cristaleira, hoje já num vidro gigante. Então, independente do tamanho, nós estamos sempre ali atendendo da melhor forma, deixando a nossa marca registrada na casa de cada cliente e no coração de cada cliente, Daniel.
0: Ô, André, e uma das coisas que a gente sempre tem falado aqui, né, que a gente tem dado destaque, inclusive, na questão da Martins Vidros, que não existe projeto que não dê em termos de vidro, né? Que não dê para Martins Vidros realizar, né, meu irmão?
1: Isso mesmo, Daniel. Devido aí à vasta experiência que nós temos aí no ramo, muitos anos já trabalhando, então nós temos aí uma experiência muito grande em instalação. 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
0: Pois é. Ô André, só pra gente finalizar aqui, eu quero te dar uma sugestão, hein? Esse projeto de hoje aí precisa ir lá pro feed, hein? Precisa ir pro Instagram, hein? Pelo amor de Deus. Eu tô até curioso aqui de saber como é que vocês executaram aí um trabalho tão difícil, tão complicado quanto é esse. Mas vamos lá, passa aí um número de telefone pro pessoal já procurar vocês.
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0: Boa!
1: Eu tava esperando vocês lá, ouvintes.
0: Valeu, um abraço, André. Valeu demais. Ó, são 10 horas e 57 minutinhos. Eu vou para um rápido intervalo comercial. Não esquece, tá? Participa aqui, dá sua opinião. E a sua opinião, ela vale prêmios, hein? Um almoço do Madame Fornalha, você pode escolher, tá? Ou uma limpeza e higienização de até 2 ares condicionados lá da JP Clean. E por que a gente tá liberando os 2 prêmios? Porque vai que você não tem ar-condicionado em casa, né? A gente quer que você, pelo menos, concorra a um outro prêmio aqui, tá? Então tem a limpeza do ar-condicionado, mas tem também o almoço lá do Madame Fornalha, que fica aqui, ó, na C4, quase esquina com a T7. 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Vamos pro intervalo, já já a gente tá de volta.
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dia 9 de outubro de 2026. Gente, que prazer, que alegria ter você com a gente aqui na Sintonia 91.9. A trilha sonora do céu. Essa é a rádio vinha, hein? Até meio-dia você tá comigo, Daniel Fernandes, tá? Gente, eu tentei fazer aqui algumas lives no Instagram. Eu até comecei, mas eu não sei o que aconteceu. Do nada, tava caindo aqui. Então, eu não tô conseguindo. Não é que eu não queira, não, tá? Eu até consegui fazer algum tempo aqui com o pessoal, mas eu vou até tentar no finalzinho aqui pra ver se é a nossa internet, se é algum problema que a gente tá aqui no celular, não sei, mas tá caindo toda hora. Mas vou tentar, viu? Mas enquanto você aí, ó, não vai estar lá com a gente no Instagram, esteja então aqui por meio do nosso WhatsApp, hein? 629-9997-2005. Participa aí, ó, responde pra mim, né? A nossa enquete de hoje.

0: saber de você o que é pior, hein? Você vai falar pra mim aqui, ó, o que, que é pior? Ficar na fila de supermercado. Os dois são ruins, gente. Eu vi um monte de gente falando aqui, mas é verdade, vai ter que escolher um, tá? O que, que é pior? Estar na fila de supermercado ou no engarrafamento no trânsito, hein? Deixa eu saber aqui a resposta do Pedrão, Pedro Brito. Alô, Pedro, bom dia, meu irmão.
1: Fala, Daniel, bom dia, a graça e a paz.
0: Graça e paz,
1: fala,
0: meu irmão.
1: Aqui é o Pedro Brito, da Videira Bueno. Ô, meu amigo, respondendo a enquete aí, fila de supermercado é um trem que tira minha paz.
0: É, cara. Difícil, né?
1: Nossa, principalmente quando é aquelas pessoas que vai pro caixa lá, que é 30 itens, aí coloca 150,
0: nossa,
1: 200 itens e fica lá naquela vagareza, naquela dificuldade de passar o QR Code lá. Nossa, mas demora demais. Eu, pelo menos dentro do carro aqui no trânsito, eu ligo o ar-condicionado, coloco na rádio vinho aqui, coloco a Juliana de Souza pra poder escutar e fico tranquilo. Mas agora aqui nesse mercado, só por Deus.
0: Ô, gente, mas é sério, ó. Você que é cristão, você que tá me ouvindo, é meu ouvinte. Ô, não faço não, velho. Sério, não faço. Por favor, em nome de Jesus, não faço não, tá? Se o caixa é pra 30 volumes, é 30 volumes, não é 40, 50, 60 pra mais, né? Não faço não, porque você tá irritando uma galera. A Nilva, fica a dica do Daniel Fernandes pra você ser uma pessoa correta aos olhos do seu. Você tá infringindo regra humana, tá? Então, é errado. A Nilva também tá passando com a gente. Nilva, bom dia.
2: Bom dia, Daniel. Bom dia, ouvintes da Rádio Vinha. Tô aqui pra responder a enquete. Meu nome é Nilva Paixão. E o que mais me
0: faz... A gente, Nilva, bom dia.
2: Bom dia, Daniel. Bom dia, ouvintes da Rádio Vinha. Tô aqui pra responder a enquete. Meu nome é Nilva Paixão. E o que mais me faz

0: na rodovia, faixa contínua, né? A gente não pode ultrapassar. E no trânsito também é assim. Então, as pessoas têm que ter calma, muita calma nessa hora, para que não haja confusão, não haja briga, não haja discórdia, porque tudo na paz se resolve.
1: É.
0: Né? Então, a minha resposta aqui é no trânsito, tá bom? Um grande abraço.
1: Valeu, Nilvan. Obrigado pela sua participação, viu, meu irmão? Jalisson. Jalisson, bom dia.
2: Bom dia, Daniel. A paz do Senhor.
1: A paz do Senhor, meu irmão.
2: É, para mim, eu acho mais difícil o supermercado. Porque o supermercado que eu faço compra todo mês, né? O que eu faço compra mesmo, sem ser os picadinhos, que a gente vai fazer a compra todo mês, né, minha esposa e meus meninos. É um supermercado ali no Garavendo ali. Que o bicho é cheio. É cheio, cheio, cheio. E não é só uma fila, não. Para andar dentro do mercado, você tem que ser motorista de carrinho para poder andar dentro do mercado.
1: Ô, Jarlison, peraí, deixa eu parar seu áudio aqui. Eu quero fazer uma pergunta para você que tá ligado aí, na programação da Rádio Vinha. Se você tem consciência, se você tem ciência do que eu vou dizer aqui agora, se você sabe a resposta, por favor, mata essa curiosidade pro Daniel Fernandes. Se você trabalha em supermercado, se você é gerente de supermercado, me responde, por favor, tá? Por quê que o supermercado... Isso é todos, tá? Todos. Por que que os supermercados compram 130 mil carrinhos grandes e compram 20 carrinhos pequenos? Por quê? Sendo que todo mundo procura os carrinhos pequenos e os grandes, às vezes, a gente vai pegar pouca coisa, né? E aí, fica aquele monte de carrinho grande transitando e bate um no outro e atrapalha as pessoas andarem, né? E uma coisa que eu não consigo entender. Compra um monte de carrinho grande, fica lá parado, porque o povo não pega os carrinhos grandes, né? Porque nem todo mundo vai fazer compra do mês. E aí, você vai procurar o carrinho pequeno, não tem carrinho pequeno. Por favor, é uma curiosidade do Daniel Fernandes. Quem tem essa resposta? Me fala aqui, por favor, mata essa curiosidade do Daniel Fernandes. Se eu continuar com o áudio do Jalisson aqui.
2: Você tá dentro do mercado, se você não for um bom motorista de carrinho de compra, você não anda dentro do mercado, não. E ó, que chega no caixa... Ah, meu Deus do céu, aí que demora mesmo, né? Fila atrás de fila. Da última vez que eu fui agora, eu tive que deixar minha filha lá na fila e fui fazer, pegar as coisas, as compras. Depois eu fui lá onde ela estava, ela já estava mais na frente na fila. E mesmo assim, ainda demorou.
1: Pois é, eu peguei carona nessa pergunta. Eu tenho essa curiosidade, porque é o seguinte, gente. Eu vou te falar um negócio. Eu vou toda vez no supermercado e eu não consigo achar os carrinhos pequenos. Tá todo mundo com carrinho pequeno e tem pouco carrinho pequeno. E os grandes, mas tem assim, pra Goiânia inteira, parado, tudo parado lá. Ninguém pega carrinho grande, né? E aí ele falou aqui negócio de transitar lá, que bate um carrinho no outro. Então eu peguei carona nisso, falei assim, gente, eu tenho essa curiosidade, eu vou perguntar pro ouvinte da Rádio Minha. Por favor, se você tem conhecimento disso, me fala, tá? Porque é uma curiosidade que eu tenho e eu nunca obtive resposta. A Ivone, bom dia!
3: Bom dia, Daniel, muito bom participar do seu programa, poder ouvir a sua alegria, o seu sorriso daqui, contagia todos nós, né, que estamos ouvindo a rádio Vinha. Então, eu quero participar da enquete nesta manhã. Entre ficar no trânsito, no engarrafamento e fila de supermercado, eu ainda prefiro a fila de supermercado, porque meu esposo não tem paciência. Ele fica sentado lá no banquinho esperando passar as compras no caixa para ele me ajudar empacotar e guardar no carrinho para levar pro carro. Mas eu ainda prefiro a fila do supermercado, né? Porque a gente fica com o celular na mão e conversa e manda mensagem. Eu tiro até foto das compras no carrinho para mandar para minhas filhas que eu tô no supermercado na fila. Mas eu quero participar do sorteio.
1: Pois
3: eu quero ouvir a música.
1: Tá, vamos lá.
3: Não.

0: Senhor. Eita.
1: Valeu, Ivone, eu vou tocar ela agora pra você, mas antes, olha aqui, ó, deixa eu ver aqui, o Léo tá falando o seguinte, ó, Daniel, eu estou no mercadinho pequeno, então a lógica é a seguinte, Daniel, acontece que os carrinhos grandes, né, por que que eles preferem os carrinhos grandes, né? O carrinho pequeno, o cliente pega lá o carrinho pequeno e vai encher ele rapidinho, né? Então não tem mais o que ele comprar. Agora, o carro grande, aí tem mais espaço, na visão

Na ótica do supermercado, tem mais espaço pra compra e ele acaba gastando mais. Mas deixa eu te falar um negócio aqui, Léo. Isso aí é psicológico, cara. Sabe por quê? Deixa eu te explicar. Na prática, isso não tá funcionando, não. Porque tá desperdiçando dinheiro com um carrinho grande, porque fica aquele monte de carrinho parado lá, grande, e aí acontece um efeito contrário, hein? Um efeito, pelo menos é a minha opinião, tá, gente? Acontece um efeito contrário, porque a gente é obrigado a pegar o carrinho grande. E isso vai fazer o quê? Vai fazer ter menos espaço dentro do supermercado, as pessoas não vão ficar incomodadas, porque bate carrinho no lado, bate carrinho no outro, pega numa pessoa, pega na outra pessoa, porque o carrinho é grande, e às vezes a pessoa vai comprar um pente de ovo, né? Que é o meu caso, gente, eu já fui no supermercado comprar uma batata, e acabei levando também lá um feijão, mas aí eu peguei o carrinho grandão lá, e eu falei assim, gente, olha, você vê, cara, eu podia estar com um carrinho menor aqui, ó, e não deu. Mas olha, obrigado, viu, um abraço pra você, obrigado aí, um abraço. Deixa eu ver aqui, ó, Mercadinho Super Teixeira, isso? Super Teixa, não sei, mas ele mandou aqui, obrigado, viu, Léo, um grande abraço pra você, obrigado pela participação. Gente, vamos lá tocar músicas, né? Deixa eu atender o pedido da Ivone aqui, ó, Felipe Rodrigues, Tudo é Perda.

0: onde eu vim, aí o som do Eliseu Alves, me ama! Boa demais essa versão do Eliseu Alves, aí pra esse grande clássico do passado, me ama! Sara Farinhas também passou por aqui, se eu não te ouvi, e também o Taryn Wells, Here Comes the Church. Olha, são 11 horas e 34 minutinhos, daqui a pouquinho tem mais participações aqui, ó, na nossa enquete, e já já, presta atenção, hein, meio dia, a gente vai estar liberando aqui, ó, um almoço lá do Madame Fornalha pra você, ou uma limpeza com higienização de até 2 ar-condicionados e até 18 mil BTUs da JP Clean. 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
1: Com certeza, viu, Daniel? 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
0: Boa! 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
1: 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Um bom final de semana pra você, meu irmão, e bom final de semana pra todos.
0: Valeu, grande abraço, Portinari. Gente, eu preciso ir aqui pra um rápido intervalo. Na volta, as últimas participações aqui nessa manhã de sexta-feira. Não sai daí!
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0: Reta final aqui da nossa programação nessa manhã de sexta-feira. E aí, tá tudo certo contigo? Eu espero que você possa ter aí não só uma sexta-feira abençoada, mas um fim de semana lindo, que esse fim de semana prolongado seja maravilhoso, cheio de realizações aí na sua vida, em nome de Jesus. Ó, você tá comigo até meio-dia, Daniel Fernandes, já. Eu vou estar liberando aqui só pra quem participou. Não dá pra participar mais, tá? Agora, pum, encerramos aqui as participações. Não dá tempo mais, mas tem mais algumas participações pra eu poder fazer aqui. Daqui a pouquinho a gente libera os dois prêmios de hoje aqui, ó. 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Mas vamos lá, bora lá, porque a gente tem as últimas participações aqui. Lembrando que a nossa pergunta de hoje era: o que é pior pra você? Fila de supermercado ou engarrafamento no trânsito, hein? Vamos saber do Valci aqui, ó. Valci, bom dia!
24: Bom dia, Daniel. Bom dia, Rádio Vinha. A paz, graças e paz a todos.
0: Graças e paz, meu irmão.
24: É, a enquete de hoje. Ah. Eu odeio trânsito. Eu faço tudo, ando no
0: Waze,
24: olhando aonde tá tudo vermelhinho pra me desviar. No dia a dia aqui, trabalhando como motorista de aplicativo. Certo? Então, para mim, a resposta seria no trânsito. No supermercado, eu dou uma dica aí para vocês aí, ó.
0: Vamos lá, olha a dica.
24: Não vá finais de semana e nem depois das 18. Se possível, horário comercial. Quiser fazer lá a sua compra, você vai encontrar tudo vazio. Se possível, né? Senão tem mesmo que enfrentar a fila.
0: Ô, bom, sim, tem mais uma dica que eu quero também deixar aqui pros nossos ouvintes, ó. Presta atenção, você que tá me ouvindo aí, ó. Pega essa dica, ó. Não vá no supermercado no início do mês. Que a galera recebeu, não é verdade? E aí, meu filho, é difícil, hein? É difícil. Vamos lá, quem mais tá participando com a gente aqui? O Junei. Junei, bom dia!
25: Bom dia, Daniel Fernandes. Aqui é o Junei do Jardim Helvécia. Se o carro tiver ar-condicionado e um som para escutar a rádio minha, eu ainda escolho o engarrafamento do que uma fila gigante de supermercado.
0: Aí sim, se tiver um rádio, tiver como sintonizar na vinha, aí você prefere o engarrafamento, né, Junei? Um abraço. A Dani, Daniela, Dani, bom dia.
26: Olá, Daniel, bom dia, tudo bem?
0: Tudo bem,
26: minha
0: irmã.
26: Pra mim, respondendo a enquete aí, pra mim o pior é ficar engarrafado no trânsito, porque você não tem como correr pra lugar nenhum.
0: É, isso é verdade.
26: Vai no mercado, você larga o carrinho lá e vai embora.
0: Valeu, Dani, obrigado pela participação. Agora vamos lá com o Game Worship, a nova deles, ó. Vem me abraçar.

0: sábado, Gear Worship é mais uma que você ouve primeiro aqui na nossa programação, hein? Vem me abraçar, ficou linda, hein? Linda, linda, linda. Esse louvor aí, ó, música nova do Gear Worship. Faltando 9 minutinhos aqui apenas para o meio-dia, o pastor Guilherme chegou aqui.
1: Alô, Daniel!
0: Bom dia, pastor Guilherme!
1: Bom dia, querido Daniel e toda a audiência do nosso Cidade Ligada. Como é que tá aí?
0: Sextou, hein? Bem demais, sextou, graças a Deus. E o que eu tô achando bom aqui é que a gente tá tendo aqui promoção para tudo que é lado, né?
1: É, não
0: promoção
1: tá parando.
0: Promoção no WhatsApp, promoção no TikTok, promoção no Instagram, né?
1: Isso é porque a gente vai entrar numa semana que vem, das crianças, que vai ter uma super bike aí, hein,
0: Daniel? Boa! É, mais uma promoção aí exclusiva pra você. É no Instagram, né? Vai entrar
1: Instagram,
0: no Instagram
1: também,
0: é isso?
1: Isso.
0: E por falar no Instagram, vamos falar aqui daquela promoção, pastor Guilherme, né? Seu carro novo de novo na garagem da Vinha e também com o Juninho Auto Service, né?
1: É, o Juninho esteve aqui conosco e nós dissemos assim, ó, nós vamos mudar a vida de um ouvinte que tem aquele carrinho velho, aquela pessoa que ama o próprio carro, mas está sem condições de deixar ele novo de novo.
0: Sim.
1: Um dia eu fui na Juninho Auto Service e ele me mostrou um Palio Fire. Mas pensa num paliozinho que deu vontade de comprar.
0: Olha.
1: Falei, rapaz, será que o dono desse palio não vende, não? E aí o Juninho falou, ó, esse paliozinho eu vou te mostrar como que ele chegou aqui, Daniel. Acabado.
0: Meu Deus.
1: Pensa num carro que estava arrebentado.
0: Olha
1: pois
0: só.
1: Ele fez polimento de farol. Colocou PPF, revitalizou pintura,
0: que
1: porque
0: que
1: às
0: é o
1: vezes
0: PPF?
1: A pintura. PPF é um adesivo que protege a pintura, canto das portas, quina de para-choque.
0: Olha
1: todos
0: só.
1: Todos os lugares, cara, que o carro costuma arranhar a pintura, coloca uma proteção de
0: que
1: plástico.
0: Que legal, cara.
1: É um plástico transparente que a gente nem vê.
0: Olha só.
1: Fora a revitalização que o Juninho faz com um produto que chama Skylux lá, que traz o brilho de volta.
0: Uhum.
1: A tinta pode estar queimada, que o carro parece que saiu da concessionária
0: Meu
1: de tão
0: Deus.
1: Novo que fica.
0: Mas, ô, pastor Guilherme, é o seguinte, né? Pra poder concorrer nessa promoção, gente, primeiro que é uma promoção voltada para o nosso Instagram.
1: Sim.
0: Rádio Vinha FM. Então a primeira coisa que você tem que fazer é seguir a Rádio Vinha.
1: Tem que seguir.
0: Tem que seguir, né? E aí, lá no post da promoção que tá fixo, né, pastor Guilherme, no nosso feed,
1: sim,
0: a pessoa tem que ler lá toda, né, a descrição pra poder, todas as regras da promoção pra poder participar.
1: E, inclusive, nas regras tá descrito lá que você só vai contar qual o seu carro, qual o ano dele, o estado que ele se encontra, e você vai contar a sua história com o seu carro. As 5 histórias que mais emocionarem vão ser selecionadas para concorrer à votação.
0: Sim, sim.
1: E aí os 3 finalistas vão ser escolhidos pela audiência da Vinha.
0: Uhum.
1: Você que tá me ouvindo é que vai votar, não, eu quero que ganhe o Honda Civic, eu quero que ganhe esse Paliozinho. Tem um carrinho aqui, rapaz, um Chevette, velho, velho, velho. Então assim, se eu fosse escolher, eu escolheria ele. Mas não sou eu que vou votar, quem vai votar é a audiência da Vinha.
0: Boa.
1: E aí pessoa vai ter que emocionar a audiência e eu já tenho um aqui que é o que mais tem likes.
0: Qual que é?
1: É o Souza, Bruno Souza. E aí o nickname dele aqui é Souza Zinx com ZX.
0: Sim, sim.
1: E ele tá dizendo aqui, ó, meu primeiro carro não foi apenas uma compra, foi uma realização de uma promessa de criança. Quando eu tinha 3 para 4 anos, meu pai tinha um Honda Civic 94 EJ1. Eu era apaixonado nesse carro. Andava quase todos os dias nele e aquele Civic fazia parte da família. Até que por dificuldades financeiras, meu pai precisou vendê-lo. Eu era pequeno, nunca me esqueci desse momento. Fiquei triste e aquele carro que eu tanto amava foi embora. Anos depois, chegou a minha vez de comprar meu primeiro carro que eu tinha certeza. Tinha que ser um Honda Civic. Trabalhei, juntei dinheiro e encontrei um Honda Civic LX98. Não comprei simplesmente um carro. Comprei a oportunidade de resgatar a história da minha infância. Hoje, há 2 meses com o carro, eu e meu pai passamos os finais de semana juntos, tentando recuperar cada detalhe dele, enquanto mexemos no carro, contamos as histórias da época do Civic dele, nossas viagens para as cachoeiras, momentos que viveu com a minha mãe e comigo. O carro pode estar velho, deteriorado, mas para nós, ele vale muito mais do que isso. Olha
0: uau,
1: aí, Daniel.
0: Uau, hein? Boa
1: que
0: demais
1: isso,
0: essa história.
1: Tem uma lágrima aqui descendo.
0: Tem uma outra também aqui que eu fiquei muito emocionado, pastor Guilherme, que é do Daniel Fernandes. Eu comprei um Palio 2004 e ele tá precisando de uma revitalizada. Eu acho que esse deveria ganhar, viu?
1: Esse
0: o Daniel
1: esse aí,
0: Fernandes.
1: Ué, eu já ouvi falar nesse menino, ele é gente boa.
0: Mas vai lá, participa lá, conta a sua história, né? Você tem que emocionar o pessoal, tem que ser uma história bem elaborada, né, pastor Guilherme?
1: Tem que contar, emociona. Tem um aqui que já mandou aqui, ó, a história é a seguinte, 2 linhas, sou pastor, de adolescentes e loto meu carro com irmão cheio de alegria. Tem uma galera votando.
0: Boa.
1: O importante, Daniel, é contar a história e o seu carro.
0: Show.
1: Esse, com certeza, esse do Civic, pelo que eu tô vendo aqui, vai ser uma das 5 histórias selecionadas.
0: Boa.
1: Depois das 5 histórias, a audiência vai votar e aí nós teremos 3 finalistas. Eles vão vir pro Mesa dos Notáveis, nós vamos contar aí a história de cada um deles e um dos 3 ganha o prêmio.
0: Show de bola. Valeu, Pastor Guilherme. Vamos lá pra divulgar aqui os ganhadores das nossas promoções de hoje, ó. O almoço saiu pra Patrícia Sintra, final de fone 2893. E na promoção do ar-condicionado da JP Clean, quem faturou foi a Joelma Vieira Silva, final de fone 1190. Gente, fiquem com Deus, tá chegando o horário eleitoral gratuito e logo após, Companhia da Palavra com o Pastor Luiz. Tchau, gente!
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19: Não fique ruminando aquele pensamento. Não fique pensando, meditando nele mais ainda. Apenas ignore. O diabo falou, ignore. Esqueça. Esqueça o que o inimigo está falando. Simplesmente ignore. Essa é a maneira de você não alimentar aquilo que o diabo está querendo que você acredita. Porque a partir do momento que você acredita naquele pensamento, você passa a se comportar de acordo com aquilo que você acredita. Provérbios diz que como o homem imagina na sua mente, assim ele é. Você se torna do jeito que você pensa. Então, por isso que é muito ruim você aceitar esses pensamentos. Porque o diabo vem e coloca na sua mente: eu sou um pervertido mesmo. Eu sou um pervertido sexual. Ele vem e coloca no eu, ele não põe você. Porque se fosse você, era fácil identificar como sendo alguém falando com você. Mas o diabo não faz isso. é eu. E aí quando você aceita o pensamento como procedente de você, você começa a se comportar daquele jeito. Começa a acreditar que aquilo é verdade. Mas aquilo é mentira do diabo, em nome de Jesus. Sabe o que é pior a respeito de ter pensamentos ruins? É que as pessoas acreditam que vem delas e se sentem culpadas. Muitos irmãos chegam para orar já debaixo de acusação, porque te acabaram de ter um pensamento. Mas o fato daquele pensamento ter vindo, você não tem nada a ver com ele, não procede de você. Ele não teve origem em você. Mas muitos, acreditando que foi ele mesmo que pensou, ele já fica acusado, se sente condenado e já não consegue ter comunhão com Deus. Aí quebra a comunhão com Deus, porque aceitou a mentira do diabo. Pastor, como é que eu faço? Vou te dizer uma coisa muito simples, é um ditado antigo, mas verdadeiro. Você não pode impedir um passarinho de pousar na sua cabeça, mas você pode impedi-lo de fazer um ninho. Você pode impedir que o pensamento continue. Mas você não pode impedir que venham pensamentos na sua cabeça. E às vezes vem pensamentos terríveis. Eu me lembro quando eu era novo convertido, vinha pensamentos terríveis na minha mente. Às vezes eu estava no meio do culto, começava a pensar coisas terríveis a respeito de Deus, da palavra de Deus. E eu ficava tão mal, e aquilo apertava meu coração, eu dizia, eu sou um blasfemo, eu acho que eu cometi o blasfemo contra o Espírito Santo, não é possível, como é que alguém que é crente pode pensar uma coisa dessas? Eu acreditava piamente que procedia de mim. Eu só fui entender isso mais tarde, depois já era até casado. Ouvindo as ministrações da pastora Valnice Milhomes, 1989, 90, eu e minha esposa ouvimos várias vezes. Foi que eu fui entender, e eu falei, uau, isso não vem de mim. No dia que eu entendi que não vinha mais de mim, não me impediu de ter comunhão com Deus mais, e eu passei a simplesmente ignorar. Se vinha algum pensamento que não era o que eu queria pensar, eu ignorava, mudava a direção, começava a falar de outro assunto, começava a cantar alguma coisa, mas não alimentava aquilo, não deixava fazer ninho na minha mente, não deixava aquilo incrustar na minha mente. Você não vai ter vitória se você não cuidar da sua mente. Não existe vitória espiritual se a sua mente é aberta. Se você deixa que os pensamentos simplesmente criem ninho na sua cabeça, isso não é segundo a vontade de Deus. Lá em Romanos capítulo 10, Romanos 10 verso 2, Paulo fala algo interessante, porque existe uma sequência espiritual. Quando o diabo lança pensamento na sua mente e você aceita esses pensamentos, esses pensamentos vão crescendo e se tornam fortalezas na sua cabeça. E aí, quando vira fortaleza, eles começam a gerar sentimentos ruins em você. Gerar coisas ruins em você. Até o ponto de te levar a ter algo que os psicólogos chamam de comportamento maníaco, compulsivo. Você fica com a compulsão de ficar pensando o tempo inteiro daquela maneira. E a sua mente fica condicionada a pensar daquela maneira. Isso é ataque do diabo. Isso acontece frequentemente porque nós nos entregamos à introspecção. Quando vem um pensamento, veja, quando vira uma fortaleza é uma coisa terrível, porque você começa a sentir o tempo inteiro acusado. Aí o diabo acusa, o diabo te leva a pensar um pensamento que não é seu. Depois ele te acusa por aquele pensamento, você sente mal. Daqui a pouco você nem pensou nada, mas está sentindo mal. E aí você fica vasculhando para descobrir onde será que está o erro? Onde será que eu errei? E você fica o tempo inteiro com introspecção. Introspecção, eu vou te dizer o que é. É um falso zelo. É um zelo carnal. Introspecção é você tentando achar algo de bom em você para apoiar a sua relação com Deus. Mas olha o que Paulo diz sobre isso. Romanos 10, verso 2. Por quê? Lhes dou testemunho de que eles têm zelo por Deus, como muitos crentes têm zelo. Ficar se olhando o tempo inteiro parece zelo, porém não com entendimento. É um zelo, mas zelo sem entendimento. Porquanto, desconhecendo a justiça de Deus e procurando estabelecer a sua própria, veja bem, eles estavam, quem vive nesse zelo da introspecção está tentando estabelecer sua própria justiça, está tentando se convencer de que ele é bom, de que ele faz as coisas corretamente, de que tem alguma coisa de bom nele. Mas o texto diz, aí você não se sujeita à justiça que vem de Deus, Porque o fim da lei é Cristo. Quem fica se olhando, buscando achar algo de bom, não está dependendo da bondade de Cristo. Quem fica se vasculhando introspectivamente, procurando alguma justiça em si, não está dependendo da justiça que vem de Cristo. Mas Paulo diz, o fim da lei é Cristo. O fim da lei é Cristo. Muitas vezes, nós vivemos debaixo desse aparente zelo, mas só para ficarmos ainda mais angustiados, porque nós não conseguimos achar. Às vezes nós procuramos coisas em nós e não achamos. Isso produz mais angústia ainda. Aí nos leva até a orar, Deus, se tem algo, mostra, onde é que está esse algo na minha vida? O Senhor não quer ficar o tempo inteiro em função disso. Ele quer que você viva em função de Cristo. Então, eu creio que a melhor forma de resistir o diabo é ignorar os pensamentos que ele põe na sua mente. É perceber que tais pensamentos não são seus e certamente também não são de Deus. Não é ficar o tempo inteiro repreendendo também. Não quer dizer que eventualmente em algumas situações não tem que repreender o diabo. Às vezes tem. Mas não pode ser o tempo inteiro. Tem crentes que vivem o tempo inteiro assim. E acha que isso é fazer batalha espiritual. Eu me lembro uma vez, eu fui com um casal num restaurante aqui em Goiânia. Hoje nem tem esse restaurante mais. Ele era chinês. E tinha muitas imagens de dragão dentro do restaurante. E quando nós chegamos para comer, a irmãzinha falou, pastor, esse ambiente está permeado de demônios. Eu falei, mas só aqui, lá fora estava bom. Ela pegou a sua bolsa, sacou um vidrinho e saiu ungindo o restaurante. E ela foi passando o dedo em cada dragão e amarrou todos. Comemos em paz naquele dia. Mas não deixei de observar que aquilo é comportamento obsessivo compulsivo. É uma pessoa que fica o tempo inteiro, não em função de Cristo, mas em função do diabo. Eu entendo isso porque eu vivi assim um tempo da minha vida. Quando eu me converti numa igreja tradicional, em igrejas tradicionais, você sabe, ninguém fala em demônio nem diabo, não existe isso lá. Mas a nossa igreja se renovou. E aí quando ela se renovou, a primeira coisa que renovou foi a batalha espiritual, encheu de demônio nossa vida. Muita guerra. E aí nos ensinaram, você tem que repreender. E eu vivia repreendendo o tempo inteiro. Eu era um repreensor profissional. Eu estava andando na rua, eu pensava no chão, está repreendido, está amarrado no nome de Jesus. Vou entrar no ônibus, está apreendido. Todo demônio que quer impedir esse ônibus chegar lá, está amarrado. Eu desci do ônibus, eu vou descer e vou caminhar em paz. Todo espírito de atropelo, vai agora, está amarrado. Chegava no trabalho, todo espírito imundo. Tempo inteiro, o tempo inteiro. Eu achei que eu ia ficar meio doido. Agora, se ser cristão é viver desse jeito, não vale a pena. Não vale a pena viver assim, em função o tempo inteiro do que o diabo pode fazer, em função o tempo inteiro das ameaças do diabo. Sim, porque havia muitas ameaças. Você não foi bom hoje o suficiente, vai bater, o ônibus vai bater, hoje você vai ter um acidente, Deus vai quebrar a sua perna. E eu ficava o tempo inteiro, não só repreendendo, mas confessando pecado também. Todo o Senhor, tipo, mostra, Senhor, onde é que está o erro, onde é que está o problema, onde é que está o pecado, me livra, Senhor. O tempo inteiro numa angústia muito grande. Tudo bem, eu era adolescente tem a tendência de ser assim mesmo. Mas quantas às vezes vão crescendo e vão sedimentando esse tipo de comportamento? Não tem que viver em função do diabo, você tem que viver em função de Cristo. É em função da obediência de Cristo. Lá em 2 Coríntios, capítulo 11, verso 2. 2 Coríntios 11, verso 2. Diz assim a palavra de Deus. Porque zelo por vós com zelo de Deus, visto que vos tenho preparado para vos apresentar como virgem, para um só esposo, que é Cristo. Mas eu receio, que assim como a serpente enganou a Eva com a sua astúcia, assim também seja corrompida a vossa mente. Veja, o problema é a mente. Todos os textos que eu li para você aqui, falam a respeito da mente. E o diabo pode estar tentando fazer conosco o que fez com Eva, diz Paulo. Como? Corrompendo a mente, para que se aparte da simplicidade e purezas devidas a Cristo. Se, na verdade, vindo alguém, prega outro Jesus, não é que eles não preguem Jesus, eles pregam outro Jesus. Qual que é esse outro Jesus que eles pregam? É o Jesus cheio de condenação, filho. É o Jesus cheio de legalismo. Eles falam tudo em nome de Jesus. Mas Paulo diz, é outro Jesus que não temos pregado. Ou se aceitais espírito diferente que não tendes recebido, ou evangelho diferente que não tendes abraçado, a este boamente tolerais. O problema todo do diabo é que ele não quer desviar você realmente do nome Cristo, mas ele quer te dar um outro Cristo. Ele não quer realmente dizer que você tem que largar de ser evangélico, mas ele quer te dar um outro evangelho. Que outro evangelho que é esse? É o evangelho do legalismo. Como é que Paulo diz? Olha, às vezes a sua mente pode estar sendo enganada do jeito que Eva foi. Como é que Eva foi enganada lá no Éden? A Bíblia fala que o diabo chegou para ela e falou o seguinte: não é assim que Deus disse, toda a árvore do jardim vocês podem comer? Mas Eva respondeu: é, o Senhor disse que a gente pode comer toda a árvore do jardim, mas dessa que está aqui no meio do jardim não podemos comer. E ela acrescentou: e nem tocar nela, porque no dia que nós comermos, nós morreremos. Aí o diabo disse o que para Eva? É certo que não morrereis. É certo que não morrereis. Deus sabe que no dia em que você comer, você vai ser como ele, conhecedor do bem e do mal. Qual foi a mentira do diabo aqui? A mentira do diabo é que Eva não era como Deus. No entanto, a Bíblia fala que Deus criou o homem à sua, o quê, meus irmãos? Imagem e... Então, Adão e Eva já eram como Deus. Já eram parecidos como Deus. Mas a serpente falou, não, você está achando que é, mas você não é. Para você realmente ficar parecido com ele, você vai ter que comer desse fruto e conhecer o bem e o mal. É exatamente isso que o diabo faz com o crente. A Bíblia fala, você já tem a justiça de Cristo. Você creu, a justiça de Cristo foi colocada em você. Mas o diabo chega e fala, não é assim que está escrito? Que você agora é justo? Aí você fala, é verdade, porque eu criei em Jesus, então agora eu já sou justo. Aí ele acrescenta o quê? A árvore do conhecimento do bem e do mal. Aí ele diz, é certo que você não é justo ainda. Olha isso que você fez. Olha aquilo outro que você deixou de fazer. Você não é justo ainda. Se você quer ser justo, você precisa de cumprir toda a lei. Você tem que cumprir todos esses mandamentos. Enquanto você não cumprir, você não vai ser como Jesus. No entanto, a Bíblia fala que você já é um com Cristo. E a justiça de Cristo já é a sua justiça. E aí Paulo diz, quando isso acontece, você é apartado da simplicidade do Evangelho. Porque o Evangelho é simples. O ensino do Novo Testamento é simples. Se o que você tem ouvido tem tornado a mensagem mais complicada, então não é o Evangelho. Então não é o Evangelho. O verdadeiro Evangelho é simples. Quer algo mais simples do que isso? Jesus veio e morreu pelos seus pecados. Agora, quando você crê nele, a justiça dele é transferida para você. O que, que tem que fazer? Algum curso? Não, só crer. O que, que eu tenho que aprender? Memorizar algum passo? Não. Algum processo? Também não. Tem que fazer o quê? Apenas crer que a justiça dele foi transferida para mim. Eu fui justificado. E isso é pela fé. Isso é simplicidade do Evangelho. Mas todas as vezes que o diabo seduz você para algum outro pensamento, fica complexo. Aí você não sabe qual processo você tem que fazer. Aí tem que aprender 10 passos disso, 15 passos daquilo. Tudo ficando muito complexo. Mas o verdadeiro Evangelho é caminhar na simplicidade de Cristo. Você foi justificado pela fé. Fala para o seu vizinho, fala, irmão, você é justo pela fé. Precisamos ter muito cuidado para não estarmos seguindo outro Jesus. Outro Jesus. Lá em 2 Coríntios 4, verso 3. Mas se o nosso evangelho ainda está encoberto, é para os que se perdem que está encoberto, nos quais o Deus deste século cegou o entendimento dos incrédulos, para que lhes não resplandeça a luz do evangelho da glória de Cristo, o qual é a imagem de Deus. Paulo diz que lá no mundo, as pessoas são cegadas pelo diabo para não entender o evangelho. Nós precisamos ter muito cuidado para que não haja cegueira entre nós também. Para que a cegueira venha e produza trevas no entendimento espiritual. E é isso que o diabo quer fazer, trazer cegueira. Impedir você de cumprir a perfeita vontade de Deus. Como é que o diabo cega as pessoas? Usando a lei. O diabo sempre cega usando os mandamentos. Acusando com os mandamentos. Responda simplesmente, Eu sou justificado pela fé. Eu sou justo pela fé. Enquanto você estiver firmado nisso, você vai ter vitória sobre o diabo. Pastor, de maneira prática, vou encerrar falando isso. De maneira prática, como é que nós podemos vencer essa batalha na nossa mente? A Bíblia ensina a maneira como Jesus venceu. Lá em Mateus capítulo 4. Lá em Mateus 4, diz que depois que Jesus foi batizado e cheio do Espírito, ele foi conduzido para o deserto para ser tentado pelo diabo. E eu amo ler esse texto da palavra de Deus. Porque quando Jesus estava sendo batizado, a Bíblia fala que os céus se abriram para ele. O Espírito Santo desceu como pomba sobre ele. E ele ouviu o Pai dizendo, o que o Pai falou, meus irmãos? Este é o meu filho amado, em quem tenho todo o meu prazer. Isso foi o que o Pai falou. Jesus agora foi conduzido para o deserto. Quando ele chega lá no deserto, o diabo vem para tentá-lo. E a primeira tentação, a Bíblia fala que o diabo veio e mostrou para ele algumas pedras. Eu creio que ele mostrou duas tábuas de pedra com a lei escrita. E ele então falou para Jesus, manda que essas pedras se transformem em pão, se você realmente é o filho de Deus. Mas Jesus respondeu o que para ele? Respondeu o que? Sai para lá. Foi repreendendo o diabo. Muitos irmãos querem vencer o diabo mandando ele sair simplesmente. Sai para lá. Jesus não fez isso. O que o Senhor falou para ele? Está escrito. A maneira de nós pelejarmos contra o diabo é usando a palavra de Deus. Está escrito, não só de pão viverá o homem, mas de toda palavra que sai da boca de Deus. Qual foi a palavra que saiu da boca de Deus? Este é meu filho amado, em quem tenho todo o meu prazer. Eu vivo da palavra que sai da boca de Deus. Qual que é a palavra que sai da boca de Deus a seu respeito? Você tem que se lembrar, a verdade não é o que você vê, nem é o que você sente. A verdade nem é aquilo que o diabo planta na sua mente. A verdade é aquilo que a palavra de Deus diz. Você não está vendo mudança na sua vida. Você não está vendo muita coisa na sua vida. Sempre tem alguém para acusar você de deficiências. Você mesmo o tempo inteiro se acusa de muitas falhas. No entanto, a palavra de Deus diz o quê? Se alguém está em Cristo, é o quê, meus irmãos? Nova criatura. O que você tem que falar para o diabo nessa hora? Eu sou nova criatura. Está escrito, eu estou em Cristo. Portanto, eu sou nova criação. Entende? Muitas vezes o inimigo vem para condenar você, e você não consegue se posicionar, você está na célula, você nem consegue falar, se você é convidado a testemunhar, você se sente preso, manietado, porque a acusação te prende. Como é que você vence o diabo? Com a palavra de Deus. Agora pois, nenhuma condenação há para os que estão em Cristo Jesus. Eu estou em Cristo Jesus, portanto para mim não tem mais nenhuma condenação. Não é uma questão de repetir da boca para fora, é você falar com a boca, crendo profundamente no coração. Eu creio no poder da palavra de Deus. Quando você faz isso, você subjuga as obras do diabo. Como você está entendendo o que eu estou dizendo? Justificados, pois, mediante a fé, eu tenho paz para com Deus, por meio do nosso Senhor Jesus Cristo, por intermédio de quem eu obtive agora acesso pela fé a esta graça na qual estou firme. E eu me glorio na esperança da glória de Deus, porque a glória de Deus vai encher a minha vida. Essa palavra que tem poder, mas muitos de nós não usamos a palavra, queremos usar outras estratégias, queremos falar de outras coisas, apenas usar palavras mágicas, ou fazer repreensões ao vento. Use a palavra de Deus, é pela palavra que você vence, porque a guerra é na sua mente, e quando você fala, você se reprograma. Você tem que crer no poder da palavra de Deus. A Bíblia não é meramente um livro, é palavra de Deus. Por detrás dessas letras impressas em papel branco aí que você tem na mão, há o Espírito e há vida. E as palavras que Ele nos diz são Espírito e são vida. Fica firme na palavra que o diabo não vai ter lugar na sua vida. Vamos confessar a palavra. Eu queria que nós confessássemos a palavra. Pegue aí a sua Bíblia. Abre lá em Romanos capítulo 8. Vamos ler do verso 31 até o 39. Nós vamos ler da seguinte maneira, na primeira pessoa. Do mesmo jeito que o inimigo fala na sua mente na primeira pessoa, você tem que aprender a tomar a verdade do evangelho. Não é tomar qualquer coisa da Bíblia, não. É o evangelho. Você tem que tomar a verdade do evangelho na primeira pessoa, porque é a sua herança. E quando você faz isso, os ares mudam de fato ao seu derredor. E o seu coração é liberado diante de Deus. Quantos querem fazer isso? Verso 31. Que diremos, pois, à vista destas coisas? Se Deus é por mim... Não é nós. Você vai ler. Se Deus é por mim, quem será contra mim? Você vai ler no verso seguinte. Aquele que não poupou seu próprio filho, antes por mim o entregou. Porventura não me dará. Quantos estão compreendendo o que eu estou dizendo? Você vai ler usando a primeira pessoa, apropriando a verdade da palavra de Deus. Vamos lá? Que diremos, pois, à vista destas coisas? Se Deus é por mim, quem será contra mim? Mais uma vez, se Deus é por mim, quem será contra mim? Aquele que não poupou o seu próprio filho, antes por mim o entregou, porventura não me dará graciosamente com ele todas as coisas? Quem intentará acusação contra os eleitos de Deus? É Deus quem me justifica. Quem me condenará? É Cristo Jesus quem morreu, ou antes quem ressuscitou, o qual está à direita de Deus e também intercede por mim. Quem me separará do amor de Cristo? Será tribulação, ou angústia, ou perseguição, ou fome, ou nudez, ou perigo, ou espada? Como está escrito, por amor de ti somos entregues à morte o dia todo, fomos considerados como ovelhas para o matadouro. Em todas estas coisas, porém, eu sou mais que vencedor por meio daquele que me amou, porque eu estou bem certo de que nem a morte, nem a vida, nem os anjos

poderá me separar do amor de Deus que está em Cristo Jesus, meu Senhor. Aleluia. Aleluia. Pega sua mão para o Pai nessa hora. Você está numa batalha espiritual, filho. Isso não depende de você escolher. Não depende de você querer ou não. Você está inserido nela. Mas o Senhor te deu armas que são poderosas. E elas são poderosas em Deus para cancelar, para anular todo sofisma, toda mentira do diabo na sua mente. Sua mente hoje é renovada, porque você tem a mente de Cristo dentro de você.

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5: Boa tarde, ouvintes da Vinha FM. Hoje é um dia importante no Tribunal Superior Eleitoral. Vão decidir se a eleição do Rio de Janeiro já acabou, se está eleito Douglas Ruas, do PL, em que haverá uma derrota do Paes. E por quê? Porque o garotinho participou da eleição, ainda estava sub judice, né? Mas ele desistiu dessa ação, os votos dados a ele devem ser anulados por recomendação da Procuradoria-Geral Eleitoral, né? Se não for por desistência, será por perda da possibilidade de recorrer. Então isso é certo. E aí tem que haver uma decisão do tribunal para dizer se haverá ou não segundo turno. Tem muito dinheiro aí envolvido, né? Porque essas campanhas não são gratuitas, né? Aliás, nota.
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5: Nem todo pedido de ajuda vem em forma de pedido de ajuda. Às vezes, ele aparece como uma mudança de comportamento. Um isolamento que antes não existia. Um sono que mudou. Um cansaço persistente. Irritabilidade, perda de interesse ou aquela sensação difícil de explicar de que alguma coisa não vai bem. Por trás de um sintoma, existe uma pessoa e uma história que talvez ela ainda não tenha conseguido colocar em palavras. Escutar é estar presente. E escutar não significa ter todas as respostas. Muitas vezes, significa apenas estar disponível, sem julgamento, perguntar. Você está bem? Quer conversar? E realmente ouvir a resposta. Se for você quem não está bem, não espere chegar ao limite para procurar ajuda. Buscar cuidado também é uma forma de prevenção. Porque perceber, perguntar, escutar e encaminhar para ajuda adequada pode fazer diferença. Eu sou a doutora Aline Salim para a Vinha FM.
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7: Está no ar o Mesa dos Notáveis pela Rádio Vinha FM, é sexta-feira, 1 hora da tarde, horário de Brasília, e você acompanha a nossa conversa semanal, uma conversa que abençoa, que traz informação e tem a pretensão de te abençoar. Bom, eu recebo hoje Mirelle Ive, nossa psicóloga e professora, Pabline do Vale, nossa nutricionista, que é especialista em nutrição clínica, para falar sobre a saúde da primeira infância. Pequenos hoje, grandes amanhã. A Neira está inspirada para escrever os nossos temas. E eu estou feliz em receber duas notáveis, por quê? O Dia das Crianças é na segunda, e tem coisas que os adultos estão sentindo na própria pele hoje, que foi construído lá na infância. Ouvinte, você tem alguma memória da sua mãe colocando açúcar na chupeta? Fala a verdade, hein? Não minta! Vamos mais além. Depois que as mães aprenderam a colocar açúcar na chupeta, um doce tomou conta das mercearias do Brasil. Era uma chupetinha feita de açúcar queimado. E aí você comprava ela num expositor, tesourinha, que você arrancava, arrebentava o plástico. E aquilo ali era pura magia. O palitinho de madeira com açúcar queimado. Alguns amarelinhos, outros vermelhos. Mas isso não sai da nossa memória de infância. A grande questão é, o que você está fazendo com as suas crianças hoje que vai afetar a vida inteira delas? E a resposta que a Pabline vai ter que dar aqui no ar. Porque as crianças continuam gostando do doce que elas comeram na infância. A minha mãe, por exemplo, só come doce de figo. Eu olho para aquilo e não vejo graça nenhuma. Mas adivinha só, lá em Itaberaí, em um vilarejo muito calmo, distante dos perigos noturnos, os pequenos itaberinos e a minha pequena mãe fazia doce de figo com calda caramelizada. Então, enfim, vamos entender sobre a infância e o que ela proporciona para o resto da vida, hein? Atenção, os anos de ouro começaram, estão na primeira infância. Primeiro, Pabline do Vale, nossa nutricionista. Obrigado pela presença, Pabline. Faz tempo que você não vinha aqui, que bom te ver.
8: Faz tempo. Obrigado pelo convite.
7: E a querida Mirelle Ive, que também já tinha um tempo sem vir, nossa psicóloga e professora, tem muito para dizer sobre a infância, hein, Mirelle?
9: Sim. Boa tarde. Boa tarde, é um prazer estar aqui novamente com vocês.
7: Eu sei que o Dia das Crianças, as pessoas gostam de postar aquela fotinha, quando eu era criança. E aí eu vou dizer então dessas fotos. Geralmente tem uma mirinda em cima da mesa, né? E não tem nenhum brigadeiro, afinal. Nessa época o bolo já era demais. Mas hoje em dia, se você ver as fotos das festas de criança, é bolo, é brigadeiro, é chantilly, é brinde para levar para casa, porque os docinhos não acabam na festa. Eles vão com você para casa e você come durante uma semana inteira aquele doce. Eu pergunto, Pablini, o que a criança come influencia o resto da vida toda?
8: Influencia, porque principalmente influencia o paladar dessa criança. Sabe aquele doce da banana? Que sim. A própria fruta, ela tem o docinho, que é a frutose, né? Quando a criança, antes dos 2 anos, começa a ingerir açúcar, seja num doce feito pela avó, nos aniversários, ou até mesmo adicionado em sucos,
7: sim,
8: aquela banana fica sem graça. Porque a nossa papila gustativa, ela tem formas de reconhecer o doce, o salgado, o azedo. Quanto mais tarde nós apresentamos o doce para essa criança, mais fácil dela ter uma alimentação variada e aceitar novos alimentos.
7: Isso é precioso. Eu inclusive, vi um garotinho comendo um quiabo. Faz pouco tempo, mas com tanta força. Eu falei, rapaz, mas como que pode esse menininho? E o quiabo cru, assim, inteiro, né? Ele mastigava como se fosse um doce. Eu acho que é mais psicológico do que necessariamente papila gustativa. Alguém disse para ele que era aquilo que tinha que comer e ele entendeu. Tem a ver com psicológico também, Mirelle?
9: Olha, tem. Eu falo que a comida, ela é também afetiva. Quando você me traz essa história da sua infância, da sua mãe no interior, tem lembranças de afetividade, né? Igual assim, você falando de aniversário. Eu lembro dos meus aniversários com a Mirinda, que é aquele bolo gelado.
7: Crush sabor laranja.
9: Então assim, que me relembra a família reunida em comemoração de um aniversário.
7: Que legal.
9: Então a comida também leva a gente para essa questão afetiva, para essa ligação familiar, dos vínculos, do carinho, né? Normalmente é em torno da mesa que a família se reúne, né, que tem ali o maior contato e presença ali da família, né? Então, existe muita influência.
7: Comida é mais emocional do que a gente imagina, né?
9: Exatamente.
7: Não tem um termo, Gabriel, eu acho que é comfort food.
8: Isso mesmo. Comfort food na nutrição é um alimento conforto.
7: Ou seja, você come para ficar bem. E eu amo quando a pessoa diz assim, não, eu vou comer um chocolate porque eu tô merecendo. Essa semana foi uma semana pesada. Hoje é sexta, hein? Nossa, que semana difícil, eu vou para um rodízio. Isso é um perigo. Qual que é a comida mais perigosa, hein? Será que é sorvete? Porque eu sei que as pessoas diziam assim, ó, cuidado, não tenha sorvete em casa. Uma vez eu ouvi isso. Porque o problema do sorvete é que se você pegar o pote, colocar no colo e começar a assistir uma série, um filme...
8: Vai inteiro.
7: Só para a hora que você sente o fundo da bacia, né?
8: O problema do sorvete é a composição dele. Então, o sorvete que a gente compra no supermercado, ele é o quê? Gordura hidrogenada, que é aquela gordura que faz com que o sorvete fique homogêneo, ou seja, não fique uma parte líquida e outra sólida, e açúcar. Então, realmente é um alimento muito ruim.
7: Sim. E vai trazer esse problema também da pessoa não conseguir parar, né? Porque eu vou dizer assim, deixa eu então abrir com a audiência da Rádio Vinha. Quem consegue comer só um potinho, né? Não, eu vou servir só um pouquinho. Respeito demais essa pessoa. Porque eu acho tão impossível. Quando você começa a comer certos tipos de comida, você vai até o final, né?
8: E principalmente comidas que têm açúcar. O açúcar, ele vai gerar prazer, né? Então, açúcar, quem nunca comeu um chocolate falou, nossa, que delícia. É um prazer momentâneo. Então, estimula a serotonina, que é o nosso hormônio de prazer mesmo. Só que ele tem um momento breve. Você tá ali comendo sorvete, você tá sentindo prazer. Por isso que você não para e come o pote inteiro. Só que depois que você acaba o sorvete, aquele prazer vai embora. E aí ficam os malefícios, né?
7: E eu vou dizer algo. As calorias, né? Se você calcular, se fosse um pote de morango, a gente não conseguia comer.
8: Nunca.
7: Se fosse, sei lá, qualquer outra coisa bastante fibrosa, não dá para comer essa quantidade. Mas sorvete? Ah, meu amigo.
9: Não, para.
7: Não tem fim. Mas então, assim, a gente está falando da primeira infância. Qual a idade correta para introduzir doce e sal? Eu vejo que algumas mães evitam também colocar sal na comida da criança, né?
8: Isso. Tanto sal quanto doce, quanto mais tardio, melhor. O sal, a gente já tem uma tolerância maior, um ano, mais ou menos. Agora, o doce, o ideal seria a gente conseguir não oferecer o açúcar. E aí eu falo de açúcar adicionado, sim, tá? Não é o açúcar da fruta, não é o açúcar dos vegetais que estão em forma de carboidrato. Após os 2 anos de idade. Se você conseguir segurar... E é um momento fácil de segurar, porque geralmente até 2 anos essa criança não está na escola ainda, né? Normalmente. E ela só vai comer o que você oferece. Eu não atendo crianças, eu atendo a partir da adolescência. Mas eu falo, qual o maior problema de atender a criança? Não é a criança, são é a pais. Mãe, é o pai. Porque são os pais que vão criar, né, os hábitos dentro de casa. A criança não vai pegar o dinheirinho dela com 2, 5 anos de idade e ir no supermercado e comprar uma bolacha recheada.
7: Não vai.
8: Não vai.
7: E é interessante também.
8: Vai. Porque são os pais que vão criar, né, os hábitos dentro de casa. A criança não vai pegar o dinheirinho dela com 2, 5 anos de idade e ir no supermercado e comprar uma bolacha recheada.
7: Não vai.
8: Não vai.
7: E é interessante também porque, assim, os pais, eles...

0: Exatamente. Mas assim, se a gente for pensar nesse parâmetro, como que a gente come e não oferece, ninguém oferece bebida alcoólica para uma criança.
1: Verdade.
0: É mais ou menos o mesmo
1: Vai
0: sentido.
1: fazer mal, né?
0: Vai fazer
1: Se
0: mal.
1: eu sei que o açúcar vai fazer mal, eu nego. Tem uma frase muito legal que é assim, ó, esse aqui é de adulto.
0: É.
1: Então a criança vê o chocolate, não. Esse aqui é de
0: Minha
1: adulto.
0: sobrinha falava isso. É de adulto, né? Dinda, não
1: Esse aí
0: pode.
1: não pode, criança não pode esse. E uma coisa legal, a família às vezes ela tem o psicológico que precisa de fortalecer, Mirelle. Exemplo, uma mãe, ela olha para o filho dá birra e ela não suporta uma birra, logo entrega o que a criança está fazendo birra para ganhar.
2: Sim, isso diz muito. O que que acontece, né? Os pais, os responsáveis, é que vão dar a borda, né? Igual no caso da alimentação, a criança nunca experimentou. Então, o limite que a gente vai dando ali para a criança,
0: Sim.
2: ensinando, e muitas vezes é realmente o adulto que não suporta uma birra. Então, tá, a criança tá dando birra ali porque quer um chocolate no supermercado. Ela deu uma birra uma primeira vez. O pai deu. O que que esse pai e essa mãe estão ensinando? Reafirmando ali aquele comportamento, porque ela sabe que toda vez que ela der birra, ela vai ganhar um chocolate. Então, muitas vezes, essa falta de. Como é que eu falo assim? Essa falta de paciência e de limite dos próprios pais não conseguem passar isso para as crianças e para os filhos.
1: É importante,
2: É
1: né?
2: muito importante, porque é a gente que dá a borda. Então, o que que acontece? A gente quer normalmente transferir a responsabilidade para os nossos filhos daquilo que é a nossa responsabilidade. Aí reclama do filho, ah, ele não para de comer, ele não sai da internet. Mas e a borda? Quem está falando que não pode? Quem que está dando o limite para essa criança? Né? Então são os pais que têm essa função mesmo de falar, não pode, é alimento de adulto, não é de criança, não vou dar esse chocolate. Então, assim, e ensinando essas crianças é assim, o não. Aprender a receber o não.
1: Sim, eu inclusive estou ouvindo e pensando o seguinte: tem muitos pais que não ouviram, não, ou se ouviram, falaram assim: não, com o meu filho vai ser diferente. Só que fez bem para você ouvir não do seu pai. Ah, mas eu acho que é muita maldade. Bom, eu vou dizer o que é maldade: é um adulto achar que pode tudo. É maldade, por quê? Porque ele vai fracassar muito até ele perceber que ele não pode tudo. Né?
2: Exatamente.
1: E assim, eu acho que é mais dolorido quando o fracasso vem na vida profissional adulta. É melhor que ele receba repreensão em casa, na infância e na adolescência. Mas tem aí, o adolescente, ele já se acha dono do próprio nariz. É difícil corrigir o adolescente dando birra. E aí, Mirelle?
2: É difícil. Eu estava até fazendo um estudo com os alunos da fase da adolescência. Tem um psicólogo, né? Foi um psicólogo, psicanalista, o Erik Erikson, que ele vai falar das fases do desenvolvimento. E a adolescência é aquela fase da crise de identidade, porque está deixando ali a infância, está entrando na fase, né, da adolescência, que é a transição para a vida adulta, e eles já acham que já sabem o que fazer. Então, assim, essa crise de identidade, até elas, o adolescente começa a se identificar, às vezes, com outros. Com um cantor, com um ator de filme, vai deixando um pouco as referências ali dos pais e vai querendo impor assim a sua razão ali, exatamente por causa dessa fase que é uma fase de conflito, né, que está deixando a infância e entrando. E os pais, não adianta a partir da adolescência. Esse limite, esse não, ele tem que ser construído desde a infância. E o não é uma forma de amor. É como você falou, é o limite. Que aí, para chegar na adolescência, que é uma fase mais. Não é que todo adolescente é rebelde, mas ele está enfrentando esses conflitos
1: O
2: hormonais.
1: córtex dele está desenvolvendo.
2: Está desenvolvendo. Então, ele está numa fase mesmo conflitiva, o corpo mudando, a voz muda, a questão hormonal, as identidades, né? Eles vão se identificando com outros pares, né? Então, se tiver essa base, porque a infância é a base para a alimentação, para o limite emocional, psicológico.
1: E falando dessa descoberta, né, do adolescente que está negando, não, eu não vou respeitar meu pai, não, eu não quero fazer do jeito deles. E aí eu me lembro muito bem de uma mãe falando assim, ó, você vai querer comer agora ou daqui 10 minutos? E aí ela sempre dá duas opções, mas as duas opções são é o seguinte, você vai fazer de um jeito ou de outro. Você vai querer levantar para ir para a escola, né, apanhando.

0: ou sem apanhar? Mas que você vai levantar, você vai.
1: Essa é a terapia da minha mãe, né? Na minha
0: infância. Funcionou?
1: Funcionava, né?
0: Vamos dizer, você deixou de amá-la, Pabline? Porque os pais têm esse medo. Não, meu filho vai me odiar. Não, você está amando o seu filho. Você não estamos dizendo de pais que espancam o filho. Não, nós estamos dizendo de pais que amam e disciplinam. É. Eu acho que o filho perceber que o pai é mais forte é bom para o filho. Ó, deixa eu respeitar porque eu moro na casa desse camarada. Se eu não tiver a alegria dele comigo, eu estou enrolado. E aí para a criança é bom, vai perceber. Né? E pode dizer.
1: Quando nós falamos de alimentação, é importante também falar que os hábitos dos pais influenciam muito nos hábitos da criança. Porque assim, eles não vão fazer o que a gente falar. Eles vão fazer o que a gente faz. Verdade. Então, se eu tenho uma mesa onde o pai não coloca um vegetal no próprio prato, não come um brócolis e vira pro filho e fala: você precisa comer porque é bom, porque é saudável. Se a gente pensar numa criança muito pequenininha, a gente tem a questão, né? A doutora vai até poder falar melhor, da segurança. Se o meu pai ou minha mãe come o brócolis, eu me sinto segura que aquele alimento eu posso comer. Quando eu chego na infância, aí a gente precisa da coerência. Se é bom comer brócolis, por que que minha mãe e meu pai não comem uma arvinha, né, que a gente chama?
0: Não tem nenhum verdinho no prato da minha mãe, ela me
1: não
0: obriga.
1: Não faz sentido.
0: Eu acho que essa incoerência aí tá atrapalhando muitas famílias, né? Tem uma história muito boa. Inclusive, o nosso pastor Luiz, ele diz que lá na casa dele, diz assim, ó, todo mundo tem que dormir cedo. E aí ele disse, opa, então se as crianças aqui em casa vão dormir cedo, todo mundo vai dormir cedo. E aí, dava 10 horas da noite, todo mundo tinha que apagar a luz, e ainda tinha coisa para resolver. Então você percebe a dificuldade de dormir cedo, ainda mais hoje em dia, né? A gente resolve tanta coisa no celular. Então essa questão de comer faz todo sentido. Uma pergunta, Pabline, tem alguma técnica simples de aplicar aí na cultura da família? Acho que o não comprar é o melhor, né? Tipo assim, você não quer ser vencido, não compra.
1: Exatamente, né? O não comprar. Seja até, se a gente pensar em emagrecimento, já faz sentido. Mas quando a gente pensa em hábitos, se eu não tenho a bolacha recheada, o skinny, os alimentos processados disponíveis para aquela criança, é muito mais fácil dela se alimentar melhor. Porque ela, como a gente comentou anteriormente, não vai pegar o dinheirinho e ir no supermercado para comprar.
0: E uma coisa legal de não comprar é o seguinte, você vai ter desejo de comer.
1: É.
0: Mas você vai acabar não tendo o que fazer, né? Eu acho que esse é o veneno desses mercadinhos de prédio. Já viu que todo condomínio tem um mercadinho?
1: Uhum.
0: Ah, mas como eu sofro com esse mercadinho.
1: É.
0: Porque a tentação...
1: Facilita, né?
0: Você olha e fala, meu Deus, tem uma jujuba lá embaixo.
1: facilita bastante.
0: E aí é a hora que o lucro entra pro dono do mercadinho. É importante nós termos esse controle, né? E se comprar, eu me lembro, a gente comprou uma cartela de todinho. Na minha opinião, tem magia negra naquele negócio. Não pode comprar, não. Porque o todinho, ele tem o tamanho exato para você ter vontade de tomar mais um. O que que colocaram naquele negócio?
1: Açúcar, muita.
0: Muito açúcar, né?
1: Resumindo.
0: Mas parece que a quantidade...
1: Nada vicia mais que açúcar.
0: E a quantidade é uma loucura.
1: É bastante.
0: Porque você termina aquilo, parece que aquela caixinha dura tão pouco. É. Né? O canudinho já é pequenininho. E a hora que você termina, você fala, meu Deus, dá um vazio por dentro. Você fala, não, eu vou tomar só mais um. E bebe mais um. Você fala, não, mas não foi o suficiente, não. Mais um. É uma loucura.
1: E a gente não pode também ser tão restrito, né? Nós estamos falando de não comprar, mas vai ter o dia da família.
0: Tem que ter.
1: Que nós vamos comer um chocolate, vai ter uma sobremesa diferente.
0: Isso.
1: E aí, é comprar a quantidade com medida, para vocês comerem naquele final de semana e não ficar com estoques.
0: Uhum.
1: Que é a mesma coisa do sorvete, né? De pegar um pote grande e ficar lá até acabar.
0: Eu sei, viu? Não venha me enganar. Eu sei que você tem chocolate guardado na gaveta do seu quarto. E eu tô falando para toda a audiência da Rádio Vinha. Quem tá ouvindo só não tá vendo. Eu tô apontando o dedo na câmera. Eu sei.
1: Até a Nutri tem.
0: Ah, então a revelação hoje foi completa. Até a Nutri. Pra você ver, isso é um costume universal. Agora tem que entender o seguinte, como que eu vou administrar essa gaveta?
1: Esconde até dos filhos, porque aí, do filho, do marido, porque aí você consegue controlar quando que você vai pegar.
0: Oh, meu Deus, e eu vou dizer um negócio. Teve um dia que eu abri essa gaveta, não tinha nada, mas deu um vazio, coração desconsolado. Eu pensei, tá arrependido, como que eu vou viver sem um chocolatinho aqui do lado? É interessante como nós precisamos regrar. E se sobra, a gente vai comer tudo.
1: É.
0: Não pode sobrar. Eu acho que essa é uma técnica muito boa. Doce de festa de aniversário, quantos dias ele tem que durar na nossa casa?
1: Nossa, doce de festa de aniversário, o ideal é nem levar pra casa, né?
0: Porque já comeu na festa, né?
1: O ideal seria. Principalmente as lembrancinhas, que é muita balinha, jujuba. Então, são doces que são puro açúcar.
0: É.
1: De preferência, levou pra casa, come ali naquele dia e oferece pro porteiro, pros familiares, que aí todo mundo fica feliz.
0: Maravilha. Viu que vai sobrar, já encontra os amigos pra dividir. Ó, vou fazer um rápido intervalo. Na volta, tô conversando aqui com a Mirelle Ive, nossa psicóloga, e a Pablina do Vale, nossa Nutri, pra perguntar como as crianças precisam ser ensinadas. Aí é o seguinte, estamos dizendo da primeira infância, mas eu acho que é interessante falarmos aí da reeducação alimentar. Tem algo que me disseram que eu tenho. Eu não acredito, mas falaram que eu tenho. Se chama paladar infantil. E aí é o seguinte, todo mundo hoje é médico, né? A pessoa olha e fala assim, você tem TDAH. Fala, qual que é o seu currículo, por favor? Você é psiquiatra? Quem é que te deu essa autorização para me diagnosticar? E no caso do paladar infantil, tem a ver com psicológico, que a pessoa ela precisa lembrar, né? Ah, porque eu nunca comi chocolate na infância e hoje que eu tenho dinheiro, aí eu só quero comer chocolate. Vamos entender como mudar isso? E também o que você pode fazer para alimentar-se melhor. A Pablina nos ajuda, juntamente com a Mirelle Ive, nossa psicóloga e a nossa nutricionista. Ó, rápido intervalo. Pessoal do TikTok que está acompanhando na live também. O link do YouTube está disponível. Quem estiver no carro, escutando a Rádio Vinha, entra para o YouTube para assistir as dicas que nós vamos dar já já, logo após o intervalo. É sexta-feira, 1 hora 21 minutos. 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Rápido intervalo, a gente já volta.
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11: Estamos de volta, Mesa dos Notáveis pela Rádio Vinha FM, falando de pequenos hoje, grandes amanhã. É um programa dedicado nessa sexta ao Dia das Crianças, que acontece na segunda. É feriado, hein? O Gessé, inclusive, disse que ele quer desfrutar do Dia das Crianças. Tá com quantos anos, Gessé?
12: 34,
11: Gessézão. Mas é claro que sempre tem uma criança interior que tá viva aqui, né? E eu sei que você, ouvinte, tá escutando o programa. Para quem ligou o rádio agora, comigo a Mirelle Yves, que é psicóloga, e a Pablini do Vale, que é nossa nutricionista especialista em nutrição clínica. Ela também tem uma especialidade aí em avaliação e terapia nutricional para pacientes com enfermidades renais. Legal isso aqui. E eu falei muito no primeiro bloco sobre a criança ter desenvolvido na infância o problema que eu e você estamos vivendo agora na fase adulta. Então vamos lá. Proibir é um caminho viável para que a criança tenha saúde na alimentação? Não pode comer isso, Marquinhos. Mas o Marquinhos está olhando o pai e a mãe, e o pai e a mãe come e come todo dia. Como é que faz, Mirelle?
13: Olha, a proibição, ela faz parte. A criança, ela precisa saber ouvir não. Assim, só que tudo é a forma como a gente proíbe. Eu sou mãe e quando a Sofia era pequenininha, eu falava, olha, esse desenho você não pode assistir. Aí eu explicava para ela o motivo dela não assistir, porque a gente tem que levar em consideração o desenvolvimento da criança, né? A idade exata para determinadas coisas. Então tem coisas, alimento, televisão, internet, que a criança ela não pode acessar. Sim. Então o proibir faz parte, mas como que eu proíbo? Aí tem o exemplo que a gente comentou aqui, né? Claro que a criança também vai, precisa entender que tem coisas que são de adultos, igual um filme que um adulto pode assistir e a criança não pode assistir. Então o não, ele faz parte. Então é conversar. Então eu conversava muito com a minha filha, olha Sofia, esse desenho ainda não é para sua idade, porque tem isso, aquilo. Então assim, é proibir e falar exatamente o motivo que ela não tem acesso. Claro que tem que levar em consideração a idade.
11: Sim.
13: Né? Então, a idade de um ano você tem um jeito de falar, 2 anos tem um jeito de falar. Então, respeitar. A gente vê hoje, né, no mundo da criança, do adolescente, que a gente está falando muito do melhor interesse da criança. E as pessoas têm confundido muito com essa questão da educação positiva, que não pode pôr limite. Então, as pessoas têm confundido muito o melhor interesse da criança, o sentido de o que é melhor para aquela criança na fase de desenvolvimento dela, o que é direito dela, do que aquilo que o adulto acha que é importante para ela. Então, é fundamental a gente fazer essa diferenciação do que aquela criança necessita e como ela vai compreender as proibições.
11: É porque, na verdade, o pai que só quer falar cala a boca, é não, porque eu que mando, ele não quer gastar energia para ensinar. Porque ensinar gasta tempo, gasta energia, gasta dinheiro. É que às vezes a criança vai quebrar, vai estragar, e aí? Tem que ter disposição. Ensinar alimentação tem que gastar muita energia, né, Pablina?
0: Muita energia. A alimentação, ela vem desde que nós somos gerados, né? Nós sabemos que nós temos uma questão que chama epigenética, que é desde a barriga da nossa mãe. Então, o que a nossa mãe come na gestação, na verdade, falei errado, antes de gerar um ser, antes de engravidar, nós já temos influências genéticas.
11: É mesmo?
0: Só para mostrar um estudo que foi feito em dois tipos de ratinhos, né, de camundongos. Umas ratinhas que estavam gestantes comiam açúcar e gordura. A outra comia uma alimentação saudável. Os ratinhos que nasceram dessas, que comeram açúcar e gordura, até a cor do pelo foi modificada. Então, quando a gente pensa em obesidade, que é a doença do século, né? Às vezes nós justificamos pela genética.
11: Sim.
0: Ah, todo mundo é gordo, né? Todo mundo tá acima do peso naquela casa. Então é uma questão genética, não tem o que fazer. Só que aí quando nós vamos analisar essa família, os hábitos alimentares deles, quando você olha às vezes essa família num supermercado, é um carrinho que tá com refrigerante, muita bolacha,
11: muitos embutidos.
0: Então, nem sempre a genética é a mais importante. Nós já sabemos que é quase 80, 90% a epigenética, que é o que a gente faz no nosso dia a dia para se alimentar melhor.
11: Essa conversa de que ser saudável é mais caro faz sentido? Porque as pessoas dizem assim, nossa, mas salada, carne, são coisas mais caras. É realmente mais caro ser saudável?
0: Lógico que não, né? Se a gente for comprar uma garrafa de Coca-Cola hoje, tá R$14. Então, assim, pode ir na feira. É lógico que a gente vai ter que buscar alimentos que são, né, mais baratos.
11: Isso.
0: Na feira, com R$50, R$60, você consegue comprar uma quantidade de frutas e vegetais.
11: Verdade.
0: Né? Principalmente as verduras. Então, é saber dosar, ter esse equilíbrio do que vale a pena, o que é importante. Tudo tá caro, né?
11: Tudo.
0: Venhamos e convenhamos. Só que quando a gente tem essa fala de que ser saudável é caro, aí a gente também parte para outro princípio de que as pessoas acham que ser saudável é comprar suplemento, alimentos que são ditos fit, e não é por aí. O saudável é o básico. Arroz, feijão, verdura,
11: milho,
0: fruta, carne, ovos. Ovo é barato.
11: Sim.
0: Então dá sim para fazer uma alimentação saudável e barata.
11: Como diz a minha Heleninha de 2 anos, a doi, missão, mil.
0: Ai, que linda.
11: É aquele negócio, a criança sabe o que ela tem que comer, coisa saudável. babacão, né, que é o macarrão, é importante que a gente saiba que ser saudável não é caro. Eu vou até dizer o que é caro: Ozempic e Monjaro. É. Aí é caro.
0: E aí acham muito caro a consulta com a nutricionista.
11: Tá vendo?
0: Mas não acham caro as canetinhas.
11: Ei, é ingrata essa vida, hein? Amém.
0: Na verdade, todo mundo quer o atalho, né? Quer o milagre. Só que não funciona, não tem jeito.
11: Não funciona. Atalho sempre fica mais caro. E uma vez eu ouvi uma frase de uma mulher muito sábia. Você vê que mãe sempre tem uma frase forte, né? Essa não foi a minha, mas ela teria potencial para falar. Ela disse o seguinte: caro é tratar um câncer.
0: Exatamente.
11: Caro é ter que lidar com a falência de rim.
0: Exatamente.
11: Né? Isso é caro. Agora, comer bem, dormir melhor, fazer exercício, não tem nada de caro nisso. Eita! Quando a verdade bate, ela bate doído, né?
0: É a tarefa de casa.
11: Sim.
0: Quando a gente fica adulto, principalmente nós temos que entender que não tem jeito. Tem coisa que a gente faz mesmo sem querer fazer.
11: Tem que fazer. Tem uns ouvintes participando aqui. Tem alguém até rindo aqui, dizendo: olha o almoço aqui de casa. Então, ó, o Ciro mandou a foto do prato dele. Ele tá dizendo aqui, ó: é da minha esposa, hein? Ela faz e varia todos os dias. Que é isso? Vamos ver se a esposa do Ciro tá aprovada. Ó, tem ovo, tem tomate picadinho. E aí eu tô vendo aqui que é uma linguiça toscana, né? Então, assim, a linguiça é o seguinte, é um embutido. E aí, Pablini? A gente substitui o bife acebolado pela linguiça, porque a linguiça vai ter ali muito sal, né? Dependendo do preparo dela.
0: Esse pratinho, pra começar, tá faltando um verde, né?
11: Oh!
0: Uma saladinha a mais.
11: Tá vendo, Ciro?
0: Tem pouca
11: Cadê?
0: Quantidade. Mas a linguiça é um embutido.
11: Sim.
0: Então, assim, os embutidos, tem que ser exceção, nada é proibido na vida da gente. Ai, nossa, comi uma linguiça, vou ter câncer? Não. Mas se eu tenho o hábito de todos os dias comer uma linguiça que tem nitrito, que tem conservantes, que tem uma quantidade grande de gordura, será que é bacana?
11: Sim.
0: Aí já não.
11: O Ciro já tá saindo em defesa dele aqui, ó. É linguiça caipira e caseira.
0: Ah.
11: Essa não é aquela da indústria, não.
0: Então, quem sabe é uma linguiça de melhor qualidade.
11: Exato. Ê, Ciro, não vem com essa conversa, não. A Pabi falou que não é pra ficar comendo embutido. Mais uma vez ou outra, claro que não tem problema. Leandro Alves tá aqui, ó. Pior pra mim é Yakult, muito pequeno. Concordo. É a mesma história do todinho. O Yakult, eles fazem naquela medida que é pra você beber e ficar assim: meu Deus, já acabou.
0: Já acabou.
11: Eu preciso de uns 10 desse pacotinho pra eu conseguir saciar minha vontade. Ah, tem uma ouvinte dizendo: somos três irmãs e a nossa mãe cuidou dos nossos 5 filhos enquanto bebês. Introduziu todo tipo de verdura, legumes. Hoje eles comem de tudo. Meu sobrinho João Paulo estudou aí na Escola Videira. Hoje é cirurgião formado. E ele chama atenção na churrascaria: enche o prato de brócolis e quiabo. Muito mais do que carne. Eita, aí não, né, Jessé? Pois gastou pra ir na churrascaria, tá comendo brócolis. Mas ele é que tá de parabéns, viu, Val? Parabéns pra você. Parabéns pra esses meninos. É uns meninos saudáveis. E eu gosto é disso. É quando a gente fica, né, já de idade, você tem neto, bisneto, sua glória é dizer: olha que menino saudável, bonito, todo mundo formado, né? E é triste quando também o inverso acontece. No meu filho, tem que cuidar da saúde, né? Meu avô sempre me vê e fala assim: você parou de tomar energético? Eu falo sempre pra ele: parei, vô, dos outros, agora eu bebo o meu. Mas como se diz, o importante é que eu tô na medida certa, com acompanhamento, né, pelo menos por cima, porque eu tomo menos do que eu gostaria e mais do que a minha nutricionista permite. Só a última participação aqui: por favor, pergunte à Nutri qual a técnica para parar no terceiro bis. Agora você desceu.
0: Ó, qual é o nome desse chocolate?
11: Bis,
0: não tem jeito.
11: Não tem.
12: Possível.
11: Bis só pode ser coisa do diabo, não pode ser coisa de Deus.
0: A técnica é não ter em casa.
11: É, não é à toa que é o Felipe Neto que faz propaganda. Cuidado. Mas realmente é viciante.
0: É.
11: Ó, wafer combinado com chocolate é viciante. Me disseram uma vez que toda vez que gordura é combinada com açúcar, fica irresistível. E aí eu vou parando pra pensar e faz sentido.
0: São os alimentos palatáveis.
11: Sim, você pega bolacha. É gordura hidrogenada e o açúcar ali na bolacha.
0: Você pega uma coisa frita. Até pedra frita deve ser bom. É, porque é tudo frito é bom.
11: Quer ver uma coisa?
0: Berinjela que frita é bom.
11: É impressionante.
0: Tudo é bom.
11: Eu ia falar agora.
0: Giló.
11: Berinjela frita. Que giló eu não provei. Deve ser bom também.
0: Giló, delícia.
11: Porque o que é bom é o óleo que a gente adicionou na fritura, né? Deus nos ajude. Já pensou a batata do McDonald's feita com air fryer? Nossa, que pesadelo. A Vera Gurgel tá rindo aqui. Você gostou, né, Vera? Tocou no seu coração. Ok. Tem alguém perguntando aqui sobre a psicologia por detrás da compulsão. Boa, hein? Porque eu vou te dizer. Eu ouvi alguém dizendo que essa canetinha do Monjaro ajuda a regular até a compulsão. Porque compulsão não é só comida. Compulsão é dinheiro. Já viu aquela pessoa que mal cai salário na conta, ela já quer gastar tudo. Isso tem um nome, chama compulsão. E aí, como que a gente faz com isso?
13: Olha, a comida, ela é utilizada também como um recurso emocional. Então, igual a gente começou a falar assim, eu trabalhei muito, então eu mereço um chocolate. E o que que acontece? Num primeiro momento, é satisfatório e faz sentido. A gente chama de ajustamento criativo, né? Sim. Então, eu tive um dia estressante, então eu vou e como um chocolate. O detalhe é que eu utilizo esse mesmo movimento para todas as questões, conflitos da vida, e busco refúgio na comida. Então aí já vai se tornando disfuncional, porque aí a comida ela vai fazendo um sentido de tampar uma falta e uma questão emocional que eu estou sentindo, né? Então uma crise ansiosa ou um problema familiar, então eu vou camuflando aquela questão emocional com a comida. Então a gente fala que é a fome emocional, então é algumas questões que a gente enfrenta na existência e a gente transforma isso para ficar menos sofrido na comida. Então aí vem a compulsão. Então eu não consigo às vezes resolver alguma questão e a comida ela me dá aquele conforto momentâneo, igual com compras, né? Compulsão por compras, com comida.
11: A pessoa, por exemplo, que ela só para a hora que ela conseguiu algo que era muito difícil. Vou dar um exemplo. Eu quero aquele carro. Então, se não for aquele carro, eu não estou satisfeito. E aí você arruma ali um Celtinha cansado que atende a sua necessidade. E aí as três perguntas do planejador financeiro, né? Eu preciso imediatamente. Se eu não comprar, vai fazer tanta diferença assim? E a última pergunta, eu posso comprar? Estou podendo? Eu tenho recurso para isso? Uhum. Então a gente sabe que, no fundo, a resposta é eu não preciso. Eu posso evitar, eu poderia comprar outro mais barato, mas eu quero aquele. E a gente tem que lembrar a máxima do consumismo, que é qual? Nós compramos por emoção e justificamos a compra por lógica. Então, primeiro eu compro porque eu estou emocionado, porque a blogueira fulana de tal, ela usa essa base. Aí você olha e fala, mas meu Deus, essa base custa R$500 e é um potinho desse tamanhozinho. Não, mas porque essa base... E aí você compra, por emoção. Depois que você comprou e a base acabou em 2 semanas, aí você diz assim, mas essa base, ela trata as células mortas da minha pele. Então, além de eu estar investindo na minha saúde... Ah, que conversa! Mas é assim que a vida funciona. É. Tem que tomar cuidado. Tem uma pergunta aqui para a Pabline, muito boa. Foi o Paulo que fez. Deixa eu pegar ela aqui. Não, perdão, Júnior Roriz. Júnior Roriz diz assim, por favor, pergunta sobre essa nova Coca-Cola 00. É sem açúcar, sem cafeína e sem caloria. Bom, primeiro que sem caloria já era, né? Uhum. E sem açúcar também. Então a única coisa que mudou aí é que eles tiraram a cafeína. E aí, Pabline?
0: E aí que continua sendo um alimento industrializado. E quando você pegar o rótulo da Coca-Cola, seja zero ou essa triplo zero, é um rótulo onde tem uma lista de ingredientes gigantesca. Uhum. Se eu penso só em emagrecimento ou até mesmo um controle de uma diabetes e eu quero tomar esporadicamente essa coca, tá tudo bem, né? Ela não vai ter caloria, teoricamente não vai ter nenhum malefício. Agora, se eu tenho isso como hábito, a quantidade de... Pode olhar, nome esquisito, nome com número, que são todos aditivos químicos, vão ser ruins para minha saúde. Fora que o adoçante... O adoçante, ele veio, né, para o diabético e veio para diminuir calorias, né? Só que quando o nosso corpo, ele recebe o doce do adoçante, me gera mais vontadezinha de doce depois.
11: Ah, é?
0: O que atrapalha a questão do emagrecimento.
11: Eu já vi pessoas dizendo que o açúcar dá aquele pico de glicose e por isso vai te viciar. Uhum. Isso é um fato científico. Mas então quer dizer que o adoçante também...
0: É, o adoçante, ele te gera vontade de mais doce. Então,
11: ele
0: você
11: não
0: tomou
11: dá o
0: a
11: pico
0: coquinha...
11: de glicose.
0: Não, ele não dá o pico.
11: Porque não tem.
0: Não,
11: né?
0: Tem. Mas assim, você tomou a Coca Zero. Passa um tempo, você... Nossa, mas eu queria um chocolatinho depois do almoço, entendeu? Então, é esse doce que vai vendo. É a mesma coisa... Você já percebeu que tem gente que gosta muito de doce e tem gente que nem liga?
11: Verdade.
0: Porque come doce. Quanto mais a gente dá um determinado alimento no nosso corpo, mais ele nos pede. Então, se você ficar, não, consegui, vou ficar, fazer um detox, vou ficar 21 dias sem comer nada que tenha açúcar, sua vontade vai diminuir. Isso é fato.
11: É mesmo? Mas pra mim sempre foi um mistério, gente que não gosta de doce e café. Então, eu tô descobrindo. E quanto mais eu bebo café, acontece, mais eu gosto e mais eu quero.
0: E essa Coca, por conta, retirou a cafeína, porque muitas pessoas não podem com a cafeína,
11: sim,
0: né?
11: Sim. Eu conheço pessoas que não bebem Coca à noite, mas são poucas, porque tem cafeína.
0: Uhum.
11: Mas será que essa cafeína ela é tão nociva assim?
0: Não, a quantidade é pequena, só que tem organismo, a gente não tem como colocar todo mundo no mesmo barco. Cada organismo reage de uma maneira. Tem pessoas que, assim, um tiquinho de café já atrapalha o sono, já aumenta a ansiedade, já dá palpitação. O
11: coração dispara.
0: E já tem outras pessoas que tomam café 8 horas da noite sem ter nada.
11: Verdade. É verdade. Eu confirmo. Eu tô ouvindo aqui, me identificando. Muitos ouvintes, inclusive, dizendo aqui, eu bebo café à noite. Eu também, Matheus. Tô igualzinho. A Val tá mandando aqui, porque realmente eu parabenizei os netos dela, né? Olha pra você ver, quando a gente parabeniza as pessoas que a pessoa ama, ela fica feliz. Mandou um coração aqui pra Rádio Vinha. Obrigado, Val, pela audiência. Parabéns pelos netos saudáveis que põem mais brócolis no prato da churrascaria do que carne. Viu, Jessé? Jessé, você é um exemplo a não ser seguido. Você tá todo errado, viu? Nós todos, né? Bom, tem uma pergunta muito boa sobre a criança. Já que segunda é o dia das crianças, como fazer quando eu não quero ensinar da maneira errada, mas também não quero somente proibir? Tem algum método psicológico para que a minha criança seja ensinada sem que eu apenas diga não?
13: É como eu falei, né? É conversar, é diálogo.
11: É porque eu não vou mentir para você, não. Mirelle, tem gente que não sabe por onde nem começar.
13: É verdade.
11: O pai, ele olha pro menino e fala, e agora, o que é que eu vou explicar? É.
13: A criança, dependendo da idade, é no brincar. Às vezes um jogo, um desenho, né? Eu falo que tem muitos recursos lúdicos que você pode conversar sobre assuntos, às vezes, mais complexos com a criança. Então, é desenhando junto. É igual, assim, questão de organização, né? De brinquedo. Como que a criança vai saber que ela tem que guardar os brinquedos? Então, o adulto ali junto com ela pode ensinar. Então, assuntos complexos, o que não pode. Então, vamos comigo aqui brincando, vamos fazer isso, desenhando. Então, assim, eu não sei por onde começar. Tá bom, o que que a criança está demandando ali? Então, assim, especificamente, o que que vai ser proibido? O que que ela não pode ver? Então, o que a criança vai demandar vai exigir uma resposta do adulto.
11: Perfeito.
13: Né? Então, aí, se a criança está demandando, igual eu dei o exemplo, né, de assistir um desenho que ela não pode, e aí é falar, olha, né, vamos achar outros desenhos que ela pode, inserir ali dentro do contexto dela, né, o que que ela pode, brinquedo, internet, né, então, eu falo que é muito complexo isso mesmo, mas também não é muito difícil.
11: Sim.
13: Né?
11: E faz sentido, porque a criança ela não entende, mas você fala assim, ó, vamos ver quem consegue comer mais no almoço. Aí a criança vai comer até entupir. É. Mas claro que você não pode falar isso para uma criança que é boa para comer, né? É. Tem que falar para aquela que está dificilmente conseguindo alimentar. Essas dinâmicas dão certo, Pablina?
0: Foi bom você tocar nesse assunto, porque é um assunto que eu acho interessante. São as recompensas, né? Que a doutora vai poder até falar um pouco melhor. Se você comer tudo, você ganha a sobremesa, o doce. O que você explica para aquela criança? Que o doce é melhor do que a comida?
13: Uhum.
0: Não é?
11: Faz
0: Porque
11: sentido.
0: Porque é um prêmio.
11: Ele é o prêmio melhor do que a própria comida.
0: Ou até mesmo se você comer tudo, você vai ganhar alguma coisa. Essa recompensa do comer tudo pode sim gerar na fase adulta um problema de compulsão. porque eu sempre fui ensinada que eu precisava comer além da minha saciedade. E se a gente pensa que 49% da população mundial está acima do peso, opa, faz sentido. Então não é quantidade, é qualidade.
11: Perfeito.
0: Então aquela criança, a gente vai fazer de uma maneira lúdica que seja, vamos comer o brócolis do Hulk, o prato mais colorido aqui em casa, né? Ganha uma brincadeira diferente, mas nunca recompensar só com alimento. Tipo, ah, sorvete, chocolate, doces.
11: A mãe olha e fala assim, olha, ele dá conta de comer o verde. E aí come o brócolis, come a arvrinha.
0: Como se fosse horrível, né?
11: Isso, como se fosse difícil demais. É. Tem que ter a moderação. Na verdade, eu acho que os pais, eles estão já no automático, né?
0: Então,
11: tipo assim, não tem que comer, não vai levantar da mesa enquanto não comer. E a criança fica lá sentada.
0: Você sabe que eu tenho uma história que minha, pessoal, que eu era pequena, com uns 2, 3 anos, e uma tia fez um prato pra mim de comida, me serviu e serviu minha prima, arroz, feijão e peixe. A gente tava no Araguaia. E minha mãe fez o dela, peixe e salada. E eu pus a mão na cintura e falei, engraçado você, você com tudo de bom e eu com tudo de ruim. Então, o ruim, o bom, é muito relativo do que a gente ensina. Se você fala pro seu filho, nossa, ele comeu brócolis, nossa... Você fala como se fosse a coisa mais horrorosa do mundo. Sendo que não é. É só um sabor diferente e que dá sim pra achar bom.
11: E tem que temperar, tá, gente? Esquece essa história de salada sem tempero, pelo amor de Deus. Que aí você quer enfiar na criança. A couve-flor não tem um sal. Não, tempera o negócio. Deixa gostoso. Porque o feijão você tempera. O arroz você tempera. Na hora que chega no brócolis, você não quer fazer nada. Não. Faz a vapor e deixa gostoso.
13: Um ponto que eu, né, escutando vocês, é que é importante confirmar a criança e escutar. O que que acontece muito? Os adultos, eles querem impor, às vezes, um alimento, uma proibição, sem também ouvir aquela criança. Uhum. Então, quando eu estava falando do melhor interesse da criança, que a criança hoje, ela também é um sujeito de direitos, então, quando a gente escuta essa criança, ah, mamãe, eu acho ruim, aí você também entender o contexto, por qual motivo ela está achando ruim, não simplesmente é só impor aquele alimento. E aí eu falo muito assim, alguns adultos responsáveis, eles deslegitimam a criança. Então, quando o adulto fala assim, você tem que comer tudo. A criança está falando assim, mamãe, eu não estou com frio. Você está com frio, sim. Mamãe, não estou com fome. Você está com fome, sim. A gente está ensinando para aquela criança que ela não está sendo escutada.
11: Esse negócio de obrigar a criança a comer sem que ela tenha fome é um problema. Ah, mas vai sentir fome depois. Deixa passar um pouquinho.
13: Ela não vai morrer de fome se tem comida ali, tem uns horários específicos.
11: E aí diz, olha, você não quis comer aquela hora, agora você vai ter que esperar até a próxima hora de comer. Exato. Que é só amanhã no café da manhã. Boa noite. Eita, é difícil, hein? Mas eu acho saudável.
0: Ó, cada criança tem uma dinâmica. A gente também, eu tenho 2 filhos, cada um precisou ter uma terapia.
11: Né?
0: E eu não sou psicóloga, então a terapia não era aquela a mais positivista. Mas é isso. E vou dar um alimento novo para aquela criança, que seja uma cenoura. Não gostou hoje? Hoje os pais desistem. Ah, ela não gosta de cenoura. Ela tá experimentando pela primeira vez.
11: Aprendendo.
0: Amanhã vai ser a cenoura rodelinha, depois de amanhã ralada, depois misturada no arroz. Normal, uma coisa leve. Não gostou, tá tudo bem, não come, mas amanhã eu vou oferecer de outra forma.
11: Ó, os pais aí que acham que o filho dificilmente vai gostar de alguma coisa. Entra no YouTube e pesquisa culinária indiana de rua. Vê o que aquele povo come e me fala se tem alguma coisa nesse planeta Terra que alguém não coma. Meu amigo, chinês está comendo até coágulo de sangue de vaca, se você quiser saber. Então, assim, tem que saber que tudo pode ser gostoso. Depende como você apresenta, depende como é colocado e, claro, dá tempo ao tempo. Como a nossa psicóloga Mirelle disse, também vai devagar. E eu acho que corroborou uma fala com a outra. Por quê? Eu não obrigo, mas ao mesmo tempo não desisto de apresentar.
0: Uhum.
11: Eu conheci um cara que ele não comia carne. Não, porque eu não gostava da textura na boca. Ficava pensando, gente, mas como assim? Como assim? E aí um dia eu participei de uma aula de anatomia na faculdade de medicina. Né? Não sou médico, né? Minha área de atuação tem nada a ver com isso, mas eu me lembro de chegar em casa, sentar à mesa para comer uma refeição e quando eu cortei o bife, qual a primeira imagem veio na minha cabeça? do corpo estendido na mesa e a anatomia rolando, né? E aí eu pensei, nossa, hoje eu não vou comer carne, não. Então perceba, às vezes é só um momento da criança aprendendo a comer carne, depois ela vai dessensibilizar. Claro que não durou nem um dia, no outro dia no almoço eu já tava, pelo amor de Deus, eu não como sem carne não, tá doido? Carne é uma coisa deliciosa, fora que é muito nutritivo, né? Tem B12 e tudo mais. Então é importante que a gente tenha esse desafio. Caminhando pro final, os pais agora vão aprender com Pablini do Vale e Mirelle Ive. Qual a alimentação e a dica nutricional e psicológica para que a criança cresça saudável? Primeiro, alguém me cobrou atrás ali que eu não ensinei, não perguntei por que o doce que a gente come na infância, a gente come ele para o resto da vida. Tem alguma explicação, Mirelle?
13: Tem a questão afetiva, a memória afetiva. Porque naquele momento, a sua infância foi, né... igual eu falei, o interior, as brincadeiras, os colegas, né? Então é uma memória afetiva.
11: A criança, ela é mais sensível, por isso que marca a vida toda?
13: É, é mais
11: tudo sensível. Que acontece com a criança tem uma potência muito maior do que com o adulto.
13: Exatamente, porque a criança tem a questão da neuroplasticidade. Então ela está em formação. Então tudo ali, né, impacta de uma forma muito mais significativa do que num adulto.
11: Eu vou dar um relato pessoal. Eu era apenas um garoto quando alguém me ofereceu um gole de um milkshake. Tinha ovo maltine no milkshake. Eu me lembro do lugar que eu estava. E eu me lembro da sensação de sentir aquele sabor e falar, o que é isso que eu tô comendo? E ficar maluco. Eu dei um gole naquele milkshake. Na época, ele custava R$8 o copo grande. E eu me lembro, para você ver como a criança ela é marcada muito mais facilmente, né? Isso é loucura. Eu perguntei no início do programa se a mãe de alguém colocou açúcar na chupeta, porque era um costume antigamente, né? E marcou a vida de muita gente. Negativamente, porque não faz bem, né?
0: Negativamente, mas assim, faltava informação também. Esse antigamente, que era a época da minha avó, no Açúcar União, vinha atrás. Açúcar é energia, é saúde. E como minha mãe era muito restrita comigo, então eu era pequena, ela não me deixava comer nada que tivesse açúcar, uma avó veio e achou um absurdo, olha isso, e trouxe o pacote do Açúcar União. É energia! Como que você não...
11: Até o nome é bom, União, União faz a força.
0: Então é isso, hoje nós já temos conhecimento, graças a Deus, é muita informação. E a gente sabe que nenhum alimento ele deve ser proibido. Nenhum alimento de forma isolada vai te trazer nenhuma doença, nem câncer, nem obesidade. Agora, o excesso e um padrão alimentar é que vai fazer diferença.
11: Perfeito. E o Aldo está dizendo aqui o que toda mãe tem certeza. Ele diz aqui, ó, o tempero de uma pessoa perfeita se chama fome. Nisso tudo fica gostoso. É verdade.
0: Concordo.
11: É verdade. Uma vez nós estávamos no meio de uma pescaria e um camarada estava comendo um miojo com uma lata de atum. E ele falou assim, deixa eu te falar, eu nem gosto de peixe. Eu falei, mas o que você tá comendo aí é atum. Aí ele, pois é, mas eu não sei, eu tô com tanta fome que tá parecendo frango. Ah, bandido! Como você diz, não vai tomar um couro não pra ver, né? Isso, como você diz, negócio de, eu não gosto disso e daquilo. Sente um pouquinho de fome, de verdade, pra você ver se não fica gostoso. E fica mesmo. Até cenoura crua fica gostosa quando você tá com fome, é impressionante. Bom, eu conversei com Mirelle Ive, Pablini do Vale, deixa eu agradecer a participação das nossas notáveis e passar o Instagram delas para que você se conecte também, mesmo depois do programa. E vai ter um post aqui no nosso Stories com as dicas finais delas e o corte para você segui-las. Mirelle Ive, nossa psicóloga e professora, obrigado pelo carinho da participação. Quem quiser se conectar com você, te encontra onde?
13: Eu que agradeço, foi um momento muito importante. Meu Instagram é Mirelle, com dois L's e E, Ive, I-V-Y.
11: Pronto, segue a Mirelle para você fazer as perguntas. Você que está comendo emoções, falar isso aqui é emocional, não tem condição. E você que não está comendo por emoções também, porque tem gente que come mais, tem gente que come de menos.
13: Exatamente.
11: Então, caso você esteja passando por uma pressão excepcional, procura a Mirelle. Obrigado, viu, Mirelle, pela ajuda, pela participação. Querida Pablini do Vale, nossa nutricionista, especialista em nutrição clínica e também especialista em avaliação e terapia nutricional para pacientes com enfermidades renais. A gente não gastou um tempo maior nessa parte, mas deixa à disposição aqui dos ouvintes, caso alguém queira ver aí a questão de pedra nos rins, né? Importante, essa alimentação saudável. E pela participação, muito obrigado, Pabline. Onde o pessoal te encontra?
0: Obrigado, foi um prazer. Eu sou especialista também em oncologia.
11: Verdade.
0: Tá? Então, quem precisar. É, o meu Instagram é arroba Nutri Pabline do Vale. Vale com dois L's.
11: Tem um filme, Pabline, você está dizendo aí sobre a sua especialidade de oncologia? Porque a alimentação, ela trabalha diretamente no tratamento do câncer. Impressionante, né? Uhum. Como a comida entra como parte do tratamento, é o seu remédio. E o filme fala de um cara que pegou AIDS num período que a AIDS não tinha, né, nenhum tratamento. Hoje em dia a gente tem um coquetel, uhum, tem maneiras de você mitigar um pouco o efeito da AIDS no corpo. E eu acho que chama Texas Club, agora eu esqueci qual o nome. E aí ele usa exatamente a alimentação para trazer uma sobrevida para os aidéticos da época dele, uhum, que era esse início que estava descobrindo a AIDS, que não sabia a causa da AIDS e como ela crescia e outras coisas mais. E aí ele usava vitaminas, injeção de vitaminas para poder trazer saúde e principalmente a alimentação. E aí tem um termo que ele usa lá, ele fala, isso aí que você está comendo está te cozinhando por dentro. Então é um filme incrível e mostra como a alimentação é um verdadeiro remédio, né, Pabline?
0: É, prevenir sempre vai ser melhor do que tratar. Então, falando de Dia das Crianças, vamos cuidar da alimentação dessas crianças, vamos, porque vai fazer toda a diferença na fase adulta que elas tiverem.
11: Com muita certeza. Que é isso? Fechou com chave de ouro, nada a acrescentar. Obrigado, Pabline, obrigado, Mirelle. E ouvinte, que bom que você estava conosco. Sua companhia é sempre símbolo de prestígio. Ó, segunda é feriado de Dia das Crianças e tem um sorteio vindo por aí, né? Duas bikes. O Gessé já queria ganhar para ele. Eu falei, não. Vai ser para os ouvintes da Vinha e essas duas bikes vão ser da seguinte forma. Você vai marcar o seu amigo que você gostaria de andar de bicicleta com ele e quem ganhar, ganha para você e o amigo que você marcou. Então é isso. Fiquem com Deus e na sequência, Futebol na Mesa. Um abraço e até lá. Tchau.
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1: Boa tarde para você, meu amigo, minha amiga, que estão ligados aqui no, na Rádio Vinha FM. Estamos começando mais um Futebol na Mesa. E sextou, hein? Uma sexta-feira abençoada para você que está nos acompanhando. Hoje temos muita coisa para falar. Tivemos uma rodada muito movimentada do brasileiro. E no, na Rádio Vinha FM, estamos começando mais um Futebol na Mesa. E sextou, hein? Uma sexta-feira abençoada para você que está nos acompanhando. Hoje temos muita coisa para falar. Tivemos uma rodada muito movimentada do brasileiro na noite de ontem, né? Mas antes de

0: Boa tarde, Igor. Boa tarde, Jessé, que tá aí na mesa nos dando essa força e suporte. Edinaldo hoje meteu um corte diferente, viu, Igor? Vamos falar da beleza dele, né?
1: Lançou um degradê. É um degradê. Né? Tá.
0: Boa tarde, Edinaldo. Boa
1: tarde. É isso aí, vamos lá então para mais um dia aqui de programa. E ontem, rapaz, tivemos aí grandes jogos do Brasileiro Série A, né? E a noite começou com Flamengo contra Santos. Que foi, o jogo foi na Vila Belmiro, né, com o mando de campo do Santos. E foi engraçado porque eu tava até planejando, rapaz. Deu um intervalo ali, 2-0 pro Flamengo. Eu já tava pensando assim, cara, se o Palmeiras perde logo mais, eu já vou chegar a começar o programa falando que o título já pode entregar pro Flamengo, porque é muito difícil, com 6 pontos de vantagem, o Flamengo deixar o Palmeiras chegar. Só que aconteceu justamente o oposto, né? Então ontem a gente teve um jogo aí muito, muito, muito interessante entre essas duas equipes. O Flamengo, primeiro tempo ali, tentando se encontrar no jogo. E no momento que o Santos estava melhor, criando mais oportunidades, o Danilo, zagueiro do Flamengo, vem uma jogada ali trabalhada pelo meio, faz 1-0. E logo depois, o Lucas Paquetá de cabeça amplia, terminando o primeiro tempo assim, 2-0 para o Flamengo. E aí, quando todo mundo pensava que o jogo já estava ganho, Flamengo melhor no segundo tempo, o Santos encontra um pênalti ali, numa lambança, saída de bola do Rossi ali, terrível, né? O torcedor do Flamengo que já está muito irritado com o goleiro nessa temporada, ele falha mais uma vez, o Jorginho acaba ali enroscando a bola na mão, fica 10 minutos para o VAR chamar, pro Emerson Daronco dar o pênalti. Emerson Daronco deu pênalti e vermelho, né? Então tem polêmica aí pra gente comentar, porque o Jorginho foi expulso. Neymar bateu o pênalti, fez o gol 6 minutos depois. Mais um pênalti agora em cima do Gabriel Barbosa. E Neymar Júnior novamente empata o jogo. Então um jogo muito interessante, né? Com muitos momentos ali dentro do mesmo jogo. E eu queria começar perguntando sobre esses lances, né, dos dois pênaltis do jogo. Quero saber a opinião de vocês, porque assim, eu vi comentaristas falando que foi pênalti, que o vermelho não foi justo, outros, como o próprio PC da Globo, falou que o árbitro acertou em dar o pênalti e vermelho, né? Teve outros comentaristas sobre o segundo lance que falou também que não foi pênalti.
2: Aí assim, a regra então mudou, né? Porque se dá o pênalti, não pode. Não deveria ter dado não pode ter duas punições num lance só. A regra não fala isso?
0: E é verdade, pelo que eu saiba, se você deu o pênalti, você tem que dar o amarelo, você não pode expulsar.
2: Então pronto. Então o Daron errou ontem.
0: E volta um pouquinho, viu? Errou até no pênalti. Se você ver bem o lance, o Rony que chuta a bola no braço do Jorginho no chão.
2: Sim. Que é um outro lance.
0: Entendeu, Jessé?
1: Então para vocês, então, não, o pênalti não deveria ter sido marcado. O que, que vocês me dizem? Começando por vocês, não. Vamos falar do pênalti, depois a gente fala do cartão.
2: Esse lance do pênalti aí, ele pode ser até discutível, mas você, num lance só, dá duas punições, sendo que a regra fala que não pode. Então, assim, ou o Daronco pegou a regra e colocou debaixo do braço, ou de fato, assim, ele desaprendeu a apitar. Coisa que eu não. Assim, tenho minhas dúvidas com o Daron. Então, esse lance aí, o primeiro foi uma lambança da defesa do Flamengo. Resultado de 2-0 é um resultado complicado, né? Porque um pouco antes, teve um lance que o jogador no ataque. Já eu vou nesse assunto, volto nesse assunto. O jogador do Flamengo que estava no ataque, o Paquetá, assim, se ele pede a bola, ele não pediu, ele fez assim, tipo assim, não quero, não toca pra mim. Uhum. Se ele toca, a chance era bem clara de gol. E, por quê? Já tava com um placar de 2-0, a partida tá ganha. Então, assim, em dois vacilos, o Flamengo tomou um empate que, não estou falando que perdeu o título, mas pode comprometer a sequência do título. Agora, esse lance do pênalti, volto a dizer, é um lance muito. Ele é discutível, muito mas. Polêmico, né? Demais. Mas, assim, o Daron, pra mim, ele errou em expulsar, já que ele tinha dado ao amarelo. Ele foi no VAR, viu na visão dele que foi pênalti. Então, pronto, segue a sequência, entendeu? Agora, não estou falando que isso aí ia definir o lance da partida ou não, mas ele, para mim, ele errou.
1: Isso é,

0: você,
1: o pênalti então foi,
0: não tem expulsado.
1: Foi bem marcado, não foi bem marcado? Qual que é a sua opinião?
2: A segunda fala do Didi, ele tá certíssimo, né? Não tira a irresponsabilidade ali da defesa do Flamengo. Principalmente nosso goleiro jogar para um volante de costa, onde tem três atletas só esperando o erro. Segundo, o Rony, dá para ver claramente que quando ele coloca uma carga leve no Jorginho, que daqui a pouco não seria para falta, mas a bola sobra pro Rony, ele dá um biquinho na bola por baixo do corpo do Jorginho, dá para ver claramente que essa bola pega no braço dele após esse biquinho do Rony na bola. Então assim, Jorginho de costa, barriga para o chão, ele não vai ter noção daquela bola vir no braço dele. Jessé pontuou uma situação interessante, que eu saiba da regra, se você marcou o pênalti, você não pode expulsar o atleta.
0: Uhum.
2: No mínimo ali era o cartão amarelo, como eu tinha colocado anteriormente. Só que são tomadas decisões no campo. E o que me incomoda mais, amados, o nosso Brasil parece que não vai mudar. A Copa do Mundo tá aí recente, mas é impressionante o tanto de atleta em cima da arbitragem. É impressionante. O Daronco, eu tava reparando, ele tava na grande área, ele chegou quase ao meio campo, de costa, afastando, porque os atletas não deixam o cara ouvir o VAR. Amado, já marcou, agora é ter paciência e esperar os caras lá de cima, se chama ou não. Mas é uma cultura nossa assim, nossa, um absurdo. Eu vejo os europeus, a Copa do Mundo nos mostrou isso, é um respeito tremendo. Marcou, acabou, é autoridade máxima, segue. Errando ou acertando, o cara tá com a pita na mão, ele que comanda o jogo. Então sobre o pênalti, são coisas para se discutir, mas marcou, o Neymar foi feliz. Eu até imaginava que ele poderia ter uma dificuldade imensa, né, que o Rossi é um grande pegador de pênalti, né? Mas o Neymar é fora da curva,
1: né? É genial, né? Cara, eu também tava assim, aflição, pensando, ele vai errar, hoje ele erra, aí ele
2: e
1: vai...
2: você ficou mais aflito no segundo, cinco minutos, cinco minutos depois
1: certeza,
2: um outro.
1: Com certeza.
2: O que ele vai fazer? Eu pensei, esse rapaz vai cavar no meio,
1: Edinaldo. Parece que tá batendo uma criança, parece que tá batendo pênalti contra
0: o
1: criança.
0: E nos dois pênaltis, o Ross esperou, né?
2: Até o último
0: limite pra poder ver se ele ia bater no meio, né? Infelizmente, ele... escolheu o canto.
1: Tirou do goleiro. Rapaz, eu tava acompanhando a análise de alguns comentaristas, eu também não sou nenhum doutor aqui das regras de arbitragem do Brasil, mas o que eu vi alguns comentaristas falando foi porque, assim, o primeiro toque no braço do Jorginho, ele não é faltoso, justamente pelo que o Zé Carlos tava falando aqui, que ele caiu, então é um toque voluntário, né? Não foi ele que pegou a bola com a mão, foi chutada a bola nele ali, é um reflexo.
2: É a bola na mão.
1: Só que a partir daí, a impressão que dá depois é que ele puxa a bola com o cotovelo. Então, o que configurou a falta foi esse lance. E aí, o que a arbitragem alegou era que era chance clara de gol. Né? Se era para vermelho ou não, eu não sei, eu concordo com o pênalti, né? Mas não concordo com o vermelho, né? Achei muito estranho esse vermelho, realmente, se tem alguma regra que dá margem para isso, eu desconheço. E o segundo pênalti também, eu achei que não houve toque ali, né? Eu não consegui ver na imagem, até quero perguntar pra vocês também, porque seis minutos após uma bela jogada, né? A gente até tava conversando aqui no office, Zé Carlos, que a gente viu ali muito o estilo de jogo do Cuca ali, que é jogada ensaiada, né? Muito inteligente.
2: Treina muito.
1: Gabriel Barbosa chegando ali pela direita, pela esquerda, perdão, né? E ele é derrubado ali, supostamente derrubado pelo Luiz Araújo. Houve um toque do Luiz Araújo, mas eu não acho que foi uma carga o suficiente para derrubar o Gabriel Barbosa. E aí eu quero perguntar para vocês, né? Então, para mim, na minha opinião, o primeiro lance foi pênalti, né? Bem marcado, mas o segundo pênalti, eu acho que não foi pênalti. Eu não consegui ver esse impacto. Mas eu quero ouvir de vocês aí, que são mais especialistas que eu, qual que é a opinião que vocês têm sobre esse lance também. Começando por você, Zé.
2: Opa, Zé Carlos, vamos lá. O que acontece naquele lance? Eu vi e revi hoje pela manhã. Tem um toque na perna direita do Gabigol, do Luiz Araújo. Ele foi imaturo. Como defensor, ele teria que deixar o Gabigol tomar a decisão.
1: Ah, entendi.
2: Tem um toque, mas ele é muito leve. Mas tem um toque, Bessa. Tem um toque. Então, o principal atleta para acontecer aquele pênalti? Gabigol. Gabigol foi muito inteligente.
1: Ele tem a mãe.
2: Gabigol,
1: né?
2: Foi muito inteligente. Quando ele sentiu o vão da perna do Araújo.
0: Só deixou, né?
2: Edinaldo, ele só caiu. E aí tem, se você pegar o lance, claramente, olhei, o toque em cima não existe. É um toque de jogo, né? Disputando espaço. Só que quando eu vou ver o replay, na volta por trás, toca assim na perna direita do Gabigol. Sim. Muito leve, ele muito inteligente, caiu, se jogou. Pênalti.
1: Entendi. Você concorda?
0: Acompanho, João? Com o relator.
1: É. Então foi penal, então, né? Dois lances aí que decidiram o jogo, mas assim, agora comentando mais sobre o próprio Flamengo, não dá pra entregar um jogo que tá 2-0, né? Time que é líder do campeonato, que tá brigando pra ser campeão.
0: Excesso de confiança, 2-0.
1: Tem que saber gerenciar um placar de 2-0, né, Edinaldo?
0: Até porque o elenco do Flamengo não é um elenco de jogadores inexperientes, muito experientes, jogadores do Flamengo. É
1: campeão de Libertadores.
0: Claro, então assim, poderia ter administrado melhor essa partida, algo que não aconteceu, entendeu? Como eu disse no lance anterior aí, só ele, e assim, e depois o Flamengo teve condições de fazer, no primeiro tempo mesmo, o Flamengo teve condições de fazer 3, 4, sair no primeiro tempo, pro final do primeiro tempo, e no placar aí pelo menos uns 4-0 em cima do Santos, tranquilamente. Só que aí, não, 2-0, vamos administrar. Aí deu com os Bernardo.
2: Concordo com o Didi, soberbo demais. O Flamengo teve chance de fazer 3-0, não fez. Aí entra o Neymar, que todos nós conhecemos a qualidade que tem no intervalo.
1: Poder decisivo,
2: o
1: né?
2: Santos tem muito jogador de qualidade, então assim, soberba. Até no primeiro gol que ele sofre, soberba demais. O que o Jorginho fala na entrevista? Tem momentos que nós temos que colocar essa bola lá pra frente, mas que jogar curto mesmo apertado. Então assim, aconteceu o que aconteceu. Ele tem que entender que tá na Vila Belmiro enfrentando não é qualquer equipe, é um Santos e muitos atletas de qualidade. Então um detalhezinho que acontece ali, ou que aconteceu ontem, saiu um pênalti na sequência e um empate.
0: E assim, e o time do Santos, com esses novos jogadores que foram contratados, Bessa e Zé Carlos, tem qualidade. Já não é mais um elenco que tem o Robin Júnior, que tem...
1: Tem repertório hoje.
0: Então você não pode vacilar com os jogadores.
2: E ontem eu tava vendo já no camarote, ainda tava fora o Everton, Cebolinha e o Arthur, que nem jogou ontem.
0: Que nem jogou, então, pra você ver. Mas assim, tem o Rony. O Rony tem muita força. Tem um lance aquele na entrada da área que ele meteu lá em cima.
2: Falta ser mais inteligente.
0: Inteligente.
2: Né? Olha, a hora que tem umas tomadas de decisão.
1: O Rony é um
2: como palmeirense, time, né? O Igor conhece bem.
0: Então assim, mas é um time que você tem um técnico estrategista, que é o Cuca.
2: Perfeito.
0: Entendeu? Sim. Sabe lidar com jogadores. Assim, é claro que a volta do Neymar, não sei se vai continuar com o mesmo propósito de jogo, mas que o Neymar não pode ser banco, né?
2: Ele foi provado esse ano como gestor, né? Aquele jogo mesmo do Rempe, o Neymar viajar no dia do jogo, o fuzuê que foi, ele soube controlar e continuar com o grupo na mão, né?
0: Então assim, o time do Santos é um time que claro,
1: não pode subestimar, né?
0: Não pode, ele corrigiu, quando eu falo corrigiu, a questão de elenco. É tarde demais que nessa janela, na segunda janela, mas que para o ano que vem, se permanecer esse elenco aí, rapaz, vai dar trabalho.
1: Vai ligar, né?
2: Perfeito.
1: É isso aí. E o Flamengo agora.
0: E o goleiro do Santos também, fez umas
1: muito
0: três
1: bom
0: defesas.
1: Goleiro, né? Reserva.
0: Jorge,
1: né? Substituiu o Brasão.
2: O Jorge, eu acho.
0: Então, assim, ele tomou uma no rosto lá, no lance, mas foi preciso, corajoso. É que normalmente o goleiro não. Ou tem que tomar uma certa decisão, ou ele vai, ou então vai tomar. E ele foi. Evitou o lance do gol, né? Mas assim, muito corajoso, saída muito pertinente. Teve um lance lá que a bola desviou e ele conseguiu se recuperar nela, dar um tapa nela fantasticamente. Então, assim, realmente a partida ontem.
1: Partida boa, né? De assistir.
0: Muito boa. Quatro gols na partida, muito boa mesmo.
1: É isso aí. E o Flamengo arruma um problema agora porque vai jogar o próximo jogo contra o Fluminense clássico lá no Maracanã com torcida mista, sem, na minha opinião, os dois principais jogadores, que é o Jorginho e o Arrascaeta, que machucou, né, na data FIFA. E logo depois já vai enfrentar o Estudiantes lá em La Plata sem os mesmos dois jogadores, porque o Jorginho também foi expulso, né, no último jogo contra o Independente Del Valle. Então, tem que ligar o alerta aí, não pode, né? Tem que abrir mão dessa soberba, né, gente? Se quiser ser campeão, tem que abrir mão da soberba e jogar bola, fazer o resultado, que todo ponto importa.
0: O que pode acontecer nessa próxima partida da Série B, Zé Carlos e Igor, é que, assim, os dois times que estão na briga pelo título. Vai ter um clássico agora, o Palmeiras com o Corinthians. Por mais que o Corinthians esteja nessa crise, sem técnico, não contratou, era para contratar ontem para poder treinar, quer dizer, não chegou técnico ainda.
1: Treinador não está querendo se complicar, né?
0: Não, Então, assim, mas é um clássico. Clássico você não pode e o Corinthians pode, vai vir fechadinho, vai jogar por uma bola. Quer dizer, e aí, se o Corinthians complica a vida do Palmeiras, sai com empate, não estou falando que o Corinthians é favorito para essa partida, jamais. Até por tudo que está envolvido o time do Corinthians hoje. Mas se o Corinthians arranca um empate, e aí o Flamengo vê a necessidade de partir para cima do Fluminense, mas é clássico, irmão, quer errar menos.
2: Na teoria eu não coloco nenhum aí como um favorito, mas na prática tem que deixar acontecer, é clássico. E vou te falar uma coisa, 50-50, Corinthians, né? Um novo treinador, mesmo que não venha um novo treinador que seja auxiliar permanente, eles vão se motivar, internamente vai ter motivação.
0: Porque a motivação do Corinthians, agora eles mostrar que
1: tem força, né, para sair dessa situação.
0: E pra buscar a força é um jogo como
1: esse. Um clássico desse muda, né?
0: Muda totalmente. Sim, a
1: verdade,
0: situação.
1: Verdade. É, vai ter. Então tem tudo aí, né? Pra ser aí. Pra
0: gente. Agora, se o Palmeiras ganha, que é natural hoje, é favorito pra essa partida, se o Palmeiras ganha e o Flamengo perde,
1: aí muda o cenário.
0: Aí muda o cenário.
1: É.
0: E aí a chegada do Palmeiras parece que ela chega com mais. Com mais moral, entendeu?
1: Sim, então... sim. Isso é a prova de que nós estamos tendo um campeonato muito bom de assistir, né? Assim, com muitas histórias interessantes, né? Com muitas reviravoltas. Então, ontem, né, como a gente estava falando aqui, o Palmeiras jogou logo em seguida do jogo entre Santos e Flamengo, enfrentando a equipe do Bahia na Nubank Park, na sua casa, e o Palmeiras venceu, né? O placar foi de apenas 1-0, foi um placar magro, mas não refletiu o que foi o jogo, porque o Palmeiras venceu com muita autoridade. A gente viu aí um Bahia que não conseguiu criar grandes chances, né? O goleiro, o Carlos Miguel, trabalhou muito pouco durante o jogo. Palmeiras teve 26 finalizações, só de bola na trave foram 3 ou 4 bolas na trave. Então, o Palmeiras que, na minha opinião, né, desde o começo da temporada, vinha vencendo, somou muitos pontos, mas não vinha jogando bem, não praticava um bom futebol, não conseguia ser dominante contra os seus adversários. E hoje eu percebo uma cara diferente, né? Ontem, até quero saber a opinião aqui do nosso Zé Carlos, que é também treinador, que entende sobre toda essa questão tática. Ontem o Palmeiras entrou com 3 zagueiros e 3 jogadores de meia. Então foi uma espécie aí de 5-3-2, né? Com os dois jogadores da frente muito móveis, né? Muitas vezes o Andréas ou até mesmo o Marlon Freitas subindo para dar opção ali na frente. E eu vi um Palmeiras que funcionou muito, né? Os 3 zagueiros ali do Abel funcionaram muito bem, os 3 meio-campos, Lucas Evangelista jogando muita bola, tá se reencontrando o Palmeiras. E eu quero saber de você, Zé, o que você acha dessa formação que o Palmeiras entrou, né? Que é uma formação que já foi muito criticada, já deu muito errado, né? No último jogo, que foi ontem, deu certo, contra o Grêmio também, o Palmeiras conseguiu jogar bem. E se você acha que o Abel ele vai manter essa formação para os próximos jogos, porque agora vai ter o Clássico e logo depois a Libertadores enfrentando o Fluminense, né? Então queria ouvir a sua opinião sobre esse jogo de ontem que a gente teve aí entre Palmeiras e Bahia.
2: Em termos de modelo de jogo, em termos tático, muito interessante. Quando você se coloca 3 atletas defensores, você já vê uma equipe defensiva. Ah, a equipe só defende.
1: Já acha que vai ser retranca, né?
2: E não é bem assim, amados. Quando você coloca 3 zagueiros, como o Palmeiras colocou ontem, eu vi um pouco desse jogo, zagueiros bons construtores, que têm qualidade técnica com a bola, você acaba ganhando atletas a mais na sua fase de construção. Sim. Porque você libera seus dois laterais como alas. Você traz suas beiradas para dentro, onde você povoa mais o meio campo, ganha mais qualidade, circulação de bola, tanto para jogar pelas laterais com os alas, como com as beiradas também por dentro. Então, não quer dizer que você é um time defensivo. Ah, perdeu a bola, Zé Carlos, o que vamos fazer? É criado um mecanismo dos dois laterais baixarem para fazer essa linha de 5 que você pontuou, os 3 por dentro, os volantes sustentando bem com o outro meia fechando o losango, você mantém uma equipe bem organizada e bem posicionada. Então, eu penso que a Abel pode repetir pela atuação que teve ontem, não vinha jogando bem, não fez bons jogos com os 3 zagueiros também. Só que ontem eu concordo com você, criaram muitas chances jogando com os 3 zagueiros. Eu acredito que ele dê sequência, até para esse jogo do Estudiantes, né? Que é um jogo de muito confronto,
1: do
2: de
1: Fluminense.
2: Muito duelo. Do Fluminense, né? Estudiantes,
1: Estudiantes não é o Flamengo.
2: Não é o Palmeiras, perfeito, concordo. E até esse jogo mesmo, Fluminense, que tem muita qualidade técnica também. E como eu falei, Estudiantes, mas eu pontuo também o Fluminense, que é um time também de duelo.
1: Sim.
2: É um time que vai competir muito com o Palmeiras. E o Palmeiras, tendo esses 3 atletas, teoricamente ele vai igualar, né, nivelar, comparando em termos de marcações individuais, para que ele tire proveito. Então acredito, Igor, que ele vai continuar com esse sistema que deu certo ontem E ele não somente defendeu muito bem, como você falou, né, o Carlos aí, poucas defesas, mas também criou bastante na fase ofensiva, né?
1: Sim, sim, é isso aí.
0: Foram 26 finalizações do Palmeiras e 10 do
1: Bahia.
0: Mais que o dobro, né? Então,
2: é, muita coisa, né?
0: Muita coisa.
1: É, foi um jogo realmente assim que Palmeiras...
0: A proposta de jogo do Bahia veio para não levar um empate. Pra não
2: tomar de pouco, né?
0: Tomar de pouco, é, mas foi o que aconteceu.
1: Aconteceu. É verdade, é isso mesmo. E Edinaldo, quero saber de você também, porque olha só, do mesmo jeito que a gente tá falando aqui que o Palmeiras jogou muito bem, ontem o Fluminense goleou de 4-0, né, com direito aí a hat-trick de Savarino, a equipe do Curitiba, no Maracanã. Então, assim, foi uma bela, né, um belo resultado do Fluminense. O Fluminense vem crescendo muito no campeonato. Hoje ocupa a terceira posição do Campeonato Brasileiro. E a gente tá se desenhando um grande confronto entre Palmeiras e Fluminense pela semifinal da Libertadores. Eu quero te perguntar, Edinaldo, você consegue cravar hoje um favorito para esse confronto?
0: Do Fluminense com o Palmeiras?
1: E Fluminense?
0: Se você me perguntasse antes da chegada do Marcão, talvez eu falasse que o Palmeiras levasse essa vantagem assim, mas muito soberana. Hoje, com a saída do Zubeltia e a entrada do Marcão, o time do Fluminense mudou completamente. Jogadores que estavam esquecidos voltaram, como foi o caso do Ganso, voltou a jogar
1: muita bola,
0: em alto nível, entendeu? O próprio Hulk, que estava meio que isolado, voltou a estar dentro do... Que, assim, são jogadores, o Igor, que tem um poder de decisão muito grande. O Hulk, o próprio Ganso, né, esse Savarino, que também chegou e meio barro em tijolo, e agora parece que ele aprumou dentro da equipe do Fluminense. Então, assim, é claro, na minha opinião, o Palmeiras, ele é o favorito a passar. E tanto é que nessa reta
1: tá funilando.
0: Tá funilando tanto a Libertadores quanto o Brasileiro, você tá vendo que o Abel tá conseguindo extrair dos jogadores, porque não tá sendo aquele jogo de alto nível, mas o resultado tem vindo. Você tem. O Palmeiras, ele tem saído, buscado o resultado e tem dado certo. Tem mais positivo do que negativo. Uhum. Tanto é que o Palmeiras voltou a brigar novamente pelo título brasileiro, porque a margem chegou a estar, acho que, 4 pontos de frente.
1: Estava 3 pontos, agora caiu para 1.
0: Para 1, exatamente. Então, assim, então isso mostra o quê? Poder de reação.
1: Sim.
0: Então, é claro que a Libertadores é outro, mas está aqui no dia a dia, quando eu falo outro, ou uma outra competição, e aí parece que o Fluminense, ele encarnou essa Copa Libertadores, porque ele estava fora contra o Platão, que havia perdido lá,
1: sim.
0: E buscou o resultado aqui.
1: Ganhou no Maracanã, e aí lá na Argentina tomou 2-0 e fez um gol que
0: conseguiu.
1: Aí
0: acabou. Exatamente. Então, assim, mas buscou o resultado.
1: Buscou o resultado.
0: Entendeu? Então, isso dá uma moral danada para o elenco, para o time. Sim. Então, Igor, isso é provar que a chance do Palmeiras de passar, existe. Mas, assim, hoje não é fácil, e hoje o páreo vai ser, assim, bem complicado. Não vai ser, assim, mamão com açúcar, esse jogo entre Palmeiras e Fluminense na Libertadores.
1: É isso aí. Tem tudo para ser um jogão, né? Muito parecido aí com o que foi Cruzeiro e Flamengo, também nas oitavas, que acabou passando o Flamengo. A gente teve outros resultados. Então, ontem a gente teve também um grande jogo, Atlético Paranaense contra Atlético Mineiro, né? Lá na Arena da Baixada, o jogo terminou em 2-2, e são dois Atléticos que estão insistindo também em não perder, em ficar na parte de cima da tabela, e que tem tudo aí para fazer um final de campanha muito bom e uma belíssima campanha também, já pensando no ano que vem. Tivemos aí também, esses foram os 4 jogos, né, que nós tivemos ontem. E no final de semana nós vamos ter aí 3 clássicos, então vamos ter Fla-Flu, como a gente estava falando aqui, Palmeiras e Corinthians, Derby Paulista, além disso vamos ter também Grenal lá no Sul, que já é um clássico dos desesperados, vamos dizer assim, né? Pelo menos atualmente na tabela do Brasileirão. E também vamos ter Série B, né? Então temos aí os 3 times goianos no domingo, que vão buscar aí vitórias, né? Então, às 4h10, o Atlético Goiano enfrenta o Sport Recife no Antônio Ascioli.
0: Rapidamente aqui, esse jogo do Grêmio com o Inter, empate, fica os dois abraçados.
1: Bixi.
0: Quem ganhar, um respira.
1: Um respira.
0: E deixa o outro afogado. Sim. Então, assim, é um baita jogo. Normalmente é um baita jogo, Grêmio e Inter. Mas esse de domingo é jogo, assim, é jogo de 6 pontos.
1: Vai ser jogo de 6 pontos, tem tudo pra ser um jogão. E, então, Atlético enfrenta Sport Recife, Náutico recebe o Vila Nova, né? Então, vai jogar na sua casa contra a equipe goiana.
0: E aí, rapidamente aqui, Zé e Igor, o Náutico, que jogou em casa ontem contra o Novo Horizontino, tomou um sacode de 2-0, correto? Isso mesmo. Esse Novo Horizontino vem chegando mais uma reta de chegada de Campeonato Brasileiro da Série B com muita força.
2: Hoje está em terceiro colocado.
0: Hoje está na terceira colocação. Então, assim, se o Náutico ganha do Novo Horizontino ou empata, beleza. Agora o Náutico vem pressionado para o jogo contra o Vila Nova domingo, lá nos Aflitos. Jogo 5:30 da tarde. Então, assim, é um jogo pro Vila Nova que haja coração para o torcedor, porque o Vila, ele não pode perder lá domingo.
1: Tem que somar pontos.
0: Porque o Novo Horizontino ganhou, a sorte do Vila é que o Criciúma perdeu para o Ceará.
2: Só perdeu o Atlético e Criciúma nesse G6.
0: Não foi? Então, assim, a situação do Vila, ele tem que trazer pontos de lá de Recife no domingo.
1: Na mala, é isso aí. E o Goiás também, que vai aí enfrentar o Operário fora de casa, né? Goiás que já não, acho, pelo menos na minha opinião, não anseia por grandes ambições aí.
2: Operário com o novo treinador, né? Luizinho Lopes foi desligado, né?
0: Foi.
2: Desligado, novo treinador. Já chegou, né? Que é o Valentim, né?
0: Valentim, exatamente.
1: É isso aí. E só pra gente finalizar aqui, vamos fazer aqui, nós vamos ter 3 clássicos, né? Vamos dar os nossos palpites aqui, começando com você, Zé Carlos. Derby Paulista, qual que é o seu palpite pro jogo?
2: Palmeiras e Corinthians?
1: Isso.
2: Empate ou Corinthians?
1: Eu
2: posso trabalhar com a coluna do meio, né?
1: Não, mas fala um resultado aí que você acha.
2: Corinthians 1-0.
1: 1-0 Corinthians? Edinaldo?
0: Empate.
1: Ó, eu vou de 2-1 Palmeiras. Fla-Flu, Zé Carlos, qual que é a sua opinião?
2: Fluminense, 2-1.
1: 2-1 pro Flu?
0: 1-0, Flu.
1: 1-0. Eu vou de 1-1. E o Grenal, o Zé Carlos? O que você acha que vai dar?
2: Internacional e Grêmio, 1-1.
1: Ô, Edinaldo, você?
0: Grêmio, 1-0.
1: Grêmio vai ganhar 1-0. Eu também vou de 1-1. Eu acho que vai ter 2-1-1 aí. E o Palmeiras vai ganhar de 2-1. E vai assumir essa liderança.
0: Sem coração.
1: Vamos. sem clubismo. Então nós vamos ficando por aqui, meu querido ouvinte. Desejo a você um excelente final de semana, que você viva aí debaixo da graça e do favor de Deus nesse fim de semana. Domingo tem culto às 10 horas da manhã com o pastor Luiz na Videira Bueno e às 18 horas no seu prédio, nos 10 prédios de Goiânia. Desejo a você um ótimo final de semana e aos meus amigos que também estão aqui na mesa. Zé Carlos, um ótimo final de semana e até segunda.
2: Deus abençoe a vida de todos aqui, Jessé, Didi, Igor. Um ótimo final de semana e que Deus nos dê saúde para domingo estar na casa do Senhor agradecendo a Deus.
1: Aleluia! Edinaldo, para você também um forte abraço e segunda estamos aqui.
0: Um abraço, Igor, um abraço, Zé. Deus abençoe vocês, o ouvinte Tavinha, e segunda-feira estaremos aqui.
1: Fique agora com Jéssica Zanata em Alegria na Vinha.
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8: Muito boa tarde, meus amigos, minhas amigas. Hoje é sexta-feira, que dia lindo e especial aqui na Rádio Vinha FM hoje. Gente, meu coração tá assim, ó, tão feliz, mas tão feliz, porque eu não tô sozinha aqui nesse estúdio. Nananina, não. Eu tô com duas convidadas mais que especiais. Duas princesas lindas que fazem parte da minha vida e que são presentes de Deus. As minhas princesas Luísa e Alice. Dê uma boa tarde aí, Luísa.
9: Boa tarde, ouvinte da Rádio Vinha.
8: Alice, dá boa tarde.
10: Boa tarde.
8: Muito boa tarde, minhas lindas, maravilhosas. E sabe por que vocês estão aqui, ouvintes? E sabe por que elas estão aqui? Porque nós estamos em ritmo de festa! Festa do fim do Dia das Crianças. São 3 dias para aproveitar aí, ó. Sábado, domingo, segunda, dia 12 de outubro. E aqui vai um recadinho, já iniciando, viu, meninas? Vamos dar um recadinho pro papai e pra mamãe aqui, pro vovô e pra vovó. Criança não precisa apenas de presente, ela precisa de presença, de carinho, de atenção e de memórias felizes. A Bíblia nos ensina em Salmo 127:3 que os filhos são herança do Senhor. E é um privilégio cuidar dessa herança tão preciosa, não é? Por isso, hoje vai ter o quê, Luísa? Muitas dicas de lugares legais em Goiânia para o final de semana. Enfim, vamos ter também sorteio! Uau! Quem participar vai concorrer a uma cesta linda de café da manhã. Mas antes, nós vamos ter também palavra de Deus, louvores, adoração. A tarde toda aqui de muita diversão. E eu quero saber qual é a programação aí pro final de semana. Quero saber, hein? Como que tá a programação aí? Tá valendo uma cesta de café da manhã maravilhosa. Para você que mandar um áudio falando de onde você fala, seu nome, quem são seus filhos ou a criançada, se você é titio ou titia, e qual que é a programação aí, hein? Eu quero saber. Mande aqui pra nós em qual que é o telefone, Luísa?
9: 629-9997-2005.
8: 2005. Mande o seu áudio pelo nosso WhatsApp, eu, a Luísa e a Alice. Vamos estar aqui, o quê? Ligadinha, né?
9: Uhum.
8: A Luísa vai estar me assistenciando aqui também, a Alice também, Alice?
10: Sim!
8: Vai estar ligadinha aqui. E pra você que tá com seus filhos aí no carro, indo, vindo, manda um alô aqui pra gente pelo WhatsApp, que a gente vai soltar um oi bem divertido aqui pra vocês também. Gente, então vamos já abrindo esse bloco aqui no Alegria na Vinha, com música. Gostam de músicas, meninas?
10: Sim!
8: Então vamos louvar o Senhor juntos com muita alegria nesse dia especial em comemoração ao Dia das Crianças. Ministério Aviva, Maranata, aumenta o som! Declare isso. Ora vem, Senhor Jesus.

0: volta, você ouviu na programação da Rádio Vinha, 4x1, Diante de Ti, Música Animada e Ministério Viva, Maranata. 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
0: 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São 2h58 aqui na Rádio Vinha. E aí? Eu sei que a Luísa, gente, já tá um monte de gente aqui mandando abraço, beijo, interação. Luísa, você quer mandar um abraço especial?
2: Quero!
0: Conta pra nós, pra quem vai esse abraço especial?
2: Pra melhor professora que existe, a tia Luciane, que me dá aula lá na Escola Videira, pra auxiliar a tia Duda e pra todos os meus amigos da minha sala.
0: Nossa, terceiro ano?
2: B, e principalmente pra minha melhor amiga, Luma.
0: Beijo, Luma, beijo, Laine. E Alice, tem beijo especial pros seus amigos ou pras suas priminhas?
3: Tenho, quero.
0: Microfone. Ó o microfone, Alice.
3: Tem. Eu quero que as minhas amigas dormem lá em casa. E eu quero que a Tina que a tia Catarina dorme lá também. Pronto. Um dia.
0: Um beijo especial, beijo. Então. Beijo, beijo, priminhas. Nós vamos para um rápido bloco comercial. Na sequência, tem a palavra com o pastor Naor Pedrosa, como o Senhor vê o enfermo. Enquanto a programação rola, não esqueça de interagir com a gente. Pelo qual telefone, Luísa?
2: 62999972005.
0: 2005, é isso aí. Mande pra nós qual que é a programação do feriadão e você já tá concorrendo a uma cesta de café da manhã pra você aproveitar com a família lá do Empório Fornai. Daqui a pouquinho nós estamos de volta.
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2: Hoje é um dia, como eu disse, especial, e eu creio que o Senhor quer fazer, sim, milagres na nossa vida, especialmente a respeito de cura. Hoje a palavra é sobre isso. Deus quer curar você. E eu vou orar por você, curas físicas e também curas emocionais. Nós vivemos uma época de muitas lutas, e esse é um dos principais ataques do inferno. Por causa da queda, por causa do pecado que entrou no mundo, nós vivemos no mundo debaixo da maldição do pecado. E por causa disso, nós ainda sofremos todo tipo de ataque espiritual, de enfermidades, e a enfermidade, de todos os ataques que o diabo faz a cada um de nós que estamos vivendo aqui, porque esse mundo jaz no maligno. Eu sei que muitas pessoas não elas falam, pastor, nós somos salvos, nós temos o Senhor, sim, mas nós estamos no meio de uma guerra, e o diabo nos ataca, e um dos principais evidências de que esse é um mundo caído, que mais a gente percebe o ataque espiritual, é a enfermidade física e emocional, ansiedade, depressão, medo, pânicos e todo tipo de doenças físicas que nos impedem e tentam nos paralisar e impedir de desfrutarmos da vida abundante que o Senhor tem para nós, quem está me entendendo? Esse é o motivo. Muitas pessoas, elas questionam, se Deus me ama, por que eu estou passando por isso? Não faça essa pergunta. Jesus nunca falou, porque eu te amo, não tereis problemas. Ele disse, no mundo tereis aflições. Por quê? Porque é um mundo caído, cheio de demônios que estão nos atacando. Mas tenha bom ânimo, eu venci o mundo. Quando você está no meio da luta, você não deveria duvidar do amor de Deus. É a hora que você mais precisa crer que é amado. Eu estou nessa luta, certamente é um ataque do inferno, mas eu sei de uma coisa, eu tenho um Deus que me ama, e Ele vai me tirar desse lugar. Então, eu gostaria hoje de ministrar fé ao seu coração, para que você receba a cura da parte de Deus hoje. Nós vamos ver três ocasiões em que o Senhor mostra na Bíblia como é alguém que está doente aos olhos dele. Porque é isso que mostra e revela o coração de Deus. Como que Deus vê alguém que está sofrendo? Como que Deus vê alguém que está doente? Como que Deus vê alguém que está com depressão, que está com câncer, que está com seja lá que tipo de doença for? Como é visto aos olhos de Deus? Eu sei que muitos legalistas, você vai encontrar pessoas que dizem que os legalistas, que Deus que coloca a doença para tratar você. Você já encontrou pessoas assim? Eles falam, não, essa doença aí é Deus que está mandando, permitindo para tratar você. Só que eles são hipócritas, sabe por quê? Porque na primeira oportunidade que eles têm, quando eles ficam doentes, eles vão para o médico tirar a disciplina de Deus da vida deles. Ué, se é disciplina de Deus, por que você vai no médico? Agora você está indo contra Deus? Você vê a hipocrisia? Então, essas pessoas, elas são hipócritas, elas dizem que a sua doença, a sua depressão, a sua ansiedade, ou a doença que você está passando, é porque você precisa de passar por isso, porque é Deus que está fazendo, só que ela vai no médico para resolver, porque ela é hipócrita, ela é legalista. Mas esse não é o coração de Deus. Mas às vezes, nós temos esse pensamento também. Eu pergunto para você, se você participasse da igreja e daquela e de repente, num só dia, o pastor da igreja perdesse num acidente todos os seus filhos, morressem todos, você ia ficar assustado com aquilo. 15 dias depois, aparecia nele uma doença horrorosa, purulenta, começava a soltar no corpo dele todo, e ele começasse a ficar inválido, muito rápido, e com isso, rapidamente, em 30 dias, ele sofria um golpe, e fosse roubado todo o seu dinheiro. Agora ele estava com todos os filhos mortos, uma doença horrorosa, e roubado de todas as suas posses. Eu pergunto, se você fosse membro dessa igreja, o que você pensaria desse pastor? Não me responda. Responda para você mesmo. Provavelmente, seria e roubado de todas as suas posses. Eu pergunto, se você fosse membro dessa igreja, o que você pensaria desse pastor? Não me responda. Responda para você mesmo. Provavelmente, você ia pensar o quê? Deve ter.

ele perdeu os filhos, ele ficou doente, ele perdeu os bens. E aí apareceram os fariseus, amigos de Jó, e disseram o que para ele? Você está em pecado, corrige a sua vida com Deus, é por isso que você está sofrendo, é por isso que você está doente, é por isso que você está passando por isso, por essa enfermidade, por essa depressão, deve ter alguma coisa errada na sua vida. Piorou a situação, ele já estava sofrendo, agora está debaixo de culpa, de condenação. Mas é isso que acontece em muitas igrejas, que tem pessoas que elas estão doentes, elas estão com depressão, ou estão com alguma doença física, mas não tem coragem de pedir oração, porque se elas pedirem oração, o pastor vai falar para ela que tem alguma coisa errada na vida dela, e aí ela que já está sofrendo, agora vai ficar pior ainda, porque vai se sentir culpada e vai começar a procurar onde está o erro. Estou errado, irmãos? Não estou. Porque essa é uma visão legalista a respeito de pessoas que estão passando por isso. Mas sabe o que a Bíblia fala? Que o Senhor não apaga a torcida que fumega. Não tem nada a ver com o jogo de futebol. Você que é jovem não sabe o que significa isso, mas eu vou te contar. A torcida que fumega é o pavio da lamparina. Na época, lá alguns anos atrás, não tinha energia elétrica. Então, nas fazendas, era. Ou mesmo quando no começo não tinha nas fazendas, então a luz era com lamparina. Era quem já viu a lamparina de fazenda? Um botijãozinho assim, com querosene dentro, e tem um cordãozinho que sai para você pôr o fogo ali. Aquilo chama-se pavio. E quando está acabando o querosene, o que que acontece com o pavio? Quem sabe? Ele começa a soltar uma fumaça, ele começa a fumegar. Aí começa a espalhar aquele monte de fumaça. A pessoa faz o quê? Ela molha o dedo, ou com guspe, alguma coisa, e vai lá e torce a torcida que fumega. Ele torce o pavio que está soltando fumaça para acabar com aquilo. Isso é que está escrito na Bíblia: torcida que fumega. Ah, eu achei que era futebol, soltando foguete. Não, o que que Deus está falando? Eu não vou apagar. Eu não vou colocar mais dor naquele que está morrendo. Eu não vim para piorar a sua dor. Eu não vim para colocar mais peso no que já está ruim. Esse não é o nosso Deus. Se você está sofrendo, não importa se você pecou, se você errou, ele está aqui para te perdoar e para te curar. Jesus nunca falou para um doente que procurou: não, não vou te curar agora não, vai para casa e medita nos seus erros, depois você volta, é melhor você ficar um tempo aí doente, sofrendo, para aprender. Algum pai faz isso com um filho que está doente? Seu filho está doente, está sofrendo, talvez até porque ficou na chuva e agora está com pneumonia, desobedeceu você e agora está com febre enorme, tremendo no corpo. Você chega para ele, fala para você aprender, vai ficar com essa febre 3 dias. Você faz isso? Se você fizer, eu vou te mandar prender. Você é doendo a cabeça. Não, você nem fica falando disso, não é? Você não fica brigando com ele porque o menino está lá tremendo. Você faz o quê? Você leva para o médico, você dá um remédio, você resolve o problema. Isso é que pais fazem. O nosso Deus, ele não está aqui para piorar a sua situação, ele está aqui para tirar a sua dor. Ele nunca fez isso com pecador nenhum. A Bíblia fala que todos que vieram a ele foram curados. Porque ele veio para trazer vida, não doença. Ele levou sobre si as nossas enfermidades, não trouxe doença. A doença era uma maldição da lei. Uma das maldições da lei era a enfermidade, de todo tipo, tormenta, doença física e tormentas emocionais, para quem não cumprisse a lei. Mas nós não estamos mais debaixo da lei, agora nós estamos debaixo da graça de Deus. Isso significa que Deus não nos trata de acordo com o nosso erro, mas nos trata de acordo com o seu amor. Nós não temos que carregar mais isso. A disciplina de Deus para nós hoje é pela palavra, é pela sua luz, pelo trabalhar no nosso coração. Não tem nada a ver com quebrar suas pernas, bater seu carro, te colocar um acidente, uma enfermidade. Se você tem dúvida disso, você não tem fé para receber a cura. Porque

está tratando o seu problema porque você aprontou um pecado, alguma coisa, colocando uma doença, e não adianta eu orar porque você fica em dúvida, e se for de Deus não vai sair, mas se não é de Deus, então vai haver a cura. É necessário que você entenda o coração de Deus, é necessário que você compreenda como Deus olha a situação de quem está sofrendo, para que você tenha fé. Ele levou sobre si toda a maldição da lei, para que você recebesse a cura. Então eu quero colocar aqui para você, a primeira texto que Jesus coloca, que mostra como ele vê alguém que está sofrendo, está doente, seja físico ou emocionalmente, é Mateus capítulo 12, verso 9. Olha o que diz: tendo Jesus partido dali, entrou na sinagoga deles. Interessante essa expressão, né? Ele entrou na sinagoga deles. De quem? Dos fariseus. A sinagoga não era de Cristo, era deles. Quando algo não é de Deus, é de outros. Deus não pode agir. Veja, ele não era bem recebido lá, não era dele, era dos hipócritas. Achava-se ali um homem que tinha uma das mãos ressequida, e eles então, com o intuito de acusá-lo, perguntou a Jesus: é lícito curar no sábado? Que a lei proibia. Ao que lhe respondeu: qual dentre vós será o homem que, tendo uma ovelha, e num sábado esta cair numa cova, não fará todo esforço tirando-a dali? Ora, quanto mais vale um homem que uma ovelha? Logo, é lícito nos sábados fazer o bem. Então disse ao homem: estende a mão. Estendeu-a, e ela ficou sã como a outra. Retirando-se, porém, os fariseus conspiravam contra ele sobre como lhe tirariam a vida. Os fariseus claramente estavam preocupados em criar uma situação para acusar o Senhor. O sábado, na lei, era um dia. Mas quando Cristo vem, ele se torna uma pessoa. A visão do legalista é que você não pode receber o milagre porque você não merece. Mas a visão de Deus é que o sábado, que é ele, é para trazer o alívio para o verdadeiro descanso. Era uma visão completamente diferente. A visão do Senhor aqui é que ele vê a pessoa que está sofrendo como uma ovelha que caiu num buraco. O fariseu vê como alguém que não merece ser curado, porque é legalista, e os legalistas sempre estão olhando a falha. Mas Jesus falou: não, vocês são hipócritas. Pessoas valem mais que ovelhas. Se a sua ovelha cai no buraco no sábado, você não vai tirá-la de lá, porque você é avarento, você está preocupado com o dinheiro, você não quer perder aquela ovelha, você vai lá e vai arrancá-la de lá. Mas pessoas valem mais que ovelhas. Então é lícito sim curar no sábado. Eu vim para trazer o descanso verdadeiro, que a enfermidade, a opressão tira. E ele vê aquela pessoa caído na cova. Então o Senhor aqui, ele mostra o coração dele, ele mostra o coração de Deus para eles. Essa é a maneira como o Senhor está olhando para você que está sofrendo. Ele não está achando que você merece passar por aquilo. Ele está olhando para você como alguém que foi jogado num buraco por uma situação que o diabo está te atacando. Você está jogado num poço e não tem como sair de lá. Ele nunca vê o erro, ele vê a ovelha caída na cova. Ele não está procurando o que você fez de errado, ele está procurando aonde você está para tirar você de lá. Quando alguém está caído num buraco, a gente não fica discutindo com ele o que ele aprontou para cair lá dentro. A gente vai lá e joga a corda para tirar, sim ou não? Você não discute com pessoas que estão caídas no meio de um buraco. Você vai lá e tira elas. Fariseu quer discutir por que você está doente. O que você fez? Deve ser que você está fazendo coisa errada. Deve ter uma brecha na sua vida. Deve ser alguma coisa que você não fez. É o dízimo que você não deu. É não sei o que você aprontou. É o pecado que não sei o que. Veja, ele está discutindo.
Mas o amor de Deus não. O amor de Deus não discute o que você fez de errado para estar sofrendo. Ele joga a corda e tira você de lá. A minha mão, diz o Senhor, não está encolhida para que não possa salvar. Ela está estendida para arrancar você do buraco que você se encontra. Eu não estou dizendo que você deveria ir para o pecado. Não, pecado não é bom. Pecado produz consequências ruins. É fruto da carne, é comida de demônios, que são vampiros, que sugam a vida. Mas o Senhor, apesar disso, não está aqui para te condenar. Ele está aqui para arrancar do buraco, não para discutir com quem está lá embaixo. Esse deve ser o nosso coração. O nosso coração não deve ser acusar as pessoas que estão sofrendo. Eu não pergunto para ninguém que me pede oração para ser curado, para ser liberto de uma depressão, o que ela anda fazendo. Porque Jesus nunca fez essa pergunta. Você não vai encontrar na Bíblia, em lugar nenhum, Jesus perguntando para alguém que veio para ser curado, o que ele aprontou para estar doente. Ele simplesmente estendeu a mão e arrancou do buraco. E esse deve ser o nosso coração como igreja. Não condenar, não questionar, não atacar, apenas abençoa, apenas ore, apenas tire de lá. Nós precisamos mudar a nossa mente para ver como ele vê. Quando nós vivemos pelo merecimento da lei, nós não conseguimos perceber o valor das pessoas. Por quê? Porque a gente conclui que se ela está no buraco, é porque ela mereceu estar lá. O legalista, ele está fundamentado na vida dele, que aqui se faz, aqui se paga. Se você está no buraco, é que você merecia estar aí. Isso é a lei, te condena. Mas a graça de Deus não pergunta por que você está lá, ela te tira de lá. Ela te tira de lá. Essa é a graça de Deus. Quando você encontrar uma pessoa doente, não faça a pergunta que os discípulos fizeram: quem pecou? Jesus não faz essa pergunta. Lá em João capítulo 9, verso 1, a Bíblia fala isso: caminhando Jesus viu um homem cego de nascença, e os seus discípulos perguntaram: mestre, quem pecou? Este ou seus pais, para que nascesse cego? Olha o foco dos discípulos. O foco dos discípulos era um foco legalista. Estava o foco no erro. Quem se está cego é porque fez alguma coisa errada. Está com depressão porque fez alguma coisa errada. Está com ansiedade, fez alguma coisa errada. Está com câncer, deve ter aprontado. Quem será? Será que foi eles ou foi uma maldição familiar? Essa é a pergunta que faz hoje, a mesma que os discípulos fizeram. Quem pecou, ele ou seu pai? Quem pecou, foi o irmão ou foi a maldição familiar? Jesus não entra nessa conversa. Olha o que ele responde, verso 3. Respondeu Jesus: nem ele pecou, nem seus pais. Tira o foco disso. Vocês estão focados no erro. Foi para que se manifestasse neles a obra de Deus. É para que a bondade de Deus fosse mostrada. Eles estavam presos no que eles teriam feito de errado. Jesus estava focado na cura. Às vezes nós julgamos pessoas que estão sofrendo, procurando o erro delas, quando nós deveríamos ser o mesmo coração do Senhor. Mas às vezes você faz isso com você mesmo. Em vez de você parar de olhar o que você abriu de brecha, para de se condenar, para de procurar o seu erro, e veja a mão do Senhor estendida para tirar você do buraco hoje. Ele não está aqui para conversar do motivo pelo qual você está passando por isso. Ele simplesmente está aqui para te socorrer. Na velha aliança, a pergunta sempre é essa: quem pecou? Mas na nova aliança, a pergunta é: quem tentará acusação contra aqueles que Deus ama? Totalmente diferente. Não pergunte quem errou, pergunte quem vai me acusar se eu estou em Cristo. Essa é o versículo da nova aliança. Essa é a razão porque muitas pessoas, como eu disse, escondem a sua necessidade, seu pedido de oração na igreja que ela está, por medo de ser condenada. O diabo traz o jugo. A pessoa já está sofrendo com o ataque da doença e agora ainda sofre com condenação por não receber a ajuda dos irmãos. Eu conheço o testemunho de uma irmã
Meu Deus do céu, essa irmã não podia ter filho. Ela já tinha tido acho que 2 ou 3 abortos. E ela estava sofrendo muito, muito. E ela conseguiu engravidar do terceiro. Terceira gravidez. E foi muita luta, aquela dificuldade toda, já tinha perdido 2 e agora estava no terceiro, mas o menino nasceu. Mas lá na maternidade, a enfermeira foi pegar o menino lá do lugar que eles colocam, deixou cair e o menino morreu. Já tinha perdido 2 na barriga e agora morreu esse que caiu da mão da enfermeira. Olha a situação dessa irmã. Ela ficou destruída, destruída completamente. Foi pedir oração. Sabe o que o pastor dela falou para ela? Deve ter alguma coisa muito errada na sua vida. Deve ter um pecado, você tem que corrigir com Deus. Meu Deus do céu, aquela mulher já estava destruída. Agora ela vai pedir consolo e encontra culpa, condenação. Olha que coisa horrorosa. Meu Deus, isso não é o evangelho. Não é o evangelho. Deus não está aqui para te condenar, Deus está aqui para te salvar. Não está aqui para piorar a sua dor, mas para tirar a sua dor. Esse precisa ser o nosso coração. Não piorar as coisas para as pessoas que já estão sofrendo. Olhe para quem está sofrendo como uma ovelha preciosa que caiu num buraco. Tira ela de lá. Essa é a maneira que Deus está olhando. A segunda história que Jesus conta para mostrar como ele olha para alguém que está sofrendo, ele olha, quando ele vê alguém doente, é como alguém que está sedento e precisa de água viva, precisa de ser suprido. Olha o que diz Lucas capítulo 13, verso 11. Ele diz assim: e veio ali uma mulher possessa de um espírito de enfermidade. Que coisa? Há doenças que são demônios. Ela estava possuída de um demônio de doença. Havia 18 anos. Andava ela encurvada, sem de modo algum poder endireitar-se. Vendo-a Jesus, chamou-a e disse-lhe: mulher, estás livre da tua enfermidade. Interessante que ele não repreendeu o demônio, né? Ele declarou a cura dela. E impondo-lhe as mãos, ela imediatamente se endireitou e dava glória a Deus. O chefe da sinagoga, indignado de ver que Jesus curava no sábado, disse à multidão: 6 dias há em que se deve trabalhar. Vinde, pois, nesses dias para serdes curados, e não no sábado. Disse-lhe, porém, o Senhor: hipócritas, cada um de vós não desprende da manjedoura no sábado o seu boi ou o seu jumento para levá-lo a beber? Por que motivo não se devia livrar desse cativeiro em dia de sábado essa filha de Abraão, a quem Satanás trazia presa há 18 anos? Tendo ele dito essas palavras, todos os seus adversários se envergonharam. Entretanto, o povo se alegrava por todos os gloriosos feitos que Jesus realizava. Poderoso isso. O Senhor liberta aquela mulher que estava oprimida por um espírito maligno. Olha, deixa eu te falar uma coisa. Não significa que você está endemoniado, não. Mas tem doenças que são demônios, que estão atacando você, colocando uma enfermidade. É por isso que não tem tratamento que resolva. Às vezes, tem pessoas que estão passando por ansiedade, depressão, elas estão tentando, mas as técnicas em si não resolvem. Não adianta você simplesmente dizer: não, eu vou parar de pensar isso, eu vou melhorar. Não, não funciona, tem que sair. Jesus tem que vir e libertar. Agora, ele usa aqui, mais uma vez, ele não vem questionar porque será que esse demônio entrou, qual o pacto que você fez, deve ter consagrado para o diabo, sei lá o quê. Ele não conversa disso. Ele apenas diz aos fariseus: vocês são hipócritas, porque o boi que está morrendo de sede, no sábado você vai lá dar água para ele, mas essa que está sedenta,
por um milagre, por uma cura, por uma libertação, você não quer deixar eu dar água viva para ela. Mas eu te digo, eu vim aqui para dar água viva. E ele simplesmente liberta aquela mulher. Você sabe, às vezes a cura vem simplesmente porque você está aqui hoje bebendo da água viva que está fluindo. Porque quando você bebe da água viva de Deus, a cura vem na sua vida. O milagre vem.

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2: 5:40, já estamos de volta, que palavra poderosa, né? E vocês estão participando, interagindo, como vai ser a sua programação no feriadão, hein? E o José Maria já mandou aqui, oi José Maria, tudo bem? Tô aqui com as crianças, dá um oi aí, meninas.
3: Oi.
2: Gente, elas estão aqui, ó, ligadinhas, estão trabalhando com a mamãe. E olha só, meninas, pra onde o José Maria vai com a família? O que, que ele vai fazer nesse feriado? E aí, José Maria?
4: Boa tarde, Jéssica, tudo bem?
2: Tudo bem?
4: Paz do Senhor, aqui é José Maria da Vila Mutirão. Jéssica, esse final de semana eu vou estar indo numa fazenda de um amigo meu.
2: Olha!
4: Na cidade de Morragudo, região de Itapuranga. Eu com as minhas filhas, Caroline, Karine, Maria Cecília, aí a minha esposa. Deus abençoe cada um de vocês. Deus abençoe sua família, Jéssica, suas crianças que estão aí hoje, né? E com Deus, um abraço.
2: Amém, José Maria, para você também. Aproveita aí a criançada. A Meire, beijo, Meire. Boa tarde, minha amiga. Jesus te abençoe. E recebi aqui, gente, um áudio tão especial de uma ouvinte. Inclusive, ela me pediu vídeo, é isso, eu mandei.
5: Oi, Jéssica, Zanato.
2: Oi, minha amiga.
5: Tô ouvindo aqui você falar que suas princesas estão aí com você.
2: Estão aqui comigo.
5: Faz um vídeo seu com elas, manda pra mim.
2: Já
5: Estou
2: fiz.
5: Estou aqui ouvindo o seu programa. Sou fã número um dessa sua voz, gente, que Deus te deu.
2: Amém.
5: Uma voz suave, tão gostosa de ouvir. Muito obrigada. Sou a Cida, do Jardim Curitiba 3.
2: Um beijo, Cida. Manda um beijo aí pra Cida, meninas.
3: Beijo, Cida.
2: Beijo, beijo, Cida. Hoje nós estamos aqui com as crianças, porque vamos ter Dia das Crianças, gente. Segunda-feira, dia 12. E Luísa, tá chegando. Todo mundo que tá participando aqui no nosso WhatsApp tá concorrendo a uma cesta de café da manhã linda, maravilhosa, lá da Panificadora e do Empório Fornaio. Então participa. Qual que é o telefone, Luísa?
6: 629 9997-2005.
2: Manda pra gente aí qual que é a programação, o que, que você tá planejando aí com a criançada. Mas eu quero saber, Luísa e Alice, o que que você acha, Luísa, que não pode faltar no Dia das Crianças? Pra ele ser bem divertido, assim, legal.
6: A gente tem que brincar com as primas, banhar de piscina.
2: Uau.
6: E no Oscar Niemeyer andar de patins. Ir no parquinho, ir num restaurante bem gostoso, assistir um filme,
2: meu
6: comer
2: Deus.
6: Uma pipoca.
2: É muita, gente, é muita programação, não é não? Não sei se tá fácil a minha missão, não. Manda um alô pro papai e fala assim, ó, tô esperando a programação, papai.
6: Tô esperando a programação, papai.
2: E Alice, vamos lá. Se você pudesse escolher qualquer passeio nesse feriadão, pra onde você levaria a mamãe, o papai e a Luísa?
7: Eu queria que a Helena e a Isabel vissem pra nossa casa e dormisse aqui e a vovó também. Eu queria que a Luísa brincasse comigo e eu queria que ela me tratava igual bebezinha.
2: E o passeio? Tem um passeio? Pra onde você queria?
7: Eu quero que eu vou pro Oscar com a minha irmã e andar de patins. E eu também, não falta. Brincar com as primas, né?
2: Isso mesmo! Gente, diversão garantida em Goiânia, muita programação rolando. Inclusive, tem Parque Mutirama, né, Luísa? Que é o festival... O quê?
8: Festival Viva Goiânia!
2: Festival Viva Goiânia, gratuito pra criançada. Explique pra gente, Luísa.
6: Sábado, domingo e segunda, a partir das 10 horas. Entrada gratuita. Olha essa dica maravilhosa.
2: Uau.
6: O Mutirama vai receber o festival Viva Goiânia com personagens de Frozen, Moana, Super Mario, Roblox e muito mais. É diversão para a família inteira.
2: Isso mesmo, vocês podem ir lá se divertir. E agora a gente vai se divertir aqui porque vem louvor, música e as meninas amam. Vamos então, Paulo César Baruch, clamo Jesus.

0: Sublime, Jeff Hop Music, Paulo César Baruque, Clamo Jesus, aqui nessa tarde de muita alegria e diversão, um programa muito especial com as crianças, sim, segunda-feira, dia das crianças, e nós estamos aqui com duas crianças lindas, amadas, e estão aqui comigo, Luiz e Alice. Então, e você quer garantir, gente, participação no sorteio incrível, uma cesta de café da manhã lá da Panificadora Empório Fornai, manda um oi aqui falando qual que é a sua programação para o final de semana que você já vai estar concorrendo. 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
0: Boa tarde para você. Então, ouvintes, seguimos aqui na nossa programação e eu quero dedicar uma música muito especial para Valdeci, que é minha amiga de todas as tardes aqui. Quando o mundo caiu ao seu redor, e ela dedicou para mim e para as meninas. Então, aumenta o som, Juliane Som, Quando o mundo cai ao seu redor.

0: programação da Rádio Vinha. 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Seu Caio, seja bem-vindo, tudo bem?
1: Ô, Daniel, eu tô bom demais, melhor que eu mereço, graças a Deus.
0: Amém, amém. 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
2: Começando mais um Palco Vinha FM. Eu posso dizer que até aqui nós já tivemos grandes experiências, mas hoje tenho certeza que você vai se surpreender. Para quem nos acompanha no YouTube, na Rádio Vinha FM, sexta-feira é sempre dia de a gente curtir um som juntos, ao vivo, e ouvir muita história. Mas esse rapaz, ele veio aqui na Vinha FM quando ele estava começando, e hoje Deus colocou ele num lugar maravilhoso e veio para contar tudo que Jesus está fazendo na vida dele. Tô falando do meu querido Delino Marçal, pastor Delino Marçal. Primeiro, uma alegria recebê-lo. Eu que sempre vi as músicas do Delino estourando, desde aquela época que o Thales Roberto abraçou o Delino e falou assim: nós vamos cantar essa música, e hoje no mundo inteiro louvando. Pastor Delino, obrigado por ter correspondido ao convite, seja muito bem-vindo ao Palco Vinha.
3: Eu estou muito feliz de estar aqui, obrigado pela oportunidade. Você falou algumas coisas assim que fez a gente relembrar tudo, né? De verdade, a Vinha sempre foi uma ponte assim, de Deus, muito especial no meu ministério, na minha vida. Desde o início, né? Não tinha nem música ainda direito. Você sabe que eu participei de vários encontros aí, né?
2: É mesmo? Encontro da Videira?
3: Muitos,
2: que
3: muitos.
2: Que maravilha,
3: cantando Que Amor É Esse.
2: Oh, né? Glória!
3: O pastor sempre me levava lá nas chácaras, assim. Ainda não tinha nem chácaras definidas ainda. Era aleatório ainda, né? E eu sempre tava lá. Ô, pastor, cantava até escumar a boca, né?
2: E eu vou falar um negócio, não parou de jeito, só aumentou.
3: Graças a Deus. Eu acho que isso é a construção, né? Sim. Os primeiros tijolos, você respeita o tempo e Deus vai fazendo coisas para além daquilo que você espera, né? Então, estar aqui hoje é você reviver a história, só que de uma forma mais especial ainda, né? Você, aqui, você tava na construção, você tinha uns amigos ali, só que não é diferente também, porque, por exemplo, a minha vinda aqui, um amigo, que amigos em comum, doutor Samuel.
2: Sim, inclusive estão acompanhando a gente aqui, doutor Samuel, querido Silvinho está acompanhando a gente aqui hoje.
3: Eu só ando acompanhado de advogado.
2: Meu amigo. Aí, o time é forte, né, Delino?
3: Não paga do ECAD, você viu, meu doutor aí.
2: Ó, a Rádio Vinha tá pagando o ECAD do Delino certinho.
3: brincadeira, mas é bom demais estar aqui, viu? Muito obrigado, viu, pastor?
2: É uma honra, Delino. Inclusive, então vamos lembrar muitas histórias aqui. Tem um testemunho que eu quero que o Delino divida conosco já. Até quando foi entrar na MK, gravadora, não é verdade? Sim. São muitas histórias lindas que Deus colocou o Delino para viver. Inclusive, para não restar dúvidas, Delino Marçal é goiano.
3: Goiano.
2: Do pé rachado, comedor de piqui.
3: O pé, um creminho entrou depois. Mas depois...
2: Essa parte você não precisou, né?
3: Quando eu morava no Garavela, era pé rachado e boca rachada.
2: É bom demais. Vamos fazer o seguinte, vamos começar cantando então, Delino?
3: Vamos.
2: E já para dizer, o pessoal que quiser acompanhar, canal da Vinha FM aqui no YouTube, manda pra gente e a gente tá ao vivo no Palco Vinha FM. Qual que a gente vai começar cantando aí, Delino?
3: Vamos começar com alegria, né?
2: Vai pra cima, lá no alto.

0: Sal, meu Deus, que música maravilhosa. É, Delino, você tem um talento assim, e parece muito espontâneo. Como que foi pra você o início da música? Você começou cedo, Delino? Já cantava já quando criança?
1: Então, eu sou o nono, né? Nono, assim, minha mãe tinha muito medo da gente se envolver com coisa errada, assim, na rua. E eu, nessa época eu morava no Garavelo, menininho mesmo. E aí minha mãe foi e arrumou um violão pra gente. Rapaz,
0: que estratégia.
1: Primeiro, assim, pra gente aquilo ali foi como se tivesse dado um carro, né? Que a gente vivia uma simplicidade tão grande, cara. Então, chegou que violão, a gente rolava no chão pra quem que ia pegar primeiro. Aí tinha hora que meu irmão pegava, eu pegava. E um irmão meu mais velho aprendeu primeiro a tocar. E só que ele foi aprendendo e a gente ficava olhando ele tocar, algumas coisas ele passava pra gente. E aí foi indo, ele começou a trabalhar e ele comprou um violão mesmo, um violão legal, assim. Não era um violão chique como os de hoje.
0: Fez
1: um
0: investimento.
1: É, aí nós ficou, aquele ruim já tava, tipo assim, eu já não queria mexer mais, né? Não queria mexer no dele.
0: E não aí, quer mais coisa ruim.
1: Mas
0: não.
1: Quando ele ia trabalhar, ele guardava, né? Fechava lá e eu ia lá e depois, faltando meia hora pra ele chegar do serviço, eu passava um paninho.
0: Que maravilha. Assim, pra ele não descobrir que você tocou no violão.
1: Mas ele descobria sempre. Você mexeu no meu violão, né? O vestígio sempre tava lá.
0: A cena do crime tava pronta.
1: É, não. Mas sabe, uma coisa muito especial. Inclusive, eu falo isso muito pros pais, sabe? Às vezes, os pais. Hoje tá muito em voga, né? A gente dá celular, dá tablet. E. Não que isso esteja errado. Porém, mas a gente sabe que. A ciência mesmo diz que. Essas coisas prematuras para a criança, ela gera uma série de transtornos, ansiedade, né? Até mesmo autismo. Então, invista no seu filho, sabe? Dá um instrumento para ele, sabe?
0: Isso.
1: E os meus irmãos também se envolveram com a música assim, de uma forma tão especial que hoje mesmo, né? Quando a gente se reúne, reunião de família, aí vamos lá, canta uma música aí. Meu irmão.
0: Você é o sucesso da família quando reúne.
1: Não, ali é.
0: Todo mundo é músico, Delino?
1: Todo mundo.
0: Todos os instrumentistas.
1: Assim, as minhas irmãs tocam violão, mas meus outros irmãos, né? Que agora só tem um. Mas os meus irmãos sempre tocou baixo, guitarra, violão. Entendeu? Todo mundo muito envolvido, né?
0: Que é isso? Eu fico me perguntando também o seguinte, porque você não só canta, escreve canções, e isso são outros talentos. E você faz outro tipo de instrumento? Tem, além do violão, toca qual?
1: Assim, eu aprendi alguns outros instrumentos para assim, para
0: escrever a música.
1: Escrever, por exemplo, o teclado, ele é mais melódico, né? Você tá escrevendo uma música ali, então assim, ele emociona mais. Então,
0: realmente é diferenciado.
1: Você, por exemplo, eu tenho um teclado lá em casa. Aí eu vou pro quartinho no meio e tal, coloco um pad e aí vai fluindo mais, né? O violão também é um instrumento bacana. A maioria das minhas canções eu escrevi com violão. Mas hoje, tendo esse entendimento, né? Eu aprendi baixo, né? Bateria foi meu primeiro instrumento.
0: Primeiro instrumento?
1: Primeiro.
0: Que é isso? Foi o do Fernandinho também. Fernando Jerônimo, ele começou na bateria.
1: Pois é. Assim, eu sentava na bateria e o Diácono já olhava de lá, assim, tipo
0: assim. Uma pergunta, você era um menino que o povo espantava da bateria?
1: Rapaz,
0: acaba o culto, vai lá e bate nos tambores.
1: Já teve algumas vezes, algumas situações assim de pastor, falar assim, rapaz, você me empresta aqui a guitarra aqui que você tá atrapalhando.
0: Temos que dar um recado pros pastores, pra dizer, deixa os meninos brincar um pouquinho, não é?
1: Então, a música

0: do pentecostal, deixa o menino girar, deixa o menino rodar.
1: Deixa o menino tocar, cara. Deixa o Delino tocar. E vai. Delino, e uma coisa que eu me lembro, na época que você lançou Que Amor É Esse, a música foi uma das primeiras que eu conheci sua, e eu não sei se foi a primeira que realmente aconteceu. Foi a primeira que o Brasil conheceu?
0: Não. Que Amor É Esse, ela veio depois de Casa do Oleiro, né?
1: Ah, é verdade.
0: Que foi gravado pelo Nani e tal. O Nani, essa música estourou lá na Colômbia, você acredita, cara?
1: É mesmo?
0: Ele tem um pastor que chama José Satiro, que tem uma história incrível, tem uma igreja lá muito grande. E o Nani foi convidado. Levou essa música pra lá, meu, essa música. Aí começou, sabe, convite. Pessoal aqui do Brasil querendo saber, porque esse pastor tem várias igrejas aqui no Brasil, né? Amigos, né? O pessoal querendo saber de quem que era a música. E o Nani falava, não, é do menino lá de Goiânia.
1: Meu Deus do céu, a música fez sucesso primeiro no espanhol e depois trazendo.
0: Aí veio trazendo. Aí, graças a Deus, o Thales me deu aquela oportunidade. Foi um tempo muito especial também. A Rádio Vinha, meu, vocês divulgaram muito na época.
1: Rapaz, eu era menino, ainda sou, né? Mas eu me lembro da primeira vez eu ouvindo, quem que é esse artista? Não, esse é o Delino Marçal, é mesmo, rapaz, que legal.
0: O pastor Rigonato é bom que ele nunca vai parecer que tá velho, né? Olho azulzinho.
1: Você diz, eu não tenho barba aí que não tem parece barba. Menino. O povo me pede identidade até hoje. Eu sou maior de 18. Rapaz, peraí. Já tenho carteira, sou casado, me respeite. Mas, Adelino, e uma coisa interessante observando que Deus tem feito na sua vida é que tem muitos ministros que eles hoje eles só cumprem a agenda, mas Deus tem te colocado cada vez mais envolvido com a igreja. Nunca deixou de estar envolvido com a igreja local também, né?
0: Não, isso é muito importante, meu irmão. Eu acho que, por exemplo, aqui, quando eu congregava ainda na minha antiga igreja, né? Eu passei ali 18 anos, né? Servindo e sem pretensão nenhuma. Cara, eu acho isso tão fundamental, a gente congregar, porque é o senso de humildade, né, que é gerado todas as vezes, principalmente o artista, né? Vamos falar agora aqui, aproveitar já que você tocou nesse assunto.
1: Vamos varrer debaixo do tapete.
0: Ó, você não é igreja fora do corpo, né?
1: Aleluia, é mesmo.
0: Você é um membro. Sim. Então, fora do corpo, a gente é só um membro, né? Alguém falou outro dia assim, rapaz, corta um dedo, joga no quintal e amanhã tenta colar. Você vê, não cola. Então a gente, fora do corpo, a gente é só um membro. Então eu sempre entendi essa necessidade. Eu me lembro aqui, trazendo um exemplo, cara. Tanto que você congregar, você tá na comunhão dos santos, você tá com os irmãos. Tanto que isso, eu sou fruto disso. Meu, eu tava desempregado, conversando com o menino Gabriel. Não, meu irmão tá em empresa, vai trabalhar lá. Entendeu? Assim, tanto que a igreja, né, ela ajuda. Ela fornece essas informações. E eu me lembro quando, em 2019, cara, eu voltei, todo felizão. Aí, Grammy Latino, aquela coisa. Aí, peguei o troféu, né?
1: O Grammy Latino foi em cima da canção...
0: Guarda meu coração. Aí, eu cheguei na igreja. O pastor Delino tá aí, vamos agradecer a Deus, vamos orar por ele e tal. E eu fiquei muito feliz, assim, porque eu nasci ali, né? Aí... Rapaz, oramos, no final o irmão falou assim, tem como você cantar na minha empresa amanhã? Gente, rapaz, eu tava voltando de Las Vegas, o irmão falou assim, tem como você cantar na minha empresa? Aí eu falei, vou lá. Quando, no dia outro dia eu cheguei lá, sabe onde era? Era um ferro velho. Então, mas o que é isso, cara? Isso trabalha muito com o seu ego, porque toda artista tem o ego. Mas sim. Então você tem que trabalhar isso. E quando você congrega, cara, você trabalha a simplicidade todo dia, a humildade todo dia. Bom, eu tava voltando do Grammy, no outro dia eu tava cantando num ferro velho pra 40 homens, entendeu?
1: Abençoando os funcionários do ferro velho.
0: E é bênção de Deus, e não é menos importante do sim. Que, sabe? Foi um... E ali Deus falou muito comigo sobre isso, sabe? A gente precisa congregar, a gente precisa ter um pastor, um pastoreio, né? Esse negócio de ficar na nuvem aí, mano, é só pro celular.
1: Como se diz, não vem com essa conversa, não, né?
0: É, não dá.
1: E eu posso testificar, porque um dia, saindo do culto, né? A gente come depois do culto. Crente é uma bênção, crente, que a comunhão dos crentes é a melhor que tem, né? Não tem churrasco feliz se não tiver um crente. Aí é que a alegria completa com o Senhor. E aí eu fui numa pizzaria com os irmãos, tá lá. O irmão Delino Marçal falou, rapaz, eu abracei, tirei uma foto, falei, irmão, glória a Deus pela sua vida, vamos lá na Vinha. Toda vez a gente, vamos lá na Vinha. E aí eu me lembro, falo assim, você tava em Goiânia? Ele falou, não, irmão, domingo é na minha igreja. Eu falei, é mesmo? Não abro mão. Eu falei, glória a Deus, olha o testemunho, né? E agora sim, você contou tudo que o Senhor ministrou no seu coração, mas isso virou música.
0: Virou música. Jesus nunca disse que seria fácil. Jesus nunca disse que a gente ia ter uma vida que não, com ausência de problema, né? Ele mesmo disse, ó, vocês vão ter aflição, mas tem de bom ânimo, eu venci o mundo. Então eu queria pedir para vocês nesse tempo, eu tô aqui como prova viva de que Deus levanta as pessoas. E para Deus é como aconteceu com Davi, né? O mais improvável, para Deus não tem classe social, para Deus não importa se você mora num casebre ou se você mora numa mansão. Para Deus o importante é o seu coração. Então, se você carrega algo, com certeza vai chegar o seu momento, a sua hora. Você que está nos ouvindo agora, não desista da sua família, não desista da sua casa. Continue acreditando. Essa música, pastor, eu já estou encerrando, mas essa música, cara, ela nasceu fruto de sonho, você entende? Quando eu ainda trabalhava lá no Lava Jato e tal, um dia eu falei pro menino que trabalhava comigo, quando Deus mudar minha história, você vai trabalhar comigo. E se cumpriu, sabe? Deus fez muita coisa, né? Nunca sem ausência de problema, isso não existe. Mas eu falo assim, o Léo veio trabalhar comigo, o Léo casou, o Léo prosperou, sabe? E eu lembro, cara, dos nossos primeiros passos. E essa música nasceu poucos dias depois, quando ele me servia Mamitex lá no Lava Jato. Então eu falo para as pessoas, cara, continua acreditando no sonho, continua acreditando na promessa, sabe? Não abra mão. Eu quero pedir a todos vocês, abracem as suas mães, amem as suas mães, sabe? Invista o que você puder investir, compra presente, faz um negócio, leva ela para almoçar, leva ela para jantar, valoriza essa mulher, sabe? Vale muito a pena. E essa canção que a gente vai cantar agora é uma canção que fala exatamente sobre isso. O que o olho não viu, nem o ouvido ouviu, é aquilo que Deus tem preparado para vocês.

0: Deus tinha na agenda dele esse programa, Pastor Delino, para marcar a vida de muitas pessoas. Que bom que você nos acompanhou no palco Vinha FM. E na sexta que vem nós estamos de volta para muito mais. Esse encontro marcado com um único compromisso: marcar a sua vida com histórias que Deus tem feito através de cada um de seus filhos. Delino Marçal, muito obrigado mais uma vez. E espero mais vezes aqui no palco Vinha.
1: Amém.
0: Com muita certeza. Um forte abraço para você e até sexta que vem no Palco Vinha FM a partir das 16h. Eu te espero. Tchau.
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3: Já estamos de volta, depois do palco vinha, uma participação muito especial de Delino Marçal, aqui nos estúdios da nossa rádio, foi um prazer recebê-lo, pastor Guilherme também, que conduziu muito bem o programa. Gente, que programa especial. 4 horas e 31 minutos, quero mandar um abraço, Valdeci, Gaber, Hamilton. Ô, Hamilton, meu irmão, tudo bem? E, gente, o Marcos Vinícius até perguntei como que vai ser a programação. Tem enquete rolando e para você que participar, você vai concorrer a uma cesta de café da manhã maravilhosa lá da Panificadora Empório Fornai. Quer ganhar a cesta, aproveitar aí o feriadão e tomar um café da manhã especial com a sua família? Manda um áudio. Qual que é o telefone, Luísa Zanata? É o 62 9997-2005. Mande aqui pra nós na Rádio Vinha, porque o seu áudio, a sua participação vale um voucher para nosso sorteio que vai ser logo às 18 horas. E o Marcos, gente, ele falou pra mim: Jéssica, o final de semana aqui, a programação é uma super festa das crianças. Gente, vai ter festa no Dia das Crianças amanhã, lá na Igreja de Cristo Noroeste. Dia 10 do 10, a partir das 14 horas. Um evento muito legal. Para você que deseja levar suas crianças, tá aí sem saber o que fazer, leve-nos lá na Igreja de Cristo, um lugar legal, próximo ali à Vila Multirão, região Noroeste. Entrada gratuita. Vai ser bacana, hein? Vai ter lanche, vai ter brincadeiras. Palavra de Deus para suas crianças. E também, né, Luísa? Tem também muita programação rolando aqui em Goiânia, lá o SESI Multiparque. Vai ter uma segunda-feira especial. Conte pra nós como vai ser essa segunda, Luísa.
4: Segunda, 12 do 10, das 8 às 17h30. Grátis para crianças até 12 anos, conforme regras do evento. Na segunda-feira tem programa especial no SESI Multiparque, em parceria com a TV Anhanguera. Espaço Kids, show infantil, apresentação de Anne e Raquel e distribuição de pipoca, algodão doce e picolé. Que consulte legal. Valores e condições para adultos.
3: Adultos, as crianças não pagam, mas o adulto vai ter que pagar a entrada. Vai ser legal, hein, Luísa? Alice, e aí, tá animada pro final de semana, Alice?
5: Não, tô muito.
3: Muito animada, Alice já tá ali desde
5: manhã. Eu não tô muito.
3: Muito animada, então chama a música assim, ó. Fica aí com a gente agora na programação, tem música pra você. Fala aí pra gente, Alice. Música pra você, ouvinte.
5: Música pra você, ouvinte.
3: Daqui a pouquinho a gente tá de volta.
5: Daqui a pouquinho a gente tá de volta.

0: Você ouviu Adoração Central, Avivamento Antiga. Leandro Borges, Israel Salazar, não há impossíveis para Deus. Aqui na Rádio Vim, a gente tá uma festa. Estou aqui com as meninas no estúdio. A tarde toda estão aqui trabalhando, se divertindo. Já teve pipoca, chocolate. Estamos aqui, gente, aproveitando. Hoje, sexta-feira, especial Dia das Crianças. E aí, nós queremos saber, né, Luísa? O que, que a gente quer saber dos ouvintes? O que, que vai rolar de... programação?
1: Sim.
0: O que, que vai rolar aí na sua casa com a criançada? E olha só, Luísa, a Laides, Alice, ela já falou aqui que tem muita coisa que vai acontecer, né, Laides?
2: Oi, Jéssica, boa tarde. Nossa, mas aí hoje tá muito bonitinho, tá, hein? Tá, esse estúdio hoje tá radiante. Nós vamos pra igreja.
0: Igreja, né? Que
2: sábado vai ter festividade na igreja, domingo e segunda-feira para as crianças. Então, amém. Eu e minha filha estaremos lá todos os dias, em nome de Jesus. E eu quero ganhar essa cesta, porque a minha filha, ela faz aniversário dia 14 de outubro, então ela merece.
0: Olha, tô torcendo, hein, Laides? Manda seu nome completo aqui abaixo e fala, eu quero ganhar essa cesta porque é aniversário da minha filha. É importante, a gente vai ter o sorteio e já já, às 18 horas, vai ser resultado. E Luísa, você já ganhou presente, né, Luísa? Lá em casa, as meninas já ganharam presente. E o que, que foi, Luísa? Compartilha com a gente.
1: A mamãe comprou um jogo de palavras, que é muito legal. A gente já jogou várias vezes. E ela também, sábado, ela me prometeu que a gente vai lá no Scania Maia, chamar as primas, as amigas, pra gente andar de patins.
0: Não, e sabe o que é legal do Scania Maia? É o piso lá, é super liso. E, gente, a partir das 17 horas, que tá mais fresco, é muito legal pra você ir com as crianças lá, aluga patins, aluga patinete, tanto pra você, tanto quanto pras crianças. Então, gente, a Elisa também tá aqui participando, meu Deus, é muita interação aqui na Rádio Vinha. E Elisa, e aí, me conta, como que vai ser o final de semana?
3: Graça e paz, Jéssica, e a todos da Rádio Vinha, e essa... Precisa que estão aí contigo hoje, todos que estão aí nessa programação linda e maravilhosa. Meu nome é Elisa. A programação para esse feriado é sair com minha filha, né? Eu tenho filha de 11 anos, vamos sair, vamos passear, né? Um beijão, um abraço.
0: Beijo, Elisa. Beijo pra sua princesa também. E a Luísa, a Alice quer mandar um abraço para todos os ouvintes. Manda um abraço.
4: Abraço.
0: Abraço, ouvintes. Pra você que tá aí no carro, na sua empresa, na sua casa, um abraço pra você. Muito obrigada pela sua companhia. E vamos, então, pra um rápido bloco comercial. Mas daqui a pouquinho eu tô de volta com muito mais participação, diversão, interação com vocês aqui na Rádio Vinha FM 91.9.
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3: Já estamos de volta, 4 horas e 49 minutinhos. Como é bom ter a sua companhia e tem muita programação rolando para o feriado. Gente, feriado prolongado, hein? Bom feriado, sábado, domingo, segunda e voltamos na terça-feira. Né? Graças a Deus, muita gente vai viajar, você que vai viajar, você que não sabe o que fazer. Gente, o Luciano mandou aqui, Jéssica, não tenho muito o que fazer. E aí, Luciano? Quero saber.
4: Boa tarde, aqui é o Luciano, pai da Emily, Victoria. Eu não sei ainda pra onde eu vou levar minha filha, mas já dei um dinheiro pra ela comprar um presente pra ela.
3: Olha.
4: Comprei um conjunto de teclado e mouse sem fio que ela tava querendo. Já dei de presente pra ela também. Mas tô decidindo pra onde eu quero levar ela pra passear. E quero ganhar essa cesta, hein?
3: Tá concorrendo, Luciano.
4: Pra vocês. Deus abençoe.
3: Amém, Luciano. Obrigada pela sua participação. E você, querido ouvinte, quer concorrer a uma cesta maravilhosa lá da Empório Fornai, uma cesta linda, grande? É só mandar um áudio falando como que é, que tá o planejamento aí, qual é o planejamento pro final de semana estendido com a criançada. Lá em casa vai rolar Oscar Niemeyer, vai ter também parque, eu amo levar as meninas no Parque Vaca Brava e muito mais. Então, vamos lá então, ouvinte. Eu tenho informações para vocês dos eventos que estão acontecendo em Goiânia. Plaza Dora Shopping. 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
3: Gente, vai ser legal demais. Eu acho que eu vou levar as meninas. Vai ter um show, vai ter apresentação infantil, escultura de balões, pipoca, algodão doce, brindes, de 9 às 11 horas. Exatamente amanhã, gente, já dia 10, de gratuito. Mas tem que se inscrever pelo Simpla lá no link da bio do Plaza Doro Shopping. Muita coisa pra fazer, hein? Luciano, leva ela lá, sua princesa Emily Vitória. Quem sabe ela não gosta. E pra você que também tem criança, aproveita pra curtir com a criançada enquanto tem programação. Vamos de louvor. Eliseu Alves, Me Ama, aqui na Rádio Vida.

de Eliseu Alves. E é claro que eu quero mandar um abraço pra mãe turista, Janeide. João Vitor, de 14 anos, e o Caio, 12 anos. Beijo pra vocês que estão ligadinho aqui na Rádio Vinha. Daqui a pouquinho, tô de volta.

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3: Moacir, canção de Simeão, especialmente pra você.

0: canção de Simeão. Você ouviu aqui na Rádio Vinha, Valesca Maísa, Não Me Deixe Esquecer. E Eliseu Alves, Me Ama. E aí, Luísa?
1: São 2:03.
0: 2 horas não, gente. Jesus!
1: 5:03. E eu sou a sua melhor companhia nessa tarde.
0: Isso mesmo, Luísa Zanata, já aprendeu com a mamãe. Gente, nós nos despedimos do Alegria na Vinha, mas calma, que daqui a pouquinho nós voltamos e vai iniciar as melhores para os melhores ouvintes. E, gente, muita gente mandando e participando, interagindo. E o Moacir mandou um áudio aqui, bacana. Moacir, tudo bem já? Já ouviu a música, já dediquei a ele. Canção de Simeão Drops. Vamos lá então, e aí, Moacir?
2: A paz do Senhor Jesus, boa tarde a todos os ouvintes
0: boa
2: da Vinha.
0: Boa tarde.
2: A quem fala aqui é o Moacir Rodrigues de Almeida Júnior.
0: Amém.
2: Moro aqui em Aparecida de Goiânia. Tô ligadinho na rádio, hein? Quero participar desse sorteio, hein? Quero ganhar essa cesta, hein? Ah, meu final de semana, vou passar com a minha família, servindo na minha igreja. E vai ter uma festa do Dia das Crianças na minha igreja, vai ter um almoço, um momento de comunhão. Eu vou passar o final de semana na minha igreja mesmo, em comunhão com os irmãos e servindo a casa do Senhor. Um abraço a todos. Boa tarde.
0: Boa tarde. Obrigada, viu, Moacir, pela sua participação. Nós também vamos ter muita programação, né, Alice? Manda um boa tarde, Alice, aqui.
3: Boa tarde, pessoal!
0: Para você que tá no carro, para você que tá na sua empresa, aonde você estiver, que alegria te encontre. Então, voltamos depois de um rápido bloco comercial com as melhores. Fala para os melhores, fala assim, é daqui a pouquinho, fica aí.
3: Daqui a pouquinho, fica aí.
0: Fica aí, gente, já estamos de volta aqui na Rádio Vinha FM.
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14: Quando falamos em transtorno bipolar, é importante saber que existem diferentes formas de apresentação da doença. No transtorno bipolar tipo 1, o que define o diagnóstico é a ocorrência de pelo menos um episódio de mania. Na mania, existe uma mudança importante do funcionamento. A pessoa pode apresentar energia excessiva, redução da necessidade de sono, pensamento acelerado, fala aumentada, irritabilidade ou euforia, impulsividade e comportamentos de risco. Nos quadros mais graves, podem ocorrer delírios e alucinações e até necessidade de internação. Já no transtorno bipolar tipo 2, não ocorre mania. A pessoa apresenta episódios de hipomania, associado a episódios de depressão. Na hipomania, também há aumento de energia e atividade, mas a intensidade é menor e pode passar despercebida. Muitas vezes, a pessoa procura atendimento justamente durante a depressão. E aqui está um ponto importante. Bipolar tipo 2 não significa simplesmente uma doença leve. Os episódios depressivos podem provocar sofrimento e prejuízos significativos. Reconhecer essas diferenças é fundamental para o diagnóstico e para o tratamento adequado. Eu sou a doutora Aline Salim para a Vinha FM.
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1: Estamos aqui de volta. Um abraço para você que está curtindo a nossa programação pelo nosso aplicativo Rádio Vinha FM. Ou mesmo para você que está ligadinho aí na programação da Rádio Vinha FM pelo TikTok. Gente, muita gente aqui no TikTok. Ó, dê um ok, dê likes, vários likes, para que a nossa programação alcance mais pessoas e mais vidas sejam abençoadas. Poliana, beijo pra você, minha preciosa, que tá aí acompanhando a nossa programação. Pra você que tá aí no TikTok, Larissa, Romário, um abraço pra vocês. Disseu, muita gente entrando. 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E hoje temos participações especiais.

0: Semana com a criançada. Gente, eu gostei da programação do Plaza Doro. Mas além do Plaza, tem programação no Buriti Shopping, Luísa. É isso mesmo, Luísa tá batendo aqui uma boquinha, tá comendo. Aqui na Rádio Vinha FM tem uma lanchonete maravilhosa com produtos, assim, alta gastronomia. Luísa, tá gostosa a quiche?
1: É maravilhoso. Quiche de quê? Queixo de bacon.
0: Você deixa pra dar assim pra mamãe.
1: Tá.
0: Gente, tá gostosa mesmo. Tá cheirosíssima. Mas conte pra nós, Luísa, o que vai rolar lá no Buriti? Tem o Magic Land? É isso mesmo?
1: Uhum. Até segunda-feira. Nossa. 12/10. Atração paga. Para quem gosta de pular, correr e brincar, tem o Magic Land. No estacionamento externo do Buriti Shopping. Uma operação para gastar toda aquela energia da criançada.
0: Isso, é pago, mas muito divertido. E pra você que não quer gastar, tem uma atividade muito legal que eu quero, então, divulgar aqui pra vocês, que é a festa do Dia das Crianças, que é amanhã. Uma grande festa e tanto, hein? Lá na Igreja de Cristo, do Noroeste, próximo ali à Vila Multirão, o Marcos Vinícius Batista mandou o convite, mandou a localização. Você que é aí da região, quer levar as crianças para se divertirem, para comer algodão doce, pipoca e com muita palavra de Deus? Siga então aí a Igreja de Cristo Noroeste ou mande aqui que eu te mando a localização direitinho. Então, leva suas crianças lá para ouvir a palavra de Deus. E dia 24 também tem um seminário de louvor e adoração para as crianças aqui na Videira. Vai ser uma bênção nos 10 prédios. Gente, vai ser maravilhoso e eu quero a interação de vocês, hein? Quero criançada aqui. E aí, Luísa?
1: Até eu vou cantar no coral.
0: Gente, a Luísa vai cantar no coral. Vai ser emocionante, não vai, Luísa? Coração tá com expectativa dia 24?
1: Uhum.
0: Muita expectativa pro mover de Deus. Então, participe conosco e fique aí agora porque Get Worship, aleluia. Aumenta o som pra você, Luísa e Alice, porque elas amam Get Worship. Pra você que tá no TikTok,

0: liberada. Você ouviu aqui de Abraão Alencar, Get Worship, aleluia. São 5 horas e 21 minutos aqui na Rádio Vinha FM 91.9. Um abraço pra você que tá no TikTok. Gente, estamos ao vivo no TikTok. Vai lá, Rádio Vinha FM, e acompanha um pouquinho dos nossos bastidores, como é a rádio, como as coisas acontecem por aqui. Então, nós vamos para um rápido bloco comercial e na sequência tem um comentário com o Alexandre Garcia, mas eu quero saber o que, que vai rolar aí na programação do final de semana desse feriadão especial do Dia das Crianças. Manda um áudio para nós no 629-9997-2005, que está valendo uma cesta de café da manhã maravilhosa lá da Empório Fornaia. Daqui a pouquinho, nós estamos de volta. Eu, quem mais está aqui comigo?
1: Luísa, Alice, mamãe, papai.
0: Isso mesmo. Não, papai não tá aqui não. Papai tá trabalhando. Nós estamos aqui também nos divertindo, trabalhando. E daqui a pouquinho, nós estamos de volta, viu, gente? Fica com a gente, que a nossa tarde ainda tem muita coisa pra acontecer.
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8: Boa tarde, ouvintes da Vinha FM.
9: O primeiro Datafolha do segundo turno está dizendo que Flávio tem 52% e Lula tem 48%. Alguém acredita numa pesquisa que deu no primeiro turno Lula 45 e Flávio 42? E a realidade foi Flávio 47 e Lula 45. Então, 52 a 48 no Datafolha, desculpem, eu fico com os quatro pés atrás. Bom, vejam só mais uma de Gonê Convorcar. Gonê é o Procurador-Geral da República. Está nos jornais que apareceu lá gravações do advogado fornecendo para o Vorcaro o endereço domiciliar particular do Gonê. Eu não sei se era para mandar Macallan, mandar uísque ou mandar charuto ou o quê. Mas Gonê disse que foi uma relação brevíssima, não foi. Porque Vorcaro estava num almoço em homenagem a ele. Parece a foto. Depois ele estava fumando charuto embevecido lá em Londres com Vorcaro. Ele é o Procurador-Geral da República. Tem que ser como a mulher de César. Não basta ser honesto, tem que parecer que não há relações promíscuas com Vorcaro. Aliás, o próprio Lula, o outro dia, disse que o Supremo tem relações promíscuas, né, que deve ser com Vorcaro. Bom, o Lulinha não falou nada sobre relações promíscuas com a Roberta, né? Bom, uma outra questão aqui. Vejam só, interessante. No sábado vai ser uma recontagem pro forma amanhã, pro forma de votos no Rio de Janeiro, só para o que exige lá a decisão de confirmar o deputado Douglas Ruas, do PL, como governador eleito do Rio de Janeiro. O normal seria que o Eduardo Paes recorresse. Ele disse que ia recorrer, não sei se recorreu. Mas eu estou vendo a notícia aqui de que a coligação de Lula, ou seja, o PT, o PCdoB e o PV, recorreram ao Supremo e mais, dizendo para o Supremo quem podia ser relator e quem não podia ser relator. André Mendonça e Cássio Nunes Marques, por exemplo, não podem ser relatores, diz a coligação. Cruzes, o que é isso? Parece que eu sei que há um desespero, mas desespero, quer dizer, leva à emocionalidade e o abandono das coisas sérias, fica ridículo. Né? Bom, um outro assunto que eu queria conversar com vocês, né? Vejam só, tá? Aquilo que eu já disse aqui, em casa onde falta pão, em casa onde falta picanha, todo mundo briga e ninguém tem razão. Eu até tocando nesse assunto na revista Oeste de hoje. Mas, primeiro quiseram culpar o Sidônio Palmeira. Aí a Cátia Abreu disse, olha, tira a Janja. Aí a Janja disse, eu não saio porque eu estou respaldada pelo meu marido. Aí a juventude, uma base da juventude petista, disse, pô, tira a Janja sim. Bota o Alckmin. Então estão botando o Alckmin agora. Né? Botando o Alckmin e uma menina de 21 anos, uma moça de 21 anos, foi eleita deputada lá por Minas Gerais para falar por Lula. Quer dizer, Lula tá reconhecendo que ele não consegue mais falar com o eleitor. Pediram para ele gravar shorts na rede social. Ele não é dessa geração e não se sintonizou com a geração digital. Ele não consegue, ele não tem jeito. Ele mesmo diz que fica incomodado. Então ele está saindo da política, está se desligando mesmo de sintonia com o povo. Ele chegou a dizer que na primeira campanha, que foi a campanha contra o Collor, que ele estava mais organizado do que agora. Eu sei disso, porque eu vi os debates, eu mediei os debates, e o Lula daquela época era diferente do Lula de agora, mas diferente para melhor. Articulava melhor as frases, dizia menos bobagem. Né? Eu não sei o que está havendo com o candidato. E está se aproximando. Né? Então, na prática, temos só mais 2 semanas para que aqueles que não foram votar, que pensem, será que eles vão deixar que outros decidam entre 2? Não vão tomar nenhuma decisão? Entre continuar e interromper para tentar corrigir? E eu acho, né? Só para lembrar, não vou falar em números, porque os números estão aí gritantes. Números é impossível de negar, mas uma questão mais subjetiva, talvez, a nossa principal crise é de moralidade. De Brasília, Alexandre Garcia.
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2: Já estamos de volta aqui na Rádio Vinha, nas melhores. São 5 horas e 32 minutinhos. E a gente tem um ouvinte aqui interagindo com a gente, mandando oi, mandando beijo. E eu quero então mandar um beijo especial. A Alice vai mandar um beijo especial para alguém que tá ouvindo a nossa programação. E aí, Alice, para quem que você quer mandar?
3: Beijo para Catarina e para Valentina. Beijo, Catarina. Beijo, Valentina.
2: E você, Luísa?
4: Beijo, tio Gustavo. Eu amo vocês.
2: Você, Luísa, quer mandar beijo também pras priminhas?
5: Quero um beijo pra Tina, pra Catarina, pro tio Gustavo, pra tia Thaís.
2: E, Luísa, tem programação especial também lá no Parque Marcos Veiga Jardim. Conte pra nós como que é.
5: Atrás do autódromo. Autódromo.
2: Isso.
5: Sabe aquele parque maravilhoso atrás do autódromo?
2: Sim, é o Marcos
5: Goiânia.
2: Veiga Jardim.
5: É o Marcos Veiga Jardim. Tem pista de patinação, skate, playground, quadras de spa e espaço para caminhar. Uma ótima dica para levar bicicleta, patins e aproveitar o dia.
2: Nossa, gente, lá é maravilhoso também. Além disso, tem o Bosque dos Buritis para fazer piquenique. Tem o Parque Flamboyant, né? Um passeio de brincadeira com as crianças. Gente, em Goiânia tem muitas oportunidades para você se divertir. Não tem desculpa, Luísa. Não vale desculpa, né?
5: Não vale.
2: Gente, gratuito. Próximo das regiões, temos vários parques aqui em Goiânia. E na sua cidade, eu quero saber também. O que tem de diversão por aí? Nós vamos de música agora, Aline Barros. Tem que haver mais. E daqui a pouquinho a gente volta com o que, Luísa? Muito mais?
5: Música.
2: Isso, pra vocês. Fica aí.

0: Raquel Mello e Paulo César Baruch ressuscita aqui na Rádio Vinha. E você também ouviu Aline Barros, Tem Que Haver Mais. São exatamente 5 horas e 41 minutinhos. Gente, já tá em ritmo feriadão, o trânsito já parou, né? Muita gente já pegando estrada e muita gente também em Goiânia. 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
1: 6:49 aqui na Rádio Vinha FM. Jesus abençoe essa sexta-feira. Pra você que vai pegar a estrada, pra você que tá aí curtindo a nossa programação, buscando as crianças na escola. Um abraço pra você, que Jesus te abençoe. Um abraço pra você. Gente, e nós temos aqui muitas interações e muitas também opções de divertimento aí das crianças. Olha só que temos... Olha que legal. 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Além disso, temos o cinema no feriadão, né, Luísa? Temos cinema, sei que a criançada gosta. Quais são os filmes que tem aí, Luísa? Fala só o nome dos filmes que tá em exibição nos cinemas. Galinha Pintadinha.
2: O filme. Classificação Livre, 83
1: Isso,
2: minutos.
1: Isso, agora o próximo filme.
2: As Aventuras de Theo e a Lâmpada Mágica. Classificação, 10 anos.
1: E o outro filme?
2: Carros.
1: 20º aniversário. Olha que legal, gente. Muitos filmes para você aproveitar, Dia das Crianças. E é claro que você também pode ir no clube com a meninada. Tem coisa melhor, gente, do
2: o
1: que
2: o Relâmpago
1: clube?
2: McQueen.
1: Olha, é mesmo. Tá aqui também. Relâmpago McQueen, muito divertido. E agora, vamos de música. E daqui a pouquinho a gente volta para se despedir de vocês. Mas quero mandar um abraço agora que um ouvinte falou assim: ai, Jéssica, você mandou um beijo para as minhas filhas e eu não ouvi. Um beijo, Valentina aí.
3: Catarina!
1: Beijo pra vocês,
4: e
1: princesa!
4: Catarina!
2: Minhas primas!
1: Beijo, beijo!
4: Minhas primas! Beijo!
1: Beijo, beijo! E já a gente volta! Aumenta o som, que essa é boa demais! Aplauda! Vai lá! Jesus te abençoe, você aí no carro! Vai em paz e segurança!

0: Regis Danese e Eli Soares, estamos de pé aqui na programação da Rádio Vinha. E quero mandar um abraço, Luísa, teve um abraço especial e beijo da tia Laure pra Luísa e pra Alice. Manda beijo aí.
1: Beijo, tia Laure.
2: Beijo, Lolo.
0: Beijo, beijo, Lolo, que Deus abençoe vocês. Papai também tá no carro.
1: Beijo, tio Adriano. Beijo, tia Laura. Beijo, Dodó. E um beijão muito especial pro meu papai que tá vindo. Que tá vindo.
0: Isso, do trabalho.
1: Do trabalho.
0: Um abraço pra todos vocês também que estão aí no carro. Abraço, abraço, abraço. Na sequência agora, a oração com o pastor Fabrício.
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4: Olá, ouvinte da Vinha, graça e paz vos sejam multiplicadas. A palavra do Senhor diz que é muito melhor o fim das coisas do que o princípio delas, do que o início. É verdade que passar pelo caminho nem sempre é tão simples. Quem sabe você tem lidado com problemas tão difíceis, lutado guerras tão duras que você tem pensado que já é o fim. Mas acredite, enquanto há vida, também há propósito. O Senhor é aquele que guarda você no caminho. E eu quero convidar você para clamarmos a Deus nesse momento. Porque eu sei que o Senhor é aquele que levanta o que está caído. Ele é o que dá força ao que está fraco. Ele é o que dá direção ao que se encontra perdido. Então, onde quer que você esteja agora, pare por um instante. Incline o seu coração, o seu espírito para o trono da graça. Vamos falar com Deus. Espírito Santo, eu te dou graças porque eu sei que o Senhor é aquele que começou a boa obra em nós e certamente há de concluí-la. Mas quem sabe essa pessoa que me ouve agora está desfalecida no meio do caminho. Talvez tenha faltado força, fé e muitas delas já até perderam a esperança. Por isso é que eu clamo ao Senhor, eu estou recorrendo ao Senhor, porque nós não temos outro Deus além de ti. Por isso, que o Senhor possa intervir nas questões difíceis de cada uma delas. Dê força àquelas pessoas que se encontram fragilizadas. Quem sabe há alguém também que precise de uma direção do Senhor, porque ele está totalmente perdido em meio, às vezes, a tantas dificuldades. Por isso, libera da tua vida sobre a vida de cada uma dessas pessoas. Abençoe a sua família, a sua casa, o trabalho das suas mãos. Dê a essa pessoa inspiração, vigor, alegria. Ó Deus, sobretudo, acende no coração delas a esperança. Que elas não percam a fé. Pelo contrário, que elas consigam ter uma perspectiva muito melhor do que ela tem vivido nesses dias. Abre os olhos espirituais de cada uma delas para que vejam quanta proteção o Senhor tem nos dado, para que ela veja quantos anjos o Senhor tem enviado para nos guardar, para nos conduzir, para nos livrar do mal. Por isso eu te peço, abençoe com toda sorte de bênçãos cada uma dessas pessoas e que elas sejam revestidas do teu Espírito no nome de Jesus. Que o Senhor nesse tempo nos abençoe e nos guarde, que o Senhor faça resplandecer o teu rosto sobre nós e tenha misericórdias de nós, que sobre nós o Senhor incline a tua face e que o Senhor nos dê abundante paz em nome de Jesus. Amém.

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2: 6:12. Muito boa noite. Boa noite pra vocês. Que Jesus abençoe você que tá indo, vindo. Muita gente ligadinho na nossa rádio Vinha FM 91.9. E tem vovó participando aqui, vovó. Olá, tudo bem? Oi, oi, oi. Beijo pra Luiz e Alice. Vovó ama essas princesas. Manda beijo, meninas, pra vovó.
3: Beijo, vovó. Te amo demais. E um beijo e um abraço pra todas as vós e netas que estão nos ouvindo.
2: Vai, Alice!
4: Tchau, Vinha FM!
2: Manda um beijo pra vovó!
4: Bom dia! Bom dia! Bom dia também pra... Bom dia das crianças! Também pra sua família! Vovó, amém. Eu te amo!
2: Amém, amém! Gente, e quero mandar também um abraço pra tia Jennifer, que tá aí com as crianças no carro. Beijo, Jennifer. Beijo pra todo mundo.
5: Beijo, tia beijo. Jennifer. Beijo, sim. Alice. Beijo, Alessandro. Vamos tia Amanda aí.
2: Vamos dedicar, então, música pra essas crianças, meninas. Isadora Pompeu, Maria Marçal, Carol Talbot, Sonhos de Deus.

0: Você ouviu Isadora Pompeu, Maria Marçal e Carol Tauber, Sonhos de Deus. E agora, claro que nós vamos soltar a programação para as crianças, né, Luísa? Qual que é a música?
1: Agora nós vamos ouvir Eu Posso Orar com os Enfermos de...
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0: Então, para vocês que estão aí no carro, adorem o Senhor com essa canção.

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1: É isso aí! Você ouviu aqui na programação da Rádio Vinha, Posso Orar com os Enfermos. E vamos cantar o refrão todo mundo junto, gente? 1, 2, 3...

0: está consumado, aleluias! Sexta-feira abençoada para vocês. Daqui a pouquinho eu volto para me despedir, hein? Fique aí na programação da Rádio Vinha.
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0: Pastor Rigonato, me chamo Divina. Tive dois relacionamentos, pastor, e não me orgulho de dizer que em um deles engravidei e provoquei um aborto. É possível que Deus me perdoe, pastor?
5: Olha, Divina, preste bem atenção. Se a palavra de Deus está exposta, você tem que ler e entender o que está escrito, tá? Paulo, ele fala pelo Espírito, por aquilo que ele ouviu de Cristo. Onde abundou o pecado, superabundou a graça de Deus. Todos pecaram, carecem da glória de Deus. Você precisa da glória de Deus. Você quer sair dessa condenação? Vai para Cristo. É Hebreus 12, 2. Olhando firmemente para Jesus, o autor e consumador da fé. Ele, por causa daquilo que ele tinha em vista, ele suportou o seu aborto provocado por causa do pecado dos homens. Ele suportou a dor e o sacrifício. Ele foi desamparado na cruz por um juízo determinado. E o juízo de Deus caiu sobre ele para que não caia sobre os homens a minha transgressão. Então, leia 2 Coríntios 5, 19, onde diz assim: a saber que Deus estava em Cristo, pela sua morte, pela sua condenação, pelo seu sacrifício vicário de cordeiro, pelo pecado da humanidade eternamente. Ele suportou, e a Bíblia diz, e Deus não está imputando aos homens as suas transgressões. Então, eu estou sendo aqui filho da reconciliação, instrumento da reconciliação. Eu sou embaixador em nome de Cristo para dizer para você, Divina, não existe mais condenação. Vai para Cristo, é o que Jesus falou. Você não tem condenação e a promessa de Deus é que você não vai pecar mais. E Romanos 8:1 eu concluo dizendo: agora, pois, já nenhuma condenação há para os que estão em Cristo Jesus. Quando o diabo vem me atrair pelo meu pecado, eu corro para Cristo. Porque no meu pecado tem condenação, mas em Cristo não tem nenhuma condenação. E contra a obediência não existe maldição, Divina. Entenda isso. Pela obediência de Cristo foi cancelada toda a maldição. Eu espero que eu tenha te ajudado, Divina.
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7: 6 horas e 27 minutinhos, rapidinho. Dá um tchau pra vocês. E é claro, quem levou a cesta de café da manhã tão especial lá da Empório Fonai? O sorteio já aconteceu. E quem vai levar essa cesta especial Dia das Crianças é quem, Luísa?
8: Moacir, final celular 6401.
7: Parabéns, Moacir! Parabéns, você vai poder retirar lá na Empório Fornaio com o Flávio uma cesta de café da manhã muito especial. E a gente também quer nos despedir, queremos nos despedir aqui. Alice, manda um tchau aí então pros nossos ouvintes.
8: Beijo, beijo, Feliz dia das crianças.
7: Feliz dia das crianças. E Luísa?
9: Beijo, até a próxima. Vou ficar com muita saudade de vocês. E foi muito bom essa tarde.
7: Muito bom, gente. Beijo, filhos. Me senti muito honrado com a presença de vocês. Foi um mover aqui, gente, mas funcionou. Deu certo. Muita alegria. Muito amada por elas. Feliz dia das crianças para vocês, crianças, para os ouvintes. E quero também dizer que Deus abençoe seu feriado, né? Cuidado. Olha, seja consciente no trânsito, muito cuidado você que vai viajar. Volte em paz e segurança. Segunda-feira estamos aqui de volta e nós queremos no 3 desejar um ótimo dia das crianças. Vamos lá então no 3 para encerrar? 1, 2, 3.
10: Feliz dia das crianças!
7: Beijo, beijo, gente. Fiquem com Deus até segunda-feira. Se assim um bom Deus... Se assim o bom Deus nos permitir, na sequência, um rápido bloco comercial na companhia da palavra com pastora Luísa Silva, Batalha na Mente. Fiquem com Deus, gente!
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2: Não fique ruminando aquele pensamento. Não fique pensando, meditando nele mais ainda. Apenas ignore. O diabo falou, ignore. Esqueça. Esqueça o que o inimigo está falando. Simplesmente ignore. Essa é a maneira de você não alimentar aquilo que o diabo está querendo que você acredita. Porque a partir do momento que você acredita naquele pensamento, você passa a se comportar de acordo com aquilo que você acredita. Provérbios diz que como o homem imagina na sua mente, assim ele é. Você se torna do jeito que você pensa. Então, por isso que é muito ruim você aceitar esses pensamentos. Porque o diabo vem e coloca na sua mente: eu sou um pervertido mesmo. Eu sou um pervertido sexual. Ele vem e coloca no eu, ele não põe você. Porque se fosse você, era fácil identificar como sendo alguém falando com você. Mas o diabo não faz isso. É eu. E aí, quando você aceita o pensamento como procedente de você, você começa a se comportar daquele jeito. Começa a acreditar que aquilo é verdade. Mas aquilo é mentira do diabo, em nome de Jesus. Sabe o que é pior a respeito de ter pensamentos ruins? É que as pessoas acreditam que vem delas e se sentem culpadas. Muitos irmãos chegam para orar já debaixo de acusação, porque te acabaram de ter um pensamento. Mas o fato daquele pensamento ter vindo, você não tem nada a ver com ele, não procede de você. Ele não teve origem em você. Mas muitos, acreditando que foi ele mesmo que pensou, ele já fica acusado, se sente condenado e já não consegue ter comunhão com Deus. Aí quebra a comunhão com Deus, porque aceitou a mentira do diabo. Pastor, como é que eu faço? Vou te dizer uma coisa muito simples, é um ditado antigo, mas verdadeiro. Você não pode impedir um passarinho de pousar na sua cabeça, mas você pode impedi-lo de fazer um ninho. Você pode impedir que o pensamento continue. Mas você não pode impedir que venham pensamentos na sua cabeça. E às vezes vêm pensamentos terríveis. Eu me lembro quando eu era novo convertido, vinha pensamentos terríveis na minha mente. Às vezes eu estava no meio do culto, começava a pensar coisas terríveis a respeito de Deus, da palavra de Deus. E eu ficava tão mal, e aquilo apertava meu coração, eu dizia, eu sou um blasfemo, eu acho que eu cometi o blasfemo contra o Espírito Santo, não é possível, como é que alguém que é crente pode pensar uma coisa dessas? Eu acreditava piamente que procedia de mim. Eu só fui entender isso mais tarde, depois já era até casado. Ouvindo as ministrações da pastora Valnice Milhomes, 1989, 90, eu e minha esposa ouvimos várias vezes. Foi que eu fui entender, e eu falei, uau, isso não vem de mim. No dia que eu entendi que não vinha mais de mim, não me impediu de ter comunhão com Deus mais, e eu passei a simplesmente ignorar. Se vinha algum pensamento que não era o que eu queria pensar, eu ignorava, mudava a direção, começava a falar de outro assunto, começava a cantar alguma coisa, mas não alimentava aquilo, não deixava fazer ninho na minha mente, não deixava aquilo incrustar na minha mente. Você não vai ter vitória se você não cuidar da sua mente. Não existe vitória espiritual se a sua mente é aberta. Se você deixa que os pensamentos simplesmente criem ninho na sua cabeça, isso não é segundo a vontade de Deus. Lá em Romanos capítulo 10, Romanos 10 verso 2, Paulo fala algo interessante, porque existe uma sequência espiritual. Quando o diabo lança pensamento na sua mente e você aceita esses pensamentos vão crescendo e se tornam fortalezas na sua cabeça. E aí, quando vira fortaleza, eles começam a gerar sentimentos ruins em você, gerar coisas ruins em você, até o ponto de te levar a ter algo que os psicólogos chamam de comportamento maníaco, compulsivo. Você fica com a compulsão de ficar pensando o tempo inteiro daquela maneira. E a sua mente fica condicionada a pensar daquela maneira. Isso é ataque do diabo. Isso acontece frequentemente porque nós nos entregamos à introspecção. Quando vem um pensamento, veja, quando vira uma fortaleza é uma coisa terrível, porque você começa a sentir o tempo inteiro acusado. Aí o diabo acusa você. O diabo te leva a pensar um pensamento que não é seu. Depois ele te acusa por aquele pensamento, você sente mal. Daqui a pouco você nem pensou nada, mas está sentindo mal. E aí você fica vasculhando para descobrir onde será que está o erro. Onde será que eu errei? E você fica o tempo inteiro com introspecção. Introspecção, eu vou te dizer o que, que é. É um falso zelo. É um zelo carnal. Introspecção é você tentando achar algo de bom em você para apoiar a sua relação com Deus. Mas olha o que Paulo diz sobre isso. Romanos 10, verso 2. Porque lhes dou testemunho de que eles têm zelo por Deus. Como muitos crentes têm zelo. Ficar se olhando o tempo inteiro parece zelo. Porém, não com entendimento. É um zelo, mas zelo sem entendimento. Porquanto, desconhecendo a justiça de Deus e procurando estabelecer a sua própria, veja bem, eles estavam, quem vive nesse zelo da introspecção está tentando estabelecer a sua própria justiça, está tentando se convencer de que ele é bom, de que ele faz as coisas corretamente, de que tem alguma coisa de bom nele. Mas o texto diz, aí você não se sujeita à justiça que vem de Deus, porque o fim da lei é Cristo. Quem fica se olhando, buscando achar algo de bom, não está dependendo da bondade de Cristo. Quem fica se vasculhando introspectivamente, procurando alguma justiça em si, não está dependendo da justiça que vem de Cristo. Mas Paulo diz, o fim da lei é Cristo. O fim da lei é Cristo. Muitas vezes, nós vivemos debaixo desse aparente zelo, mas só para ficarmos ainda mais angustiado, porque nós não conseguimos achar. Às vezes nós procuramos coisas em nós e não achamos. Isso produz mais angústia ainda. Aí nos leva até a orar, Deus, se tem algo, mostra, onde é que está esse algo na minha vida? O Senhor não quer ficar o tempo inteiro em função disso. Ele quer que você viva em função de Cristo. Então, eu creio que a melhor forma de resistir o diabo é ignorar os pensamentos que ele põe na sua mente. É perceber que tais pensamentos não são seus. E certamente também não são de Deus. Não é ficar o tempo inteiro repreendendo também. Não quer dizer que eventualmente em algumas situações não tem que repreender o diabo. Às vezes tem. Mas não pode ser o tempo inteiro. Tem crentes que vivem o tempo inteiro assim. E acha que isso é fazer batalha espiritual. Eu me lembro uma vez, eu fui com um casal num restaurante aqui em Goiânia. Hoje nem tem esse restaurante mais, ele era chinês. E tinha muitas imagens de dragão dentro do restaurante. E quando nós chegamos para comer, a irmãzinha falou, pastor, esse ambiente está permeado de demônios. Eu falei, mas só aqui, lá fora estava bom? Ela pegou a sua bolsa, sacou um vidrinho e saiu ungindo o restaurante. E ela foi passando o dedo em cada dragão e amarrou todos. Comemos em paz naquele dia. Mas não deixei de observar que aquilo é comportamento obsessivo compulsivo. É uma pessoa que fica o tempo inteiro, não em função de Cristo, mas em função do diabo. Eu entendo isso porque eu vivi assim um tempo da minha vida. Quando eu me converti numa igreja tradicional. Em igrejas tradicionais, você sabe, ninguém fala em demônio nem diabo. Não existe isso lá. Mas a nossa igreja se renovou. E aí quando ela se renovou, a primeira coisa que renovou foi a batalha espiritual, encheu de demônio nossa vida, muita guerra. E aí nos ensinaram, você tem que repreender, e eu vivia repreendendo o tempo inteiro. Eu era um repreensor profissional. Eu estava andando na rua, eu pensava no chão, está repreendido, está amarrado no nome de Jesus, vou entrar no ônibus, está apreendido, todo demônio que quer impedir esse ônibus chegar lá, está amarrado. Eu desci do ônibus, eu vou descer e vou caminhar em paz. Todo espírito de atropelo, vai agora, está amarrado. Chegava no trabalho, todo o espírito imundo. O tempo inteiro. Eu achei que eu ia ficar meio doido. Agora, se ser cristão é viver desse jeito, não vale a pena. Não vale a pena viver assim. Em função o tempo inteiro do que o diabo pode fazer. Em função o tempo inteiro das ameaças do diabo. Sim, porque havia muitas ameaças. Você não foi bom hoje o suficiente, vai bater. O ônibus vai bater. Hoje você vai ter um acidente. Deus vai quebrar a sua perna. E eu ficava o tempo inteiro, não só repreendendo, mas confessando pecado também. Todo o Senhor, tipo, mostra, Senhor, onde é que está o erro? Onde é que está o problema? Onde é que está o pecado? Me livra, Senhor. O tempo inteiro numa angústia muito grande. Tudo bem, eu era adolescente. Adolescente tem a tendência de ser assim mesmo. Mas quantas às vezes vão crescendo e vão sedimentando esse tipo de comportamento. Não tem que viver em função do diabo. Você tem que viver em função de Cristo. É em função da obediência de Cristo. Lá em 2 Coríntios, capítulo 11, verso 2. 2 Coríntios 11, verso 2. Diz assim a palavra de Deus. Porque zelo por vós com zelo de Deus, visto que vos tenho preparado para vos apresentar como virgem para um só esposo, que é Cristo. Mas eu receio que assim como a serpente enganou a Eva com a sua astúcia, assim também seja corrompida a vossa mente. Veja, o problema é a mente. Todos os textos que eu li para você aqui falam a respeito da mente. E o diabo pode estar tentando fazer conosco o que fez com Eva, diz Paulo. Como? Corrompendo a mente, para que se aparte da simplicidade e purezas devidas a Cristo. Se, na verdade, vindo alguém, prega outro Jesus, não é que eles não preguem Jesus, eles pregam outro Jesus. Qual que é esse outro Jesus que eles pregam? É o Jesus cheio de condenação, filho. É o Jesus cheio de legalismo. Eles falam tudo em nome de Jesus. Mas Paulo diz, é outro Jesus que não temos pregado. Ou se aceitais espírito diferente que não tendes recebido, ou evangelho diferente que não tendes abraçado, a este boamente tolerais. Problema todo do diabo é que ele não quer desviar você realmente do nome Cristo, mas ele quer te dar um outro Cristo. Ele não quer realmente dizer que você tem que largar de ser evangélico, mas ele quer te dar um outro evangelho. Que outro evangelho que é esse? É o evangelho do legalismo. Como é que Paulo diz? Olha, às vezes a sua mente pode estar sendo enganada do jeito que Eva foi. Como é que Eva foi enganada lá no Éden? A Bíblia fala que o diabo chegou para ela e falou o seguinte: não é assim que Deus disse, toda a árvore do jardim vocês podem comer? Mas Eva respondeu: é o Senhor disse que a gente pode comer toda a árvore do jardim, mas dessa que está aqui no meio do jardim não podemos comer. E ela não acrescentou, e nem tocar nela, porque no dia que nós comermos, nós morreremos. Aí o diabo disse o que para Eva? É certo que não morrereis. É certo que não morrereis. Deus sabe que no dia em que você comer, você vai ser como ele, conhecedor do bem e do mal. Qual foi a mentira do diabo aqui? A mentira do diabo é que Eva não era como Deus. No entanto, a Bíblia fala que Deus criou o homem à sua, o quê, meus irmãos? Imagem e... Então, Adão e Eva já eram como Deus. Já eram parecidos como Deus. Mas a serpente falou, não, você está achando que é, mas você não é. Para você realmente ficar parecido com ele, você vai ter que comer desse fruto e conhecer o bem e o mal. É exatamente isso que o diabo faz com o crente. A Bíblia fala, você já tem a justiça de Cristo. Você creu, a justiça de Cristo foi colocada em você. Mas o diabo chega e fala, não é assim que está escrito? Que você agora é justo? Aí você fala, é verdade, porque eu criei em Jesus, então agora eu já sou justo. Aí ele acrescenta o quê? A árvore do conhecimento do bem e do mal. Aí ele diz, é certo que você não é justo ainda. Olha isso que você fez. Olha aquilo outro que você deixou de fazer. Você não é justo ainda. Se você quer ser justo, você precisa de cumprir toda a lei. Você tem que cumprir todos esses mandamentos. Enquanto você não cumprir, você não vai ser como Jesus. No entanto, a Bíblia fala que você já é um com Cristo. E a justiça de Cristo já é a sua justiça. E aí Paulo diz, quando isso acontece, você é apartado da simplicidade do Evangelho. Porque o Evangelho é simples. O ensino do Novo Testamento é simples. Se o que você tem ouvido tem tornado a mensagem mais complicada, então não é o Evangelho. Então não é o Evangelho. O verdadeiro Evangelho é simples. Quer algo mais simples do que isso? Jesus veio e morreu pelos seus pecados. Agora, quando você crê nele, a justiça dele é transferida para você. O que é que tem que fazer? Algum curso? Não, só crer. O que é que eu tenho que aprender? Memorizar algum passo? Não. Algum processo? Também não. Tem que fazer o quê? Apenas crer que a justiça dele foi transferida para mim. Eu fui justificado. E isso é pela fé. Isso é simplicidade do Evangelho. Mas todas as vezes que o diabo seduz você para algum outro pensamento, fica complexo. Aí você não sabe qual processo você tem que fazer. Aí tem que aprender 10 passos disso, 15 passos daquilo. Tudo ficando muito complexo. Mas o verdadeiro evangelho é caminhar na simplicidade de Cristo. Você foi justificado pela fé. Fala pro seu vizinho, fala, irmão, você é justo pela fé. Precisamos ter muito cuidado para não estarmos seguindo outro Jesus. Outro Jesus. Lá em 2 Coríntios 4, verso 3. Mas se o nosso evangelho ainda está encoberto, é para os que se perdem que está encoberto, nos quais o Deus deste século cegou o entendimento dos incrédulos, para que lhes não resplandeça a luz do evangelho da glória de Cristo, o qual é a imagem de Deus. Paulo diz que lá no mundo, as pessoas são cegadas pelo diabo para não entender o evangelho. Nós precisamos ter muito cuidado para que não haja cegueira entre nós também. Para que a cegueira venha e produza trevas no entendimento espiritual. E é isso que o diabo quer fazer, trazer cegueira. Impedir você de cumprir a perfeita vontade de Deus. Como é que o diabo cega as pessoas? Usando a lei. O diabo sempre cega usando os mandamentos. Acusando com os mandamentos. Responda simplesmente, eu sou justificado pela fé. Eu sou justo pela fé. Enquanto você estiver firmado nisso, você vai ter vitória sobre o diabo. Pastor, de maneira prática, eu vou encerrar falando isso. De maneira prática, como é que nós podemos vencer essa batalha na nossa mente? A Bíblia ensina a maneira como Jesus venceu. Lá em Mateus capítulo 4. Lá em Mateus 4, diz que depois que Jesus foi batizado e cheio do Espírito, ele foi conduzido para o deserto para ser tentado pelo diabo. E eu amo ler esse texto da palavra de Deus. Porque quando Jesus estava sendo batizado, a Bíblia fala que os céus se abriram para ele. O Espírito Santo desceu como pomba sobre ele. E ele ouviu o Pai dizendo, o que o Pai falou, meus irmãos? Este é o meu Filho amado, em quem tenho todo o meu prazer. Isso foi o que o Pai falou. Jesus agora foi conduzido para o deserto. Quando ele chega lá no deserto, o diabo vem para tentá-lo. E a primeira tentação, a Bíblia fala que o diabo veio e mostrou para ele algumas pedras. Eu creio que ele mostrou duas tábuas de pedra com a lei escrita. E ele então falou para Jesus, manda que essas pedras se transformem em pão, se você realmente é o Filho de Deus. Mas Jesus respondeu o que para ele? Respondeu o que? Sai para lá. Foi repreendendo o diabo. Muitos irmãos querem vencer o diabo mandando ele sair simplesmente. Sai para lá. Jesus não fez isso. O que o Senhor falou para ele? Está escrito. A maneira de nós pelejarmos contra o diabo é usando a palavra de Deus. Está escrito, não só de pão viverá o homem, mas de toda palavra que sai da boca de Deus. Qual foi a palavra que saiu da boca de Deus? Este é meu filho amado, em quem tenho todo o meu prazer. Eu vivo da palavra que sai da boca de Deus. Qual que é a palavra que sai da boca de Deus a seu respeito? Você tem que se lembrar, a verdade não é o que você vê, nem é o que você sente. A verdade nem é aquilo que o diabo planta na sua mente. A verdade é aquilo que a palavra de Deus diz. Você não está vendo mudança na sua vida. Você não está vendo muita coisa na sua vida. Sempre tem alguém para acusar você de deficiências. Você mesmo o tempo inteiro se acusa de muitas falhas. No entanto, a palavra de Deus diz o quê? Se alguém está em Cristo, é o quê, meus irmãos? Nova criatura. O que você tem que falar para o diabo nessa hora? Eu sou nova criatura. Está escrito, eu estou em Cristo. Portanto, eu sou nova criação. Entende? Muitas vezes o inimigo vem para condenar você. E você não consegue se posicionar. Você está na célula, você nem consegue falar. Se você é convidado a testemunhar, você se sente preso, manietado. Por quê? A acusação te prende. Como é que você vence o diabo? Com a palavra de Deus. Agora, pois, nenhuma condenação há para os que estão em Cristo Jesus. Eu estou em Cristo Jesus, portanto, para mim não tem mais nenhuma condenação. Não é uma questão de repetir da boca para fora. É você falar com a boca, crendo profundamente no coração. Eu creio no poder da palavra de Deus. Quando você faz isso, você subjuga as obras do diabo. Como você está entendendo o que eu estou dizendo? Justificados, pois, mediante a fé, eu tenho paz para com Deus, por meio do nosso Senhor Jesus Cristo, por intermédio de quem eu obtive agora acesso pela fé a esta graça na qual estou firme. E eu me glorio na esperança da glória de Deus, porque a glória de Deus vai encher a minha vida. Essa palavra que tem poder, mas muitos de nós não usamos a palavra, queremos usar outras estratégias, queremos falar de outras coisas, apenas usar palavras mágicas ou fazer repreensões ao vento. Use a palavra de Deus. É pela palavra que você vence, porque a guerra é na sua mente. E quando você fala, você se reprograma. Você tem que crer no poder da palavra de Deus. A Bíblia não é meramente um livro, é palavra de Deus. Por detrás dessas letras impressas em papel branco aí que você tem na mão, há o Espírito e há vida. E as palavras que Ele nos diz são Espírito e são vida. Fica firme na palavra que o diabo não vai ter lugar na sua vida. Vamos confessar a palavra. Eu queria que nós confessássemos a palavra. Pegue aí a sua Bíblia. Abre lá em Romanos, capítulo 8. Vamos ler do verso 31 até o 39. Nós vamos ler da seguinte maneira. Na primeira pessoa. Do mesmo jeito que o inimigo fala na sua mente na primeira pessoa, você tem que aprender a tomar a verdade do Evangelho. Não é tomar qualquer coisa da Bíblia, não. É o Evangelho. Você tem que tomar a verdade do Evangelho na primeira pessoa, porque é a sua herança. E quando você faz isso, os ares mudam de fato ao seu derredor. E o seu coração é liberado diante de Deus. Quantos querem fazer isso? Verso 31. Que diremos, pois, à vista destas coisas? Se Deus é por mim, não é nós. Você vai ler, se Deus é por mim, quem será contra mim? Você vai ler no verso seguinte, aquele que não poupou seu próprio filho, antes por mim o entregou, porventura não me dará. Quantos estão compreendendo o que eu estou dizendo? Você vai ler usando a primeira pessoa, apropriando a verdade da palavra de Deus. Vamos lá? Que diremos, pois, à vista destas coisas? Se Deus é por mim, quem será contra mim? Mais uma vez, se Deus é por mim, quem será contra mim? Aquele que não poupou o seu próprio filho, antes por mim o entregou, porventura não me dará graciosamente com ele todas as coisas? Quem intentará acusação contra os eleitos de Deus? É Deus quem me justifica. Quem me condenará? É Cristo Jesus quem morreu, ou antes quem ressuscitou, o qual está à direita de Deus e também intercede por mim. Quem me separará do amor de Cristo? Será tribulação, ou angústia, ou perseguição, ou fome, ou nudez, ou perigo, ou espada? Como está escrito, por amor de ti, somos entregues à morte o dia todo. Fomos considerados como ovelhas para o matadouro. Em todas estas coisas, porém, eu sou mais que vencedor por meio daquele que me amou. Porque eu estou bem certo de que nem a morte, nem a vida, nem os anjos, nem os principados, nem as coisas do presente, nem do porvir, nem os poderes, nem a altura, nem a profundidade, nem qualquer outra criatura poderá me separar do amor de Deus que está em Cristo Jesus, meu Senhor. Aleluia! Aleluia! Pega sua mão para o Pai nessa hora. Você está numa batalha espiritual, filho. Isso não depende de você escolher, não depende de você querer ou não. Você está inserido nela. Mas o Senhor te deu armas que são poderosas. E elas são poderosas em Deus para cancelar, para anular todo sofisma, toda mentira do diabo na sua mente. Sua mente hoje é renovada, porque você tem a mente de Cristo.

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24: Estamos começando mais um programa Tira Dúvidas. Você pode também baixar o nosso aplicativo, né? No nosso aplicativo tem ali o link contato. E aí cai na participação do ouvinte. Você cai direitinho aqui no nosso WhatsApp para fazer a sua pergunta e para elucidar coisas maravilhosas da palavra de Deus. E olha, a gente já está com um quadro novo aqui, que o nosso querido ouvinte, ele não só pergunta, mas ele também responde. Então, tem uma pergunta que o Daniel já colocou no ar hoje mais cedo e eu vou repeti-la. E você pode enviar uma resposta para a gente, tá? Um áudio aí com 30 segundos, a um minuto no máximo. E aí, depois do intervalo comercial, a gente vai colocar a sua voz, dando resposta a essa pergunta que eu vou colocar aqui. E aí, o pastor Rigonato vai comentar, tá bom? Não precisa ficar com medo, pastor, ele não morde. Ele é uma pessoa muito gentil, ele vai ouvir a sua resposta e vai comentar a respeito dela. A pergunta que a gente colocou aqui hoje é essa daqui, ó. Uma esposa deve se submeter a um marido que não teme a Deus? Será? Como deve ser o comportamento dessa mulher que tá num casamento assim? A gente vai saber, tá bom? A sua resposta e o comentário do pastor Luiz Rigonato. Mas agora a gente vai começar o programa aqui. Pastor Luiz Rigonato, tudo bem com o senhor?
5: Uma bênção estar com você. E lembre-se que a palavra de Deus diz assim: eu quero trazer à memória o que pode dar esperança. E o que é que pode dar esperança? É que as misericórdias do Senhor não têm fim. As misericórdias do Senhor se renovam a cada manhã. Eu sei que todo mundo facilmente tem uma consciência de culpa, portanto, de condenação. E aí, a reboque vem o medo, né? O medo de coisas ruins, de maldições. Mas eu quero dizer para você, as misericórdias do Senhor é a causa de não sermos consumidos. E elas se renovam a cada manhã. E que bom é o Senhor para aqueles, para os que nele esperam. Eu sei que vocês esperam em Deus. E para a alma que o busca, então fica aí, vamos buscar a Deus. Eu não estou aqui meramente para responder curiosidades. Eu estou aqui para ser um instrumento para a palavra falar o seu coração. Amém? Pela palavra. Procure responder pela palavra. Porque ela tem a provisão e resposta para todas as necessidades da sua vida. Amém, Raquel?
24: Amém, pastor. E a gente vai começar com a pergunta da Leandra aqui. Ela quer saber, pastor, será que tem um tempo certo que eu devo orar por dia? Quanto tempo eu devo orar por dia?
5: Então, eu sei que isso acaba sendo uma disciplina, mas para muitos é um legalismo. Se eu não orar, de fato, o que pede, recebe. O que busca, alcança. E a quem bate, se abre a porta. Então, a oração é como um alimento. Qual que é a medida de alimento que você precisa por dia? Eu acho que essa é uma resposta boa. É uma pergunta boa para você balizar a medida de oração que você deve orar por dia. Olha, necessidade divina é um fator fundamental para você definir o quanto você vai orar ou não. Qual é a sua necessidade? Qual é a sua dependência de Deus? O que é que você quer que Deus se envolva e o que é que você quer que Deus fique fora? Eu acho que Deus não deveria estar fora de nada. Então, tudo que for fazer, tem a prática de orar, porque a medida de Deus é orar sem cessar. Essa é a medida de Deus. Ah, pastor, mas como que eu posso orar? Como que eu posso orar o dia inteiro? Bom, você que fez a pergunta é, que medida de oração que eu devo ter por dia? Né? Quanto tempo que eu devo ficar de joelhos? Quanto tempo eu devo buscar a Deus? O tempo inteiro. Então, não defina oração só por aquele momento que você consegue se separar no quarto para buscar a presença de Deus. Não. Vai acontecer algo, vai fazer uma visita, vai numa loja comprar, vai negociar o carro, vai mudar de cidade. Seja dependente, fale com Deus. Né? A medida da sua dependência é a medida daquilo que você recebe. O quanto você deve orar, você troca pela pergunta: o quanto eu quero receber de Deus? Só isso vai se tornar prático na sua vida. Seja dirigida pelo Espírito, não por uma performance natural. Não, agora eu vou orar 15 minutos por dia. Isso é bom, tem o seu lugar. Mas não seja isso o padrão. O padrão seja você depender do Espírito Santo.
24: Esteja online com Deus.
5: Ele conexão direta.
24: Direta, o tempo inteiro.
5: Jeremias 33:3. Clama a mim e responder-te-ei coisas grandes e tremendas que você não sabe ainda.
24: Amém.
5: Amém?
6: Amém. Pastor, Luiz Carlos, ele quer saber do senhor o seguinte, ó. Pastor Rigonato, queria saber se uma pessoa desigrejada faz parte do corpo de Cristo.
5: Bom, é difícil definir. Porque se ela está fora da igreja, porque antigamente não se chama mais de desviados, né? Agora é desigrejado. Parece que é mais politicamente correto falar desigrejado, misericórdia. É uma situação muito ruim. Pô, não há garantias, viu? É porque se é de Cristo, ele não permanece desigrejado. Todavia, o apóstolo João, ele fala aqui, ó, vou ler esse texto, deixa eu procurar ele aqui. Como as perguntas são ao vivo, às vezes eu não lembro a referência. Muitas eu lembro, muitas não lembro. São 35.176, então eu tenho que, não é fácil guardar a referência.
24: Poxa, o senhor não decorou tudo.
6: O pastor, enquanto você vai procurando aí, eu vou, ele mandou outra aqui, ó, porque ele quer deixar claro que ele não tá na igreja, mas ele crê em Jesus Cristo e também já se batizou, tá? Mas ele não está frequentando um prédio, uma igreja.
5: Tá bom, é 1 João 2,19. É, a Bíblia diz assim, eles saíram do nosso meio, estão desigrejados. Entretanto, não eram dos nossos, porque se tivessem sido dos nossos, teriam permanecido conosco. Eu sei que ele está justificando aí que ele permanece. Não, mas assim, a prova que alguém está em Cristo é que ele comunga, né? Ele permanece na comunhão dos santos. A igreja local, ela foi estabelecida por Deus através de Cristo e dos apóstolos. Porque se tivessem sido dos nossos, teriam permanecido conosco. Todavia, eles se foram para que ficasse manifesto que nenhum deles é dos nossos. Ser batizado, falar em línguas, não é prova absoluta que nasceu de novo, tá? A conversão é diferente do novo nascimento. Conversão é um processo. Novo nascimento é abrupto, é instantâneo. Mas não existe novo nascimento sem um processo. Primeiro a conversão, depois o novo nascimento. Por quê? Porque a pessoa desemboca numa decisão. É uma passagem, é uma porta pela qual ela entra. As pessoas às vezes estão na igreja, né? São amigas do evangelho, contribuem financeiramente e às vezes não são convertidas. Não nasceram de novo. Ah, mas elas estão ali, não, são convertidas. Concordam, confessam, andam conosco, têm até uma certa unidade. Mas às vezes ainda não nasceu de novo. Não teve uma experiência viva e poderosa com Deus. Ainda não são habitação do Espírito Santo. Essa linha é muito tênue, é muito fina. Então por isso que às vezes a gente fica confuso. Mas esteve entre nós tantos anos. Não, frequentar a igreja não é prova absoluta de novo nascimento, de ser nova criação. Às vezes ele está no andamento, porque os apóstolos entendiam isso muito bem. Por isso que João está falando desse jeito. E o apóstolo escreveu Hebreus, capítulo 6, ele fala disso. Vou ler aqui para você. Eu acho que o ponto é muito importante. A pergunta é de quem?
6: Do Luiz Carlos.
5: Luiz Carlos.
6: Isso.
5: Meu xará, eu sou Luiz Antônio. Então, Luiz Carlos, olha o que Hebreus, o apóstolo diz, preste atenção. É impossível que aqueles que uma vez foram iluminados, provaram o dom celestial, se tornaram participantes do Espírito Santo, provaram a boa palavra, experimentaram os poderes do mundo vindouro e caíram, se é impossível outra vez renová-los ao arrependimento, porque de novo estão crucificando para si mesmos o Filho de Deus. Isso aqui expondo a divindade à vergonha é algo muito grave. Nós aqui entre nós nos expormos um ao outro ao vexame é uma coisa. O prefeito da cidade, o governador e o presidente, aí a coisa vai escalando, a gravidade. Agora imagina a divindade. Quando você despreza e brinca com a divindade, isso é muito severo, muito grave. Bom, aí o apóstolo fala tudo aqui, mas no versículo 9 ele muda. Aí ele muda a direção de quem ele está falando. Ele está falando de pessoas que experimentaram o dom celestial, mas se tornaram desigrejados. Aí ele fala assim, o versículo 9. Quanto a vós outros, é, todavia, ó amados, estamos persuadidos das coisas que são melhores e pertencentes à salvação. Ou seja, quanto a vós outros, vocês estão buscando das coisas gloriosas, genuínas, daqueles que são salvos. Há uma categoria diferente aqui. Então, não adianta achar que, eu falo com Deus todo dia. Amém, que bom que você fala com Deus, bom para você. Mas você deveria nascer de novo.
6: Ô pastor, e ainda no livro de Hebreus, no capítulo 10, se eu não estou enganado, verso 25, fala que a gente não deve deixar de se reunir como igreja, né, pastor?
5: Não deixando de congregar, como é costume de alguns.
6: Pois é.
5: É, exatamente. Aqui fala assim, ó. Guardemos firme a confissão da esperança sem vacilar. Sem vacilar. Uhum. Sem se tornar desigrejado.
6: Sim.
5: Pois quem fez a promessa das coisas da nova aliança é fiel. Consideremos-nos também uns aos outros, está falando da igreja, é vida de comunidade, para nos estimularmos ao amor desigrejado.
6: Sim.
5: Pois quem fez a promessa das coisas da nova aliança é fiel. Consideremos-nos também uns aos outros, está falando da igreja, é vida de comunidade, para nos estimularmos ao amor e as boas obras.

0: ser mergulhado na experiência do novo nascimento e se transformar em nova criatura.
1: Amém, amém.
2: Eu gosto de comparar a igreja com a família, né?
0: A igreja é uma família.
2: É uma família, né? Então, por exemplo, a família é tão problemática, tem tantos problemas na nossa casa. Tudo, mas a gente vai desistir da família? É. Vamos deixar os filhos serem criados pelo Estado? Então essa é a solução? Né? Isolar todo mundo, atomizar todo mundo, não resolve. O ambiente mais seguro é a família. E espiritualmente falando, o ambiente que mais nos transforma mesmo é a igreja, né? Então, a ideia de Deus, vamos nos submeter.
0: O lugar de segurança é a igreja.
2: Com certeza. Pastor, tem mais perguntas aqui? Eu vou lançar de novo a nossa pergunta, que é para você ouvir te responder aqui. Nós já temos alguns áudios aí, né, Daniel?
1: Então, isso, a galera que sim, já trouxe são três resposta, áudios já.
2: Já tem três áudios, três a galera áudios. Tá participando.
1: Vamos ouvi-los.
2: Vamos ver se tem homem respondendo. Será? As mulheres são mais corajosas. Olha só, no programa passado, três meninas responderam aqui. Quero ouvir a voz de homens aqui também, tá? Mas a pergunta que a gente lançou hoje é: uma esposa deve se submeter a um marido que não teme a Deus? Então, depois do intervalo comercial que vai rolar agora, eu quero ouvir a sua voz aqui em áudio, tá? Manda pra gente aqui pelo nosso WhatsApp 9999-72005. Eu te aguardo. Até daqui a pouquinho.
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8: A depressão não interrompe apenas vidas. Ela também pode roubar anos de quem continua vivo. A pessoa permanece presente, mas pode deixar de conseguir participar plenamente da própria vida. Já não trabalha como antes, tem dificuldade para cuidar de si, para manter relações e deixa de sentir prazer naquilo que antes fazia parte da sua rotina. O tempo continua passando, mas a pessoa sente que já não consegue acompanhá-lo. Na medicina, não avaliamos o impacto de uma doença apenas pelo risco de morte. Também consideramos os anos de vida perdidos por incapacidade. O período em que uma doença compromete profundamente a autonomia e o funcionamento de alguém. E a depressão pode fazer exatamente isso. Ela pode afetar o pensamento, a capacidade de tomar decisões, o trabalho, os relacionamentos e o autocuidado. Por isso, depressão não deve ser confundida com tristeza passageira ou falta de força de vontade. É uma doença, pode causar importante incapacidade, mas tem tratamento. E tratar a depressão é também ajudar uma pessoa a recuperar a própria vida. Nem sempre uma pessoa com depressão está na cama ou deixou de cumprir todas as suas obrigações. Às vezes, ela continua trabalhando, responde quando é chamada, cuida do indispensável e até tenta demonstrar que está bem. Por fora, parece que a vida continua normalmente. Por dentro, porém, ela pode estar apenas sobrevivendo ao dia. É o que muitas pessoas descrevem como viver no piloto automático. Os pensamentos podem ficar mais lentos, tomar

0: decisões se torna difícil. As tarefas começam a se acumular e os relacionamentos vão sendo prejudicados. E aquilo que antes tinha significado pode parecer distante, vazio ou desinteressante. Isso não significa necessariamente que a vida perdeu seu valor. A depressão pode alterar a maneira como a pessoa consegue perceber e experimentar a própria vida. Por isso é tão importante observar mudanças persistentes no comportamento e no funcionamento de alguém. Uma pessoa pode continuar presente fisicamente e ainda assim estar profundamente adoecida. Reconhecer isso é um passo importante para procurar tratamento. Eu sou a doutora Aline Salim para a Vinha FM.
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1: De volta ao programa Tira a Dúvida, segundo bloco abençoado, sempre com a sua participação. E agora, o nosso querido ouvinte não apenas pergunta, mas ele também responde. A pergunta que a gente colocou para você falar aqui, essa aqui, ó. Uma esposa deve se submeter ao marido que não teme a Deus? A gente já tem algumas respostas aí, né, Daniel?
2: É verdade. Já são três participações. Podemos passar?
1: Pode passar. Só
2: vamos lá, vamos começar. Vamos começar aqui com a Valéria.
3: Olá, bom dia. Eu tenho plena certeza de que devemos ser submissos aos nossos maridos, sim. Como a Bíblia diz, né? Seja submisso aos vossos maridos, né? Só que não venha a transgredir algo para Deus, porque Deus é em primeiro lugar. Mas as coisas que não diz respeito aos princípios de Deus, devemos sim.
2: Tá, essa foi a resposta da Valéria. Agora vamos passar aqui pro Lucas.
4: Bom dia, Daniel. Bom dia, Rádio Vinha. A submissão bíblica não é obediência cega. Ou seja, a esposa, ela honra o marido, mas a sua maior submissão, ela tem que ser ligada a Deus. Por isso, não deve seguir algo que contrarie a vontade do próprio Deus. A vontade dele é que a mulher, ela seja submissa ao homem. Então, de qualquer maneira, eu entendo que mesmo o homem não sendo fiel a Deus ou não sendo ligado a Deus, ela precisa honrar o seu marido.
2: Valeu, esse foi o Lucas. E a última participação, a Francisca.
5: Bom dia, Daniel. Que Deus abençoe o seu dia. Irmão querido, sim, eu concordo que a mulher deve se sujeitar, sim, aos seus esposos, aos seus maridos, né? Tem que ter o respeito, né, a submissão, né, deve existir, mesmo que não compartilhe a mesma fé. Isso é honroso, né, a instituição do casamento, a postura, né, o comportamento, e também dá um bom testemunho, né? E além de tudo, está escrito lá em Pedro, né, 1 Pedro 3, 1, 2, né, que ele orienta que as esposas sejam sujeitas a seus esposos. Deus abençoe.
2: Muito bem, essas foram as três participações, então. Valéria, Lucas e por último aqui a Francisca.
6: Muito boas as participações. De fato, eles abordaram esse ponto, né, da autoridade da submissão. Lembre-se de uma coisa: a autoridade, primeiro, é a divina, a segunda, a consciência, a terceira é a delegada. A autoridade é limitada. Todavia, a obediência não tem limites. Então, a nossa obediência a Deus não tem limites. Você se sujeita, esposa, ao seu próprio marido até o limite até o limite daquilo que você sabe conectado a Deus. Você deve ser obediente em primeiro lugar a Deus. E a sua consciência também, né? Bem assim, essa questão da autoridade. A Bíblia diz em Efésios 5:22 que as mulheres são, sim, submissas, devem ser submissas ao marido como ao Senhor. Olha a referência. Na mesma medida, Efésios 5:25 fala assim, ó: maridos, amem as suas esposas como também Cristo amou a igreja e se entregou por ela. A nossa submissão a Cristo é quando nós entendemos a grandeza da obra redentora, a grandeza da divindade. É uma questão de fé. A submissão da mulher deve ser engravidada pelo carinho do marido. A submissão da mulher, ela é fortalecida e sustentada por um marido que ama e que se entrega pela esposa, que serve ela. Geralmente os maridos, eles gostam de dar carteirada: eu sou o chefe, eu sou o líder. E ele quer, não que seja errado, né? Mas não é, você não consegue comida no prato por imposição, não, mas por carinho. Você tem que tornar a sua esposa uma mulher que tem prazer em fazer as coisas para você, marido. Então não pense que a submissão da mulher vai acontecer assim, só pela subserviência, né? Pela autoridade delegada que é conferida ao homem. É primeiro Cristo, depois o homem. Depois a esposa. Primeiro Cristo, depois a igreja. Primeiro o homem, depois a esposa. É a ordem bíblica. Não que isso seja uma questão de machismo, né? Ou de feminismo contrário. Não, é uma questão divina. É uma questão do propósito. E isso é harmonioso, é perfeito. Quando eu digo que isso acontece nessa medida, porque uma mulher que é cheia de Cristo, que conhece o grande amor que Cristo praticou por ela, e Cristo não precisa provar mais nada, o seu grande amor, ela estava condenada eternamente, agora está salva eternamente. A mulher que entende isso em Cristo, ela vai ser submissa ao seu marido com alegria. E o marido que reconhece o quanto ele é amado por Deus, quanto ele é abençoado por Deus, ele vai repetir o que Cristo faz com ele. Como Cristo ama a igreja. Eu estou falando das pessoas que compõem a igreja. E assim mesmo se entregou por ela. Esse marido, nessa mesma medida, ele vai amar a esposa, os filhos e servir com alegria essa família. Isso é uma grande bênção. Então essa submissão é nessa medida.
1: Amém. Amém? Glória a Deus. E a pergunta do Alex aqui, pastor, ele quer saber se quando nós formos comparecer ali diante do tribunal de Cristo, além de Cristo, vai ter uma plateia ali? Eu acho que ele estava pensando, pastor, naquele telão. Eu não sei, porque eu ouvia muito isso quando era criança, que diante de Cristo vai ter um telão que vai passar tudo o que a gente fez. Como é que é? Vai ter uma plateia ali, pastor, também, no dia ali do tribunal?
6: Os encontros serão grandiosos, né? Cada um. Vai, importa que cada um de nós, 2 Coríntios 5:10, compareça perante o tribunal de Cristo, né? Deixa eu ler para não errar o que diz, porque é muito importante. Porque importa que todos compareçamos perante o tribunal de Cristo, para que um receba segundo o bem ou mal que tiver feito por meio do corpo. Sim. Provavelmente, não sei se é por plateia ou é se por atendimento individual, mas não importa que compareceremos. Agora, você tem que estar afiançado, né, pela justiça de Cristo, porque o apóstolo João, ele fala, né, para que no dia do juízo a gente não tenha medo, né? Esse texto também está aqui nas cartas de João, na primeira carta. Quer ver? Esqueci o texto, mas vou achar aqui agora. Aquele que sabe que é amado, né? O amor lança fora o medo. O amor lança fora o medo. 1 João, capítulo 4, versículo 18. Então nós estamos falando aqui de tribunal de Cristo. Uhum. Vou te mostrar que isso aqui tem tudo a ver.
1: Sim.
6: Porque no amor não existe medo. Antes o perfeito amor lança fora o medo. O medo produz tormento. Qual tormento? Ser condenado perante o tribunal de Cristo. E aquele que teme medo, ele não é aperfeiçoado no amor. Qual amor? É o amor de Deus por nós. Nós amamos porque ele nos amou por primeiro.
1: Oh, glória.
6: Né? Uhum. Aqui, ó. Nisso é em nós aperfeiçoado desse amor. Qual o amor? Da confiança. Uhum. Que você foi redimido, foi perdoado, é amado e está salvo eternamente. Para que no dia do tribunal de Cristo mantenhamos confiança. Uhum. Pois segundo ele é, também nós somos nesse mundo. Qual confiança? De que não há condenação contra nós. Que o sangue purificou todos os nossos pecados, portanto somos puros. Fomos perdoados. E o perdão e a redenção e a justificação é que agora nós somos justos. Nós não somos um porco lavado, não. Nós temos uma nova natureza. Uhum. Não somos mais pecadores. Em Cristo Jesus somos justos. Porque está escrito em 2 Coríntios 5:21. Ele se fez pecado no meu lugar, para que nele eu fosse feito justiça de Deus. Então, no dia do juízo, eu tenho confiança que eu não serei condenado. Então, não importa se na plateia ou no individual, mas é mais provável que é perante uma grande plateia. Oh. É transparência.
2: Pra nossa alegria. Não, mas quem foi justificado e redimido, né, pastor?
6: Não tem nada feio pra ser mostrado.
7: É, até porque ele já lançou no mar do esquecimento, né, pastor?
6: Essa grande isso. plateia, Daniel e Raquel, é pra testemunhar a grande obra da redenção.
2: Amém.
6: Ainda que nós naturalmente fiquemos decepcionados com algumas pessoas que a gente queria que fosse para o inferno, o Senhor é amoroso e elas vão para o céu.
2: Glória a Deus por isso.
6: Amém.
2: Não, e eu vou ter prazer. Hein? Cadê o telão? Olha lá, Didi, olha lá pra você ver, vai mostrar a coisa mais legal que eu fiz ali, ó. A Patrícia, pastor, ela tá com uma dúvida aqui, ela quer saber o seguinte do senhor, ó. É, pastor, eu gosto muito de orações e louvores criados por inteligência artificial. É pecado? É errado?
6: Não é errado, né? Mas sem saber a origem da inspiração é arriscado. Claro que eu sei que tudo aquilo que é natural é melhor. Mas só você avaliar, você quer comer uma comida que é artificial ou uma que é natural?
2: Boa, bom exemplo.
6: É, né? Então, bom avalie exemplo. Por isso. Tudo que é natural é saudável. Né? Os grandes nutrólogos, eles falam assim, ó, você não quer errar, coma tudo aquilo que é feito por Deus. E não coma que é super processados. Porque são artificiais, são cheios de química, de conservantes, corantes e etc. Então, e essas coisas aí também têm um valor perante Deus.
7: Amém.
6: Mas não é pecado. Pecado por pecado não é. Mas avalie se está te alimentando só de maneira saudável.
7: Para fechar rapidinho, nosso tempo está bem curtinho, mas eu não poderia deixar de fazer a pergunta. Lá da Noêmia, lá de Indaiatuba, São Paulo, ela quer saber, pastor, como é que é? A gente da Igreja Videira pode assistir a oração do bispo?
6: Eu não sei qual bispo, né?
7: Mas acho que ela está falando com ele, com o pastor que tem esse título, bispo?
6: Ah.
7: Apóstolo, pode?
6: Não vejo assim, não consigo entender qual o motivo, né? Que você. Mas é melhor comer a comida de casa do que comer a comida feita na rua. Qual comida? Eu vou aplicar a mesma analogia. Você come no restaurante, o risco de comida contaminada é maior.
7: Uhum.
6: Se você come em casa, a comida fresca, feita por você mesmo ou por alguém da casa, a garantia é muito maior, que essa comida não vai te fazer mal.
7: Uhum.
6: Porque não é porque o bispo, não, o título não recomenda, ok? Essencialmente. É claro que na instituição dele teve um caminho a ser percorrido para alcançar essa titularidade. Mas o título pelo título é porque tudo que você. A maneira de crer produz um comportamento. A maneira de você acreditar vai produzir reações comportamentais na sua fé. E olha, tem muita coisa estranha por aí.
7: Uhum.
6: Não, a internet é uma ferramenta muito útil. Mas pode ser um grande lixo, às vezes. O que você acha? Eu não estou dizendo que a oração do bispo seja esse grande lixo, viu, Noêmia? Mas muito cuidado. É, seja você mesmo o elemento da sua oração.
7: Amém?
6: Amém?
7: Amém.
6: Então, tudo tem que ser selecionado. Se selecionou, se você ver que não está distante ou atravessado com a palavra de Deus, é o evangelho genuíno da graça de nosso Senhor Jesus Cristo, porque tem muito evangelho também que condena, tá? E condenação por condenação basta. Uhum. Então seja cuidadosa. Seja
7: amém,
6: prudente.
7: Amém. Sempre bom.
6: Amém?
7: Sempre prudente. Quero agradecer a participação de todos os nossos ouvintes, que enviaram perguntas, que também enviaram respostas, tá? Muito bom ouvir a voz de vocês. Obrigada a todos vocês. E a gente está finalizando mais um programa Tira Dúvidas com a bênção de Deus. E agora chegou aquele momento, né, que o pastor vai ministrar em forma de oração. Se você puder parar um pouquinho, vamos fazer isso juntos. Vamos orar, pastor?
6: Vamos orar. Pai, nós te louvamos em nome de Jesus. Declaramos, Pai, aquilo que é a verdade, aquele que confia em Cristo, que teme ao Senhor, se compraz na sua palavra, esse é bem-aventurado, é mais do que feliz. Deus, ele é abençoado, a sua descendência será poderosa, será abençoada a geração dos justos. Aqueles que servem a Cristo, Pai, ele e a casa dele servirão. E na sua casa a prosperidade é riqueza, e a sua justiça, sustentada pelo Senhor Jesus, permanece para sempre. Entrada e saída são abençoados. O que ele põe a mão, Senhor, e empreende é bem sucedido. Onde ele pisa, ele tem por herança. Por isso é abençoado, Senhor, os seus caminhos, a sua vida, tudo que faz, tudo que é em Cristo Jesus é bem sucedido. Senhor, abençoe aqueles que oram comigo agora. Ouve a sua oração, Pai. Senhor, qual seja a área a qual ele está tendo uma necessidade, Senhor, latente ou evidente, abençoa, Senhor, em nome de Jesus. Se é uma necessidade íntima, cura, Senhor, as feridas da alma ferida. Senhor, traz harmonia aos sentimentos, tira ele da confusão, da dúvida. Que a sua palavra, a lei do Senhor é perfeita e restaura a alma. Que ele tenha descanso na sua palavra, tenha descanso na sua presença. Nós falamos hoje sobre medida de oração. Na sua presença sempre há abundância de alegria. Aquele que decide orar, Senhor, que não decida por legalismos ou por performance meramente, mas que decida pelo prazer da sua presença. Oh, o Senhor é o Deus que nos leva para as águas tranquilas do descanso. O Senhor é o Deus que nos leva para os pastos verdejantes da provisão abundante. O Senhor é o Deus que, ainda que nós andemos pelo vale da sombra da morte, oh Deus, ainda que os problemas sejam causados por nós mesmos, o Senhor nos livrará, oh Deus, de todo perigo, de toda morte, de toda tragédia, e nos levará para um lugar de segurança, de descanso. Bondade e misericórdia nos acompanharão todos os dias da nossa vida. Amém e amém. Glória a Deus.
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0: Está no ar a Voz do Brasil. As notícias do governo federal que movimentaram o país no dia de hoje.
1: Olá, boa noite.
2: Boa noite para você que nos acompanha em todo o país.
1: Sexta-feira, 9 de outubro de 2026.
2: Vamos aos destaques do dia.
1: Preço dos combustíveis.
2: Impostos federais sobre a gasolina são zerados por 30 dias e desoneração do etanol é prorrogada.
1: Medidas incluem subvenção ao óleo diesel e fiscalização contínua. Thaís de Araújo.
3: Com a decisão, fica zerada por 30 dias a cobrança dos impostos. Impostos PIS, COFINS e CID sobre a importação e a comercialização de gasolina.
2: Santuário de Aparecida espera mais de 500 mil fiéis nas celebrações da Padroeira do Brasil.
1: Movimentação de peregrinos e visitantes deve injetar mais de 3 bilhões e meio de reais na economia.
2: E a Polícia Rodoviária Federal intensifica a fiscalização nas rodovias. Luciana Colares de Holanda.
4: Os corredores rodoviários de São Paulo e do Pará ganham atenção especial em direção ao Santuário Nacional de Aparecida e ao Círio de Nazaré.
1: Segunda-feira é Dia das Crianças. E quem vai comprar presente de última hora deve ficar atento.
2: E Metro alerta para cuidados na escolha dos brinquedos. Márcia Fernandes.
5: Segundo o Inmetro, um dos cuidados importantes é observar o selo que indica se o presente corresponde à idade da criança. É preciso observar também se há peças pequenas ou produtos tóxicos na composição.
1: Hoje na apresentação da Voz do Brasil, Luciano Seixas e Mariana Jung.
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1: Na próxima segunda-feira é dia de Nossa Senhora Aparecida, padroeira do Brasil.
2: E a Polícia Rodoviária Federal já está nas rodovias com operações de fiscalização e orientação aos condutores.
1: Com atenção especial para as estradas do interior de São Paulo, onde acontecem romarias em homenagem à Nossa Senhora Aparecida.
2: E também no estado do Pará, com as celebrações do Círio de Nazaré.
1: Com a movimentação, haverá reforço de policiamento para prevenir acidentes graves e aumento da criminalidade.
4: Todas as rodovias federais do país terão reforço na fiscalização entre 9 e 12 de outubro. E os corredores rodoviários de São Paulo e do Pará ganham atenção especial por causa da grande mobilização.